0: primeiros encontros bilaterais, né? Com os presidentes da Suíça e da França. Conta pra gente como foram esses encontros, Luana. Boa noite.
1: Boa noite, Luciana e Mariana. Boa noite aos ouvintes da Voz do Brasil. É isso mesmo. A reunião de cúpula do G7 acontece em Ivry-en-Léman, cidade francesa onde eu estou, situada às margens do Lago Léman, no leste da França. Antes de chegar aqui, ainda em Genebra, Lula teve uma reunião bilateral com o presidente da Suíça, Guy Parmelin. Eles falaram sobre comércio e se comprometeram a trabalhar para diversificar a pauta de exportações entre os dois países. À tarde, já aqui em Ivry-en-Léman, o presidente Lula teve um encontro bilateral com o presidente da França, Emmanuel Macron. Os dois presidentes reiteraram os avanços positivos da cooperação em defesa, em especial o sucesso do Programa de Desenvolvimento de Submarinos, o PROSUB.
2: Luana, essa é a 10ª vez que o Brasil participa como convidado da reunião do G7. Quais são os temas que estão em destaque esse ano?
1: Pois é, Mariana, o encontro em Evian acontece logo após o anúncio do acordo de paz entre Estados Unidos e Irã, tema que deve fazer parte das discussões aqui, além, claro, da guerra entre Ucrânia e Rússia. Também haverá espaço para conversas sobre disputas econômicas entre as grandes potências, segurança, saúde e inteligência artificial. O Brasil vai participar de duas sessões plenárias no fórum. Na primeira, dedicada às parcerias internacionais para o desenvolvimento, Lula deve defender a manutenção dos recursos destinados à ajuda oficial aos países mais pobres. Na segunda sessão, com a presença brasileira, o debate será sobre crescimento econômico equilibrado. Neste tema, Lula deve voltar a defender a reforma das instituições internacionais criadas após a Segunda Guerra Mundial. É o que se costuma chamar de sistema de governança global, como os órgãos da ONU, a Organização Mundial do Comércio e outros. O Brasil vem defendendo que o formato desses organismos foi feito num outro contexto de mundo, em que existiam menos países. E daí a necessidade de reformas para aumentar a representatividade, especialmente no sul global. O secretário de Assuntos Econômicos e Financeiros do Ministério das Relações Exteriores do Brasil, embaixador Felipe Fox Drummond, explicou a postura do Brasil.
3: Como é que você tem um crescimento equilibrado com as estruturas de governança não reformadas? Um exemplo clássico disso é a OMC. Nós estamos fazendo um grande esforço, o Brasil, em conjunto com diversos outros países, para fazer uma reforma da OMC, e a reforma da ONU, das Nações Unidas, também é algo que cabe nesse texto.
0: Luana, o que deve sair de prático nessa reunião do G7?
1: Olha, Luciano, do encontro aqui em Evian devem sair 7 documentos com assuntos considerados prioritários pela presidência francesa. Entre eles está o combate ao narcotráfico, as questões de saúde e proteção online de menores de idade. O Brasil não participa das negociações finais desses textos, mas foi convidado a enviar contribuições. Outro tema considerado prioritário pela presidência francesa é a discussão sobre minerais críticos. E a posição brasileira é que os países produtores não devem se limitar a apenas exportar matéria-prima, mas também desenvolver cadeias produtivas locais capazes de agregar valor aos produtos, o que leva a mais geração de emprego e renda para a população. Também haverá um almoço na quarta-feira de trabalho entre os líderes do G7 e CEOs de empresas de inteligência artificial. O presidente Lula retorna ao Brasil na quarta-feira. Mariana e Luciano.
2: Obrigada, Luana. Karen, bom trabalho aí na cobertura da reunião de cúpula do G7 na França.
0: Neste fim de semana, o presidente Lula assinou a sanção de uma nova lei que vai promover mudanças profundas na gestão do transporte público em todo o país.
2: O novo marco legal do transporte público coletivo urbano vai modernizar o sistema e melhorar as formas de financiamento, que deixarão de ser ancoradas apenas na tarifa paga pelo passageiro.
0: Além disso, a regulação sobre as operadoras também será aprimorada, resultando em mais qualidade no serviço prestado.
2: Para explicar essas mudanças, nós conversamos hoje mais cedo com o secretário nacional de mobilidade urbana do Ministério das Cidades, Marcos Daniel de Souza Santos. Acompanhe. Olá, secretário, vamos começar explicando para o nosso ouvinte o que é esse novo marco legal. Ele, pelo que eu entendi, ele dá diretrizes gerais, né, sobre todo o funcionamento do sistema de transporte público coletivo, financiamento, planejamento de linhas, integração regional. O senhor pode explicar melhor para a gente?
4: Olá, Mariana, Luciano, tudo bom? Obrigado aí pela oportunidade da gente explicar um pouco sobre o marco legal que foi aprovado e sancionado nesse final de semana pelo presidente Lula. Esse texto de lei é muito importante porque quem faz acontecer o transporte público são os municípios, os seus territórios e os governos do estado, né? E há uma necessidade muito grande da gente fazer esse serviço melhorar no país, se expandir. E para isso ele precisa de normas e regras nacionais, que é a função da União. Então a lei, ela cumpre esse espaço aí de atualizar, né, as normas para os municípios prestarem esse serviço para a população, prestarem com qualidade, financiar, organizar o serviço de transporte público. Parece simples, mas a gente tem nessa norma, ela abarca desde uma linha de trem ao metrô, a um corredor de ônibus, a um ônibus convencional, a um micro-ônibus, a serviços de barca. Então, o transporte público acontece de várias formas, em vários modos, em vários territórios, e precisa de diretrizes nacionais para que a população possa ser atendida com a qualidade que merece.
0: Um dos focos principais da nova lei é a questão do custeio, né? Ela propõe que esse custeio tenha outras fontes além da tarifa paga pelos passageiros. E também muda essa lógica, né, de preço dividido pela quantidade de passageiros transportados, não é isso, secretário?
4: Exatamente. A norma propõe a gente olhar o serviço de transporte, todos os modos, no território. Avaliar quanto custa, se ele é adequado, se está nas condições de qualidade para atender a população. E a partir desse custo, a gente entender que o poder público vai manter esse serviço funcionando com receitas que vêm da tarifa, mas que no passado dependia somente da tarifa, e agora é possível colocar outras fontes de recursos para manter esse serviço e manter a qualidade. Então ele traz essa segurança jurídica para que os novos contratos e até os contratos que já existam consigam olhar qualidade, oferta e equilíbrio econômico de quem vai manter esses serviços, os operadores privados ou até operadores públicos. Então fica claro agora que para manter um serviço tão importante, não dá para depender somente da tarifa. Precisa vir outras fontes de recursos que o poder público tem que se organizar, e para isso precisa ser dado muita transparência e controle social.
2: Inclusive tem uma lógica também de, por exemplo, deixar de cobrar pelo passageiro em si e passar a cobrar por quilômetro rodado, né? Isso tem a ver com uma preocupação que essa nova lei tem em favorecer o atendimento em regiões periféricas, em linhas que tradicionalmente são negligenciadas pelos operadores, porque elas não são tão rentáveis assim. Essa mudança aí de paradigma, de forma de cobrança, ela também ajuda nesse aspecto.
4: Exato. A lei, ela traz o princípio da universalização, ou seja, levar o serviço público, que é o serviço de transporte, a todo o território. Como ele é um direito social, a gente tem que olhar muito para quem realmente mais precisa, as populações mais vulneráveis, afastadas, que não têm condição, muitas vezes, de acessar oportunidades nas cidades. Então, a gente precisa repensar a rede de transporte, esse serviço, as linhas e sistemas de trilho para atender essa população e não depender somente da tarifa, porque senão você vai numa lógica de só vou onde tem passageiro que consegue pagar tarifa, e se você não consegue ter essa arrecadação, você não vai ampliando a oferta do serviço público. Então é importante o poder público entender que ele precisa agora se organizar, o executivo, o legislativo e o próprio judiciário, entendendo a importância do transporte público para levar esse serviço a toda a população do território, principalmente para quem mais precisa.
0: Outra inovação da lei é a associação de instrumentos urbanísticos e tributários com o serviço de transporte público. Quer dizer, um grande empreendimento urbano, por exemplo, teria que fazer investimentos no transporte público. É isso, secretário?
4: A gente tem que entender que o transporte ocorre no território da cidade, né? E tem locais que tem uma maior demanda e outras não, e existe um impacto nos empreendimentos. A lógica muitas vezes é uma lógica viária, de fluidez do trânsito, e é compreensível ter isso, mas a gente pode ter empreendimentos que pensem que quem vai acessá-los vai por meio do transporte público. Isso traz uma economia para a cidade como um todo, né? Então a gente tem que olhar a coletividade, o transporte público tem que ser pensado dessa forma. A gente vive num território de uma cidade utilizado ali por muitas pessoas. O transporte, no nome já diz, coletivo, é para todo mundo. Então, quando a gente pensa no desenvolvimento das nossas cidades com o transporte, a gente tem que pensar os empreendimentos também com o olhar do usuário do transporte público e de toda a população.
2: É, se pensa no estacionamento, né? Tem que pensar também na chegada do ônibus, enfim, do metrô.
4: Exatamente.
2: Agora,
4: eu acho que esse princípio é importante, de fato, para quem está planejando as cidades, né? Um olhar a mais, né? De não só pensar no trânsito, mas também pensar no transporte público.
2: Agora, secretário, para a gente encerrar, é importante a gente lembrar que tudo isso é feito com diretrizes do governo federal, mas executado mesmo por estados e municípios lá na ponta, né? Ou seja, a gestão de todos esses instrumentos legais que essa nova lei traz, ela vai ser feita pelas prefeituras para favorecer o transporte local.
4: Exato, é a titularidade que a gente chama, né? Quem realmente vai dizer qual é a linha que vai atender aquele bairro é quem vive naquela cidade. São as prefeituras com participação da sociedade. É ali que a gente tem que discutir realmente se o serviço está atendendo a população ou não. O governo federal dá diretriz, mas ele também entra financiando, dando assistência técnica, induzindo, que tem esse poder de fazer. Então, ele tem um papel também nessa lei, que é de dar esse suporte aos municípios e às regiões metropolitanas, mas esse protagonismo fica ainda com quem vive no território. A gente entende que é importantíssimo, e o marco legal coloca isso. Escutam a nível local, cobrem a nível local, venham também cobrar a nível de governo federal, mas entendo que as soluções vão partir de quem vive nos territórios.
0: Nós conversamos com o secretário nacional de Mobilidade Urbana, Marcos Daniel dos Santos. Muito obrigado, secretário, pela entrevista aqui à Voz do Brasil.
4: Eu que agradeço a oportunidade.
2: Mais de 9.000 vagas de graduação em universidades públicas.
0: Estão abertas essa semana as inscrições para o Sisu Mais, que vai preencher as vagas remanescentes da etapa regular do Sisu.
2: É a primeira vez que uma seleção desse tipo será realizada pelo MEC.
5: Os estudantes interessados em ocupar uma vaga em um curso de graduação em uma instituição pública de ensino superior terão mais uma oportunidade com o Sisu Mais. Será uma espécie de repescagem das vagas que não foram preenchidas na etapa regular do Sistema de Seleção Unificada 2026. É a primeira vez que o Ministério da Educação realiza o Sisu Mais. Estão sendo ofertadas 9.436 vagas em 532 cursos. Quem for classificado começa a estudar no segundo semestre. De acordo com o MEC, a adesão é voluntária. Cada universidade decide se participa e quais cursos disponibiliza. As inscrições para o Sisu Mais começaram nesta segunda-feira e vão até a próxima sexta-feira, 19 de junho, no site sisualuno.mec.gov.br. Ao acessar o sistema, deve ser feito login da conta gov.br. O candidato poderá escolher até duas opções de curso, turno, local de oferta e instituição. Para se inscrever, o estudante precisa ter participado de uma ou mais edições do Exame Nacional do Ensino Médio nos últimos 3 anos e ter concorrido a vagas na etapa regular do Sisu 2026. Para a seleção, será considerada a edição do Enem com melhor média ponderada. Os resultados saem no dia 24 de junho. Gabriela Noronha para a Voz do Brasil.
0: Alívio no bolso de estudantes que renegociaram dívidas pelo Desenrola Fiéis.
2: Após 30 dias de operação, o Ministério da Educação já contabilizou mais de 100.000 acordos firmados, o equivalente a 5.300.000.000 de reais de dívidas renegociadas.
0: Aqueles que têm contratos firmados até 2017 e ainda não participaram podem aderir até o dia 31 de dezembro.
6: Após um mês de lançamento, o Desenrola Fiéis já implementou 100.209 renegociações de contratos do Fundo de Financiamento Estudantil, o Fiéis. Isso equivale a 5.300.000.000 de reais em dívidas renegociadas em todo o país. O saldo das dívidas foi reduzido para 1.130.000.000 de reais. Esse resultado reflete a adesão dos estudantes aderentes ao programa, que possibilita descontos de até 99% sobre o valor consolidado da dívida, conforme o perfil do contrato e o tempo de inadimplência. O Desenrola Fies tem potencial para beneficiar mais de 1 milhão de estudantes com contratos firmados até 2017 e que estavam na fase de amortização em 4 de maio de 2026. O prazo para aderir à renegociação vai até 31 de dezembro de 2026. Basta acessar os canais digitais dos agentes financeiros responsáveis pelo contrato. Com a confirmação do pagamento, ocorre a retirada do nome do estudante e dos fiadores dos cadastros de inadimplência. Com locução de Thaís Vitória, reportagem Daniele Popov.
2: Na sexta-feira, nós falamos aqui na Voz do Brasil sobre o Move Brasil Entregadores Move Brasil Entregadores e Moto App, que vai facilitar a aquisição de bicicletas elétricas e motos para quem trabalha com entregas por aplicativos.
0: Mas o Move também está avançando em outras frentes.
2: No braço do programa voltado para aquisição de caminhões e ônibus, os financiamentos já estão sendo aprovados.
0: Só da linha do BNDES já foram contratados 3 bilhões de reais.
7: Modernizar a frota nacional de veículos pesados, de cargas e passageiros. Com esse objetivo, o governo do Brasil disponibilizou 21 bilhões de reais em crédito para financiamento desses veículos, dentro do programa Mover Brasil Caminhões e Ônibus. A maior parte dos recursos será liberada via Tesouro Nacional. Somente dos recursos liberados via Banco Nacional de Desenvolvimento Econômico e Social, o BNDES, já foram contratados 3 bilhões de reais desde o fim de maio. O diretor de Desenvolvimento Produtivo, Inovação e Comércio Exterior do BNDES, José Luiz Gordon, fala sobre o andamento do programa.
8: Essa linha já está disponível, já está sendo utilizada. Taxa de juros ali que variam entre 11 e 12% ao ano, um instrumento que ajuda muito a capacidade de investimento, a renovação de frota, uma frota mais nova, mais eficiente ambientalmente.
7: A linha de crédito do BNDES já contabiliza quase 5 mil operações em 1.056 municípios de todas as regiões do país. A média por operação foi de R$1.300.000, sendo a maior parte destinada aos donos de frotas. Mas também já foram aprovados 43 milhões de reais para clientes autônomos em 104 operações. O caminhoneiro e diretor da Confederação dos Trabalhadores em Transportes Logísticos, Carlos Alberto Littdemer, fala dos pontos positivos da medida.
9: Um fundo garantidor, ele dá condição de que aquele caminhoneiro que não tenha um score ideal para o banco, né, ou não tenha as garantias necessárias para que realmente ele possa dar uma melhorada. Senão, fora isso, ele jamais conseguirá fazer qualquer forma de investimento. O alongamento do prazo, né, ele também é um facilitador, né?
7: As condições de financiamento variam conforme o perfil do beneficiário. Para transportadores autônomos, o prazo é de 120 meses, com 12 meses de carência. Para empresas de carga, o prazo para pagamento pode chegar a 60 meses, com 6 meses de carência. Já para empresas do setor de transporte de passageiros, o prazo é de 120 meses, também com 6 meses de carência. O programa prevê um limite de crédito de até 50 milhões de reais por cliente. Reportagem Cleide Lopes.
2: O governo do Brasil abriu crédito extraordinário de mais de 337 milhões de reais para intensificar a proteção florestal e o monitoramento ambiental.
0: A medida provisória foi publicada hoje e a verba vai ser executada pelo IBAMA e pelo ICMBio.
2: Do total, quase 195 milhões serão destinados para ações de prevenção e controle de incêndios florestais em áreas federais prioritárias e fiscalização ambiental.
0: Os recursos serão utilizados para despesas como mobilização de equipes, remuneração de brigadistas temporários e aquisição de equipamentos de proteção individual.
2: Foi incorporado ao SUS um novo tratamento para um tipo agressivo de leucemia.
0: E deve estar disponível aos pacientes no prazo de 6 meses.
10: A leucemia mieloide aguda é um tipo de câncer agressivo que afeta os glóbulos brancos na medula óssea. Entre os principais sintomas estão cansaço, anemia, infecções frequentes, perda de peso, febre, falta de ar, hematomas e sangramentos. Os pacientes do Sistema Único de Saúde com esse diagnóstico e que não podem se submeter à quimioterapia intensiva passam a contar a partir de agora com uma nova opção de tratamento. Trata-se da combinação de 2 medicamentos, venetoclax com azacitidina, incorporada ao SUS pelo Ministério da Saúde. O tratamento é indicado para pacientes adultos com leucemia mieloide aguda recém-diagnosticada. A medida beneficia principalmente pessoas idosas ou com condições de saúde que dificultam um tratamento convencional. A previsão do governo federal é que a nova terapia esteja disponível na rede pública em até 180 dias. Natália Kuzlik, para a Voz do Brasil.
2: Para ajudar no combate a crimes digitais contra crianças e adolescentes, foi criado um canal de denúncias pela Agência Nacional de Proteção de Dados.
0: O novo canal busca facilitar o recebimento de relatos sobre violações de direitos por parte das plataformas na internet, como falhas na aferição de idade e ausência de segurança por padrão.
2: Os relatos devem ser de casos específicos e não genéricos e relacionados ao descumprimentos administrativos previstos no Estatuto Digital da Criança e do Adolescente.
0: O objetivo é ajudar no monitoramento e fiscalização de plataformas digitais e empresas que atuam no ambiente virtual.
2: Para denunciar, basta preencher o formulário disponível na plataforma da agência em www.gov.br/ANPD.
0: Pagamento do abono salarial para os trabalhadores nascidos em julho e agosto.
2: Mais de 4 milhões de trabalhadores vão receber ao todo 5 bilhões e 500 milhões de reais com pagamentos realizados pela Caixa Econômica Federal.
0: O benefício varia de R$ 136 a R$ 1.621, de acordo com a quantidade de meses trabalhados no ano base 2024.
2: Tem direito ao abono aqueles que receberam remuneração média de até R$ 2.766 com cadastro no PIS/PASEP há pelo menos 5 anos.
0: Os valores ficam disponíveis para saque até o encerramento do calendário, em 30 de dezembro de 2026.
2: E essas foram as notícias do governo do Brasil.
0: Uma realização da Secretaria de Comunicação Social da Presidência da República.
2: Com produção da empresa Brasil de Comunicação.
0: Fique agora com as notícias do Poder Judiciário e do Congresso Nacional. Boa noite.
2: Boa noite para você e até amanhã.
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13: Supremo Tribunal Federal valida a inclusão automática de novos servidores federais em plano de previdência complementar. Para o STJ, a citação de empresa estrangeira por meio de representante no Brasil exige prova da representação. Oiapoque recebe ação itinerante da Justiça do Trabalho com serviços gratuitos à população. Boa noite. Eu sou Walter Lima. O Supremo Tribunal Federal validou a inclusão automática de novos servidores federais em plano de previdência complementar. O plenário considerou que a regra é constitucional e não afasta o direito de escolha do servidor, que pode ser exercido posteriormente. Marcela Luiza.
14: Ao analisar o caso, o relator ministro Nunes Marques entendeu que a facultatividade prevista na Constituição está preservada, já que o servidor tem liberdade para decidir se deseja ou não permanecer no sistema. O ministro destacou que a legislação garante o cancelamento da inscrição a qualquer momento e prevê a devolução das contribuições com correção monetária nos casos de desistência em até 90 dias.
13: É nula a citação de empresa estrangeira por meio de suposta representante nacional sem prova concreta dessa representação. Essa decisão é do STJ, Fátima Uchoa.
15: A quarta turma do STJ deu provimento ao recurso especial da companhia coreana Hyundai Corporation para declarar nulos os atos processuais praticados desde a citação realizada por meio da Hyundai Caoa do Brasil em ação de cobrança, rescisão contratual e indenização ajuizada por empresa brasileira que alega não ter recebido acessórios de telefonia celular pelos quais pagou. A Justiça do Rio de Janeiro considerou válida a citação, mas o STJ entendeu que esse ato só seria válido se a representação tivesse sido comprovada, o que não ocorreu. Assim, sem representante formal confirmado, a Hyundai deveria ser citada diretamente na Coreia do Sul por carta rogatória. O voto que prevaleceu no julgamento foi o da ministra Isabel Galotti.
13: Equipes da Justiça do Trabalho de órgãos parceiros chegam ao município de Oiapoque, no extremo norte do Amapá. É a itinerância Cidadania aqui com você, para atender as aldeias indígenas. Rafael Silva.
16: As ações vão ocorrer de quarta a domingo. Primeiro na aldeia Manga, sábado e domingo será a vez da aldeia Espírito Santo. Pela Justiça do Trabalho, além de receber orientações, os moradores da região também vão poder denunciar e resolver questões trabalhistas e previdenciárias e até solucionar conflitos. Mas vai ter também outros serviços como emissão de documentos, orientações jurídicas diversas e atendimento na área da saúde.
13: Quatro legendas exibem propaganda partidária nesta semana. Programas vão ao ar na terça, quinta e no sábado, entre 19h30 e 22h30. Mariana Fabri.
17: Nesta semana, o Partido dos Trabalhadores, o Partido Liberal, o Partido Comunista do Brasil e o Partido Social Democrático exibem propaganda partidária nas emissoras de rádio e televisão. O tempo de propaganda depende do número de deputados federais eleitos pelo partido nas eleições gerais de 2022. Por isso, PT, PL, PSD têm direito a 10 minutos cada. Já o PCdoB conta com 5 minutos. A propaganda partidária promove o programa e as atividades do partido e divulga o posicionamento sobre temas políticos e sociais. Em anos eleitorais, como 2026, esse tipo de propaganda só é transmitida no primeiro semestre.
13: Governo Federal e FUNAI pagarão 10 milhões de reais por violações contra indígenas na década de 70 em Mato Grosso. A sentença também determinou a conclusão da demarcação em até 2 anos. Vanessa Pereira.
18: Depois de 50 anos, o MPF obteve a condenação na justiça contra o governo federal e a FUNAI por remover na década de 1970 indígenas Tapaiuna do território tradicional, próximo a Diamantino, em Mato Grosso. Na sentença foi determinado o pagamento de indenização por danos morais e coletivos para a comunidade indígena no valor de 10 milhões de reais. A conclusão da demarcação das terras em até 2 anos e um pedido público de desculpas.
13: 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Boa noite.

0: Machado.
1: Eu sou Paula Groba.
2: E eu sou Ricardo Nakaoka.
1: E estes são os destaques de hoje do Jornal do Senado, que começa agora.
2: Senado pode analisar compensação para médico que prestar assistência durante voo.
1: Projeto endurece punição para quem induz crimes em escolas e shoppings.
2: Bombeiros podem passar a receber recursos de emendas da saúde.
1: Boa noite.
2: Boa noite.
1: Uma emergência médica a 10 mil metros de altura pode transformar um voo tranquilo em uma corrida contra o tempo. Nessas horas, a ajuda de um médico entre os passageiros pode fazer toda a diferença.
2: Para reconhecer esse trabalho voluntário, o Senado pode analisar um projeto que prevê algum tipo de compensação aos profissionais que prestarem socorro durante viagens aéreas. Os detalhes com o repórter Alexandre Campos.
3: Autor do projeto, o senador doutor Irã, do PP de Roraima, lembrou que o médico que presta assistência ainda é obrigado a preencher formulários após o pouso do avião com informações sobre os procedimentos adotados durante o voo. Pela proposta, a companhia aérea vai ter duas opções: inserir no seguro que é obrigada a contratar uma cláusula prevendo a compensação ao profissional da saúde que agir nessas situações, ou, por conta própria, oferecer algum tipo de ressarcimento, como pagamento em milhas ou upgrade em viagem futura.
4: Você sabe que nós temos uma população que tem envelhecido muito, e quanto mais envelhecemos, mais agravos nós ficamos suscetíveis. E muitas vezes a gente encontra pessoas idosas que às vezes não tomaram suas medicações antipertensivas, suas medicações para controlar sua glicose, enfim, o que torna muito frequente a necessidade de um atendimento médico nos aviões.
3: Na justificativa de seu projeto, o doutor Irã, que é médico, lembrou que o Conselho Federal de Medicina confirmou o entendimento de que é devido a algum tipo de compensação ao profissional pela prestação de socorro durante voos.
1: E o senador Eduardo Girão, do Novo do Ceará, lamentou a morte de 7 jovens atletas cearenses em um grave acidente ocorrido na rodovia estadual ao CE-187. Durante a sessão de hoje no Senado, ele pediu um minuto de silêncio em homenagem aos jogadores de basquete falecidos.
2: Girão lembrou que os jovens participam da Copa Sobral de basquete e regressavam para Juazeiro do Norte quando o ônibus em que viajavam tombou às margens da rodovia.
5: Neste momento de profunda dor, eu quero manifestar minha solidariedade às famílias das vítimas e aos feridos que seguem recebendo atendimento médico e a toda a comunidade esportiva cearense.
1: O senador Isalci Lucas, do PL do Distrito Federal, alertou para o crescente endividamento das famílias brasileiras. Segundo o parlamentar, o número de pessoas com dívidas e restrições de crédito atingiu níveis recordes. Ele afirmou que a situação afeta principalmente as camadas de menor renda e defendeu uma reflexão sobre o alto custo do crédito no país.
2: Para Isalci, os juros elevados comprometem o orçamento familiar, dificultam o planejamento financeiro e limitam as perspectivas de crescimento econômico e social. Segundo ele, nenhum país consegue crescer de forma sustentável.
6: O grande problema do Brasil não é o tamanho da dívida. O grande problema do Brasil é o custo da dívida, é o preço do dinheiro, é o crédito caro, é o juro excessivo.
1: Na mesma linha, a senadora Zenaide Maia, do PSD do Rio Grande do Norte, voltou a defender medidas para reduzir o endividamento das famílias brasileiras. A parlamentar criticou as altas taxas de juros cobradas em operações de crédito, especialmente no cartão de crédito e no cheque especial, e argumentou que o comprometimento da renda dos brasileiros está diretamente relacionado ao elevado custo do crédito.
2: Zenaide Maia também pediu a aprovação da proposta de emenda à Constituição que limita os juros do cartão de crédito e do cheque especial até 3 vezes a taxa Selic. Ela, que é autora da iniciativa, afirmou que a proposta ajudaria a conter o crescimento da inadimplência e a reduzir o impacto dos juros sobre o orçamento familiar. A PEC está em análise na Comissão de Constituição e Justiça.
7: Com a aprovação da nossa emenda, vamos frear essa bola de neve, pela qual os altos juros dificultam o pagamento e aprofundam a inadimplência.
1: Crianças e adolescentes precisarão de autorização judicial para exposição comercial nas redes sociais.
2: A determinação está no ECA Digital. foi regulamentada pelo Conselho Nacional de Justiça e mira os chamados influenciadores mirins. Repórter Raíssa Abreu.
0: A norma do Conselho Nacional de Justiça determina que o juiz avaliará, por exemplo, se a atuação da criança ou adolescente nas redes é compatível com sua idade, suas atividades escolares e sua fase de desenvolvimento. O ECA Digital, que entrou em vigor em março, criou responsabilidades compartilhadas entre Estado, famílias e empresas de tecnologia na proteção das crianças e adolescentes no mundo virtual. O senador Alessandro Vieira, do MDB de Sergipe, foi o autor do projeto que deu origem à lei.
8: Nós estamos regulando parcialmente a atividade das empresas mais poderosas da história do capitalismo. Essa é a primeira lei das Américas nessa matéria. E nós conseguimos colocar na mesma mesa, do mesmo lado da trincheira, pessoas tão diversas como a nossa senadora Damares e a deputada Maria do Rosário.
0: A proposta do CNJ, que regulamenta a atividade de crianças e adolescentes nas redes sociais, será votada no final de junho. Se aprovada, as plataformas deverão suspender conteúdos que exponham pessoas com menos de 18 anos sem alvará.
1: E a Comissão de Segurança Pública pode votar nesta terça-feira um projeto que endurece as punições para quem incita ou induz crimes em ambientes coletivos, como escolas, universidades e centros de compras.
2: A proposta foi apresentada para combater o crescimento de ameaças e discursos de pânico propagados na internet. Repórter Bruno Lourenço.
9: A relatora, senadora professora Dorinha Seabra, do União do Tocantins, lembrou os trágicos atentados ocorridos em escolas de São Paulo, Blumenau, Aracruz e Sobral para justificar a necessidade do projeto.
10: Um grande número de pessoas que, aproveitando-se do anonimato e de uma suposta impunidade conferida pela rede mundial de computadores, passam a incitar ou induzir prática de homicídio, lesão corporal e ameaças em locais de frequentação coletiva, como escolas, universidades, ambientes de trabalho e centros de compra.
9: Apesar de apoiar a proposta, o senador Fabiano Contarato, do PT do Espírito Santo, afirmou que a alteração do Código Penal pode acabar diminuindo a pena.
11: Você está tirando a figura da codelinquência, seja do partícipe por participação moral na forma de induzimento ou instigação, ou no auxílio, que seria pela teoria unitária humanista, pelo mesmo homicídio.
9: Depois da CSP, o projeto de lei segue para a Comissão de Constituição e Justiça.
1: Verbas da saúde para atendimentos dos bombeiros e regras para uso de inteligência artificial estão entre os temas em debate no Senado nesta semana.
2: Um dos projetos em análise prevê o uso de emendas parlamentares da saúde para custear e equipar os serviços de atendimento pré-hospitalar dos corpos de bombeiros militares. Repórter Marcela Cunha.
12: Na terça-feira, a Comissão de Assuntos Econômicos pode votar uma proposta que atualiza os limites de endividamento para acesso ao microcrédito, com a correção anual desses valores pela inflação. Na Comissão de Educação, os senadores analisam novas regras para a participação de crianças e adolescentes em espetáculos e vídeos publicados na internet. Além de exigir autorização judicial, o texto proíbe a presença de menores em publicidade de cigarros, bebidas alcoólicas e apostas. Na quarta-feira, a Comissão de Assuntos Sociais pode autorizar o uso de emendas parlamentares da saúde para custear e equipar os serviços de atendimento pré-hospitalar dos corpos de bombeiros militares. Mas o senador Humberto Costa, do PT de Pernambuco, alertou que a inclusão dos bombeiros entre os destinatários das emendas da saúde pode aumentar a disputa por recursos do SUS.
13: Poderá gerar maior competição por verbas já insuficientes para atender plenamente as necessidades da atenção básica, da rede hospitalar, do SAMU e de outros serviços estratégicos do SUS.
12: Na Comissão de Ciência e Tecnologia, uma proposta proíbe o uso de inteligência artificial para reproduzir sem autorização a voz ou a imagem de uma pessoa com fins comerciais.
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2: Música. Com edição de Paula Groba e trabalhos técnicos de João Lira, o Jornal do Senado fica por aqui. Acompanhe agora as notícias da Câmara dos Deputados. Boa noite.
1: Uma boa noite e até amanhã.
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16: Câmara pode votar texto do governo sobre redução da jornada de trabalho.
17: Avança projeto que indeniza produtores por prejuízos com falta de energia.
16: Deputados facilitam a matrícula em cidade vizinha mais próxima do aluno.
17: Proposta prevê incentivo fiscal para livros, brinquedos e jogos inclusivos.
16: Boa noite. A Comissão de Constituição e Justiça da Câmara aprovou projeto que prevê incentivo fiscal para livros, brinquedos e jogos inclusivos. Agora, a proposta será analisada pelo Senado. A repórter Maria Neves explica o que diz o texto.
18: Pelo texto, o poder público deverá reduzir tributos para a produção de materiais que ajudem crianças e jovens com desordem estética, deficiência ou enfermidade que cause embaraço social a compreender e aceitar sua condição. Autor do texto, o deputado doutor Jaziel, do PL do Ceará, afirma que a carga tributária sobre brinquedos corresponde a cerca de 40% do preço final. Devido a essa tributação elevada, o parlamentar sustenta que o mercado de artigos lúdicos para crianças com deficiência não alcança larga escala. É atendido por iniciativas isoladas e artesanais. O relator da proposta, deputado Diego Garcia, do Paraná, concorda com o autor e acrescenta que atividades lúdicas e brincadeiras são coisa séria, principalmente para crianças com deficiência.
19: Crianças com deficiência devem ser estimuladas a desenvolver autonomia e autoestima. Materiais didáticos, livros, jogos e brinquedos inclusivos que respeitem as individualidades certamente terão repercussão positiva no desenvolvimento das crianças.
18: O deputado ressalta que percepções, raciocínio e criatividade são aprendidos na relação das crianças consigo mesmas e com o outro por meio do lazer infantil. E, para crianças com deficiência, destaca que as brincadeiras são instrumentos eficazes de superação de dificuldades e de desenvolvimento da criatividade. Segundo o Instituto Brasileiro de Geografia e Estatística, o Brasil tem 14 milhões e meio de pessoas com deficiência, o que representa 7,3% da população com 2 anos ou mais. Além disso, o Instituto identificou 2 milhões e 400 mil pessoas com autismo. Da Rádio Câmara de Brasília, Maria Neves.
15: Turismo.
20: Gilson Daniel, do Podemos do Espírito Santo, destaca o potencial turístico da região do Caparaó, impulsionado por eventos tradicionais e pelas belezas naturais. O deputado cita o Festival de Inverno de Guaçuí e a Festa do Carro de Boi, na cidade de Iúna, como iniciativas que valorizam a cultura local.
16: Gilson Daniel também ressalta que Caparaó reúne atrativos como o Pico da Bandeira, além de uma rica gastronomia regional. Ele registra investimentos destinados à região, como a inauguração da obra de asfaltamento da rodovia que liga os municípios de Iúna e Urupi.
15: Agricultura.
17: Projeto que prevê indenização a produtores rurais por prejuízos com falta de energia avança na Câmara. A repórter Sofia Peçanha tem os detalhes.
21: A Comissão de Agricultura aprovou o projeto que prevê que produtores rurais sejam indenizados quando tiverem prejuízos causados por falhas no fornecimento de energia elétrica. Apresentado pelo deputado Marcos Beltrão, de Alagoas, a proposta também foi aprovada pela Comissão de Minas e Energia. A medida vale para situações em que a falta de luz ou oscilações na rede elétrica provoquem a perda de produtos perecíveis, como leite, frutas, grãos armazenados ou até a morte de animais que dependem de sistemas automatizados para sobrevivência. Durante a discussão na Comissão de de Minas e Energia, o deputado Padre João, do PT de Minas Gerais, destacou os impactos diretos para os produtores, especialmente os de menor porte.
3: Porque a pessoa, ela tem uma expectativa de, no mês, ela receber o leite que ofereceu. Então, terminar o prazo, isso é muito importante, porque a pessoa, ela fica descapitalizada, fica sem renda, porque é o prejuízo. Caso do leite, mas tem as câmeras frias de legumes, verduras, queijos.
21: Para ter direito à indenização, o produtor deverá comprovar por meio de documentos técnicos que prejuízo foi causado diretamente pela interrupção de energia. O valor será calculado com base no preço de mercado dos produtos na região. O texto também determina que a concessionária de energia terá até 30 dias para analisar o pedido e fazer o pagamento. Caso o prazo não seja cumprido, haverá acréscimo de 10% no valor da indenização como multa. O relator da proposta na Comissão de Agricultura, o deputado Tião Medeiros, do PP do Paraná, afirmou que a medida também pode incentivar melhorias na qualidade do serviço prestado pelas empresas de energia.
4: O dever de indenizar fortalece um incentivo para a atuação proativa dos distribuidores, ao mesmo tempo em que responde a uma demanda urgente dos produtores rurais de todo o país.
21: O projeto que garante indenização a produtores rurais por perdas causadas por falta de energia elétrica segue para análise na Comissão de Constituição e Justiça. Da Rádio Câmara de Brasília, Sofia Peçanha.
15: Economia.
16: Reginaldo Lopes, do PT de Minas Gerais, anuncia uma articulação partidária em torno da proposta que garante fomento indireto aos setores da cultura e do esporte por meio de créditos tributários para gestores, artistas e patrocinadores.
22: O deputado explica que o principal objetivo da proposta é incluir os mecanismos permanentes de fomento dentro das regras da reforma tributária. Para Reginaldo Lopes, a medida fortalece a geração de emprego e renda, além de estimular investimentos privados em cultura e esporte.
16: Maurício Marcon, do PL do Rio Grande do Sul, alerta para o agravamento da situação econômica do país. Ao mencionar dados sobre o endividamento das famílias brasileiras, o deputado prevê um cenário de forte instabilidade financeira.
22: De acordo com Maurício Marcon, o descontrole fiscal do governo impulsionou a inflação dos alimentos e elevou a taxa de juros a patamares históricos. Ele recomenda cautela financeira aos cidadãos diante do risco de uma crise.
15: Trabalho.
16: O plenário da Câmara dos Deputados deve votar o projeto do governo que limita em 40 horas semanais a jornada de trabalho. O repórter Antônio Vital nos conta como estão as negociações.
23: A semana no plenário da Câmara começa com um único projeto na pauta, o que define a jornada máxima de trabalho em 40 horas semanais sem redução de salários. No final de maio, a Câmara aprovou proposta que inclui esse limite na Constituição, o que deve ser ainda analisado pelo Senado. A diferença é que o projeto enviado pelo governo ao Congresso em abril detalha a aplicação da redução da jornada e altera 9 leis, além da consolidação das leis do trabalho, a CLT. Acrescenta esse limite em legislações

0: todos os trabalhadores terão direito a 2 dias de folga remunerados por semana, de preferência aos sábados e domingos. Abre exceções para negociações coletivas, de acordo com as peculiaridades de cada atividade. Também permite escalas de até 12 horas seguidas, mas mantendo o limite de 40 horas semanais. A proposta do governo se aplica aos contratos em vigor e passa a valer imediatamente assim que virar lei. Já a proposta já aprovada, que acrescenta esses limites ao texto da Constituição, define que a adoção da medida será gradual, com prazo de 2 meses para começar a valer limite de 42 horas e de 1 ano para a jornada de 40 horas. Prevê ainda medidas de transição para microempreendedores individuais, microempresas e empresas de pequeno porte, e admite manutenção da jornada atual para terceirizados do serviço público até que ocorra nova licitação. O projeto do governo foi defendido pelo líder do PT na Câmara, deputado Pedro Czai, do PT de Santa Catarina.
1: Redução da jornada de trabalho de 44 horas para 40 horas semanais, portanto, ter 2 dias para viver, para descansar, para ficar com a família, qualidade de vida e tempo para viver e tempo para trabalhar. Estamos convencidos que a redução da jornada de trabalho vai permitir o aumento da produtividade, ganha a sociedade, ganha a economia, ganha as famílias brasileiras.
0: Já a proposta que acrescenta o limite máximo de 40 horas semanais de trabalho na Constituição, quando foi votada na Câmara, recebeu críticas de deputados da oposição. Deputados do PL, do Novo e do Missão disseram que a medida vai acarretar aumento do trabalho informal, diminuir a produtividade e aumentar o custo para as empresas. Da Rádio Câmara de Brasília, Antônio Vital.
2: Relações Exteriores.
3: Alexandre Lindemeyer, do PT do Rio Grande do Sul, defende a soberania nacional e a autonomia jurídica do Brasil, sustentando que o país não deve se curvar a decisões externas. Ele lembra a decisão dos Estados Unidos de classificar as facções criminosas brasileiras como grupos terroristas.
4: Alexandre Lindemeyer afirma que a lei brasileira e tratados internacionais distinguem claramente crime organizado e terrorismo. Em sua opinião, os Estados Unidos são movidos por interesses próprios, com o apoio de políticos brasileiros empenhados em entregar riquezas nacionais.
2: Educação.
3: A Câmara aprovou o projeto que facilita a matrícula na escola mais perto do aluno, mesmo que em município vizinho, e o texto seguiu para análise do Senado. Confira na reportagem de Luiz Cláudio Canuto.
5: A Comissão de Constituição e Justiça da Câmara dos Deputados aprovou o projeto que assegura a alunos da educação básica o direito de se matricular na escola mais próxima da sua casa, mesmo que seja em um município vizinho. O texto aprovado muda a LDB, Lei de Diretrizes e Bases da Educação Nacional. Por recomendação da relatora, deputada Júlia Zanatta, do PL de Santa Catarina, a comissão aprovou as sugestões da Comissão de Educação para o projeto. Pela versão aprovada, será assegurado o direito à matrícula e ao transporte escolar, com possibilidade de acordo entre os municípios. A deputada Júlia Zanatta reforçou a importância da medida.
6: Não precisando de mais uma legislação estadual ou municipal para acertar isso aqui. Então, é uma legislação que pensa na vida das pessoas lá na ponta, dos alunos, das mães, que às vezes moram na divisa de um município com outro e não consegue fazer essa matrícula por causa de uma burocracia imposta por uma lei que foi feita aqui em Brasília, mas que não viu a realidade das pessoas lá na ponta. Então é um grande avanço.
5: O censo de 2022 apontou que 7,2% dos estudantes do Brasil, ou seja, 4 milhões de alunos, precisam ir a um município vizinho para estudar. Pouco mais de 3% dos alunos do ensino fundamental e 6,6% dos alunos do ensino médio precisam fazer diariamente esse deslocamento. O projeto original é do deputado Evair Vieira de Mello, do Espírito Santo. Da Rádio Câmara de Brasília, Luiz Cláudio Canuto.
4: Luiz Helena, da Rede do Rio de Janeiro, despediu-se da Câmara após cumprir um mandato temporário de 4 meses. Em seu pronunciamento, a congressista fez um balanço de sua atuação, destacando a apresentação de mais de 60 projetos de lei voltados para a área social.
3: Luiz Helena afirma que deixou o cargo consciente de ter feito uma política ética. A legisladora deixa o cargo em função do fim da suspensão do mandato do deputado Glauber Braga.
2: Justiça.
4: O nome afetivo que muitas

0: vezes crianças e adolescentes usam ao ganharem novas famílias vai poder ser oficializado antes do fim do processo de adoção. A repórter Mônica Tati explica o teor da proposta que agora vai para o Senado.
1: A Câmara dos Deputados aprovou proposta que permite o uso de nome afetivo por crianças e adolescentes sob guarda provisória, em cadastros de escolas e estabelecimentos de saúde, cultura e lazer. O nome afetivo é aquele pelo qual o menor é chamado pela nova família, antes da conclusão do processo de adoção e da alteração definitiva na certidão de nascimento. Depois de adotada, a criança geralmente troca o sobrenome. No entanto, há casos em que há a troca do primeiro nome também. O objetivo do projeto é antecipar o uso desse nome, como forma de respeitar a identidade da criança. A autora do projeto, a deputada Laura Carneiro, do PSD do Rio de Janeiro, explica por que a mudança do nome é importante ainda durante o processo de adoção.
2: A criança chegar à adoção é porque ela perdeu todos os vínculos familiares, seja por violência, seja por abandono, está absolutamente desprotegida, principalmente do amor. Então, vem o processo de adoção, o processo começa com essa guarda provisória. Isso demora muito tempo, é uma análise difícil, mas durante esse tempo, essa criança cria vínculo com essa nova família. A própria família aí na escola, os amiguinhos, na sociedade, na vida normal dessa criança, ela passa a precisar efetivamente ser parte daquela família. E esse pertencimento também é ligado ao nome dela.
1: Laura Carneiro também destaca a importância de mais mecanismos para incentivar a adoção no país, principalmente de crianças mais velhas e adolescentes. A proposta que permite o uso de nome afetivo por crianças e adolescentes sob guarda provisória segue agora para o Senado Federal e, se for aprovada, pode ser sancionada pelo presidente da República e virar lei. Da Rádio Câmara de Brasília, Mônica Tati.
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4: Segurança Pública.
5: Avançou na Comissão de Constituição e Justiça da Câmara a proposta que reduz a maioridade penal para 16 anos. Para Sérgio Turra, do PP do Rio Grande do Sul, a medida acaba com a possibilidade de criminosos de alta periculosidade se esconderem na menoridade.
0: O deputado critica a oposição de esquerda à proposta, argumentando que ela protege criminosos, indo contra o interesse público e a segurança da sociedade. Sérgio Turra menciona o apoio popular à medida, que será analisada agora por uma comissão especial antes de ir à votação no plenário.
5: Sargento Faur, do PL do Paraná, celebra a aprovação na CCJ da PEC que reduz a maioridade penal. O congressista afirma que a medida é um primeiro passo para responsabilizar adolescentes de 16 e 17 anos envolvidos em crimes graves.
0: Sargento Faur sustenta que a punição de adolescentes infratores busca proteger principalmente os jovens que estudam e trabalham. Ele lembra que a PEC ainda precisa passar por comissão especial e pelo plenário da Câmara em dois turnos antes de seguir para o Senado.
5: José Rocha, do União da Bahia, celebra o Dia da Marinha comemorado em 11 de junho. O parlamentar ressalta o papel histórico da corporação e exalta suas ações humanitárias operadas em rios de regiões isoladas para levar desenvolvimento e promover a integração nacional.
0: Presidente da Frente Parlamentar de Apoio ao Programa Antártico Brasileiro, José Rocha, ressalta a importância da Força Naval na proteção de quase 6 milhões de quilômetros quadrados da Amazônia Azul e defende investimentos em tecnologia como a construção de submarinos e fragatas.
5: Termina agora o Jornal Câmara dos Deputados, produzido pela Rádio Câmara, com trabalhos técnicos de Wellington Teles e apresentação de Val Monteiro e Luciana Vieira. Uma boa noite para você.
0: Você fica com as notícias do Tribunal de Contas da União. Boa noite.
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4: 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Boa noite.

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1: Deus abençoe a todos, haja luz em toda a sua vida, luz para o corpo, luz para a alma, luz para o coração. E já, você que está encontrando a nossa programação agora, já prepare-se para o momento sublime dela, que é o da oração. Coloque um copo com água sobre ou ao lado daquilo que você está usando para nos ver e ouvir, porque daqui a pouquinho nós vamos falar com Deus em seu favor. Eu estou aqui de plantão por você.

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2: E de onde vem a cabeça virada? Sempre há quem me pergunte assim: bispo, de onde é produto, fruto a cabeça virada? É simples, da ação clara de um espírito maligno na cabeça de uma pessoa. E geralmente isso vem como fruto de quê? Inveja. O grande problema hoje é que quando a pessoa não tem a luz, ela não consegue crer que Deus tem um espaço para ela sem que ela tenha que ocupar um que já pertence a alguém. Então o que que ela faz? Ela parte para a bruxaria pesada. Você pode observar que a maioria dos surtos psicóticos, na maioria, eles se dão em ambiente de trabalho e geralmente em pessoas bem-sucedidas que estavam crescendo, desenvolvendo na sua área, ocupando um lugar que os invejosos acreditam pertencer a eles. E a inveja é produto do quê? Do orgulho. Quando você vê uma pessoa invejosa, traduz-se. Antes disso, ela é orgulhosa. Por que que ela é invejosa? Porque ela é orgulhosa. Como ela se julga superior, como ela se julga melhor a todas as demais pessoas, ela sempre acha que tem alguém ocupando um lugar que tinha que ser dela. E aí o que que ela faz? Se o recurso que ela tem é o diabo, é para onde ela corre? Para a casa do mal. Para fazer rituais de maldade. Ela não precisa de muita coisa, não. Ela só precisa de um fio de cabelo seu. É, ela só precisa disso. Ela só precisa de uma foto sua, que hoje ela nem precisa tirar. Com o advento das redes sociais, a gente deixa material farto lá para os nossos algozes, para os nossos inimigos. É, hoje uma pessoa faz o seguinte: ela tira um print, faz um print de uma foto sua com o marido, coloca dentro de um crânio humano, de uma cabeça de cera, ou dentro de um crânio de um defunto fresco, porque o que não falta hoje é maldade. E se você não se trata de alguém que goza de proteção divina, isso vai virar a tua cabeça, ou de alguém muito próximo de você. E quanto a isso, eu não preciso me esforçar para convencê-los, porque quem tem a cabeça virada sabe. A vida que você leva revela o que está dentro de você. Por isso que a pessoa se torna uma bomba relógio. É o que Paulo fala. O apóstolo Paulo tinha a cabeça virada. Quando? Da época em que ele não tinha uma experiência com Deus, ele fala: o bem que quero eu não faço, e o mal que eu não quero é o que eu acabo fazendo. Por quê? Porque ele tinha uma cabeça dominada pelo mal. Mudança de humor, pensamentos intrusivos, cansaço mental extremo, pensamentos suicidas, olha lá, medo de tomar decisões, pesadelos constantes, desgaste e descontrole emocional, visão de vultos e audição de vozes, ansiedade persistente e um ódio repentino da pessoa amada. Por isso que longe vocês sentem saudade, mas quando estão perto, a mais amistosa das conversas se torna um pé de guerra. E o pior não é isso, é de tudo isso para pior. Porque como o diabo se trata de um espírito, e o espírito não morre, ele tem todo o tempo do mundo para construir a sua destruição. E cada dia que passa vai ficando pior, um abismo chamando o outro. Só tem uma solução para isso: você tem que se voltar para a luz. Você tem que se voltar para a luz. Não é acreditar na luz. Eu tenho certeza que a maioria de vocês acredita. É se voltar para ela. É parar de dar desculpa. É tirar tempo do tempo que você diz que não tem para buscar a Deus. Porque se você tem tempo para tanta coisa, por que que não tem para buscar a Ele? Você vê que os filhos das trevas não dão desculpa. A pessoa que manifestou comigo sexta-feira agora no altar, Quem trabalhou contra ela trabalhou à meia-noite de uma sexta-feira dentro de um cemitério. E eu perguntei, ela foi acompanhada sozinha? E o demônio disse, foi uma exigência que ela fosse sozinha. Ela foi sozinha. Sozinha, sozinha, sozinha. Você vê que a pessoa supera medo, a pessoa passa por cima de tudo para fazer a maldade. E você que diz que quer dar a luz, está sempre dando uma desculpa. Amigo, quem quer vencer não dá desculpa, dá um jeito. É nesta sexta-feira, em 7 horários, mas em especial, na poderosa vigília da hora grande ao meio-dia. Não tendo ponto de luz, você vai receber aqui gratuitamente. Quem tem, não esqueça de trazer. E na oração final do programa hoje, não esqueça de colocá-lo lá na fronha e colocar a sua fronte cravada nela, para que haja uma faxina na sua cabeça. E essa coisa ruim que teve o domínio dela até aqui, saia para nunca mais voltar. Eu vou fazer o seguinte, eu quero trazer agora um resumo do que tem sido a sexta-feira. A mais poderosa sessão de limpeza espiritual que existe no mundo. E por que eu digo isso? Porque a Universal está em 154 países, 157. Nos 157 existe a sessão de limpeza espiritual. Veja. A despeito de toda a força do diabo, a despeito de todo o poder de Deus, nenhum dos dois vai conseguir levar a sua alma na marra. Sabe por quê? Porque a tua alma está na tua mão. Olha que coisa forte. A tua alma está nas tuas mãos. Olha que palavra forte. A minha alma está de contínuo nas minhas mãos. Ou seja, quem vai levar a sua alma, se Deus ou o diabo, quem decide é você. Porque a tua alma está nas tuas mãos. Forte demais, né? Então, quando eu decido pela vontade de Deus, sou eu que estou encaminhando a minha alma para quem? Para Deus. Então, uma pergunta que você tem que fazer para si mesma, né? Todos os dias, independente das suas lutas financeiras, familiares, se Jesus voltasse hoje, ou te chamasse pela morte hoje, com quem você iria? Para onde iria? Porque quem decide é você. A tua alma está de contínuo em tuas mãos. Amém? Me perdoe pelas vezes em que eu te neguei. Me perdoe pelas vezes em que eu não tive coragem de afirmar a minha fé no Senhor. E seduzida pelo medo ou pela vergonha, eu te neguei. Eu virei as costas para o Senhor, mesmo sem sair daqui fisicamente, mas eu virei as costas para o Senhor. E o Senhor não merece isso, meu Deus, porque ninguém fez por mim o que o Senhor fez. Ninguém cuidou de mim como o Senhor cuidou. Fui ladeira abaixo e depois quis entender por que é que eu estou na tua casa e está tudo dando errado. Hoje eu descobri, meu Deus, que o culpado fui eu. Mas eis-me aqui para assumir isso e te pedir: tem compaixão de mim, tem misericórdia de mim e me perdoe tanto a minha ingratidão, como também ter colocado alguma coisa ou alguém acima do Senhor, em nome de Jesus. Levante o teu ponto de luz para os céus. Diga comigo: meu Deus, o diabo sabe que se domina a minha mente, ele domina a minha alma. Diga: Senhor, quando o ponto de luz tocar o alto da minha cabeça, o espírito das trevas, que até aqui teve o controle da minha mente e da minha vida, saia para nunca mais voltar. Coloque o ponto de luz sobre a cabeça. Demônio que está nela em forma de miséria, de desemprego, de dívida, de perda, sai daí. Diga comigo: em nome de Jesus, bate em retirada do meu corpo, da minha alma. Diga: em nome de Jesus. Atire a mão para o alto e diga: sai. Ela foi à procura de quem?
3: Homem casado.
2: Hã?
3: Homem casado.
2: De um homem casado. Na hora que ela fez o ritual, você entrou nela na hora que ela pisou na casa ou quando ela fez a maldade?
3: Quando ela fez.
2: Quando ela fez? E o que ela fez para ter esse homem? O que ela fez para ter esse homem?
4: Fala.
3: Muita coisa.
4: Como é que você tá afetando ela? Você tá agindo em quem? Nela e mais quem?
3: Na irmã dela.
4: O que que a irmã dela tem? Fala.
3: Ela vai morrer.
4: Vai morrer de quê?
3: Câncer de mama.
4: Câncer de mama?
3: Vai.
4: Ela vai morrer?
3: Vai.
4: Não, não vai.
3: A alma dela já tá aqui, ó.
5: Como é que é?
3: Na minha mão.
5: A alma de quem?
3: Da irmã dela.
4: Estenda as mãos pra cá e diga: Jesus, envia fogo pra quebrar a maldição que acompanha as mulheres dessa família. Diga: queima todas as castas do inferno que atuam aí, em forma de tormento, em forma de câncer, de destruição sentimental. Diga: queima! E em nome de Jesus,
2: nós vamos cuidar da senhora. Nós vamos adotar a senhora espiritualmente falando. A senhora permite? A senhora aceita? Então, primeiro passo, não quebrar as correntes de sexta, domingo e quarta, porque não adianta a gente esvaziar vocês das trevas hoje, se vocês não voltarem domingo e quarta para se encher da luz. Porque a partir de hoje a vida amorosa dessa pessoa vai dar um salto, e todos os anos ela vai ter o que comemorar no dia 12 de junho. Diga comigo: meu Deus, essa praga cessa agora. Diga: não importa meu estado civil, eu serei feliz a partir de hoje. Diga: espírito que até aqui fracassou a minha vida amorosa, diga: em nome de Jesus, atira a mão pro alto e diga: sai.

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2: Muito bem, de volta com vocês, eu vou direto ao pastor Marcos Ramos, lá na nave mãe da catedral. Pastor Marcos, é com você.
3: Estamos aqui, bispo, no coração da nossa catedral e diante do altar. Se essa pessoa quiser fazer o contato conosco, bispo, nós temos aqui agora uma instabilidade nas redes sociais, mas eu posso mostrar para essa pessoa que ela consegue entrar aqui no YouTube, Universal Bahia. Aqui estão os programas realizados todos os dias. Ela pode entrar aqui no último programa, bispo, e registrar o seu pedido de ajuda e de socorro também. Como eu tenho aqui alguns casos, eu tenho a Maria das Graças, que registrou aqui o seu nome, o seu pedido de oração em favor da sua família. Tenho também a Joana Andrade, que pede oração pelo filho que está com a cabeça virada. Então, uma vez que a nossa internet está com instabilidade, essa pessoa consegue fazer contato conosco através da última live que entrou ao vivo aqui no YouTube Universal Bahia, bispo.
2: E ela pode fazer a mesma coisa pelo Facebook também. Entrar na nossa última postagem e ela participar conosco. Ela pode colocar na última postagem nos comentários o seu pedido de socorro e aqui estaremos à inteira e plena disposição. Vamos ao pastor Samuel Félix no Pronto Socorro da Alma. Samuel.
4: Aqui pelo telefone, bispo, tudo normal, essa pessoa pode ligar, ser atendida, ser ajudada, ouvir conselhos, ouvir uma palavra e colocar o nome aqui para a oração no azeite. Nós temos aqui o caso da Maria de Fátima, que ela pede oração pela filha que virou a cabeça, tá nas drogas. Nós estamos aqui incluindo aqui, ela vai estar sexta-feira conosco. Nós temos o caso da Maria Lindinalva, mora no bairro de Areia Branca, e ela foi diagnosticada com um nódulo na garganta. Nós temos aqui a Graça Silene, e ela está com depressão, pede por libertação, vai estar sexta-feira presente aqui. Nós temos a Zenaide Oliveira, com dores de cabeça constante, mora no bairro de Cajazeiras 10. Nós temos aqui o Lucas Rocha, de São Cristóvão, problemas na família, mãe vai vir sexta-feira para lutar pelo filho. Nós temos várias pessoas ligando, nós temos outros nomes aqui que eu vou incluir agora, e se você, amigo, amiga, não ligou, 34-32-9119, estamos aqui preparados para atender, bispo.
2: Muito obrigado. E aqui tem uma coisa interessante na Bahia. A gente termina um domingo já pensando no próximo, de tão bom que tá. Geralmente a gente termina um domingo e saímos todos nós, bispos, pastores, esposas, povo, com gostinho de quero mais. Outro dia alguém me perguntou assim, bispo, o que que vai ter de especial na igreja domingo para que eu esteja aí? Eu retransmito essa pergunta para os pastores. O que que vai ter de especial domingo agora na igreja para a pessoa vir aqui? Domingo. Foi a resposta que eu dei para a pessoa. Ela me perguntou assim, bispo, o que que vai ter de especial domingo para eu ir aí? Eu falei, é domingo. Ela, tá, mas e aí? Eu falei, é domingo. Domingo é o principal dia do cristianismo. A força do domingo está em ser domingo. O dia do Senhor. Dia batizado pelo próprio Deus na sua palavra como o dia do Senhor. Então a especialidade do domingo está em ser domingo. Você vê, né? Ainda que eles dêem um pouquinho de trabalho para se aprimorar ou para se ajustar à vontade de Deus, mas você vê que isso está no sangue do americano. Eu não sei se no do inglês também está, Vitor, nos tempos que você ficou lá, o inglês também tem como préstimo estar domingo na igreja? É o caso do americano, né? Que é o famoso Sunday Service, né? Que eles falam Sunday Service, ou seja, serviço, culto de domingo. Você vê, se você entrar na internet e colocar assim, ó, Sunday Service, você vai ver que é uma coisa que está no sangue do americano. Aliás, tem uma hamburgueria nos Estados Unidos chamada Chicken Filet. Eu não sei como é que ela está agora, né? Ela era no Texas e até então, até a época em que eu morei lá, ela não saía do Texas para outros estados porque o dono tinha medo dela perder qualidade. Você vê o cara milionário, E a hamburgueria dele funcionava só dentro do Texas, só que era uma quase que em cada esquina. E bom, viu? Diga-se de passagem, bom. E tem um detalhe interessante, o cara é um dos homens mais ricos do mundo sem trabalhar domingo. Nenhuma loja dele abre, pelo menos não abria, domingo. Sabe por quê? A não ser que ele tenha morrido e um filho tenha assumido e mudou, mas ele não abria as lojas domingo, porque ele dizia que domingo era um crime. Colocar seus funcionários para trabalhar, tirando deles a oportunidade e o tempo de buscar a Deus. Você acredita nisso? O cidadão não abria a hamburgueria dele domingo para os seus 4.500 funcionários em todo o estado do Texas irem para onde? Para a igreja. Mas ele dizia, é bom que vá, tá? Porque eu tiro o trabalho de vocês domingo para vocês irem para a igreja. E sabe o que é bacana? Quando você passa lá no drive-thru, você compra o sanduichinho dele, toda a caixa de sanduíche dele vem com um versículo específico, cada sanduíche. O copinho da limonada suíça dele, que é feita ao vivo e a cores, a limonada, o suco de laranja, é um dos diferenciais dele, né? Não é nada químico, não é nada industrial, é feito na hora. Tem umas máquinas enormes rodando as laranjas, o limão, é uma coisa deliciosa. E eles têm uma pasta, um creme que é só deles, mas ninguém tem. É patenteado, só ele pode fazer, que vem dentro dos sanduíches. Uma coisa assim espetacular. E o que chamava a minha atenção? Um dia eu saí de casa para comprar um sanduíche dele no domingo, e eu sabia os endereços das lojas mais próximas. Fui em três, tudo fechado. Aí eu me questionei, mas por quê? Aí ele explicou. Aí explicaram para mim. Ele não abre domingo, porque ele diz que domingo é dia dos funcionários estarem na igreja buscando a Deus. Que coisa magnífica, né? O dia que isso entrar no sangue do brasileiro, hein? O dia que isso entrar no sangue do baiano, hein? Porque quanta gente falta à igreja domingo para ir batizado de sobrinho, churrascada de família, é ou não é? A pessoa inventa cada história para faltar domingo e diz assim, não, eu vou 18 horas. Aí 18 horas está calibrada. Tá calibrada. Depois de tomar umas e outras, tá calibrada. Aí tem vergonha de ir para a igreja, não vai. É. Passa o dia inteiro na festa, entre uma e outra, né? Fica no grau, como diz o outro. Na hora de ir para a igreja, tá bêbada, e o que que ela faz? Não vai. E perde aquele domingo. Faz isso não, amigo. Quem é de Deus não termina por ele, começa nele. Quem é de Deus nunca termina por ele, sempre começa nele. Por isso que é sagrado para quem é de Deus o domingo. Quem é de Deus, ou pretende ser, não falta a igreja domingo. Falta. Aqui a gente termina o domingo já pensando no próximo. Veja como foi o de ontem. Que coisa.
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6: Meu Pai, em nome do teu filho amado, há quem esteja enferma no corpo, mas há quem esteja enferma na alma. Mas o Senhor é Deus que tem poder para resolver tanto uma como a outra situação. Toque em cada partícula desse pão, antes de qualquer outra coisa, para trazer saúde física. Porque até os ossos de quem come deste pão são fortalecidos. Então, em nome de Jesus, se alguém enfermo no corpo, ao comer deste pão, seja instantaneamente curado. Pode comer dele agora. Porque é promessa e tem que se cumprir. Servireis ao Senhor vosso Deus, e Ele abençoará o vosso pão e a vossa água, e tirará do vosso meio todas as enfermidades. Então, primeiro Ele vai tirar a física. Seja livre agora.
5: Este domingo, a concentração de fé e milagres foi dedicada exclusivamente àqueles que precisavam beber da fonte da água da vida.
6: Levante o mais alto que você puder e diga, meu Senhor, tenho fome e sede da tua presença. Com o pãozinho, eu ministrei a cura do corpo. Com a água, eu quero saciar a sede da minha alma. Pode abrir a garrafinha e tomar um gole. Busque a Ele com a força que isso exige. Diga a Ele, eu te quero, eu te desejo. A minha alma tem sede de Ti. O meu espírito anseia pelo Senhor nosso Deus, que criou os céus e a terra. O Deus de Abraão, de Isaac e de Israel, o Deus da Bíblia, ó Santíssimo, vem e enche-nos de Ti até transbordar. Aleluia.

0: Essas orientações são compartilhadas por meio das escrituras sagradas, que funcionam como um guia para vencer as adversidades do dia a dia.
1: Quando você vê a vida de uma pessoa que está na igreja há anos, há muitos anos desandando, indo ladeira abaixo, tudo que pode dar errado com alguém está dando errado com ela, mesmo a despeito de tantos anos aqui dentro, saiba, creia, o problema não está em Deus. Ela não é a vítima. Ela não é a vítima. Ela é o quê? Ela é o vilão. Porque ninguém colhe aquilo que não planta. O que vai mudar a tua vida? O encontro com Deus, o batismo com o Espírito Santo. Mas isso exige uma preparação. Pergunta que não quer calar. Como é que você se preparou para hoje? Como é que você se preparou para o teu Deus nesta manhã? Como é que você se preparou para Ele? Como é que você está vindo para essa reunião? Voltada para Ele, entregue 100% do que você é e tem colocado aos pés da cruz? Porque se você está vindo preparada, hoje você sacia a sede da sua alma.
0: Durante a reunião, o momento mais aguardado por todos foi este aqui, a Santa Ceia. Este é um ato central de gratidão, renovação da fé e de entrega verdadeira na comunhão com Deus.
1: Levante na sua mão direita o pãozinho, porque foi assim que Jesus fez. Reunido com os que amava, ele tomou de um pão. E depois de haver dado graças, deu a todos dizendo: comei. Este é o meu corpo que é moído por vós. Fazei isto sempre em memória de mim. Então, em memória do Senhor Jesus, para crescimento espiritual de todos vocês, eu consagro o corpo para que seja a essência de Deus em você. Diga que assim seja. Coma do corpo.
2: Ter ceado, ele disse: este é o cálice da nova aliança. E toda vez que a gente participar dele, faz-o sempre em memória da minha existência. Portanto, nós consagramos, meu Senhor, a ti este cálice, Senhor, que para o mundo não tem significado algum, é só um copinho com suco de uva, Senhor. Mas para aqueles que creem na tua existência, meu Senhor, é o teu sangue. O sangue que nos dá vida. O sangue que nos ressuscita dentre os mortos e nos faz assentar na mesa juntos com os príncipes. Fazei isso em memória do Senhor. Beba agora.
0: E neste domingo, durante o encerramento da reunião da Concentração de Fé e Milagres, o Bispo Guaraci, juntamente com todos que estão aqui, realizou um forte clamor pela família.
1: Diga comigo: meu Deus, agora mesmo eu quero determinar a salvação da minha família. Agora mesmo, dá um grito no nome da pessoa mais sofrida ou perturbada na sua casa. Da mais sofrida e ou perturbada. Grita o nome dele e diga: vem pra fora. Vem pra fora desse inferno que você viveu até aqui. Vem pra fora do mundo em que você viveu até aqui. Diga: venha para Deus. Diga: está determinado.
0: Se você também precisa beber da fonte da água da vida, venha participar da Concentração de Fé e Milagres aqui no Templo Maior de Salvador, todos os domingos, às 7, às 15, às 18 e especialmente às 9h30 da manhã, aqui na Avenida Antônio Carlos Magalhães, 4197. Você é o nosso convidado, mais do que especial. 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

0: Aracim Santos.
1: Eu queria agora trazer algo muito especial. Eu queria trazer um resumo do que tem sido a nossa quarta-feira. Porque entenda, a força necessária para não quebrar a corrente de sexta, a força necessária para transpor qualquer obstáculo ou barreira e estar domingo, você recebe na noite da armadura de Deus, quarta-feira. Ou seja, domingo é sagrado, quarta é compromisso. Vamos ao resumo do que tem sido a quarta-feira.

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Porque na justa medida em que Davi era adulto e corajoso para pecar, ele também o era para admitir. Diferente de Adão e Eva, lembra que eu expliquei domingo? Qual é o grande problema da humanidade? Ninguém assume nada. Porque é mais fácil colocar a culpa nos outros do que chamar a responsabilidade. Contra ti, e somente contra ti eu pequei, mas pequei. O Senhor está à vontade para fazer comigo o que quiser, porque ninguém pode te chamar de injusto, Senhor. Para fazer comigo o que quiser, porque eu pisei na bola. Meu Deus, isso agrada a Deus. Caramba! O cara pisou na bola e pisou feio. Mas não culpa ninguém, ó. Não joga na conta de ninguém, ó. Foi macho e corajoso para errar. E foi macho e corajoso para assumir. Isso agrada a Deus. A direção dada por Jesus, quando disse buscar em primeiro lugar o reino de Deus e a sua justiça, e todas as demais coisas são acrescentadas. Faz isso. Principalmente você que sabe que está caída, você que sabe que está prostrada, você que sabe que de alguma maneira deu uma brecha, você deu autoridade, você deu ao diabo a majoritariedade da sua vida, você entregou para ele o domínio dela quando trocou a vontade de Deus pela sua ou pela dele. Você deu ao diabo poder de gestão sobre a sua vida. Mas bendito é o arrependimento. Louvado seja o arrependimento. Porque o arrependimento te dá o poder de virar a chave. O arrependimento te dá o poder de inverter as posições. O arrependimento te dá a capacidade de sair de baixo e voltar para cima. De sair da posição de dominado para dominador. Olha quão grande benefício traz o arrependimento. O dia do batismo com o Espírito Santo não é o seu último dia de experiência com Deus. É o primeiro dia das suas grandes experiências com Deus. Só que para isso tem que haver em você uma sede, um apetite. Você não pode entrar numa zona de conforto. Porque quem dá tamanho à manifestação do Espírito Santo na sua vida é você, com a sede que apresenta dele. Não é que diz que tem, que apresenta, porque a fé sem obras é morta. É você que tem que mostrar esse interesse, porque se você não mostra, entende, essa chama, essa brasa, ela vai se apagando de maneira que você depois, sem sustentação, não aguenta mais e cai. Os

0: Prepare um copo com água para o momento da oração, porque agora vem aí a missionária Rogéria Santos, elevando a sua voz em favor de todos vocês. Vamos invocar o Deus vivo.
1: Vamos falar com Deus. Nosso Deus, Deus Santo e Todo-Poderoso, eis-me aqui, Senhor, em oração pelo teu povo, meu Pai. Oh, meu Deus, eu vejo tanta dor e sofrimento pela Bahia. Eu fico tão aflita, Senhor. Eu imagino a dor do Senhor, meu Pai, quando olha e vê o sofrimento na vida do teu povo. Meu Deus, eu te peço, derrama da tua plenitude, da tua bênção sobre a vida do povo baiano, essa pessoa que ora conosco, meu Pai, que se encontra perdida, aflita, angustiada, deprimida, Senhor, que pensa em dar cabo da sua própria vida, resgata ela agora, meu Senhor, eu te peço, e mostra para ela a tua paz. Consagra, meu Senhor, este copo com água, este recipiente, e que as virtudes do Senhor inundem o ser desta pessoa ao ingeri-lo. Beba agora, meu amigo, minha amiga. E ao beber, tenha certeza absoluta que Deus, o Todo-Poderoso, ouviu a tua

0: cuida de você e da sua família a partir deste momento. Que Deus abençoe rica e abundantemente a cada um de vocês. Fiquem com Deus. É com o Senhor, Bispo Guaraci.
1: Obrigado, Rogério. Vamos beber água. Encontre forças para lutar e poder para vencer. Fica aqui um abraço carinhoso. Te espero 7 da noite desta quarta. 12:00 sexta-feira. Um abraço, então. Que Deus abençoe. Até lá.

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amigos e amados de meu pai, aliás, muito amados de meu pai. Ele nos ama e muito, muito mesmo. E para você ter uma ideia da grandeza do amor dele por todos nós, por todos, bons e maus, os que o aceitam e os que o rejeitam, ele ama a todos. Só que o amor dele foi materializado por todos nós, todos que um dia nasceram, viveram aqui nesta terra, morreram, por todos os que estão vivendo nesta terra e por todos os que ainda vão nascer e viver nesta terra. Ele amou todos de tal maneira que chegou ao ponto de arrancar o filho dele de si e enviá-lo aqui na terra para agarrar, para levar, para sacrificar consigo o pecado de toda a humanidade. Toda a humanidade. Mas, se não houver acordo, concordância entre nós e ele, de nada adianta o amor dele por nós, porque estaremos rejeitando assim o amor dele que foi expresso na cruz do Calvário. Então, ele fez a parte dele, Deus fez a parte dele, Deus faz a parte dele, e nós temos que fazer a nossa parte. É o casamento, é o casamento, é a aliança. Na Bíblia fala aliança com Deus. Então, numa aliança, um casamento, tem que haver a concordância de ambos. Ele fez a parte dele. Tudo que ele fez por causa do amor para com todos nós. Mas todos também têm que concordar com ele. Se não concordam, então não há casamento. Não há casamento. E não havendo casamento, Deus vai continuar no lugar dele e os que o rejeitam vão sofrer na eternidade. O apóstolo Paulo diz as seguintes palavras. Presta atenção no que ele fala. Ele diz assim: porque se viverdes neste mundo segundo a carne, segundo a sua vontade, morrereis. Mas, se pelo Espírito de Deus mortificardes as obras do corpo, vivereis. O que ele quer dizer com isso? Em palavras bem mais simples: se vocês viverem de acordo com a natureza humana, que é corrupta, é pecaminosa, contraria a natureza divina, se vocês viverem de acordo com a natureza humana, ou seja, se vocês servirem a si mesmos ao invés de servir a Deus, então vocês morrerão espiritualmente, morrerão, quer dizer, eternamente. Mas se pelo Espírito de Deus vocês matarem, isso mesmo, matarem as suas ações pecaminosas, então vocês viverão espiritualmente, eternamente. Então, o que ele quer dizer é o seguinte: nós decidimos a quem servir neste mundo. Nós decidimos. Está em nossas mãos a nossa alma, as nossas vontades. E nós fazemos aquilo
que achamos que devemos fazer para agradar a carne, a gente faz qualquer coisa. E isso é mal. Isso é perfeitamente contraditório à vontade de Deus. Porque se vivemos satisfazendo as nossas vontades, a nossa carne, certamente estaremos desagradando a Deus. Agora, se nós concordarmos com a palavra dele e mortificarmos os feitos da carne, quer dizer, das nossas vontades, e fazermos a vontade dele, seguindo a voz do Espírito Santo, então nós viveremos eternamente. Então, somos nós quem decide o destino da nossa alma. A quem nós servimos aqui na terra, nós serviremos lá na eternidade. Se servimos a Deus aqui na terra, se ouvimos a sua voz, a sua palavra, damos atenção a ela e obedecemos, então nós viveremos eternamente. Mas se nós ouvimos a voz de Deus, a palavra de Deus, e rejeitamos a sua vontade para nossas vidas, então nós morreremos eternamente. Que não é uma morte de você dormir, não. É uma morte que a pessoa fica sendo penitenciada. Ela fica sofrendo por toda a vida, por toda a eternidade. É um inferno, um lago de fogo e enxofre. Então, Deus é muito bom, muito maravilhoso. Sabe por quê? Porque ele nos deu a palavra dele. A palavra dele não é nada mais, nada menos do que a instrução dele para as nossas vidas. Você quer saber o que é melhor para você? Ouça a palavra de Deus. Você quer garantir a sua eternidade? Ouça a palavra de Deus. Você quer ter sucesso aqui neste mundo? Ouça a palavra de Deus. A palavra de Deus é a fonte da vida. É o Espírito de Deus guiando os seus filhos. Quando a pessoa rejeita essa palavra, então ela está rejeitando a Deus. E é óbvio que vai colher os frutos da sua rebeldia. Cada um tem que decidir por si só. Porque Deus é maravilhosamente democrático, sabia, amiga e amigo? Ele não é um imperador. Ele não impõe a vontade dele, não. Ele não é um ditador, não. Ele é democrático, quer dizer, ele é aquela pessoa que deixa cada um de nós decidir o seu próprio destino. E é exatamente isso que acontece quando nos casamos. Quando nós nos casamos, então vem os filhos. Quando vem os filhos, então os filhos, enquanto são pequeninos, inocentes, eles ouvem a voz dos pais. Mas quando eles crescem, normalmente influenciados pelos coleguinhas revoltosos, eles também se revoltam contra os pais. E é óbvio que provavelmente você que está me assistindo deve ter pago esse preço alto de ter deixado de ouvir a voz dos pais ou a voz de Deus. Isso, amiga e amigo, é o que acontece. Deus também, ele faz isso. Ele nos dá a palavra dele para que dentro da palavra dele nós venhamos viver em paz. Quando nós vivemos dentro da palavra dele, no reino dele, o reino de Deus, então nós temos a nossa consciência limpa, nós temos paz, paz com Deus. Nós temos paz com Deus. E é óbvio, paz conosco mesmo. E isso é o que Deus projetou para cada um de nós.
Agora, como nós temos o direito de escolher o bem ou o mal, ele deixa a palavra dele para nos instruir, para que a gente venha exatamente obedecê-la, para que nós venhamos colher os frutos da obediência. O que eu semeio hoje, eu vou colher amanhã. Eu colho hoje o que eu semeei ontem. Essa é a vida de todos nós. Não tente ficar com raiva de Deus porque a sua vida vai de mal a pior. Não. Ele te deu o direito de você escolher o bem ou o mal. A quem você vai servir? Se você obedece o bem, você vai colher os frutos da obediência. Se você escolhe servir o mal, você vai colher os frutos do mal. Isso é claro e evidente, isso é uma coisa perfeitamente justa. Deus não impõe a gente segui-lo, não. Ele dá a palavra dele para que nós, como seres inteligentes, racionais, pessoas que pensam, que avaliam, que pesam, que analisam e então tomam a decisão, então nós temos o direito de servir a Deus aqui na terra e então o serviremos por toda a eternidade, graças a Deus. Mas se nós decidirmos servir aos nossos caprichos, nossos desejos, nosso coração enganador, se nós decidirmos virar as costas para a voz dele, a palavra dele, é claro que nós vamos colher os frutos desta rebeldia. Está nas suas mãos, amiga e amigo, o seu futuro, o seu destino. Nada de ler a mão. A pessoa vai numa cartomante, ah, leia a minha mão aí. Ora, amiga e amigo, isso é uma tremenda estupidez, porque digamos que a pessoa não tenha mãos, como é que vai ter o destino? Quer dizer que ela não vai ter destino? Então, é só pensar um pouquinho, só raciocinar um pouquinho, maneta não tem direito de saber o seu futuro, porque aí não tem mão para ler o seu destino. O ser humano é muito insensato, né? Pois bem, amiga e amigo, pensa comigo, se nós vivermos segundo a carne, que quer dizer segundo a nossa natureza humana, carnal, egoísta, se nós decidirmos viver de acordo com o nosso coração enganador, vamos morrer. Vamos perecer a eternidade, por toda a eternidade. Não vem com essa conversa, ah, mas Deus é amor. Deus é amor, mas ele é justiça, ele é justo. Ele não vai passar por cima da sua justiça para fazer a nossa vontade, de jeito nenhum. Deus é amor, mas é justiça. Isso você não pode esquecer. Jesus disse: buscai primeiro o reino de Deus e a sua justiça. Não é só o reino de Deus, é a justiça também. Então, se nós vivermos segundo as nossas vontades, nós vamos morrer. Mas se pelo Espírito Santo, se pelo Espírito de Deus, anularmos, cancelarmos as nossas vontades, mortificarmos o nosso eu, a nossa carne, aí carne é a nossa vontade, então vivereis. E quem escolhe isso é você, para você. Eu escolho isso para minha vida. E todo dia nós falamos aqui, ensinamos, damos gotas da vida eterna, né? A palavra de Deus. Ele nos deu a palavra para a gente pensar e então decidir com o raciocínio inteligente, com a fé inteligente, não com a emoção.
não decidir com o coração, mas decidir com o racional, a razão, com a inteligência. Deus te deu inteligência para você ler a Bíblia. Quando você lê a Bíblia, você é obrigado a pensar no que Deus falou. E aí sim, você chega a uma conclusão do que deve ou o que não deve fazer. E aí você vai semear para a eternidade com Deus ou a eternidade num lago de fogo e enxofre. Isso é você que decide. Deus abençoe a todos e até amanhã, em nome do Senhor Jesus. Graças a Deus.

destino nas minhas mãos. 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

mortos. Sabiam que ali certamente o encontrariam. Nele obtiveram respostas, recomeçaram suas vidas, venceram conflitos e medos, fizeram aliança com o Altíssimo. Conheciam muito bem a essência deste lugar, que representa o próprio Deus. Mas por que o altar, se Deus está em todos os lugares? Quando estamos diante dele, estamos dedicando nosso tempo, mente e atenção exclusivamente à sua voz, onde não há interferência de terceiros, muito menos preconceito. Ele nos aceita como estamos, desde que sacrifiquemos ali toda a nossa vida. Depositamos nossa tristeza. O altar nos devolve a alegria. Nossos temores. O altar nos devolve confiança. Quando deixamos ali a velha vida, o altar nos devolve uma nova. Em nenhum lugar do mundo você encontrará a paz que só existe no altar. Ele está sempre aberto para receber os sinceros que buscam se aproximar de Deus.

pela rede Aleluia.

0: abençoe a todos e quero desde já parabenizar aos que fazem aniversário de relacionamento hoje. Aniversário de namoro, aniversário de noivado, casamento, né? Só não comemore solteirice, não faz isso não. Não, faz isso não. Quando você tiver com alguém bacana do lado, comemore cada dia ao lado deste alguém. Por falar nisso, deixa eu trazer aquele quadro do programa que se não colocar no ar, o povo protesta. Vamos então ao Cantinho do Amor.
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2: Queria deixar aqui meu recadinho de amor para meu esposo Marivaldo. Queria agradecer a Deus em primeiro lugar, meu amor, por esse ano que estamos juntos. Tenho certeza que você é o presente de Deus para mim. Valeu a pena esperar cada ano por você, tá? Te amo, beijo.
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0: 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Uma mulher problema, mas um homem problema, dá o quê? Muito problema. 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
0: Como é que é o nome de vocês?
4: Aurélio.
0: E o seu?
5: Andressa.
0: Andressa, como é que vocês chegaram à terapia, se chegaram juntos, se conheceram nela, como é que foi? A vida de vocês era uma vida sem sabor?
4: Sim, totalmente sem sabor.
0: Vocês se conheceram fora da igreja?
4: Isso,
0: então, vocês vieram juntos para a igreja. Essa história começa lá fora.
4: Lá fora.
0: Sim, então, depois de bater a cabeça nas mãos de pessoas diferentes, nenhum dos dois foi feliz, os dois se encontraram.
4: Sim, senhor.
0: E aí, com quanto tempo foram morar juntos?
4: Acho que um mês.
5: Não deu mês.
4: Não deu mês?
0: Meu Deus, mas quem é que tava com essa pressa toda, você ou ele?
5: Ambos, porque como a gente já tinha passado lá, eu tive um relacionamento que foi conturbado, então eu pensei assim, não, então eu vou conhecer alguém, e como eu não era casada, eu pensei, né, vamos casar, né, vou fazer tudo direitinho, e na verdade não foi nada disso, né, foi tudo errado, a gente nem se conheceu direito, então a gente queria se casar, daí...
0: Quem propôs a ideia de morar junto logo, foi ele ou você?
5: Fui eu.
0: Tipo assim, é melhor um pássaro na mão do que dois voando, né?
5: Exatamente.
0: Já tinha dado ruim com tanta gente que você enxergou nele uma esperança. Falou, vou me unir logo a ele pra não perder, pra não soltar. E aí levou pra casa.
5: Exatamente. Resultado. Aí ele muito ciumento, né? Explosivo, estressado. E aí eu não podia nem trabalhar direito, que quando ele ia me buscar no trabalho, eu tinha colegas de trabalho, homens, então ele encarava, né? Então eu tinha esse medo.
0: Isso,
5: né?
0: Era fora de casa.
5: Fora de casa.
0: E dentro de casa, como
5: dentro
0: é que era?
5: Dentro de casa. Ele dava soco na parede, e daí eu provocava, daí eu não era fácil também.
0: Mas chegou de acontecer de você agredi-la fisicamente? Mas de onde vinha essa pilha toda sua, esse nervosismo?
4: Acho que foi dos relacionamentos conturbados de antigos, né? Aí a gente aprendeu lá fora.
0: Você veio pra ela com uma bagagem pesada.
4: Uma bagagem pesada.
0: Gostava dela, mas é como se você estivesse se preparando pra passar com ela o que passou com outras.
4: O que passou com outras pessoas.
0: Mas ela não era igual às outras.
4: Não era.
0: E você demorou a entender isso?
4: Demorei a entender.
0: Qual foi o fundo do poço? Aquele momento em que um dos dois ou os dois disseram, acabou, se não mudar a gente vai ter que parar por aqui. Qual foi o momento mais difícil?
5: É.

0: Então nós não tinha assim pessoas que pudesse ser um exemplo também para nós, na nossa família também não era boa. Então a gente buscou uma ajuda. Na verdade, a gente foi até o Paradão, né?
1: O Paradão de ônibus, daí a gente achou, no Paradão de ônibus a gente achou um pastor. Fica bem perto da igreja.
2: E o que vocês foram fazer no Paradão de ônibus?
1: A gente foi pegar ônibus pra ir embora, que a gente tava assim, no trabalho, né? E nisso aí chegou o pastor da terapia do amor. A gente nem sabia que era da terapia do amor. Ele falou de casamento pra gente.
2: Na parada de ônibus?
0: Na parada de ônibus.
2: Só universal mesmo, né?
1: Só universal mesmo.
2: vocês foram alcançados na parada de ônibus.
1: E o que
2: ele falou pra vocês?
1: Aí ele falou pra gente que... Se a gente não queria deixar tudo certinho, né? Colocar as coisas em ordem, né? Daí a gente falou que sim, né? Mas a gente tava naquelas ainda, né? Daí a gente passou aí na terapia da
2: Mas você conseguiu sentir confiança no pastor a ponto de desabafar com ele ali na parada de ônibus mesmo?
0: Não, senhor, mas ficou aquela coisa na cabeça, né?
2: A semente plantada.
0: Isso. Aí eu cheguei em casa, daí eu disse assim... Ah, ele falou uma coisa que a gente tinha que fazer, né? Que é se consertar, né? Com Deus, um casamento.
1: Ficou ali aquela pulga atrás da orelha, né?
0: Então, eu comecei a ir na igreja, eu tinha ido no domingo, né?
2: Sozinha.
0: Ele não deixava eu ir na igreja. Não deixava eu ir. Então, eu tinha que ir escondida, né?
2: Ainda tinha mais essa. Quando você decidiu ir, tinha que ir escondida.
0: Escondida.
2: Por quê?
0: Ele dizia, não, nessa igreja tu não vai.
2: Mas o que você tinha contra a igreja?
1: Eu nunca queria entrar em igreja nenhuma, assim, sabe?
2: Quando foi que mudou? Quanto tempo você levou lutando por ele até que ele chegou junto com você na fé?
0: Quase um ano. É, bem dizer um ano. Eu indo, aí na quinta-feira eu não podia ir, que eu trabalhava, então eu ia no domingo, às vezes eu ia no sábado. Até que despertou o interesse dele, então hoje eu vou contigo.
2: Por que chamou a tua atenção? O que te motivou aí?
1: De tanto ela falar na igreja. Ela falava da igreja, vamos lá, que é bom. Eu fui na terapia, ela já estava indo na terapia.
2: Mas você não via
1: já.
2: Mudança nela?
1: Via.
2: Você não viu transformação
1: Sim,
2: nela?
1: Sim, senhor.
2: E foi isso que falou mais alto com
1: é
2: você?
1: É isso daí, tocou em mim, né? Só que daí eu dei uma desculpa ainda. Assim, quando ela tava fazendo um curso, eu falei para ela, se não passar nesse curso, eu vou contigo. E nisso ela tirou a nota mais alta da turma e eu fui.
2: Ou seja, tudo tava dando ruim pra você positivamente, né?
1: Sim, senhor.
2: Mas tu pensou assim, agora eu vou ficar sem ir na igreja, porque eu duvido que ela vai passar. E a mulher tira a nota maior de toda a turma.
1: Sim, senhor.
2: Só de raiva. Aí tu teve que cumprir tua palavra.
1: E eu cumpri minha palavra.
2: Tu teve que ir.
1: Fui.
2: E como é que tá hoje?
1: Ah, hoje tá maravilhoso. Hoje a gente é outra, é um casal de verdade. Hoje...
0: Eu não preciso mentir mais, que ele é calmo.
1: eu não tenho mais ciúme, ela trabalha num posto de gasolina.
0: Onde todos são homens e só eu sou mulher e mais uma na parte da manhã.
2: Só você de menina, só você de guria. O resto tudo homem.
0: Exatamente.
2: E ele hoje não é mais aquele ciumento ardido.
0: Não, ele conversa.
2: Hoje ele confia em você, ele respeita.
0: Exatamente.
2: E ela mudou?
1: Ela mudou bastante.
2: Quem é ela como esposa?
1: Hoje ela como esposa é uma mulher de Deus.
2: E ele? Quem é ele como esposo?
0: Ele é um homem de Deus.
2: Quando você olha para trás, tudo valeu a pena.
0: Tudo.
2: Valeu hoje, como é que você define a sua casa? Um pedacinho de quê?
0: Um pedacinho do céu.
2: Parabéns pela fé. E vem muito mais por aí. Parabéns aos dois.
3: Você já pensou em como é a sua rotina? 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
1: Por que que o mal faz de tudo para que você não esteja na terapia? Porque ele sabe o verdadeiro sentido da terapia. A terapia não é uma reunião para arrumar namoradinho. Daí a entender-se o nome terapia. É um tratamento de cura interior. Não para que você consiga encontrar a pessoa certa. Você sabe para que é a terapia? A terapia é para tornar você a pessoa certa. Para quem está na sua vida ou para quem vai entrar. Te curando dos traumas, dos complexos, dos fantasmas do passado, que mesmo quando você encontra uma pessoa bacana, você a impede de amá-la como essa pessoa pode e quer. Sabe por quê? Porque você já entra grávida de problemas com ela, como se ela fosse a outra pessoa que te machucou. E ela não é aquela pessoa. Então, resultado, você se torna uma pessoa constrangedora. Uma pessoa não pode se atrasar um pouquinho que você já pergunta assim. Olha a diferença na pergunta. Ai, mozinho, o que que houve? Você não está acostumado a chegar a esse horário, uma hora e meia de atraso? O que que houve? Olha que diferença. Vem cá, você estava onde, hein? Você estava com quem? Se a pessoa estava com alguém, ainda que ela tente disfarçar uma insatisfação com a sua pergunta, mas a carapuça serviu porque ela sabe que estava te traindo. Agora, se essa criatura trabalhou até tarde, inclusive fez hora extra para poder trazer um dinheirinho a mais para casa, ficou uma hora e meia nesse trânsito confuso de Salvador, já está injuriada, e ela tem que pagar por uma coisa que ela não fez. Uma vez, tudo bem, mas se isso vira uma rotina, a pessoa pede para ir embora.
0: A sua vida está assim?
2: Sabe mais.
3: Ah, perfume é esse?
2: Que perfume?
3: Esse não é meu perfume, Eduardo.
2: Maria Eugênia, para com isso. Tô cansado, acabei de visitar um monte de clientes, não deu nada certo hoje. Peguei um maior trânsito para vir para cá. E você vem falando de perfume?
3: O que tá acontecendo?
2: Não tá acontecendo nada. Não tá acontecendo nada.
3: Por quê? Você não quer nem me dar um beijo?
2: Eu te dou um beijo, ó. Você parece boba. Por que isso?
3: Sim, o que tá acontecendo?
2: Tá acontecendo que eu tô cansado. Eu peguei trânsito.
3: Tudo bem, eu engordei um pouco, mas...
2: Você engordou um pouco? Quem que tá falando disso?
3: Você não me acha mais bonita?
2: Eu nunca falei que você não é bonita. Eu nunca falei que você é gorda. Por que você tá cismada?
4: Eu quero você normal, não essa doente que você se tornou, entendeu?
3: Eduardo, eu não posso te perder!
4: Para com isso!
3: Eu não posso te perder!
1: Saiba disso, a terapia do amor tem esse objetivo. O objetivo de te curar, de fazer com que você deixe de ser chatinho, chatinha. É, e muitas vezes expulse da sua vida pessoas muito bacanas que chegam nelas, seduzidas por traumas de relações do passado. Por isso, eu sou apaixonado por esse momento do programa, que é o cantinho do amor, o recado do amor, o recado do coração. Leandro, som na caixa, vamos lá.
0: E agora, cantinho.

0: Roseli e participo das palestras da Terapia do Amor todas as quintas-feiras. E aprendi o amor inteligente, o que me ajudou a ser uma esposa sábia, parceira, adaptável e flexível diante dos imprevistos da vida. Eu queria dizer para o meu esposo, meu marido, Jô, você é um presente de Deus na minha vida. Um beijo carinhoso para você, meu bem.
1: Que maravilha, hein? Que coisa linda. E para provar que isso funciona, vamos trazer o testemunho de um casal que venceu na Terapia do Amor. Daqui a pouquinho eu tô de volta.
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3: E o nome?
4: Gabriel.
5: Aline.
3: Quantos anos vocês têm?
4: Eu tenho 22, Miss.
5: Tenho 23.
3: Me conta a história de vocês, o que que mudou dentro da terapia?
4: Então, Miss, quando a gente chegou, a gente usava droga junto, né? Essa era a nossa convivência.
3: Me perdoe, vocês chegaram à igreja juntos?
4: Sim, senhor.
3: Então vocês estão vindo do mundo?
4: Sim, senhor.
3: Vocês já estavam juntos no mundo?
4: Sim, senhor.
3: Vocês estão juntos há quanto tempo?
4: Uns 5 anos já.
3: 5 anos? 6 anos. E qual era a situação de vocês quando chegaram?
4: A gente, como a gente morava junto, e era duas crianças, como o senhor falou. Só que a gente usava muita droga, muita bebida. E como a gente não tinha essa questão de conviver junto, então a gente, pra se suportar, a gente usava bebida, usava droga, então acabou.
3: Pera. Vocês usavam droga pra se suportar?
4: Sim, senhor.
3: Aí quando vocês estavam sob efeito de droga, ficavam mais amorosos?
4: Aí a gente pareceu um casal que era feliz pros outros, né? A gente postava vídeo, o pessoal falava, ah, casa.
3: Que coisa diabólica, rapaz.
4: O pessoal falava, né? Bah, que casal bonito, só que não mal sabia que a gente tava discutindo ali. E pra poder tá bem, a gente tinha que tá bêbado ou usando droga.
3: Você batia nela?
4: Não, senhor, nunca cheguei a bater nela. Mas a gente quebrava as coisas em casa.
3: Era você que... chegou a bater nele?
5: Não, mas eu jogava as coisas nele quando ficava com raiva dele.
3: É, Aline, né?
5: Sim, senhor.
3: O teu primeiro contato com as drogas foi com que idade?
5: Foi quando eu tinha 16 para 17. Mas foi antes de conhecer ele.
3: Antes de conhecer ele.
5: Sim.
3: E qual foi a primeira droga?
5: Maconha.
3: E você chegou a que ponto? De usar o quê?
5: A gente usou... A gente teve quase uma overdose de droga, que é bala. Nessa noite foi a primeira vez que eu usei.
3: E você conheceu ele aonde?
5: No trabalho. A gente trabalhava no mesmo lugar, no mercado.
3: Me tira uma dúvida. Você já usava droga quando conheceu ela?

0: só ela, quebrou o coração dela, eu tava lutando por ela aqui na terapia. Eu não convidei ela nem nada, eu vi ela caminhando no salão. E assim, eu fui acompanhando a mudança dela, fui vendo.
1: Você viu ela aqui dentro?
0: Sim, senhor.
1: Ela não veio com você?
0: Não.
1: Ela veio sozinha?
0: Veio sozinha.
1: Você viu ela tava passando pelo salão?
0: Sim, senhor.
1: Eu vi ela... De lá pra cá, quanto tempo faz dessa decisão?
0: Faz uns 3 anos já, bispo.
1: E o que que mudou de lá pra cá?
0: Ah, bispo, tudo, bispo. A gente que não tinha uma boa convivência, hoje a gente tem paz em casa. A gente mora, né? Tem a nossa própria casa, nosso próprio trabalho. A gente que não se suportava junto, a gente trabalha junto, a gente tem a nossa própria casa, a gente tem a nossa empresa junto. Então.
1: Vocês se tornaram empresários?
0: Sim, senhor.
1: Você é empresário no ramo de quem?
0: A gente trabalha com decoração de interiores e design. A gente trabalha, tanto a gente faz colcha, cortina.
1: Ou seja, um talento que estava sufocado, enterrado pelas drogas.
0: Sim, senhor.
1: E como é que tá o casamento? Então, vocês são casados direitinho ou continuam morando juntos?
0: Sim, senhor, a gente casou no papel, aí a gente legalizou direitinho, casou no papel, depois casou no casamento coletivo, aqui na terapia, e depois de lá, bispo, depois que a gente legalizou, que a gente foi morar junto, aí começou a paz dentro de casa, aí começou a construir a nossa vida junto, e aí foi a paz, né, bispo? E aí ela vai me completando.
1: Bispo. Vocês se completam.
0: Sim, senhor.
1: Define a ele hoje como marido.
2: Ele é o homem que eu pedi a Deus, mas eu pedi pra Deus, o senhor muda a situação do meu relacionamento, mas eu pedi pra Jesus matar ele, que eu não tinha entendimento.
1: Aí tu pediu pra Deus matar o cara?
2: Eu falei assim, o senhor vai dar um jeito de a gente ficar junto, o senhor mata ele, porque eu não vou saber conviver com ele sem estar com ele. Mas acho que deu 2 semanas depois ver a resposta.
1: Matou mesmo. A velha criatura dele ficou mortinha, como a sua também. Define a sua esposa, por favor, em uma frase.
0: Me traz paz, bispo. Hoje ela me traz paz.
1: Que coisa linda. Bem forte para Jesus. Espetáculo de testemunho.
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1: Chegamos ao final, vamos falar com Deus, é momento de oração. Ó Deus, em nome do Senhor Jesus, eis-nos aos teus pés para buscar de ti as respostas que os homens não têm para dar. Meu Deus, leva com a minha voz e imagem o teu poder libertador, transformador, que cura, que salva, que torna tudo novo. Meu Pai, o Senhor é Deus e além de ti não há outro. E porque além de ti não há outro, eis-nos aqui aos teus pés clamando por uma resposta. Leva, meu Pai, com a nossa voz e imagem o teu poder libertador. Leva com a nossa voz a sua tranquilidade. E abençoa esta água e quem beber, beba da força que há em ti. Amém. Vamos beber água. Graças a Deus. Beba desta água encontrando forças para lutar e poder para vencer. Avenida Antônio Carlos Magalhães, 4197. Um abraço carinhoso e até lá.
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7: Bom dia, amigo, amiga dessa programação, e nós estaremos juntos com você durante esses próximos minutos, trazendo para você, sim, resultados de pessoas que, por meio da fé, colocaram fim ao seu sofrimento, à sua angústia e, claro, vamos mostrar o caminho, como que você também pode dar cabo ao seu sofrimento. E não é do jeito que você talvez já até tentou, intentando contra a própria vida, não. Assim não vai resolver, mas por meio da fé nós vamos te mostrar que é possível. Na oportunidade também teremos um momento de reflexão, um momento em que estaremos meditando na palavra de Deus. E claro, ao fim dessa programação, nós teremos um momento de fé e esperança, um momento da oração com o nosso amigo de todas as madrugadas, o pastor Jurailton Santos. Para tanto, eu te peço, já deixe preparado a sua água, para então nós juntos unirmos a nossa fé e falarmos com Deus. Bom, fique agora com essa canção bonita e tão logo voltamos.

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6: E por isso que nós temos chamado, convocado, você que sofre com uma enfermidade no seu corpo ou na sua alma, ou você que tem lutado contra uma doença que está atingindo um familiar, e às vezes você fala, puxa, eu queria que fosse comigo, porque só de ver o meu ente querido, meu filho, minha filha, na situação a qual ela está, eu queria estar no lugar dela. Sabe, amigo, amiga, esse mesmo sentimento que você tem é o que Deus teve e tem pela humanidade. Tanto é que ele entregou o seu filho na cruz para levar sobre si as nossas dores e enfermidades. E por isso temos chamado a todos que têm lutado contra uma doença, uma enfermidade, para estar conosco. Hoje na terça-feira, realizamos na corrente dos 70 o momento da cura, da ministração da cura. E muitas pessoas têm obtido o findado seu sofrimento através da fé. Ela tem tocado no véu da cruz. E pela fé, ela tem sido curada e tem alcançado a cura tanto para ela quanto para sua família. Sem mais delongas, eu vou colocar para você o resultado agora destas pessoas que obtiveram a cura. Caso, por exemplo, da Ana, do Fernando, da Camila, da Margarida e tantas outras pessoas que obtiveram a cura. Fique comigo agora e acompanhe o resultado na vida dessas pessoas.
7: Dona Ana Paula, o que, que o Daniel tinha?
8: Do nada, pastor, saiu um caroço no pescoço dele, aí a mãe dele levou ele no médico.
7: Meu Deus. Aquilo ali era o caroço no pescoço? O
8: caroço
7: no
8: pescoço dele. Aí,
7: tava feio.
8: Tava. Chegou lá, o médico disse que podia ser um cisto, né? Aí depois a médica falou, não, vão ter que operar ele. Aí a mãe dele falou, não, ele falou, não, mãe, eu não vou operar, não aceito. Ele mesmo determinou que não aceitava. Aí eu também tive sabendo, né? Quando eu tive sabendo da notícia, eu falei, eu não aceito que ele venha operar desse negócio.
7: E vem cá, Daniel, doía muito esse caroço?
9: Doía.
7: Te atrapalhava de fazer alguma coisa? Como é que era?
9: Atrapalhava muito.
7: O que, por exemplo?
9: Eu brincar com meus primos, aí me atrapalhava muito. Doía muito.
8: Pois é, aí depois eu determinei, falei assim, eu não aceito. Aí eu peguei, fiz a corrente, trouxe ele, né, usando a fé com o lencinho, passei na corrente do 70 e determinei, que eu não aceitava isso. Aí colocava ele para dormir com o lencinho, aí depois foi secando, isso aí sumiu, desapareceu.
7: Sumiu, cara?
8: Sumiu.
7: A senhora é o que dele?
8: Eu sou vó.
7: A senhora é vó?
8: Uhum.
7: Então só a vovozinha que veio orar por você?
10: Sim.
7: E o caroço?
10: Sumiu.
7: E agora?
10: Tudo bem.
8: É, graças a Deus, não tem nem sinal mais.
7: Né? Mostra aqui, ó, por favor. Aqui, ó. Coloca ali no telão para as pessoas poderem ver. Mas tá aqui, ó, o pescoço dele limpinho, sem mais nada. O nosso Senhor Jesus curou. Parabéns, vó. Parabéns, Deus abençoe.
11: Bispa, dona Margarida, ela chegou aqui com cisto. Inclusive, ela disse que tinha até uma cirurgia marcada. Não vai precisar mais operar porque o cisto desapareceu.
12: Sumiu o cisto, dona Margarida?
13: Eu fiz uma cirurgia para tirar a vesícula há 4 anos atrás. Sentia dores, queimação, no fim deu um cisto. Aí eu fui, fiz a ultrassomografia, deu cisto com mais de 20 centímetros.
12: Que isso?
13: Aí a doutora pegou e marcou a cirurgia lá em Santa Amaro para mim fazer. Mas a ombreira orou, graças a Deus, fui curada agora.
12: Já tocou aí, já mexeu?
13: Não tô sentindo dor, não podia nem levantar o braço. Tanta dor, tanta febre que dava. Hoje eu levanto o braço, eu faço tudo agora já.
12: Oh, olha aí.
13: E tô papando, eu não conseguia papar, porque ela era dor.
12: Eu tô vendo que a senhora tá apertando mesmo aí. Se fizesse isso aí...
13: Nossa, eu chorava de dor. Só queria viver deitada.
12: Sumiu, esse cisto sumiu agora aqui na hora da oração? Sumiu. Deus abençoe a senhora.
6: Como que tava antes de passar no corredor?
14: Há 20 anos, com dores incessantes de cabeça, quando vinha a crise, ficava com 3, 4 dias com fortíssima dor de cabeça. Ia ao médico, tomava um coquetel de remédios, ficava no hospital em observação. Ora falavam que era enxaqueca, ora falavam que era sinusite, enfim, nenhum médico sabia. Até que eu falei, Senhor, eu quero a cura, eu quero a cura. À noite, eu via até vultos, assim, coisas tentando vir na minha cabeça. Falei, eu vou...
6: Tipo reflexos, assim. Reflexos,
14: isso. Eu falei, eu vou buscar o templo, eu vejo na TV e lá que eu vou ter a cura. E eu vim, passei no corredor do 70.
6: Peraí, você assistiu lá na TV e falou assim, não, é lá.
14: Sim.
6: Eu vou chegar lá e vai acontecer.
14: Sim, e eu vim buscar Deus aqui, e aqui eu fui curada.
6: Hoje?
14: Hoje eu estou... bem, graças a Deus, sem nenhuma dor. Esse ar condicionado, esse calor tremendo que nós estamos enfrentando, eu já teria na crise. Graças a Deus fui curada. 20 anos com esse sofrimento.
6: 20 anos. Que nada dava jeito.
14: Nada dava certo.
6: Deus abençoe cada vez mais. E se ela não vem? Tava até hoje. Tava até hoje. Ia ser 21, ia ser 22, ia ser 23. Olha.
14: E fora isso também, eu desde nascença foi descoberto um desvio na patela, nos dois joelhos. Ao caminhar doía bastante, eu tinha que parar, descansar, meu pai me levantava no colo. Depois de adulta eu andava, subia a escada e doía demais. Também cessou, curada, graças a Deus.
6: Muita luz, Deus ilumina. Nome?
15: Fernando.
6: Como é que estava o Fernando antes de passar no corredor de 70?
15: Pastor, eu cheguei aqui no corredor de 70 sem poder andar. E sem poder falar. Eu tive um AVC isquêmico e afetou o meu cérebro do lado esquerdo e do lado direito, foi todo paralisado. Eu perdi a voz, eu não comia porque eu não tinha condições de colocar comida na boca. E meus filhos me ajudavam. Para tomar banho também eu não podia tomar, que o corpo paralisou. Esse AVC me deixou 8 dias na cama no hospital e os médicos fez todo o diagnóstico feito para descobrir a causa do AVC, mas eles não conseguiram descobrir. Toda a bateria de exame, eu tinha convênio bom, foi feito tudo, mas nada foi descoberto. E eu falei, doutor, eu já sei. Eu não tinha vindo na igreja ainda. Eu falei, já sei o que é. Eu vou.
6: E passando no corredor?
15: 15 dias, eu já voltei a falar, minha voz hoje está melhor do que antes. Hoje eu voltei a correr, estou fazendo todo o movimento que eu fazia antes e voltei com mais força, voltei com mais autoridade. E foi um propósito feito, né, pastor Aldo?
6: Firmado com Deus e um propósito firme com Deus. Sim. Que Deus abençoe cada vez mais.
10: 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Os pequenos momentos vividos com intensidade e prazer fazem da nossa vida o maior espetáculo já visto, deixando saudades e o desejo de vivê-los mais uma vez. E quando esse desejo surgir, é a prova de que aqueles momentos valeram a pena, de verdade e de forma.

0: vida é breve, é frágil. É bem provável que da sua árvore genealógica você saiba no máximo o nome do seu bisavô. Mas e o trisavô, tataravô, quinto avô? Pessoas importantes que foram responsáveis de gerar a sua família, mas depois da sua morte, o tempo apagou suas lembranças. As fotos são raras, os documentos foram perdidos, o nome ficou esquecido. Eles passaram, e em breve, você também irá passar. Um dia, no máximo, seremos um porta-retrato na estante, e depois, nem isso mais. Um dia você morrerá, e seu corpo será enterrado. Porém, o corpo é apenas uma casca externa que contém algo eterno. Você é uma alma. Ela não pertence a você. É você. A sua essência imaterial. A sua totalidade. É loucura presumir que a vida é só aqui. É insensatez viver apenas para o aqui e o agora. Tudo isso passa. Há uma eternidade, um paraíso para perseguir e um inferno para evitar.
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3: É melhor confiar no Senhor do que confiar no homem. Esse pensamento está descrito no livro de Salmos, capítulo 118, versículo 8. E ele traduz algo que parece óbvio, mas que as pessoas não têm seguido. O motivo da frustração do ser humano se dá pelo fato dela criar expectativas em pessoas, a qual o ser humano é incapaz de atender. Pode reparar, não é o seu caso, inclusive? Depois que você se frustrou com alguém próximo, depois que você se frustrou, de repente, consigo mesmo. Você é uma pessoa que se cobra. Você é uma pessoa que tem que performar muito na sua área de atuação, como pai de família, talvez como mãe. Mas você não conseguiu atender. E por isso você caiu na depressão. Não te julgo nem te condeno, tá? E pare de pensar em dar cabo da própria vida. Esse não é o caminho. A solução é retomar, sabe? Recalcular a rota. Se eu confiei demais no ser humano, seja eu mesmo ou outra pessoa, quer saber? Eu vou colocar essa minha confiança em Deus em primeiro lugar. E aí você vai ver que realmente é muito melhor confiar em Deus. Eu vou colocar para você agora o depoimento dessa pessoa que venceu a depressão. O sofrimento dela era esse, mas ela venceu. Ela buscou ajuda, veio até um centro de ajuda espiritual, que é a Igreja Universal, e recebeu essa ajuda. E eu quero já deixar bem claro, tá? Que cada Igreja Universal é um centro de ajuda espiritual. E você pode, da onde você estiver me ouvindo, ir buscar essa ajuda mais próxima de você. Nós estamos aqui em Paripe, na Almirante Tamandaré 367, o dia inteiro, para te ajudar. Sem mais delongas, acompanhe como era a vida dessa pessoa e como ficou. Agora comigo.
4: depressão para mim foi um câncer na alma. Foi um vazio profundo, uma tristeza, uma angústia tão grande que chegava a dar pânico. Para muitas pessoas era desejo de suicídio, mas para mim era o contrário, era pânico de morrer. Meu nome é Nilza, eu venci a depressão. A depressão chegou na minha vida de uma maneira muito lenta e muito nova. Eu era muito menina na época, foi com o falecimento da minha mãe. Eu já comecei a sentir os primeiros sintomas de tristeza, de solidão. Tinha tanto medo da minha irmã morrer, do meu pai morrer, de ficar, que aquilo foi influenciando na minha vida. Com 18 para 19 anos, eu comecei a ter consciência que estava vivendo com depressão. Já estava já com a depressão, através de amigos que falavam que eu poderia procurar um neurologista, procurar um médico, que eu já não era uma pessoa tão normal. Eu vivia triste, eu vivia angustiada, não tinha prazer pelas coisas. Fui no neurologista, comecei a fazer tratamento com neurologista, mas aqueles remédios de tarja preta me fazia muito mal, eu ficava pior, eu ficava muito mais triste com aquilo lá. Aí procurei outro tipo de profissional, um sonoterapeuta, para descobrir aonde vinha tanta tristeza através da sonoterapia, mas não resolveu. Então eu comecei a ter síndrome do pânico. Nessa época você fica tão atrapalhado que o que recomendo para você se acaba fazendo. Eu fui procurar o espiritismo, voltei muito pior para casa, muito pior. Aí sim, eu comecei a ter mais pânico, mais medo da morte, comecei a ter tremedeira durante o dia. E um dia já, meu casamento com meu marido já chegando em casa, a gente percebia que já começou a beber, porque ele só encontrava uma mulher triste dentro de casa. Não tinha perspectiva, estava sempre... Eu nem murmurava de nada, não me faltava nada, mas eu só tinha tristeza, não fazia nada sozinha sem ele. Ele começou a chegar tarde em casa, e uma dessas noites que ele chegou tarde, eu fiquei muito brava com a minha vida, muito revoltada, e eu pedi para Deus, porque através de outras denominações, você aprende a ler a Bíblia, você aprende a ler, mas aquilo não funcionava na minha vida. E eu pedi para Deus se realmente aquilo existia, se era verdadeiro, que eu queria ver isso na minha vida. Mas eu queria que eu e meu marido fosse num lugar que ele mostrasse para mim aonde eu devia ir. Foi aí que uma vizinha, depois de 2 dias dessa oração, me convidou para ir numa reunião na Igreja Universal. Fui na igreja com meu esposo e foi para nunca mais sair, porque daquele dia eu dormi, eu senti prazer, eu vi que a alegria nas pessoas dentro da igreja. Eu cheguei na igreja, a igreja estava muito cheia e pessoas felizes, pessoas alegres. E eu falei para Deus: o que tiver que fazer, eu vou fazer para sentir a alegria que essas pessoas sentem. Eu conheci a paz através do que o pastor falava. Como eu falei para Deus que eu queria ser feliz como aquelas pessoas, então eu tinha que fazer o que aquelas pessoas faziam para ser feliz. Então eu comecei a obedecer, parei de mentir, parei de falar alguns palavrões, parei de falar palavras de derrota, tirar tudo aquilo que a gente aprende que te beneficia através de outras denominações e que não me beneficiaram. Eu tive prova viva disso, então eu tirei tudo isso da minha vida. Meu mundo era nublado e eu comecei a enxergar um número colorido, que eu tinha condição de ser feliz, de passar essa alegria para o meu filho, para o meu casamento. E foi tudo isso que mudou na minha vida. O maior tesouro que eu conquistei nesse tempo foi a alegria de viver. Hoje, esse medo da morte acabou, porque eu sei que a morte é simplesmente a eternidade salva com Jesus. Então eu tenho alegria hoje. Hoje a gente não vive, eu não vivo pensando no dia que eu vou morrer. Hoje eu vivo pensando nos dias felizes que eu vou viver até ela chegar. Porque quando ela chegar, será a alegria para a eternidade. Porque a gente crê na salvação depois da morte. E eu tenho certeza da minha salvação. E foi fazendo as correntes de libertação. Foi assim no primeiro dia que eu cheguei da igreja que eu realmente fui liberta. E fui liberta, encontrei alegria, encontrei o prazer de tudo aquilo que eu antes eu não tinha.
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4: 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Ouça agora o depoimento de uma pessoa que teve um reencontro com Deus.
5: Meu nome é Jonatas Luciano, tenho 34 anos, sou vendedor. Quando cheguei na Igreja Universal, eu cheguei na adolescência, cheguei com meus 14 anos, mas do meu nascimento até os meus 14 anos, a minha vida foi totalmente sofrida. Eu me lembro, com 5 anos de idade, eu visitava minha mãe na cadeia, pois minha mãe era traficante, era prostituta. A partir de um tempo, minha mãe pegou e foi para a capital. E a gente ficou lá no interior com a minha tia, e minha mãe lá na capital foi assassinada. Eu comecei na Igreja Universal, foi um evangelista que me levou. Ele sabia do sofrimento que eu tinha passado, pois era o meu vizinho. E ele sabia de todo o sofrimento, toda a angústia que eu passava. Aquele primeiro dia já houve uma transformação dentro de mim. Eu que não conseguia dormir à noite, eu passei a dormir. E eu fiquei muito grato pelo que a igreja me fez, pelo que tinha acontecido comigo. E comecei a me envolver nos grupos da igreja. Aí fui levantado a colaborador. Mas eu sabia lá dentro de mim que eu não tinha o Espírito Santo. Eu sabia que eu não tinha nascido de Deus. E com o tempo dentro da igreja, sendo jovem ainda, o mundo me cobiçava. Eu me sentia atraído pelas coisas do mundo, pelo que tinha. E com isso, os problemas foi vindo dentro da minha casa também. E eu não suportei. E foi aí que começou a minha desgraça, porque eu que nunca tinha usado droga na minha vida, passei a usar. A primeira droga que eu comecei a usar foi a maconha. E a partir da maconha, eu comecei a ter coragem de tomar atitudes erradas. Passei a roubar, passei a começar a me prostituir. Eu fiquei vagando de albergue em albergue, de cidade em cidade. Até que eu cheguei numa cidade no interior de São Paulo, onde ali eu conheci um parquinho de diversão. E aquele parquinho passou a ser a minha casa. Ali eu tomava banho, comia, tinha o dinheiro da semana, mas aquele dinheiro era só para as drogas. Havia muitos homens sexuais que procuravam manter relações sexuais com a gente, e a gente pegava aquele dinheiro e usava no vício das drogas. E a minha situação já ficou pior. Eu que nunca imaginei fazer isso na minha vida, eu passei a fazer. A vender o meu próprio corpo para manter um vício. Eu me senti um lixo depois do programa. Eu tinha nojo, eu me perguntava por que eu estava fazendo aquilo. Se era uma coisa que eu detestava, que eu odiava, que eu tinha nojo e passei a fazer. Eu lembrava das orações, lembrava do pastor da igreja, lembrava dos conselhos, das reuniões. Eu chorava à noite, eu pedia para Deus uma chance, falava: Senhor, me dá uma chance, eu preciso de uma chance. E foi onde eu cheguei em Goiás e fiquei ali no albergue, na Casa Acolhida, e ali tinha um pastor fazendo o trabalho do reencontro com Deus com aqueles albergados, e eu vi que eu precisava ter um reencontro com Deus. Foi onde eu me dediquei. Eu voltei para a igreja e me libertei dos vícios, me libertei de todo aquele comportamento sujo, de toda a mente suja, poluída que eu tinha, e resolvi me dedicar ao Espírito Santo. Eu passei a orar meia-noite, a buscar o Espírito Santo 3 horas da manhã, a ouvir a palavra amiga do Bispo Macedo, fiz jejum, e até que chegou o meu dia, onde o Bispo Macedo falou assim: ó, receba o Espírito Santo. E dentro de mim nasceu uma força, uma certeza, e ali eu tive a certeza que o Espírito Santo estava dentro de mim. E a partir desse momento, a minha vida passou a ser transformada. Eu, que era um solitário, que vivia sozinho, que não tinha família, Deus me deu uma família. Após 4 meses de eu ter recebido o Espírito Santo, eu conheci a minha esposa. A minha vida hoje é uma vida completa. Eu que vivi muitos anos da minha vida triste, amargurado, hoje eu sou um cara feliz, tenho uma família, sou abençoado por Deus e tenho uma vida financeira abençoada também. Quando eu tive um reencontro com Deus, a minha vida foi transformada e hoje eu tenho a paz de Deus dentro de mim.

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2: E já chegamos nos momentos finais da nossa participação. Continue, tá? Por quê? Que agora vemos, nós teremos a oração. Pastor Jurailton Santos estará orando em nosso favor. Pegue aí o seu copo com água ou garrafa com água, porque agora mesmo é momento de oração. Vamos todos falar com Deus.
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3: Senhor nosso Deus, o nosso Pai, ó Deus, em o nome do Senhor Jesus Cristo, meu Pai, eu te suplico agora por todos que participam comigo nesta oração, seja católico, espírita, tenha religião ou não, esteja ela onde estiver, meu Pai, esta mãe aflita, esse pai desesperado, meu Senhor, dê forças agora, dê ânimo, dê coragem, meu Deus, dê disposição para que ela possa se levantar e lutar contra esta aflição, meu Pai, que insiste em ficar. Meu Deus, eu te peço que o Senhor possa consagrar este copo com água, que esta pessoa agora ergue ao céu.

graças a Deus, como é bom falar com Deus. Esse alívio que você pode sentir agora, que é perceptível, nós queremos que ele seja duradouro. Então, não falte, não. Não deixe de estar conosco na Igreja Universal, porque Deus, ele vai saciar a sede da sua alma. O endereço você já sabe: Almirante Tamandaré 367, aqui em Paripe, no subúrbio ferroviário. 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

Olá, que Deus abençoe a sua vida poderosamente em o nome do Senhor Jesus. Está no ar o seu, nosso programa Madrugada com Deus. Madrugada essa, meu amigo, você que se encontra do outro lado, aflito, sem direção, sem saída. Neste programa, você encontrará uma porta de saída para os seus problemas. Esse amigo que vos fala aqui é o pastor Thiago Souza, e vamos estar nesta programação. Bom dia a todos que nos ouvem agora. Bom dia, amigo espírita, católico, kardecista. Bom dia, meu amigo caminhoneiro. Bom dia, meu amigo motorista de aplicativo, taxista. Bom dia, meu amigo vigilante. Você que agora está de plantão, dando um plantão. Bom dia, minha amiga enfermeira, os médicos. Você que agora nos ouve. Tenham um bom dia e sejam todos abençoados. Vamos agora de uma canção que toque a sua alma, e já voltamos.

0: Muito bem, estamos de volta. Vamos a uma chamada sobre a terça-feira da corrente dos 70 e já voltamos.
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0: Muito bem, minha amiga, meu amigo, você que nos ouve agora no nosso programa Madrugada com Deus. Veja o que acontece todas as terças-feiras na reunião dos 70 com o manto do Salmo 91 e acompanhe também um testemunho de fé de pessoas que chegaram doentes e foram curadas ao tocar no manto.
2: Qual o nome da senhora?
3: É Ana Paula.
2: E o seu?
3: Daniel.
2: Fala, dona Ana Paula.
3: Pois é, passou do nada, saiu um caroço no pescoço dele, uma boia. Aí essa boia foi crescendo, né? A mãe dele levou ele no médico. Aí quando chegou lá, a médica, quando olhou, examinou ele, falou que disse que tinha que operar, que era tipo um cisto. Aí depois ele mesmo determinou, falou: não, eu não aceito operar, não aceito. Eu, mãe, como ela está indo no corredor, quando ela está indo no templo, ela está passando no corredor dos 70, eu sei que vou ser curado. Aí perseverei com ele, não foi um dia e dois dias, não. Perseverei na corrente dos 70, eu trouxe ele aqui umas três vezes. Aí, graças a Deus, a boia foi sumindo. Sumiu a boia do pescoço dele, graças a Deus. Tá aí.
2: Tem mais nada?
4: Não.
2: Tá curado?
4: Tô.
2: Sua fé te curou?
4: Uhum.
2: Graças a quem?
4: Deus.
2: Amém. Arrebentou. Deus abençoe.
5: Valdiceia.
2: O que aconteceu, Valdiceia?
5: Pastor, eu vim lutando por um familiar meu, minha sobrinha, que foi diagnosticada com um tumor, né, no abdômen, e foi tirado um tumor de 1 quilo. Né? E eu vindo com ela aqui na corrente dos 70, a minha irmã é lá do extremo de Itacoaxetuba, a gente vinha com ela no inverno pesado, embaixo de chuva, frio, falava: não, vamos. Eu saía do serviço, encontrava com ela na estação e a gente vinha, persistimos, pastor. Foi muita luta, mas Deus honrou, e hoje ela está curada sem nada, e o tumor de 1 quilo foi removido do abdômen dela, e hoje ela está aí para a honra e glória do Senhor Jesus. Ficou careca, perdeu todos os cabelos da cabeça, tudo, ficou literalmente.
2: O que você atribui a Deus isso?
5: Porque foi Deus, porque os médicos falaram que não tinha mais jeito para ela, pastor. O câncer já tinha tomado conta do abdômen dela inteiro, né? E ela foi só perdendo peso. E foi uma coisa tão maligna, porque o tumor, ele já nasceu com 1 quilo dentro da barriga dela. Conforme ela foi perdendo peso, então só foi ficando a barriga grande. E a gente achou que o tumor estava crescendo. Na verdade, ele já tinha lá e era um linfoma. E é um tumor agressivo. Que os médicos falaram, ela não tem nem 3 meses de vida. Porque ela é uma criança, né? Então, a imunidade dela caiu drasticamente. E a gente na campanha, e a minha irmã desesperada, eu falei para ela: não, vamos confiar, porque a última palavra vem de Deus. E a gente lutou. Tudo que o pastor falava em cima do altar, a gente fazia. A gente obedecia. E através da obediência e na perseverança, hoje a gente pode dizer que o Senhor Jesus fez um grande milagre na vida dela.
2: Amém. Continue nessa fé.
6: Inveja. Meu nome é Márcia, eu morava numa casa onde tinha as pessoas que não gostavam de mim, tinham muita inveja de mim e queriam me destruir. Diante disso, uma pessoa foi conseguir uma peça de roupa minha e fazia rituais. E diante desses rituais, eu comecei a ter fortes dores de cabeça, eu não dormia, eu via vultos, eu sentia muita dor pelo corpo, minhas pernas inchavam, eu desmaiava constante. E tudo para mim dava errado, né? Não conseguia dormir, era muito depressiva, não conseguia ter relacionamento com ninguém, tinha muita mágoa dentro de mim, tinha ódio das pessoas. Eu tentei cortar os meus pulsos, não consegui. Tentei me jogar na frente de um carro, também não consegui, nem para morrer, eu não conseguia nem me matar, porque eu não via solução para o meu problema, eu não conseguia. Os médicos diziam que não tinha cura para mim, que aquilo que eu sentia era um problema espiritual, eles não podiam me ajudar. procurar. E eu não queria procurar uma igreja, eu queria uma solução, mas sem ter que ter compromisso com a igreja, né? E diante disso, minha mãe, eu nem sabia, ela já buscava na igreja, né? Ela não sabia que eu estava passando por esses problemas, que eu vivia uma vida depressiva, que eu tentei me matar, e aí ela buscava por mim. E um certo dia ela me convidou para uma reunião de libertação, e aí eu comecei, né? Cheguei a passar mal umas 3 vezes, e eu cheguei com um caroço dentro do olho, né? Recebi a oração, recebi a unção também, né? Com um azeite santo, e eu fui para minha casa. A partir do momento que eu saí daquela reunião, eu me senti tão bem que parecia que eu estava andando por cima das nuvens, né? De tão leve. Eu dormi, coisa que eu não dormia, o caroço desapareceu do meu olho, né? Eu comecei a ser uma pessoa feliz, e depois dessas reuniões, participando das reuniões de libertação, fazendo direitinho conforme o homem de Deus orientava, eu consegui alcançar a libertação. Hoje eu sou seu feliz.
4: Nome. Cacilda.
7: Como é que tava?
4: Eu tava com muita dor no joelho direito. E na hora que eu entrei, hoje, sumiu. Não sinto mais não.
7: Na hora da unção, chegou com essas dores, na hora da unção sumiu?
4: Sumiu.
7: Dor aonde?
4: No joelho.
7: Mexe. Fazer isso aí doía?
4: Doía.
7: É?
4: Doía, que eu não conseguia dobrar direito.
7: Como é que é?
4: Não conseguia dobrar direito.
7: Não, segura aqui no meu braço aqui. Dobra direito. Dobra mais. Dobra mais. Pega no pé. Pega no pé, Dom. Pega. Isso, puxa. E aí?
4: Agora não tá doendo mais.
7: Anda comigo, vamos lá. Anda rápido. Dá uma corridinha comigo aqui. Aqui. Volta pra cá, Dona. Volta aqui. Dá uma corridinha comigo, Dona. Dói não?
4: Não.
7: Antes de entrar, curada lá na porta. Que Deus abençoe cada
8: a
7: vez
8: Evelyn
7: mais.
8: Teve uma reação alérgica e ela foi para a UTI, ficou 3 dias internada na UTI. Os médicos chegaram a reunir a família e dizer que ela poderia não sobreviver. Mas o pai dela, usando a fé, vindo na corrente, lutou por ela e hoje ela está aqui para contar o milagre.
9: Evelyn, eu vi aí as fotos, você ficou perto da morte, não é?
10: Sim, senhor. Eu cheguei quase lá no céu, né? E foi pela fé que a gente aprendeu aqui nesse altar que eu consegui estar aqui hoje, né? Para agradecer a Deus. Tudo começou quando eu estava com umas dores de barriga. Então eu fui ao hospital, eu falei com a médica, tudo. Ela me passou uma medicação, a qual eu não sabia que era alérgica. Então eu tomei essa medicação e fui para casa. Aparentemente eu estava bem. Eu fui para casa, fiquei tranquila. Só que aos momentos, assim, começou a aparecer manchas no meu corpo, começou a formigar. Quando eu fui ligar pro meu pai e falar assim, pai, olha, eu tô passando mal. Aí eu acabei desmaiando em casa junto com a minha avó e meu irmão caçula.
9: Que isso?
10: Então, aí eu não consegui falar com ninguém, mas a minha família correu, conseguiu me levar pro hospital. Só que quando eu cheguei no hospital, eu já tava hipotérmica e com o coração parando, porque eu demorei um bom tempo até chegar até o hospital. E aí, quando eu cheguei no hospital, eles me colocaram uma manta térmica, porque eu sentia muito frio, eu cheguei tremendo, eu só lembro de falar o meu nome. E a partir desse momento, eles conseguiram me estabilizar. Só que eu ia ficar em observação no hospital. Fiquei sozinha no hospital, em observação. Na madrugada, o remédio que estava no meu corpo, que tinha me feito mal, começou a fazer um novo efeito e eu tive um novo choque anafilático. E aí foi quando ele me colocou na UTI, porque os medicamentos que eles colocaram em mim não estavam fazendo efeito. E aí eles decidiram me colocar no coma induzido para ver se os medicamentos iam fazer efeito ou não. Aí eu fiquei dessa forma aí, como mostra nas fotos, né? Quando eu tive o choque, o segundo choque anafilático, e eu fui para a UTI, a minha família não tinha sido avisada. Então, o meu pai, ele estava em casa, estava dormindo de madrugada e ele acordou. Ele foi lá e ligou no hospital e ele falou assim, eu queria saber como é que está o estado da minha filha. A recepcionista falou assim, eu não posso falar como é que ela está por telefone. Aí ele foi na madrugada no hospital. E aí quando ele chegou lá no hospital, foi quando o médico falou assim, olha, pode mandar subir porque a situação está muito grave. E eles não deixam subir fora de horário de visita. Então foi quando ele subiu que ele viu que eu estava naquela situação. O meu pai, ele veio na corrente, a minha madrasta também usou a fé na corrente. E aí eles clamaram por mim. Quando eles saíram daqui, eles foram no hospital e viram que eu estava acordada já.
9: Quer dizer, enquanto você estava lá na UTI, O seu pai estava aqui lutando, determinando o milagre.
10: Sim, senhor. Vinha alternando. Vinha. Ele ia para o hospital, ficava comigo. A minha madrasta vinha aqui nas reuniões, clamando por mim. E eu consegui ficar curada.
9: E os médicos falaram que você ficaria com alguma sequela, alguma situação assim?
10: Segundo os médicos, eu iria ficar com a sequela de não falar direito, de não conseguir comer direito, né? De falar bem baixo. E hoje em dia eu tô falando alto normalmente.
9: Foi um milagre?
10: Sim, senhor, foi um milagre.
9: A tua fé, a fé do teu pai, da família, fez um milagre acontecer.
10: Com certeza.
9: Deus abençoe mais e mais.
8: 15 dias em coma e 1% de chance de vida. Essa era a condição do Erenilson após sofrer um acidente. Mas a filha dele não aceitou, lutou por ele e hoje ele veio aqui para contar o milagre.
9: Meu amigo, antes do senhor começar a falar, eu vi aí as fotos, o senhor estava mal mesmo, né?
11: Sim, senhor. Mal mesmo, pastor.
9: Como é que começou esse problema? Como é que foi isso?
11: Esse problema, eu caí num galpão de 11 a 12 metros de altura. Eu caí de cabeça.
9: Que isso?
11: Então eu fiquei 15 dias em estado de coma, morto, mas hoje eu estou aqui através do voto que eu fiz na sexta-feira e na quarta-feira eu estava morto. E hoje eu sou um milagre vivo. É, não era para estar andando nem estar vivo, né? Porque meu corpo foi todo aberto, perdi um braço, pulmão, cabeça ficou totalmente, o meio de abacate maduro, a bacia foi toda destruída, o osso para fora. E eu estou aqui hoje porque Deus teve misericórdia de mim.
9: Quando o senhor estava lá na UTI, porque foram 15 dias.
11: 15 dias.
9: Foi nessa época aí que a sua filha veio lutar pelo senhor, fez a corrente, usou a fé pela sua cura, pela recuperação.
11: Sim, senhor. Teve a minha filha e teve uma pessoa também que cuidou de mim também, sabe? Que estava ali um propósito.
9: O que que os médicos diziam nessa situação aí?
11: Olha, pastor, eles falaram comigo que não tinha chance, porque realmente o meu caso era muito grave. Foi uma situação que, humanamente falando, não tinha mais chance de viver. Mas eu sirvo um Deus grande e poderoso, e quem crê nesse Deus poderoso, ele sai da catatumba para vir para a terra, né?
9: E então, se vivesse, iria ficar com sequelas?
11: No meu caso, eu ficava no caso cadeira de roda e ia ficar bastante tempo sem poder andar. Mas essa palavra dele para mim não vale nada, porque eu creio na palavra de Deus. Eu estou andando aqui hoje, o meu corpo foi destruído 85%, mas eu estou aqui vivo e andando, né?
9: Andando normal? Anda aí, por favor, para mostrar para todo mundo. Aqui, ó, volta aí. Não, iria ficar com sequelas e vários problemas.
11: Sim, senhor. No meu caso, como ele falou, você não era para estar vivo nem para estar andando. E você reza por mim, diga orar para o senhor.
9: O médico pediu oração.
11: Sim, senhor.
9: Amém.
11: Sim, senhor.
9: O senhor está vivo aqui, bem, foi um milagre, né?
11: E outra coisa também, pastor, que quando ele me viu, eu vou no hospital lá, a enfermeira que tirou os pontos, foi mais de 80 pontos no meu corpo, todinho, sabe? Ela estava tirando os pontos, ela falou assim: se você te dou, eu digo não. Aí eu evangelizei ela. Ela falou: eu vou lá na sua igreja lá. E que ela deu toda a dominação, né? Vem na igreja. Quando eu tô lá, tava todo, né? Aí você tá de lá, ela chegou depois de um mês e falou assim: eu vim, me deu um abraço e falou: eu vim aqui. É muito forte.
9: Ela, de outra denominação, reconhece que foi o poder
11: reconhece
9: de Deus aqui
11: que
9: na
11: Deus
9: sua vida.
11: É poderoso, né?
9: Amém.
8: Inclusive, bispo, ele tava dizendo que o médico, quando vê ele hoje, chama ele de ex-morto.
9: Ex-morto?
8: Porque não era nem para estar vivo.
9: Como assim?
11: Um doutor que tem lá, sabe? Ele falou assim: olha, senhorinho, é o seguinte, olha, você é um ex-morto, né? Eu digo: estou aqui em sua presença aqui.
9: A tua fé fez um milagre acontecer. Deus abençoe.
0: Graças a Deus, estamos de volta. Vamos a uma matéria sobre a terça-feira e já retornamos.
12: Leucemia. Esse nome é dado ao câncer nas células do sangue, que compromete o sistema de defesa do organismo. Essa condição faz com que as células se modifiquem e tomem o lugar de outras saudáveis na medula e no sangue. Segundo estimativas do Instituto Nacional de Câncer, o INCA, o número de casos no Brasil ultrapassa os 11.500 entre 2023 e 2025. Essa doença pode ser curável, mas é alta a taxa de mortalidade por esse problema. Por isso, quem é diagnosticado geralmente se assusta, uma vez que não sabe se vai responder bem ou não aos tratamentos. A enfermidade pode ser classificada de duas formas principais: leucemia crônica, mais comum em pessoas com mais de 50 anos e que ocorre quando as células leucêmicas ainda conseguem desempenhar parcialmente as funções dos glóbulos brancos normais, embora a neoplasia já esteja instalada, e leucemia aguda, mais frequente em crianças e jovens adultos. Ela acontece quando as células doentes não realizam nenhuma função das células sanguíneas normais e seu número cresce rapidamente. Os sintomas da leucemia podem incluir febre sem explicação, fadiga persistente, perda de peso sem motivo aparente, infecções frequentes e palidez. O tratamento é árduo. Os efeitos colaterais de tantos medicamentos deixam os pacientes ainda mais fragilizados. Nos hospitais, filas, pessoas em busca de tratamentos que nem sempre garantem a cura.

0: Graças a Deus, estamos de volta. Acompanhe a campanha do dia com um testemunho de fé e já já voltamos.
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2: Seu nome?
3: Meu nome é Gisélia e eu venci um câncer. Eu venci um câncer agressivo, assim que o médico me informou, né? Eu comecei a sentir dores no ano de 2015 e em janeiro que eu fui procurar um médico, né? E eu fui diagnosticada, mais ou menos que descobriu que eu estava com esse câncer no estômago, foi em fevereiro de 2016. Aí começou a trajetória, o médico me tinha me falado que eu precisava fazer uma cirurgia e seria para ontem. Então assim, como na cidade de Feira de Santana eu não tinha como ter um porte para o tipo de cirurgia minha, eu teria que vir se transferir daqui para Salvador, para ser submetida a essa cirurgia e ficar na UTI. E aí foi minha trajetória, no caso, né? Ele falou que eu precisaria fazer essa cirurgia e fiquei aguardando a regulação para que eles pudessem fazer a cirurgia. Uma pessoa que estava sentindo uma dor de estômago no ano de 2015, eu aguardei até 1º de abril de 2016, né? Como disseram para mim, que era um tipo de câncer agressivo. E aí eu tive que retirar o aparelho, o estômago. Retirou o aparelho e depois eles teve que me informar que eu precisaria passar por um processo de químio, de rádio. E aí eu fui submetida também. Eu tive que passar outro período aguardando também, que foi o período de julho, mais ou menos, que eu comecei a fazer. Um tratamento muito difícil, um tratamento muito ruim. E assim, foi Deus que colocou a mão. Porque assim, a médica, ela falou comigo assim, você pulou uma fogueira. Aí eu falei, não pulei a fogueira não, foi o próprio Deus que cuidou de mim o tempo todo. Então assim, a casa de Deus é o abrigo, onde a gente se reconcilia, a gente está aqui próximo de Deus, Ele cuida da gente em cada detalhe. Eu estou aqui para glorificar o nome de Deus, para a honra e glória dEle, eu venci.
4: Qual o seu nome?
5: Vanderlei.
4: E o seu?
6: Manuele.
4: Quem fala?
5: Eu. Então, a Manuele é uma criança normal, né? E um certo dia foi dormir e no dia seguinte amanheceu com a perna menor, amanheceu aleijado, não conseguia andar direito. Então eu fiquei desesperado naquele momento, quando eu vi ela daquele jeito, né? E ficou paraplégica, vamos dizer, não conseguia andar, né? Aí levei no médico, né? Uma vez, a primeira vez, minha primeira atitude, falei, não, levar no médico. Aí levei na Santa Casa de Misericórdia, aí fizeram os exames, né? Na ortopedia, não constatou nada. Aí marcou para ir de novo, fui de novo, novamente fez os exames, tudo, não achou nada. Aí marcou uma terceira vez, convocou acho que uns 6, 7 médicos, né? Fizeram tudo, ultrassom, ressonância, tal, não conseguiu achar nada. E eu tinha visto aqui os testemunhos, né? Eu falei, eu vou lá. E aí eu vim e comecei a perseverar aqui na Corrente dos 70, usar o lencinho, né? E ela, depois da terceira, quarta vez, começou a voltar ao normal. Graças a Deus, pastor, hoje a Manuela normal, voltou ao normal, né? Hoje faz a atividade normal e, enfim, uma pessoa, uma criança normal.
4: Saudável.
6: Totalmente.
4: Amém. A tua fé salvou tua filha, homem. Seu Deus nome? Abençoe.
6: Maria Lúcia.
4: A senhora chegou aqui sentindo o que antes? De... Quando a senhora começou a passar ali no corredor, tava como?
6: A perna, não conseguia andar. Faz uns 2, 3 meses que eu falei com os pastores lá, eles fazendo oração pra mim direto.
4: E a perna tava como?
6: Tá doendo, não tá aguentando andar.
4: Não tava conseguindo andar? Não. E agora a senhora passando no corredor?
6: Ó.
4: Sumiu?
6: Sumiu tudo. Tudo.
4: Então agora, abre aqui o caminho pra ela aqui, gente. Abre aqui o caminho pra ela aqui,
7: até
4: senhora. Abre aqui, dona. Abre aqui. Anda aqui, dona. Vai lá. Mas vai rapidinho correndo, dona. Vai rapidinho correndo. Vai rapidinho correndo. Volta pra cá, dona. Volta pra cá.
6: Hã? Estamos, vontade de vomitar.
4: Para... Sumiu.
6: Sumiu tudo.
4: Que Deus abençoe a senhora cada vez mais.
8: Raimundo.
4: Chegou sentindo o que aqui quando começou a passar no corredor?
8: Doendo nas pernas, tá nas duas.
4: Nas duas?
8: Nas duas.
4: Já faz tempo, já?
8: Faz muito tempo.
4: É?
8: Muito tempo.
4: E dificultava andar?
8: Andava, doeu muito.
4: Ah, andava, mas com dores.
8: Com dores, exato.
4: Sumiu agora?
8: Sumiu.
4: Então anda aqui pra gente ver. Anda aí. Ah, vamos dar uma corridinha aqui, senhor. Vamos lá. Anda rapidinho, vamos. Bora. Volta pra cá, volta pra cá. E aí?
8: Andar doendo não.
4: Tá não?
8: Não.
4: Que Deus abençoe cada vez mais.
7: Seu nome? Geraldo Alves de Santo.
4: O senhor chegou sentindo o quê quando começou a passar no corredor?
7: Dou aqui e dou na coluna aqui. Muito forte, há muitos anos.
4: Peraí, muito forte e há anos?
7: Há anos.
4: É?
7: Muito.
4: Estou possibilitando de fazer o quê?
7: De trabalhar, principalmente.
4: É?
7: É.
4: E qual movimento o senhor fazia que doía?
7: Aqui, principalmente aqui, e então uma agachar.
4: Então faça um movimento agora, depois que o senhor passou, sumiu a dor?
7: Não estou sentindo nada aqui mais.
4: Mexe aí. Nada. Mexe aí, faz o movimento aí do quadril.
7: Nada.
4: Hã?
7: Saiu tudo.
4: Sumiu?
7: Sumiu tudo.
4: Anos?
7: Anos.
4: Foi Deus que te tocou aqui e agora. Que Deus abençoe e nunca
9: foram
4: mais volta.
9: Foram 12 dias lutando para se manter viva. Foi o período que a dona Priscila ficou internada numa UTI. Os médicos chamaram a família e disseram: vamos desligar os aparelhos porque ela não está reagindo. Mas o marido não aceitou porque ele estava buscando na corrente. Está aqui o milagre.
10: Enquanto a senhora estava na UTI, o seu esposo estava lutando na corrente por você?
11: Sim. Enquanto eu estava lá, o meu marido estava buscando por mim.
10: Como é que foi esse problema aí?
11: Sim, da noite para o dia, eu fui dormir bem e no outro dia acordei. Quando eu levantei da cama, já paralisou minhas pernas. Aí foi paralisando meus braços, foi paralisando tudo. E aí o meu esposo me levou até o hospital. E chegando lá, eles me encaminharam para a UTI. Já fui entubada. Tive que colocar um dreno no pulmão, já estava com água no pulmão. Tive que colocar um catéter, pois descobriram que eu estava com uma doença rara, chamada Síndrome de Guillain-Barré. E aí, para os médicos, é impossível uma pessoa sobreviver a essa doença. E aí, meu marido vindo buscar, e aí eu consegui ter fé, né, crer. E ser curada.
10: Quer dizer, os médicos diziam que não tinha solução.
11: Tinha cura.
10: Quando eles falaram para a família, pediram para desligar os aparelhos, é como se fosse ali para você morrer.
11: Sim, eu estava consciente na UTI. Então eu vi o momento que a minha família entrou se despedindo já. Porque ele falou assim que na hora que tirasse os aparelhos, eu ia morrer.
10: Que isso? Então, sim, você estava em coma nessa situação?
11: Sim, eu tinha acabado de acordar de um coma.
10: Mas a família não sabia que você estava consciente?
11: Não, não sabia. Só
10: e você
11: eu
10: ouvindo
11: sabia.
10: Eles falarem que iriam desligar e que você iria morrer?
11: Sim.
10: Que situação?
11: Na hora que eu acordei do coma, o médico já veio me falar que não tinha cura a doença que eu estava e que nem Deus me tirava dali, que era só esperar o pior.
9: Ela falou para mim, bispo, que ela em coma, às vezes até os médicos não tinham essa ciência, mas ela ouvia os médicos conversando com outros médicos, falando, ó, não tem mais o que fazer, já tá aqui morta.
10: Você está viva aí, então? É um milagre.
11: É, eles falaram assim que era menos de 1% para me sair viva. E se eu saísse, eu ia ficar em cima de uma cama vegetando. E eu não aceitei, meu marido também não.
10: Foi um milagre realmente?
11: Um milagre, porque teve só no Brasil só teve 3 casos quando eu fiquei doente e os 3 nenhuma sobreviveu. E se eu sobrevivesse não ia estar nem andando, né, em cima de uma cama eu estar. E aí quando o médico me deu a alta da UTI, ele não acreditou. Ele disse que era impossível. Mas para Deus nada é impossível.
10: Amém. Olha, que marido abençoado, hein? Você tem?
11: É, sim.
10: Que lutou por você enquanto você estava lá na UTI.
11: Sim.
10: Um milagre realmente,
11: ele,
10: né?
11: Ele creu, né? Sempre. E eu sempre confiei também que Deus ia me tirar dali.
10: Amém. A última palavra vem de Deus.
11: De Deus.
10: E ele curou você. Deus abençoe, tá?
0: Graças a Deus estamos de volta. Vamos agora de uma canção que toque a sua alma. E já voltamos.

0: Graças a Deus, estamos de volta. Pegue nas suas mãos, ou se você ainda não tem, prepare um copo com água. O Bispo Márcio Marinho realizará uma oração em seu favor. E em seguida, nós voltamos.
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2: O Senhor disse: vinde a mim os cansados e sobrecarregados, que eu vos aliviarei. Ó meu Pai, tem tanta gente agora orando comigo cansada. Cansada de tanto sofrimento. Cansada de tantos problemas. Mas que nesse momento, meu Pai, elas clamam a Ti por um milagre. O Senhor disse: o impossível para o homem é possível para o Senhor. E eu te peço agora, traga, meu Pai, a existência na vida dela, a paz tão desejada, a família tão desejada. Então liberta, meu Pai, essa casa, essa família, ó poderoso Deus de Israel.

Graças a Deus, você que recebeu esta oração do Bispo Márcio Marinho, sejam todos abençoados. Tenha certeza da sua vitória. Chegamos a um final de programação. Esse amigo que vos fala é o pastor Tiago Souza. O endereço da nossa Catedral da Fé, ela fica na Avenida Antônio Carlos Magalhães, 4197 Pituba, em frente ao Shopping da Bahia. A nossa Igreja Universal de Vasco da Gama, ela fica na Rua Quintino Bocanhuva, número 47, em frente ao viaduto do Dique, na famosa Ladeira do Garcia. Nós vamos estar ali terça-feira, às 7 horas da manhã, às 15 horas e às 18h30, estendendo o manto do Salmo 91 e determinando a sua vitória no nome do Senhor Jesus. Que Deus abençoe a sua vida e até lá, um forte abraço.

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3: Muito bom dia a todos. Muito bom dia também ao nosso amigo Pastor Nazário.
4: Bom dia, Pastor Edson, e bom dia a você que ouve o programa Um Novo Dia.
3: Um bom dia ao nosso grande operador, é o Pedro, né?
4: É, o Pedrão, hoje é o Pedro.
3: Aí, bom dia, Pedro. E eu queremos já no início, Pastor Nazário, desse programa, dar um bom dia a todas as mães, porque as mães, ela acorda bem cedo, né? A mãe que prepara tudo pro filho, as esposas. A gente dá bom dia para tanta gente, esquece das esposas.
4: É.
3: Sabe que tem esposa que acorda cedinho para fazer é a marmita que fala, né?
4: Fazer a marmita, preparar a comida do marido, acorda, às vezes até acorda o marido, né?
3: Até acorda o marido, prepara tudo para ele. O guerreiro levanta e a guerreira já preparou tudo, já tá tudo arrumadinho, tudo embalado. Um bom dia a todas as esposas. E um bom dia também aos católicos, aos espíritas, aos evangélicos e aqueles que não têm religião. Você sabe que tem pessoas que elas dizem, eu não tenho religião.
4: É.
3: E essa pessoa?
4: Mas isso é bom, né, pastor? Eu acho isso é inteligente, ela tem que ter Jesus, né?
3: É.
4: A religião não ajuda em nada, só causa confusão na cabeça da pessoa, é melhor ter Jesus.
3: Ela vai falar assim, eu não busco nada, já viu aquelas pessoas assim, é eu e Deus. Vamos dar um bom dia para essa pessoa também, né?
4: Para ela também. Ela e Deus, e deixa a gente entrar também. Dá uma brechinha pra gente.
3: E ela vai entender a vontade dele. Um bom dia aos caminhoneiros.
5: Bom dia.
3: E um bom dia também aos motoristas de táxi, de Uber, que já estão bem cedo na estrada.
5: Bom,
3: um bom dia a todos. E também a feirinha, não tem a feirinha lá?
4: É ali na rótula, lá em Cajazeiras 10. A igreja fica pertinho, né? É uma boa referência. Tem o pessoal também lá do São Joaquim, Mercado do Peixe, Mercado do Rio Vermelho, Mercado dos Sete Portas, e já tem aquele cafezinho na garrafa,
3: já,
4: né?
3: Já tem, já certinho, né? Um bom dia a todos. Esse é o programa Um Novo Dia. Você estará conosco nessa uma hora de programação, praticamente é uma hora, né? Que é 50 minutos, varia assim. Eu tenho certeza que esse dia vai ser todo especial. Pastor Nazário, você sabe que há pessoas que ela pensa em dar cabo da vida. Ela acha que para ela a vida não adianta, que ela não nasceu para ser feliz. Só acredito que existem pessoas assim.
4: Ah, com certeza, pastor. Tem muita gente ouvindo esse programa agora e ela tá nesse momento, pensando em, de repente, tomar veneno, se jogar embaixo de um automóvel, de repente se enforcar. Tem aquele que tem um pouquinho mais de recurso, que pensa em pegar uma arma e dar cabo da própria vida, porque ela não sabe que tem uma saída por meio da fé.
3: Existe Deus, que ele é maravilhoso. Deus é grande, Deus é tremendo. Talvez você esteja aí nesse dia, no início desse dia, nessa madrugada, sabe, chateado da vida, cansado da vida. Eu tenho uma música bonita para você. Existe uma música para essas pessoas, que todos os dias a gente coloca ela, né? Porque há pessoas que estão ouvindo esse programa, Pastor Nazário, pela primeira vez, e ela sintonizou, talvez até na concepção dela, por um acaso. Mas não é um acaso, isso é Deus já buscando ela, porque Deus quer mudar a vida dela. Então, essa música é pra você, ó. Coloca aí, nosso operador. Ó. Tá tudo certo, Pastor Nazário. Você acredita nisso?
4: Ah, com certeza. Porque às vezes na cabeça da pessoa, né, Pastor Edson? Ela vê o senhor aqui no programa, trabalhando pra ajudar as pessoas que estão do outro lado vindo, ela vê a gente aqui, ela acha que a gente foi sorteado, né? já veio na vida, e na verdade já veio na vida sim, mas o senhor sabe as lutas que enfrentou para poder estar hoje ajudando alguém. Eu sei as lutas que enfrentei, e nós sabemos que não é simplesmente assim, existe uma batalha, mas que a gente, quando crê em Deus, a gente vence.
3: Canta aí, levanta a sua

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1: E o quadro Uma Palavra de hoje, ele é muito forte, é o Salmo 51. O senhor sabe que o Salmo 51, ele fala muito, ele tem uma expressão muito forte. E nós vamos agora esse quadro, uma palavra, que é o Salmo 51. Vamos entrar nesse momento.
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1: E o quadro Uma Palavra de hoje é o Salmo 51, versículo 10. Ele diz assim: cria em mim, ó Deus, um coração puro, renova em mim um espírito reto. E aí, pastor? Olha o que o salmista Davi pediu a Deus: cria nele. Para Deus criar nele um coração puro. Por que que ele pediu isso, hein? Por que que ele fez essa petição a Deus?
3: É, com certeza, né? Havia coisas dentro dele que ele precisava abrir mão e deixar Deus entrar para levantá-lo. Ele estava passando por momentos difíceis.
1: E eu, na minha concepção também, isso que o senhor falou é importantíssimo. Ele pediu isso. Mas eu também acredito, pastor, que quando ele pediu a Deus esse coração puro, porque ele não queria ser ruim. O senhor sabe que tem pessoas que ela não quer ser ruim. Ela quer ser uma pessoa boa. Mas o que está nela leva ela a ser ruim. Às vezes, você que está aí agora nos acompanhando, ouvindo aí essa programação, talvez você seja um Davi. Você é uma pessoa boa, você não quer fazer as coisas ruins. Você não quer ser ruim com ninguém. E talvez você não saiba como ser uma pessoa boa. Porque há uma luta. O senhor sabia, pastor? Dentro de cada um de nós existe duas opções: a opção de fazer o bem e a opção de fazer o mal. Davi, ele não queria fazer o mal. Ele queria fazer o bem, por isso ele falou: cria em mim, ó Deus, um coração puro e renova em mim um espírito reto. Na verdade, ele amava a justiça, né?
3: É, com certeza. Paulo até falou sobre isso, né, pastor? O apóstolo Paulo, ele disse: aquilo que eu não quero é aquilo que eu faço. Quer dizer, a vontade de Deus, a vontade do ser humano é sempre contrária. Então ele disse: aquilo que eu não quero, isso eu faço, e aquilo que eu quero, isso não faço. Foi o que Davi pediu.
1: E aí, agora há pouco o senhor comentou aí que a gente, como falando aqui, tem pessoas que ela pensa em dar cabo da vida, ela acha que a vida dela não tem sentido, talvez é o seu caso, mas fala com Deus, assim como Davi falou, pede a Deus: ó Deus, cria em mim um coração puro, renova em mim um espírito reto. Quando isso ocorre, quando isso acontece, essa mudança dentro da pessoa, pastor, leva ela a ser uma pessoa mais leve. Você sabe que a vida, no fundo, a vida não é pesada. A pessoa torna a vida pesada. A vida é leve. Por que que a vida é leve? Quando a gente está com Deus, quando nós nos voltamos para Deus, aquilo que era um fardo, isso passa a ficar leve. Porque ele, o espírito dele tem a força, o espírito dele tem a sustentação. E quantas pessoas que agora ela precisa dessa força, ela precisa dessa sustentação. E aí ela acha que ela não vai aguentar, que ela não vai conseguir. Mas esse dia de hoje vai ser todo especial para ela, pastor.
3: Ah, ela vai se levantar com certeza. Tem pessoas que estão ouvindo esse programa agora, pastor Edson, e elas precisavam ouvir exatamente o que elas estão ouvindo, que o senhor acabou de falar. Tem jeito para ela.
1: Basta você buscar, basta você se voltar para Deus. Sabe que ele não esqueceu de você. Você que está aí pensando em fazer alguma coisa errada, não cometa isso. Não faça isso. Ele está te buscando através dessa programação. Você não sintonizou por um acaso. Essa madrugada não é mais uma madrugada. É Deus falando com você. Nós vamos colocar aqui uma música muito bonita. Essa música vai falar profundamente no seu coração. Vamos a essa música e já voltamos daqui a pouco.

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2: Pastor Nazário, você sabia de hoje, tá aqui, ó. Mal vestido na Grécia. E agora, hein?
3: É sempre um ensinamento, né?
2: Isso aí, agora.
3: Toda vez que a gente opina, a gente erra, eu prefiro ficar quieto.
2: Vamos descobrir o Você Sabia agora? Vamos ver lá o que traz de novo nesse Você Sabia. Vamos lá.
1: Você sabia? Você sabia que na Grécia, quem dirige mal vestido pode perder a carteira de habilitação?
2: Ah, então é isso. Mal vestido não é dirigir mal. Ah, meio que a gente já sabia disso aí.
3: Trouxer essa lei pra cá, vai mudar o trânsito aqui.
2: Vai mudar tudo, hein?
3: Que tem de gente mal vestido dirigindo, meu Deus do céu.
2: Tem muita gente mal vestida nessa estrada aí, nessa BR aí, né? Nessa, como é que é o nome disso aqui, dessa via? É a
3: Paralela.
2: Paralela, tem muito.
3: Até com a leizinha dessa, né, pastor? Ia melhorar o trânsito aqui.
2: Ia colocar as coisas no eixo. Mas hoje, terça-feira, pastor Nazário, terça-feira é dia de cura, dia de libertação, né? Pessoas que vivem à base de medicamento, pessoas que vêm tomando remédio forte. E aí, e hoje? O que o senhor tem preparado para essa pessoa hoje, pastor?
3: Pastor, nós vamos dar para ela um lencinho com uma passagem da Bíblia para ela fazer uso desse lenço. Tem muita gente nas reuniões de terça-feira na Catedral de Cajazeiras, pessoas que estavam ficando cegas, voltando a enxergar, pessoas que perderam a visão, voltaram a enxergar, gente soltando a muleta, pessoas sendo curadas de câncer, de todo tipo de problemas. Há quem ouça e diga, mas será que é verdade? É somente ela ir lá.
2: Estrada do Coqueiro Grande, 1998, próximo à rótula da feirinha. Venha comprovar. 5:30 da manhã, não é isso, pastor?
3: Às 5:30 da manhã é a primeira reunião de milagres, depois vem às 7, às 10, ao meio-dia, às 3 da tarde e às 18 horas.
2: Venha com fé, venha pronto para receber o seu milagre. Nós vamos colocar aqui uma sequência de testemunhos e já voltamos.
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4: Bispo, essa história aqui é muito forte. O filho do Lucas passou mal, foi pro hospital. O médico chamou o casal e disse, o filho de vocês está entre a vida e a morte. Mas eles não aceitaram, usaram a fé, tá aqui para contar o milagre.
5: Por serem jovens, eu imagino que foi o primeiro filho.
6: Sim, senhor, bispo.
5: E receberam essa notícia.
6: Sim, senhor.
5: Que isso?
6: Sim, senhor.
5: Como é que foi? Explica um pouco mais aí essa situação.
6: Da noite do sábado para o domingo, bispo, o nosso filho começou a ficar fraco. Quando foi no domingo de manhã, minha esposa estava dando banho nele para a gente ir para a igreja. E ele começou a ficar mais mole ainda, ficou roxo. E foi aí que a gente chegou para ir para o hospital. Quando chegou no hospital, o médico já pegou ele entre a vida e a morte, quase tendo parada cardíaca. Foi aí que ele levou ele para a sala junto com os demais médicos e tentou reanimar ele. Aí nessa que eu tive que descer, né, para ficar lá embaixo, que não podia ter acompanhante, somente a minha esposa, ele chamou a gente para conversar e falou para nós: o seu filho está entre a vida e a morte, a qualquer momento ele vai morrer. Ele não deu outra tipo de saída, ele só falou isso: a gente está fazendo o que a gente pode, mas o seu filho está entre a vida e a morte, ele pode morrer a qualquer momento.
5: Mãe, e aí, nesse momento, como é que foi para você ouvir do médico essa fala?
7: Foi horrível. O pior momento que eu lembro foi ver o médico pedindo para as enfermeiras dar adrenalina para o meu filho. Meu filho estava bem e do nada tem que ver meu filho ter que tomar adrenalina. Ele chegou no hospital tendo convulsões. O médico teve que virar ele, saiu correndo para poder salvar a vida dele, para poder ajudar ele, porque estava entre a vida e a morte. Estava muito aflita com tudo que estava acontecendo com ele, e eu só cheguei e pedi para Deus: Deus, eu entrego nas tuas mãos. Eu acho que foi o momento que eu tive paz. Foi o momento que eu tive, que eu consegui ter paz naquele momento, porque foi horrível tudo que aconteceu.
5: Esse problemão aí acontecendo, como é que foi a solução? Porque, pelo que eu recebi a informação, o garoto ficou bom, tá?
6: Sim,
5: bem.
6: Senhor. Sim, senhor. A gente teve que usar a fé, fazer a corrente e usar a fé. Foi a única solução que a gente teve no momento, porque o médico falou: a gente não pode fazer mais nada. Ele a qualquer momento morre, e até ele falou: só ora. E aí foi aí que a gente usou a fé, bispo. A gente fez a corrente e, graças a Deus, Deus trouxe a resposta. Ele teve que ser transferido, ele ficou uma noite no hospital e tá aí tudo bem. Ele ficou, estava em observação. Quando trocou de plantão no dia seguinte, na segunda-feira, o médico que chegou falou: não, seu filho está muito ruim, ele não pode ficar aqui, a gente não tem recurso para ficar com ele, e se ele ficar aqui, infelizmente, ele vai morrer. Foi aí que a gente teve que usar mais a fé ainda, ficar firme na corrente, e aí ele foi transferido. O médico chegou pra gente para dar mais outra notícia. Ele falou: seu filho, ele tem suspeita de síndrome de Down. Ali foi o que a gente mais se agarrou na fé e falou: meu Deus, o senhor não faz nada por incompleto, o senhor vai ter que fazer completo, porque ele vai te glorificar. E aí o médico recolheu o exame, ficou uma semana, ele não podia nem tomar leite no peito da minha esposa, devido à sonda que estava nele. Ele ficava com fome, chorando, e a gente não podia fazer nada, porque o médico não autorizava dar outro tipo de leite para ele. Aí ele ficou uma semana, a gente usando a fé, o exame saiu recente, a gente pegou totalmente nada. Ele não tem nenhum tipo de problema. Deu tudo certo o exame, constatou que ele não tem síndrome de Down, um bebê totalmente curado.
5: Curado, sem curado. Sequelas.
6: Sem sequelas nenhuma, bispo.
8: Foram 12 dias lutando para se manter viva. Foi o período que a dona Priscila ficou internada numa UTI. Os médicos chamaram a família e disseram: vamos desligar os aparelhos porque ela não está reagindo. Mas o marido não aceitou, porque ele estava buscando na corrente. Está aqui o milagre.
5: Enquanto a senhora estava na UTI, o seu esposo estava lutando na corrente por você.
9: Sim. Enquanto eu estava lá, o meu marido estava buscando por mim.
5: Como é que foi esse problema aí?
9: Sim, da noite para o dia, eu fui dormir bem e no outro dia acordei. Quando eu levantei da cama, já paralisou minhas pernas. Aí foi paralisando meus braços, foi paralisando tudo. E aí o meu esposo me levou até o hospital. E chegando lá, eles me encaminharam para a UTI. Já fui entubada, tive que colocar um dreno no pulmão, já estava com água no pulmão. Tive que colocar um catéter, pois descobriram que eu estava com uma doença rara, chamada Síndrome de Guillain-Barré. E aí, para os médicos, é impossível uma pessoa sobreviver a essa doença. E aí, meu marido vindo buscar, e aí eu consegui ter fé, né, crer e ser curada.
5: Quer dizer, os médicos diziam que não tinha solução.
9: Tinha cura.
5: Quando eles falaram para a família, pediram para desligar os aparelhos, é como se fosse ali para você morrer.
9: Sim, eu estava consciente na UTI. Então eu vi o momento que a minha família entrou se despedindo já, porque ele falou assim que na hora que tirasse os aparelhos, eu ia morrer.
5: Que isso? Então, sim, você estava em coma nessa situação?
9: Sim, eu tinha acabado de acordar de um coma.
5: Mas a família não sabia que você estava consciente?
9: Não, não sabia. Só
5: você
9: sabia.
5: Ouvindo eles falarem que iriam desligar e que você iria morrer?
9: Sim.
5: Que situação?
9: Na hora que eu acordei do coma, o médico já veio me falar que não tinha cura a doença que eu estava, e que nem Deus me tirava dali, que era só esperar o pior.
8: Ela falou para mim, bispo, que ela em coma, às vezes até os médicos não tinham essa ciência, mas ela ouvia os médicos conversando com outros médicos, falando: ó, não tem mais o que fazer, ela já tá aqui morta.
5: Você está viva aí, então? É um milagre.
9: Eles falaram assim que era menos de 1% para me sair viva. E se eu saísse, eu ia ficar em cima de uma cama vegetando. E eu não aceitei, meu marido também não.
5: Foi um milagre realmente?
9: Um milagre, porque teve só, no Brasil só teve 3 casos quando eu fiquei doente. E os 3, nenhuma sobreviveu. E se eu sobrevivesse, não ia estar nem andando, né? Em cima de uma cama eu estar. E aí quando o médico me deu a alta da UTI, ele não acreditou. Ele disse que era impossível. Mas para Deus nada é impossível.
5: Amém. Olha, que marido abençoado, hein? Você tem, que lutou por você enquanto você estava lá na UTI.
9: Sim.
5: Um milagre realmente,
9: ele,
5: né?
9: Ele creu, né? Sempre. E eu sempre confiei também que Deus ia me tirar dali.
5: Amém. A última palavra vem de Deus.
9: De Deus.
5: E ele curou você. Deus abençoe, tá?
10: A dona Edilene, ela passou na corrente com uma roupa da filha da dona Maria, que estava internada em estado grave. E ela usou a fé, a filha foi curada, agora veio as duas aqui agradecer.
5: Veio agradecer o milagre.
11: Sim, senhor.
5: Como é que foi isso aí?
11: A mãe falou para mim que ela só tinha 72 horas de vida. E aí eu falei para ela, você não pode ir, mas eu vou por você.
5: Quem foi que falou que a criança só teria 72 horas de vida?
12: Então, ela nasceu bem, bispo. Depois de 24 horas, ela teve uma mancha preta no pulmão. E os médicos não sabiam identificar de onde veio a mancha preta. Então, ela foi tubada e o médico falou que eles nunca tinham visto um caso igual dela. Porque a mancha foi formada dentro do útero. Então eles não tinham explicação, porque não tinha infecção nos exames de sangue, o coração dela estava bem, então eles estavam procurando o que aconteceu para o bebê ficar com aquela mancha. E tubaram e deram um remédio, mas não tinha esperança que o remédio fizesse efeito. Aí eu falei para ele, Deus vai curar minha filha. Aí eu liguei para ela e falei, amiga, eu preciso que tu vá orar pela minha filha. Aí ela veio e fez a corrente, passou terça, quarta, na quinta-feira, às 11h30 da manhã, ela foi desentubada com 72 horas. Aí a gente ficou 4 dias no hospital, porque os médicos falavam assim que ela não tinha como se recuperar daquele jeito, que ela não precisou nem de oxigênio. Ela saiu da intubação e não precisou de nada.
5: Foi um milagre.
12: Um milagre.
5: Os médicos ficaram admirados?
12: Sim. A médica, quando deu alta para ela, falou assim, olha, bebê, você assustou não só a mamãe, mas o hospital inteiro.
5: Interessante é que em 72 horas que falaram que ela poderia morrer, depois da corrente, 72 horas, ela saiu bem.
12: Foi curada.
5: Milagre, né?
12: Milagre.
5: Graças a Deus. Deus abençoe.
10: E ela tá aqui mesmo.
5: Ah, tá aqui?
13: Com a roupinha.
5: Olha aí, ó. Olha aí, ó. Ah, então ela tá aqui. Ela quer falar alguma coisa? Não fala, né? Muito forte, olha só. Foi um milagre realmente.
12: Um milagre, bispo. Um milagre.
5: Agora,
12: de Deus.
5: Eu queria falar com você aí, porque você veio, enquanto ela estava lá no hospital, você veio lutar.
12: Sim.
5: O que você fala para quem está em casa agora? E vendo esse testemunho, e a pessoa tem alguém da família que não pode vir. O que você fala?
11: Eu falo que aqui é o lugar onde Deus faz o impossível. Porque a minha amiga não podia vir, que ela estava internada, ela tinha acabado de ganhar neném. E eu só queria retribuir para, né, o que ela tinha feito por mim. É a minha amiga como irmã.
5: Amém. Deus
11: e aqui resolve.
5: Graças a Deus.
14: A dona Sueli foi diagnosticada com um tumor no fígado. Os médicos disseram que não tinha mais jeito. A filha dela, dona Lani, passou no corredor, fez o propósito por ela. E hoje ela está aqui curada do tumor no fígado mesmo.
5: Você é a filha?
15: Sim.
5: Como é que foi esse problema aí?
15: Então, começou em março do ano passado, né? Eu fui para Fortaleza, o médico abriu ela, só fechou, falou que o caso dela não tinha mais jeito, que era um tumor de 16 centímetros. Foi diagnosticado no fígado, ele cresceu pegando toda a veia cava. Chamava um leiomioma sarcoma, né? Aí eu falei, aí eu persisti aqui na corrente dos 70, comecei a vir ano passado, né? Quando ela foi diagnosticada com esse tumor. Trouxe ela para São Paulo e hoje ela está aqui para contar a história. Há 3 meses atrás ela teve fez um novo procedimento, ela teve uma obstrução intestinal. Foi mais difícil ainda também, mas graças a Deus ela está aqui para contar a história. E os exames dela saiu agora, deu tudo bem, está curada, não deu mais nada.
5: Foi um milagre.
15: Com certeza.
5: Está curada por meio da fé.
15: Com certeza.
5: Qual o nome da senhora aí, a mãe?
16: Sueli.
5: A senhora reconhece, dona Sueli, que foi um milagre realmente?
16: Foi.
5: Quer dizer, você, filha, quando você soube do problema, você toda terça começou a vir aqui
15: toda fazer corrente. Terça-feira. A gente ficou 50 dias. Eu entrei com ela no hospital e saí com ela. Eu fiquei 50 dias mais lá. Toda semana que eu vim através de uma amiga minha, toda semana eu assistia na televisão, né? Toda terça-feira, seguindo e orientando e
5: usando lencinho.
15: E não foi fácil, foi muito difícil.
5: Amém.
15: Tá. Mas aí. É dificuldade, a vitória é melhor.
5: Tá aí o testemunho vivo. Aqui, ó. A mãe do lado viva. Deus abençoe a você e a família.
10: Tiago estava no trabalho e sofreu um acidente. Ele tomou um choque. Ele chegou no hospital desacordado. Os médicos deram ele como morto para a família. Mas a mãe dele vinha aqui na corrente buscar por ele. E ele está aqui para contar o milagre.
5: Meu amigo, eu vi essas fotos aí, você ficou mal. E foi nessa época aí que a sua mãe veio lutar por você.
17: Sim, sim, senhor bispo. Ela participa da corrente dos 70, né? Aí ela recebeu a notícia que eu tinha tomado uma descarga de 13.800. E eu tava lá entre a vida e a morte. Aí ela através da fé dela, da dedicação dela, ela fez o propósito. E o meu cunhado levou a notícia lá que ela tava fazendo a corrente aqui, que os médicos tinham falado que eu tava entre a vida e a morte e que eu não tinha chance, né, de sair ileso da descarga que eu tomei, porque era impossível.
5: No mínimo ficaria com sequelas então.
17: Sim, grave. Não ia poder ter filho, eu ia ter que amputar um braço, uma perna, ia ter que fazer enxerto nos buracos que eu tinha nas costas, porque era pra mim estar vegetando.
5: Eu tô vendo aí, você tá com os dois braços, né?
17: Isso, com os
5: então,
17: dois
5: o braço
17: braços.
5: Perdeu.
17: Tô com as pernas. Falando coisa que os médicos falaram também, que eu podia também ficar paraplégico, vegetando, ia ficar em cima de uma cama. E hoje eu tô aqui.
5: Esses papéis aí na sua mão é o quê?
17: Aqui é minha alta médica. Ah. Meus laudos médicos, tudo que foi feito lá, tá tudo aqui, bispo. Tá tudo aqui, ó.
5: O que eu queria saber de você?
17: Cirurgia plástica, que era pra ser feita, não precisou enxerto, nada.
5: Ah, não precisou fazer nada
17: do enxerto? Nada, nada.
5: Foi um milagre que aconteceu.
17: Um milagre. O cirurgião plástico que estava me acompanhando, ele chegou e falou, quando eu estava na UTI, ele pegou, foi me visitar, ele falou que eu ia ter que fazer, depois que eu acordei do coma, que eu tive um coma induzido, tive 3 paradas cardíacas, aí quando eu acordei, ele falou, Tiago, amanhã a gente vai fazer, te levar pra sala, já que você acordou, pra sala de cirurgia, que você vai ter que fazer uma cirurgia plástica de emergência. A cirurgia de emergência. Aí, quando foi no dia seguinte, que tava tudo marcado pra ele me avaliar, né? Ele chegou e falou, rapaz, o que aconteceu aqui? Aí, que ele tinha comentado comigo que eu podia pegar uma bactéria no hospital e podia me levar à morte. O que aconteceu nas suas costas, rapaz? E eu comecei a chorar, desesperado. Eu falei, pronto, peguei a bactéria e comecei a chorar, que eu soluçava, bispo. Ele, não, rapaz, calma, é coisa boa. Eu não sei se você é evangélico, se você é budista, se você é católico, não sei a religião ou o Deus que você serve, mas aqui aconteceu um milagre.
5: Ele reconheceu na hora que foi um milagre.
17: Isso, ele pegou e falou com essas palavras, bispo, aconteceu um milagre aqui. Porque os buracos que tinha nas suas costas, onde que a gente ia precisar de enxerto, encheu as bolas aqui de carne, de queloide, que é só a gente agora fazer uma raspagem e tratar. Aí foi aí onde que eu sorri de alegria e lembrei do propósito que a minha mãe estava fazendo aqui no templo, que ela participa aqui da reunião do 70, que meu cunhado me mandou um recado lá, ó, sua mãe está lutando por você lá. E ela falou que a sua saúde vai ser restaurada, e hoje eu estou aqui.
5: Olha, a fé da tua mãe fez o milagre acontecer.
17: Sim,
5: Deus te abençoe.
18: 30 dias na UTI, foi o caso da dona Adriana. E os médicos diziam, se sobreviver, vai ficar com sequelas. Mas hoje ela está aqui curada, para comprovar que o tempo de milagres não acabou.
5: Dona Adriana, você ficou entre a vida e a morte, mais para lá do que para cá.
19: Então, a minha situação foi bem complicada. Eu fui fazer um exame de rotina, estava sentindo muitas dores nas costas. Aí nesse exame deu pedra na vesícula. Aí a pedra já estava na bile. Aí o médico pediu para mim procurar um... O médico do exame pediu para me procurar um médico urgente. Aí eu saí meio desesperada lá do local, né? Porque meio sem reação, como agir. Aí fui para casa, tudo, aí fui lá, marquei uma consulta. Aí à noite eu passei mal, com muita dor nas costas, né? Aí fui no médico de novo, no pronto-socorro. Aí no pronto-socorro eles falaram pra mim, tá fazendo um exame CPRE, que é tipo uma endoscopia, né? Aí eu peguei e fiz esse exame. Aí nesse exame deu complicação. Aí fiquei internada depois dessa situação, fiquei internada 4 meses.
5: Quer dizer, do dia pra noite parece que a vida virou de ponta cabeça.
19: Ponta cabeça mesmo, tipo, foi bem complicado.
5: E aí que a gente vê essas fotos suas aí, quando você tava lá.
19: Aí alimentação pela sonda, 1 mês na UTI. Aí no final da situação peguei a bactéria hospitalar, que é a KPC. Aí peguei essa bactéria, aí nessa bactéria os antibióticos não estavam combatendo. Aí os médicos falavam para a família que o caso era muito grave, era bem lento. Aí tive que tomar medicações, tudo, as medicações não estavam fazendo efeito. Aí nessa situação, demorou, aí chegou nesses 4 meses. Aí após esses 4 meses, a sequela, poderia ficar com sequela, parar o rim, ficar com diabetes. Aí no final, graças a Deus, o meu esposo usou a fé, fez a corrente, usou a fé.
5: Eu vejo você com o lenço aí, do propósito, então, enquanto você estava lá, internada, o seu esposo estava fazendo a corrente, lutando por você.
19: Lutando por mim. Ele sempre lutou, a família em oração, e ele sempre lutando por mim. O dia mais difícil foi o dia que ele me viu entubada. Foi o dia mais difícil. Creio que naquela hora, tipo... E eu queria, na hora que eu acordei, que eu me vi presa naquela maca, tipo... Querendo poder soltar, querendo poder falar, foi a parte mais difícil pra mim.
5: Agora, você queria ficar com sequelas, eu tô vendo você aí, não percebi nenhuma sequela. Ficou com sequelas ou não?
19: Não fiquei, pastor, não fiquei com nenhuma sequela, graças a Deus. Fiz os exames de rotina, o médico falou assim, nossa, não, pela situação que você passou, você me surpreende e... Um milagre de Deus na sua vida mesmo. Eles viram um milagre.
5: Peraí. O próprio médico falou isso pra você? O médico falou que viu um milagre?
19: Viu um milagre. Que não era pra mim estar naquele... Não é pra mim estar nesse estado.
5: No caso da senhora, eu vejo que...
19: O milagre...
5: É. Essa doença não foi pra morte. Foi para a glória de Deus.
19: Sim. Pra mostrar a grandeza que Deus é. Muito grande. Sem palavras pra agradecer.
5: Deus abençoe... A fé do seu esposo, a família, a sua fé fez o milagre acontecer.
20: Em meio a tantas catástrofes que abalam o mundo, novas doenças que afetam a humanidade. E a violência que tira a paz dentro e fora de casa. Onde encontrar abrigo? Aquele que habita no esconderijo do Altíssimo, à sombra do Onipotente descansará. Salmos 91:1. Este é o primeiro versículo de um dos salmos mais conhecidos na Bíblia Sagrada, o 91. Ao todo, são 16 versículos que expressam o amor incondicional de Deus e a proteção que ele dá àqueles que o buscam de todo o coração. Quem confia nas promessas de Deus, nenhum mal afetará a sua casa e a sua família. Porque aos anjos dará ordem a teu respeito para te guardarem em todos os teus caminhos. Salmos 91:11. Ele te guardará dia e noite, mesmo que o mundo vire um caos. Ele não permitirá que você seja atingido. mesmo que a doença se espalhe. Você e os seus familiares serão protegidos. Se é refúgio, fortaleza e proteção que você procura, essas promessas vão se cumprir na sua vida. Venha entrar no esconderijo do Altíssimo e determinar a vitória diante da luta que você está passando. Terça-feira na corrente dos 70. Como explicar esse amor? Como definir tamanha compaixão e misericórdia para um ser humano tão ingrato? A vida de Jesus na Terra foi um testemunho da generosidade de Deus. Ele caminhou entre os pecadores, curou os doentes, consolou os aflitos e ensinou sobre o amor, a humildade e o perdão. Ele veio para mostrar o caminho de volta para o Pai, para nos lembrar do nosso propósito divino, e mesmo assim, muita gente ainda hoje despreza esse amor. Quantos de nós teríamos a coragem de dar nosso único filho por amor aos outros? É muito fácil dar uma camisa quando se tem 20. É muito fácil dar uma cesta básica quando se tem 10. Mas e quando temos apenas uma? É fácil dar quando temos muito. E difícil quando temos apenas um. Hoje muitas almas continuam a se perder, ignorando o amor do Pai. Elas desperdiçam a dádiva da salvação, mesmo diante do sacrifício divino. Quão pobre é o entendimento de quem pensa que Deus quer as nossas coisas. Ele não quer o seu carro, a sua casa ou seu dinheiro. Ele quer a sua única vida, o mais precioso que você tem, a sua única alma. Todos os dias, o inferno recebe novas almas que desprezaram o amor do Deus Pai e que agora, aos gritos, estão lembrando que era possível trilhar uma jornada para o céu. Aproveite esse momento para refletir. O que você tem feito com o amor do Deus Pai? Como você tem valorizado? Pense bem, pois a pior decisão do ser humano é desprezar esse amor.
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2: E o senhor vê que são tantas pessoas curadas que não tem como contestar uma coisa que a pessoa chega. É, o senhor vê, o senhor estava falando agora há pouco, de pessoas que foram, largou muleta, pessoas que chegou lá com bolsa de medicamentos. É, a igreja, ela não para. O senhor vê que, e Deus não está inerte a ninguém. A pessoa chegou ali, manifestou a fé, um milagre acontece.
3: É, o grande problema de muita gente, pastor, eu vou dizer o senhor o que é. É que tem aquela pessoa que duvida porque ela acha que o milagre que nós estamos falando para ela que vai acontecer somos nós que fazemos. E não somos nós, é a palavra de Deus. Não é o pastor que faz milagre. Quem faz milagre é Deus, o pastor não faz milagre.
2: Por isso, não fique prostrado aí nessa situação. Levante-se, busque ainda hoje. Está numa igreja universal e receba o seu milagre, porque o tempo de milagres, ele não acabou. E lembrando que hoje, terça-feira, nós vamos começar a caminhada da fé, às 22h30, por essa emissora aqui, em todas as emissoras, vai ser transmitido direto do Templo de Salomão. O Bispo Renato começa hoje, né?
3: É, com certeza.
2: A oração da caminhada da fé.
3: Aí eu vou estar junto dessa oração. Eu preciso de oração também. Orar e receber.
2: Isso. E nós vamos aprender mais sobre Joel. Porque o que vai ser falado vai ser muito forte. É a caminhada de fé da Fogueira Santa. Eu vivo esse propósito. São duas vezes no ano que Deus desce para mudar a história das pessoas.
3: É, nós estamos vivendo, né, pastor Edson? Uma situação muito parecida, assim, uma identificação muito próxima da época do profeta Joel, muito perto o que a humanidade está vivendo. Na época era Israel, porque não havia a proliferação de seres humanos na Terra. Hoje existe. Então esse sofrimento, esses problemas, eles estão numa escala ainda maior.
2: Por isso você vai aprender nessa caminhada da fé como mudar a história da sua vida. Agora, nós vamos colocar

0: Então era uma pessoa totalmente vazia, uma pessoa fria, calculista, egoísta, orgulhosa. Tinha dados momentos que quando eu ficava tão nervosa, até as pessoas falavam assim, nossa, você fez isso ou fez aquilo. Eu falava, não, não fiz isso. Então era um nervosismo que eu saía da minha própria razão, do meu próprio entendimento, né? Eu cheguei na igreja através de um convite de uma amiga da minha mãe. No começo, minha mãe começou a vir na igreja. Eu tinha um pouco de receio. Com o tempo eu fui entendendo, fui administrando mais o entendimento na palavra, buscando. Aí foi o momento da minha entrega mesmo com Deus, né? Aí eu tive um relacionamento com Deus, eu tive que renunciar o meu eu, os meus amigos, as minhas vontades, deixar o sentimento de lado, né? E viver mais pela razão. E naquele momento eu vi que eu precisava muito do Espírito Santo. E em dado momento a gente aprende o que também, né? Que se você não tem o Espírito Santo, você não tem vida, você não tem a verdade dentro de você. E eu comecei a buscar. Aí eu participei de uma vigília, e nessa vigília, nossa, foi maravilhoso, porque Deus fez algo assim que não tem nem como explicar. Foi maravilhoso a entrega, eu me entregando para Deus e sentindo que eu era a filha dele, ele me escolhendo como filha dele. E naquele momento a minha vontade era sair correndo, falar de Jesus para todo mundo. Era uma alegria, uma paz, um sentimento que só quem passa que sabe realmente como é. Você começa a enxergar o mundo de outra maneira, você começa a ter amor às pessoas, respeito, tudo muda, porque quando você busca a Deus em primeiro lugar, as outras coisas vão acrescentando. Então mudou minha família, depois eles começaram a vir para a igreja, teve mudanças no meu interior, na minha vida, em todos os sentidos, né? E Deus, ele foi suprindo todas as necessidades, porque eu sempre colocava ele em primeiro lugar. E o importante de tudo isso é que você sente o quê? Que Deus fala com você. O Espírito Santo, ele sempre está direcionando, ele está falando com você, ele te direciona em mínimas coisas. O Espírito Santo, para mim, é tudo. Ele é minha vida, ele é meu fôlego de vida, ele é minha força, minha rocha. Eu sei que hoje, se eu não tivesse o Espírito Santo, eu não teria vida, ou talvez nem estaria nem aqui, porque ele já me tirou de tantas, como posso falar, tantos problemas, tantos livramentos. Então eu sei que sem o Espírito Santo, eu não teria vida.
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2: O tempo de milagres não acabou, Pastor Nazário. Hoje, terça-feira, ela pode buscar ajuda em uma igreja universal mais próxima ou aonde também?
3: Pastor, nós estaremos daqui a pouco na Catedral de Cajazeiras, ali pertinho da rótula da feirinha, em frente à loja Marisa, ali no meio, ali no comércio de Cajazeiras 10, pertinho da rótula da feirinha. 5:30 da manhã, daqui a pouco, tem a primeira reunião. Milagres vão acontecer. Depois, às 7 da manhã, às 10, ao meio-dia, às 3 da tarde e também às 18 horas na terça-feira. Terça-feira, o horário é 18 horas, a última reunião. E a gente vai dar um lencinho, Pastor Edson, com uma cruz e uma passagem da Bíblia. Paulo usava lenços para as pessoas serem abençoadas. Eu tenho certeza que a vida da pessoa que está nos ouvindo e que quer sair da situação que ela está vivendo vai mudar.
2: Prepara agora um copo com água, nós vamos falar com Deus. É momento de oração e o nosso amigo de fé, Pastor Nazário, vai realizar uma prece. E através dessa prece, a sua vida será abençoada. Vamos falar com Deus, momento de oração.
3: Meu Deus e Pai, em nome de Jesus, nós lhe pedimos agora, meu Pai. Eu quero lhe pedir pelas pessoas que agora estão nos ouvindo, meu Deus, em meio ao desespero. Tem pessoas nos ouvindo com lágrimas nos olhos. No desespero por causa da situação que ela está vivendo. E o Senhor é a única

0: esperança, meu pai, não existe outro. E às vezes pessoas que têm recursos, que têm condição financeira, mas que o remédio, que um médico não consegue resolver, e por isso ela sofre. Problemas psicológicos, problemas de vício, problemas de família, são problemas de todos os gêneros que as pessoas estão enfrentando. Tem pessoas agora, meu pai, desempregadas, nos ouvindo, com família, filho doente. São muitos os problemas. O desespero tem se estendido em meio às pessoas, e nós pedimos por elas agora, meu pai, que o Senhor, meu Deus, visite essa pessoa que está nos ouvindo agora, e ela faz dessa oração um meio de se agarrar ao Senhor, que ela encontre forças para reagir, meu pai. Eu sempre vou pedir isso, Senhor, porque se ela não reagir, o Senhor não tem como ajudar. Ela precisa fazer a parte dela. Então desperte ela, dê a ela forças para reagir. Meu Deus, consagre esse copo com água, para que ela beba e através dele ela encontre força, ela encontre cura, que muitos sejam curados através dessa água, em nome de Jesus.
1: Beba agora com muita fé e seja abençoado. Graças a Deus. Chegamos ao final de mais um programa, um Novo Dia, mas o dia está apenas começando, não é verdade, pastor?
0: É, com certeza. Daqui a pouquinho, pastor, às 5:30 da manhã, na Catedral de Cajazeiras 10. Nós vamos estar lá às 5:30 da manhã, às 7, às 10, meio-dia, 3 da tarde e 18 horas.
1: E em todas as igrejas Universal você pode buscar ajuda. As portas estarão abertas para te receber. Na Catedral, no Iguatemi, em frente ao Shopping da Bahia, o pastor Marcos, ele também faz a corrente dos 70, às 19 horas. Saiba que existe uma solução para a sua vida. Que Deus te abençoe.
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4: Deus abençoe a todos, haja luz em toda a sua vida, luz para o corpo, luz para a alma, luz para o coração. E já você que está encontrando a nossa programação agora, já prepare-se para o momento sublime dela, que é o da oração. Coloque um copo com água sobre ou ao lado daquilo que você está usando para nos ver e ouvir, porque daqui a pouquinho nós vamos falar com Deus em seu favor. Eu estou aqui de plantão por você.

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2: E de onde vem a cabeça virada? Sempre há quem me pergunte assim: bispo, de onde é produto, fruto a cabeça virada? É simples, da ação clara de um espírito maligno na cabeça de uma pessoa. E geralmente isso vem como fruto de quê? Inveja. O grande problema hoje é que quando a pessoa não tem a luz, ela não consegue crer que Deus tem um espaço para ela sem que ela tenha que ocupar um que já pertence a alguém. Então, o que que ela faz? Ela parte para a bruxaria pesada. Você pode observar que a maioria dos surtos psicóticos, na maioria, eles se dão em ambiente de trabalho e geralmente em pessoas bem-sucedidas que estavam crescendo, desenvolvendo na sua área, ocupando um lugar que os invejosos acreditam pertencer a eles. E a inveja é produto do quê? Do orgulho. Quando você vê uma pessoa invejosa, traduz-se. Antes disso, ela é orgulhosa. Por que que ela é invejosa? Porque ela é orgulhosa. Como ela se julga superior, como ela se julga melhor a todas as demais pessoas, ela sempre acha que tem alguém ocupando um lugar que tinha que ser dela. E aí o que que ela faz? Se o recurso que ela tem é o diabo, é para onde ela corre? Para casa do mal. Para fazer rituais de maldade. Ela não precisa de muita coisa, não. Ela só precisa de um fio de cabelo seu. É, ela só precisa disso. Ela só precisa de uma foto sua, que hoje ela nem precisa tirar. Com o advento das redes sociais, a gente deixa material farto lá para os nossos algozes, para os nossos inimigos. É, hoje uma pessoa faz o seguinte: ela tira um print, faz um print de uma foto sua com o marido, coloca dentro de um crânio humano, de uma cabeça de cera, ou dentro de um crânio de um defunto fresco, porque o que não falta hoje é maldade. E se você não se trata de alguém que goza de proteção divina, isso vai virar a tua cabeça, ou de alguém muito próximo de você. E quanto a isso, eu não preciso me esforçar para convencê-los, porque quem tem a cabeça virada sabe. A vida que você leva revela o que está dentro de você. Por isso que a pessoa se torna uma bomba relógio. É o que Paulo fala. O apóstolo Paulo tinha a cabeça virada. Quando? Da época em que ele não tinha uma experiência com Deus, ele fala: o bem que quero eu não faço, e o mal que eu não quero é o que eu acabo fazendo. Por quê? Porque ele tinha uma cabeça dominada pelo mal. Mudança de humor, pensamentos intrusivos, cansaço mental extremo, pensamentos suicidas, olha lá, medo de tomar decisões, pesadelos constantes, desgaste e descontrole emocional, visão de vultos e audição de vozes, ansiedade persistente e um ódio repentino da pessoa amada. Por isso que longe vocês sentem saudade, mas quando estão perto, a mais amistosa das conversas se torna um pé de guerra. E o pior não é isso, é de tudo isso para pior. Porque como o diabo se trata de um espírito e o espírito não morre, ele tem todo o tempo do mundo para construir a sua destruição. E cada dia que passa vai ficando pior, um abismo chamando o outro. Só tem uma solução para isso: você tem que se voltar para a luz. Você tem que se voltar para a luz. Não é acreditar na luz. Eu tenho certeza que a maioria de vocês acredita. É se voltar para ela. É parar de dar desculpa. É tirar tempo do tempo que você diz que não tem para buscar a Deus. Porque se você tem tempo para tanta coisa, por que que não tem para buscar a Ele? Você vê que os filhos das trevas não dão desculpa. A pessoa que manifestou comigo sexta-feira agora no altar Quem trabalhou contra ela trabalhou à meia-noite de uma sexta-feira dentro de um cemitério. E eu perguntei, ela foi acompanhada sozinha? E o demônio disse, foi uma exigência que ela fosse sozinha. Ela foi sozinha. Sozinha, sozinha, sozinha. Você vê que a pessoa supera medo, a pessoa passa por cima de tudo para fazer a maldade. E você que diz que quer dar a luz, está sempre dando uma desculpa. Amigo, quem quer vencer não dá desculpa, dá um jeito. É nesta sexta-feira, em 7 horários, mas em especial, na poderosa vigília da hora grande ao meio-dia. Não tendo ponto de luz, você vai receber aqui gratuitamente. Quem tem, não esqueça de trazer. E na oração final do programa hoje, não esqueça de colocá-lo lá na fronha e colocar a sua fronte cravada nela, para que haja uma faxina na sua cabeça. E essa coisa ruim que teve o domínio dela até aqui, saia para nunca mais voltar. Eu vou fazer o seguinte, eu quero trazer agora um resumo do que tem sido a sexta-feira. A mais poderosa sessão de limpeza espiritual que existe no mundo. E por que eu digo isso? Porque a Universal está em 154 países. 157. Nos 157 existe a sessão de limpeza espiritual. Veja. A despeito de toda a força do diabo, a despeito de todo o poder de Deus, nenhum dos dois vai conseguir levar a sua alma na marra. Sabe por quê? Porque a tua alma está na tua mão. Olha que coisa forte. A tua alma está nas tuas mãos. Olha que palavra forte. A minha alma está de contínuo nas minhas mãos. Ou seja, quem vai levar a sua alma, se Deus ou o diabo, quem decide é você. Porque a tua alma está nas tuas mãos. Forte demais, né? Então, quando eu decido pela vontade de Deus, sou eu que estou encaminhando a minha alma para quem? Para Deus. Então, uma pergunta que você tem que fazer para si mesmo é, todos os dias, independente das suas lutas financeiras, familiares, se Jesus voltasse hoje, ou te chamasse pela morte hoje, com quem você iria? Para onde iria? Porque quem decide é você. A tua alma está de contínuo em tuas mãos. Amém? Me perdoe pelas vezes em que eu te neguei. Me perdoe pelas vezes em que eu não tive coragem de afirmar a minha fé no Senhor. E seduzida pelo medo ou pela vergonha, eu te neguei. Eu virei as costas para o Senhor. Mesmo sem sair daqui fisicamente, mas eu virei as costas para o Senhor. E o Senhor não merece isso, meu Deus. Porque ninguém fez por mim o que o Senhor fez. Ninguém cuidou de mim como o Senhor cuidou. Fui ladeira abaixo e depois quis entender por que é que eu estou na tua casa e está tudo dando errado. Hoje eu descobri, meu Deus, que o culpado fui eu. Mas eis-me aqui para assumir isso e te pedir, tem compaixão de mim, tem misericórdia de mim e me perdoe tanto a minha ingratidão, como também ter colocado alguma coisa ou alguém acima do Senhor, em nome de Jesus. Levante o teu ponto de luz para os céus. Diga comigo, meu Deus, o diabo sabe que se domina a minha mente, ele domina a minha alma. Diga, Senhor, quando o ponto de luz tocar o alto da minha cabeça, o espírito das trevas, que até aqui teve o controle da minha mente e da minha vida, saia para nunca mais voltar. Coloque o ponto de luz sobre a cabeça. Demônio que está nela em forma de miséria, de desemprego, de dívida, de perda, sai daí! Diga comigo, em nome de Jesus, bate em retirada do meu corpo, da minha alma. Diga, em nome de Jesus, atire a mão para o alto e diga, sai! Ela foi à procura de quem?
3: Homem casado.
2: Hã?
3: Homem casado.
2: De um homem casado. Na hora que ela fez o ritual, você entrou nela na hora que ela pisou na casa ou quando ela fez a maldade?
3: Quando ela fez.
2: Quando ela fez? E o que ela fez para ter esse homem? O que ela fez para ter esse homem?
4: Fala.
3: Muita coisa.
4: Como é que você tá afetando ela?
2: Você tá agindo em quem? Nela e mais quem?
3: Na irmã dela.
2: O que que a irmã dela tem? Fala.
3: Ela vai morrer.
2: Vai morrer de quê?
3: Câncer de mama.
2: Câncer de mama?
3: Vai.
2: Ela vai morrer?
3: Vai.
2: Não, não vai.
3: A alma dela já tá aqui, ó.
4: Como é que é?
3: Na minha mão.
2: A alma de quem?
3: Da irmã dela.
4: Estenda as mãos pra cá e diga: Jesus, envia fogo pra quebrar a maldição que acompanha as mulheres dessa família. Diga: queima todas as castas do inferno que atuam aí, em forma de tormento, em forma de câncer, de destruição sentimental. Diga: queima! E em nome de Jesus,
2: nós vamos cuidar da senhora. Nós vamos adotar a senhora espiritualmente falando. A senhora permite? A senhora aceita? Então, primeiro passo: não quebrar as correntes de sexta, domingo e quarta. Porque não adianta a gente esvaziar vocês das trevas hoje, se vocês não voltarem domingo e quarta para se encher da luz. Porque a partir de hoje a vida amorosa dessa pessoa vai dar um salto. E todos os anos ela vai ter o que comemorar no dia 12 de junho. Diga comigo: meu Deus, essa praga cessa agora. Diga: não importa meu estado civil, eu serei feliz a partir de hoje. Diga: espírito que até aqui fracassou a minha vida amorosa, diga em nome de Jesus, atira a mão pro alto e diga:

0: basta um pequeno ponto de luz para romper a escuridão de um quarto. A luz revela o escondido e ilumina o caminho. E no mundo espiritual também funciona assim. As trevas na vida de alguém não resistem a um ponto de luz. E não é difícil perceber quando existem áreas de trevas, opressão, cargas negativas que precisam ser anuladas. Mas se quando o mal invade uma vida, ele traz a escuridão para todas as áreas, imagine o que a luz de Deus pode fazer ao entrar. Nesta sexta-feira, o ponto de luz, na sessão do descarrego, ao meio-dia.
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2: Muito bem, de volta com vocês, eu vou direto ao pastor Marcos Ramos, lá na nave mãe da catedral. Pastor Marcos, é com você.
3: Estamos aqui, bispo, no coração da nossa catedral e diante do altar. Se essa pessoa quiser fazer o contato conosco, bispo, nós temos aqui agora uma instabilidade nas redes sociais, mas eu posso mostrar para essa pessoa que ela consegue entrar aqui no YouTube, Universal Bahia. Aqui estão os programas realizados todos os dias. Ela pode entrar aqui no último programa, bispo, e registrar o seu pedido de ajuda e de socorro também. Como eu tenho aqui alguns casos, eu tenho a Maria das Graças, que registrou aqui o seu nome, o seu pedido de oração em favor da sua família. Tenho também a Joana Andrade, que pede oração pelo filho que está com a cabeça virada. Então, uma vez que a nossa internet está com instabilidade, essa pessoa consegue fazer contato conosco através da última live que entrou ao vivo aqui no YouTube Universal Bahia, bispo.
2: E ela pode fazer a mesma coisa pelo Facebook também. Entrar na nossa última postagem e ela participar conosco. Ela pode colocar na última postagem nos comentários o seu pedido de socorro e aqui estaremos à inteira e plena disposição. Vamos ao pastor Samuel Félix no Pronto Socorro da Alma. Samuel.
4: Aqui pelo telefone, bispo, tudo normal, essa pessoa pode ligar, ser atendida, ser ajudada, ouvir conselhos, ouvir uma palavra e colocar o nome aqui para a oração no azeite. Nós temos aqui o caso da Maria de Fátima, que ela pede oração pela filha que virou a cabeça, tá? Nas drogas, nós estamos aqui incluindo aqui, ela vai estar sexta-feira conosco. Nós temos o caso da Maria Lindinalva, mora no bairro de Areia Branca, e ela foi diagnosticada com um nódulo na garganta. Nós temos aqui a Graça Silene, e ela está com depressão, pede por libertação, vai estar sexta-feira presente aqui. Nós temos a Zenaide Oliveira, com dores de cabeça constante, mora no bairro de Cajazeiras 10. Nós temos aqui o Lucas Rocha, de São Cristóvão, problemas na família, mãe vai vir sexta-feira para lutar pelo filho. Nós temos várias pessoas ligando, nós temos outros nomes aqui que eu vou incluir agora, e se você, amigo, amiga, não ligou, 34-32-9119, estamos aqui preparados para atender, bispo.
2: Muito obrigado. E aqui tem uma coisa interessante na Bahia, a gente termina um domingo já pensando no próximo, de tão bom que tá. Geralmente a gente termina um domingo e saímos todos nós, bispos, pastores, esposas, povo, com gostinho de quero mais. Outro dia alguém me perguntou assim, bispo, o que vai ter de especial na igreja domingo para que eu esteja aí? Eu retransmito essa pergunta para os pastores. O que vai ter de especial domingo agora na igreja para a pessoa vir aqui? Domingo. Foi a resposta que eu dei para a pessoa. Ela me perguntou assim, bispo, o que vai ter de especial domingo para eu ir aí? Eu falei, é domingo. Ela, tá, mas e aí? Eu falei, é domingo. Domingo é o principal dia do cristianismo. A força do domingo está em ser domingo. O dia do Senhor. Dia batizado pelo próprio Deus na sua palavra como o dia do Senhor. Então a especialidade do domingo está em ser domingo. Você vê, né? Ainda que eles dêem um pouquinho de trabalho para se aprimorar ou para se ajustar à vontade de Deus, mas você vê que isso está no sangue do americano. Eu não sei se no inglês também está, Vitor, nos tempos que você ficou lá, o inglês também tem como préstimo estar domingo na igreja? É o caso do americano, né? Que é o famoso Sunday Service, né? Que eles falam Sunday Service, ou seja, serviço, culto de domingo. Você vê, se você entrar na internet e colocar assim, ó, Sunday Service, você vai ver que é uma coisa que está no sangue do americano. Aliás, tem uma hamburgueria nos Estados Unidos chamada Chicken Filet. Eu não sei como é que ela está agora, né? Ela era no Texas e até então, até a época em que eu morei lá, ela não saía do Texas para outros estados porque o dono tinha medo dela perder qualidade. Você vê o cara milionário, E a hamburgueria dele funcionava só dentro do Texas, só que era uma quase que em cada esquina. E bom, viu? Diga-se de passagem, bom. E tem um detalhe interessante, o cara é um dos homens mais ricos do mundo, sem trabalhar domingo. Nenhuma loja dele abre, pelo menos não abria, domingo. Sabe por quê? A não ser que ele tenha morrido e um filho tenha assumido e mudou, mas ele não abria as lojas domingo, porque ele dizia que domingo era um crime. Colocar seus funcionários para trabalhar, tirando deles a oportunidade e o tempo de buscar a Deus. Você acredita nisso? O cidadão não abria a hamburgueria dele domingo para os seus 4.500 funcionários em todo o estado do Texas irem para onde? Para a igreja. Mas ele dizia, é bom que vá, tá? Porque eu tiro o trabalho de vocês domingo para vocês irem para a igreja. E sabe o que é bacana? Quando você passa lá no drive-thru, você compra o sanduichinho dele, toda a caixa de sanduíche dele vem com um versículo específico, cada sanduíche. O copinho da limonada suíça dele, que é feita ao vivo e a cores, a limonada, o suco de laranja, é um dos diferenciais dele, né? Não é nada químico, não é nada industrial, é feito na hora. Tem umas máquinas enormes rodando as laranjas, o limão, é uma coisa deliciosa. E eles têm uma pasta, um creme que é só deles, mas ninguém tem. É patenteado, só ele pode fazer, que vem dentro dos sanduíches. Uma coisa assim espetacular. E o que chamava a minha atenção? Um dia eu saí de casa para comprar um sanduíche dele no domingo, e eu sabia os endereços das lojas mais próximas. Fui em três, tudo fechado. Aí eu me questionei, mas por quê? Aí ele explicou. Aí explicaram para mim. Ele não abre domingo, porque ele diz que domingo é dia dos funcionários estarem na igreja, buscando a Deus. Que coisa magnífica, né? O dia que isso entrar no sangue do brasileiro, hein? O dia que isso entrar no sangue do baiano, hein? Porque quanta gente falta à igreja domingo para ir batizado de sobrinho, churrascada de família, é ou não é? A pessoa inventa cada história para faltar domingo e diz assim, não, eu vou 18 horas. Aí 18 horas tá calibrada, depois de tomar umas e outras, tá calibrada. Aí tem vergonha de ir para a igreja, não vai. É, passa o dia inteiro na festa, entre uma e outra, né? Fica no grau, como diz o outro. Na hora de ir para a igreja, tá bêbada, e o que ela faz? Não vai. E perde aquele domingo. Faz isso não, amigo. Quem é de Deus não termina por ele, começa nele. Quem é de Deus nunca termina por ele, sempre começa nele. Por isso que é sagrado para quem é de Deus o domingo. Quem é de Deus, ou pretende ser, não falta a igreja domingo. Falta. Aqui a gente termina o domingo já pensando no próximo. Veja como foi o de ontem, que coisa.
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2: Meu Pai, em nome do teu filho amado, há quem esteja enferma no corpo, mas há quem esteja enferma na alma. Mas o Senhor é Deus que tem poder para resolver tanto uma como a outra situação. Toque em cada partícula desse pão, antes de qualquer outra coisa, para trazer saúde física. Porque até os ossos de quem come deste pão são fortalecidos. Então, em nome de Jesus, se alguém enfermo no corpo, ao comer deste pão, seja instantaneamente curado. Pode comer dele agora. Porque é promessa e tem que se cumprir. Servireis ao Senhor vosso Deus, e Ele abençoará o vosso pão e a vossa água, e tirará do vosso meio todas as enfermidades. Então, primeiro Ele vai tirar a física. Seja livre agora.
5: Este domingo, a concentração de fé e milagres foi dedicada exclusivamente àqueles que precisavam beber da fonte da água da vida.
2: Levante o mais alto que você puder e diga, meu Senhor, tenho fome e sede da tua presença. Com o pãozinho, eu ministrei a cura do corpo. Com a água, eu quero saciar a sede da minha alma. Pode abrir a garrafinha e tomar um gole. Busque a Ele com a força que isso exige. Diga a Ele, eu te quero, eu te desejo. A minha alma tem sede de Ti. O meu espírito anseia pelo Senhor nosso Deus, que criou os céus e a terra. O Deus de Abraão, de Isaac e de Israel. O Deus da Bíblia. Ó Santíssimo, vem e enche-nos de Ti até transbordar. Aleluia.

0: Essas orientações são compartilhadas por meio das escrituras sagradas, que funcionam como um guia para vencer as adversidades do dia a dia.
1: Quando você vê a vida de uma pessoa que está na igreja há anos, há muitos anos desandando, indo ladeira abaixo, tudo que pode dar errado com alguém está dando errado com ela, mesmo a despeito de tantos anos aqui dentro. Saiba, creia, o problema não está em Deus. Ela não é a vítima. Ela não é a vítima. Ela é o quê? Ela é o vilão. Porque ninguém colhe aquilo que não planta. O que que vai mudar a tua vida? O encontro com Deus, o batismo com o Espírito Santo. Mas isso exige uma preparação. Pergunta que não quer calar: como é que você se preparou para hoje? Como é que você se preparou para o teu Deus nesta manhã? Como é que você se preparou para Ele? Como é que você está vindo para essa reunião? Voltada para Ele, entregue 100% do que você é e tem colocado aos pés da cruz? Porque se você está vindo preparada, hoje você sacia a sede da sua alma.
2: Durante a reunião, o momento mais aguardado por todos foi este aqui, a Santa Ceia. Este é um ato central de gratidão, renovação da fé e de entrega verdadeira na comunhão com Deus.
1: Levante na sua mão direita o pãozinho, porque foi assim que Jesus fez. Reunido com os que amava, ele tomou de um pão e, depois de haver dado graças, deu a todos, dizendo: comei. Este é o meu corpo que é moído por vós. Fazei isto sempre em memória de mim. Então, em memória do Senhor Jesus, para crescimento espiritual de todos vocês, eu consagro o corpo para que seja a essência de Deus em você. Diga que assim seja. Coma do corpo.
3: Ter ceado, ele disse: este é o cálice da nova aliança. E toda vez que a gente participar dele, faz-o sempre em memória da minha existência. Portanto, nós consagramos, meu Senhor, a ti este cálice, Senhor, que para o mundo não tem significado algum, é só um copinho com suco de uva, Senhor. Mas para aqueles que creem na tua existência, meu Senhor, é o teu sangue. O sangue que nos dá vida. O sangue que nos ressuscita dentre os mortos e nos faz assentar na mesa juntos com os príncipes. Fazei isso em memória do Senhor. Beba agora.
0: E neste domingo, durante o encerramento da reunião da Concentração de Fé e Milagres, o Bispo Guaraci, juntamente com todos que estão aqui, realizou um forte clamor pela família.
1: Diga comigo: meu Deus, agora mesmo eu quero determinar a salvação da minha família. Agora mesmo, dá um grito no nome da pessoa mais sofrida ou perturbada na sua casa. Da mais sofrida e ou perturbada. Ele diga: vem pra fora. Vem pra fora desse inferno que você viveu até aqui. Vem pra fora do mundo em que você viveu até aqui. Diga: venha para Deus. Diga: está determinado.
0: Se você também precisa beber da fonte da água da vida, venha participar da Concentração de Fé e Milagres aqui no Templo Maior de Salvador, todos os domingos, às 7, às 15, às 18 e especialmente às 9:30 da manhã, aqui na Avenida Antônio Carlos Magalhães, 4197. Você é o nosso convidado mais do que especial. 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
1: Eu queria agora trazer algo muito especial. Eu queria trazer um resumo do que tem sido a nossa quarta-feira. Porque entenda, a força necessária para não quebrar a corrente de sexta, a força necessária para transpor qualquer obstáculo ou barreira e estar domingo, você recebe na noite da armadura de Deus, quarta-feira. Ou seja, domingo é sagrado, quarta é compromisso. Vamos ao resumo do que tem sido a quarta-feira.

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Porque na justa medida em que Davi era adulto e corajoso para pecar, ele também o era para admitir. Diferente de Adão e Eva, lembra que eu expliquei domingo? Qual é o grande problema da humanidade? Ninguém assume nada. Porque é mais fácil colocar a culpa nos outros do que chamar a responsabilidade. Contra ti, e somente contra ti eu pequei, mas pequei. O Senhor está à vontade para fazer comigo o que quiser, porque ninguém pode te chamar de injusto, Senhor, para fazer comigo o que quiser, porque eu pisei na bola. Meu Deus, isso agrada a Deus. Caramba, o cara pisou na bola e pisou feio, mas não culpa ninguém, ó. Não joga na conta de ninguém, ó. Foi macho e corajoso para errar, e foi macho e corajoso para assumir. Isso agrada a Deus. A direção dada por Jesus, quando disse: buscai em primeiro lugar o reino de Deus e a sua justiça, e todas as demais coisas são acrescentadas. Faz isso, principalmente você que sabe que está caída, você que sabe que está prostrada, você que sabe que de alguma maneira deu uma brecha, você deu autoridade, você deu ao diabo a majoritariedade da sua vida, você entregou para ele o domínio dela, quando trocou a vontade de Deus pela sua ou pela dele. Você deu ao diabo poder de gestão sobre a sua vida. Mas bendito é o arrependimento, louvado seja o arrependimento, porque o arrependimento te dá o poder de virar a chave. O arrependimento te dá o poder de inverter as posições. O arrependimento te dá a capacidade de sair de baixo e voltar para cima, de sair da posição de dominado para dominador. Olha quão grande benefício traz o arrependimento. O dia do batismo com o Espírito Santo não é o seu último dia de experiência com Deus, é o primeiro dia das suas grandes experiências com Deus. Só que para isso tem que haver em você uma sede, um apetite. Você não pode entrar numa zona de conforto, porque quem dá tamanho à manifestação do Espírito Santo na sua vida é você, com a sede que apresenta dele. Não é que diz que tem, que apresenta, porque a fé sem obras é morta. É você que tem que mostrar esse interesse, porque se você não mostra, entende? Essa chama, essa brasa, ela vai se apagando de maneira que você depois, sem sustentação, não aguenta mais e cai.

0: Prepare um copo com água para o momento da oração, porque agora vem aí a missionária Rogéria Santos, elevando a sua voz em favor de todos vocês. Vamos invocar o Deus vivo.
1: Vamos falar com Deus.

0: que pensa em dar cabo da sua própria vida, resgata ela agora, meu Senhor, eu te peço, e mostra para ela a tua paz. Consagra, meu Senhor, este copo com água, este recipiente, e que as virtudes do Senhor inundem o ser desta pessoa ao ingeri-lo. Beba agora, meu amigo, minha amiga. E ao beber, tenha certeza absoluta que Deus, o Todo-Poderoso, ouviu a tua oração e cuida de você e da sua família a partir deste momento. Que Deus abençoe rica e abundantemente a cada um de vocês. Fiquem com Deus. É com o Senhor, Bispo Guaraci.
1: Obrigado, Rogério. Vamos beber água. Encontre forças para lutar e poder para vencer. Fica aqui um abraço carinhoso. Te espero 7 da noite desta quarta, 12:00 sexta-feira. Um abraço, então. Que Deus abençoe. Até lá.

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1: O Galo cantou na Sociedade, 4 horas em ponto. Acorda, Brasil.

0: sertãozão bonito, Brasilzão colorido.
1: Brasil!
0: Muito bom dia, muito bom dia, muito bom dia, muito bom dia, muito bom dia, meu povo sertanejo. Bom dia, bom dia, bom dia, Brasilzão caboclo!
1: Bom dia, Brasil!
0: Pros meus compadres.

0: Terça-feira, meu povo, terça-feira chegou, dia 16 de junho de 2026. Pois é, está no ar, ao vivo, através da Rádio Sociedade FM 97.9, o maior e mais ouvido programa sertanejo do rádio brasileiro. Acorda, meu povo, acorda, vaqueiro, o galo cantou na sociedade. E o Vamos Acordar já está no ar. Anote o nosso telefone para você ligar, para você participar diretamente com a gente através do 71-3486-3201. O DDD é o 71-3486-3201. O WhatsApp da Rádio Sociedade da Bahia 99656-1025. 71996561025. 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

é acreditar, deixar que a fé guie seus passos dia após dia e não desistir após as primeiras contrariedades. Não duvide, você vai conseguir.

0: você que ligou o radinho agora, você que já estava de rádio ligado na sociedade, bom dia para você da capital baiana, interior do estado, você dos outros estados, você dos outros continentes ouvindo a gente. Bom dia! Bom dia, Brasil! 4:06, vamos conferir a previsão do tempo para esta terça-feira em Salvador, interior do estado.
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0: A terça-feira em Salvador será de sol com algumas nuvens e a chuva é passageira durante o dia. À noite o tempo fica firme. A temperatura mínima de 22 e a máxima de 29 graus. Os ventos chegam a 7 km por hora. Em Souto Soares, na Chapada Diamantina, dia de sol com algumas nuvens e névoa ao amanhecer. Noite com poucas nuvens. Mínima de 17 a máxima de 26 graus. Agora, partindo para o sul do estado, em Itapebi, o sol nasce às 6:02, entre muitas nuvens. Durante o dia, períodos de céu nublado com poucas nuvens. A mínima de 19 e a máxima de 29 graus. As informações são da agência Clima.

0: abraço ao violeiro Jequié Bahia, Leandro Tranquilino, bom poeta candialense na capital baiana, Davi Ferreira na cidade de Xu, Antônio Maracujá na nossa Riachão do Jacuí, ligado no Vamos Acordar, Paraíba da Viola lá em Conceição do Coité, lá na cidade de Cajazeiras, no sertão paraibano, está o poeta Chico Xavier, e em Maceió, na capital alagoana, o patrimônio vivo do Estadão de Alagoas. João de Lima de Alagoas, receba o nosso abraço e a todos os cantadores, poetas, cordelistas, repentistas espalhados pelo nosso gigante Brasil varonil. 4:08. Maria! Ô, Maria!
1: O quê?
0: Cadê tu?
1: Tô chegando agora.
0: Bora, chega pra debaixo que o serviço vai começar. 4:08, facão enferrujado.

4 e 8. Dorli! Dorli! Aqui, rapaz! Passa aqui, seu moleque! Dorli! Aqui, rapaz! Passa aqui, seu cara! Dorli! Dorli! Bora, chapéu de couro! Dorli! Deixa ele botar água, rapaz! Oxi! Ah! Procurando letria fora de hora. Eita, sede retada. É mole, hein, rapaz? Estava com a garganta seca. Garganta seca. Olha pra ele. É sede, meu amigo. Pronto. Lamba os beijos aí, fica aí no seu.

nosso saudoso professor Elias Alves, Celso Trindade. E nós vamos abrir o programa de hoje trazendo Abel e Caim.

0: Maria?
1: O quê?
0: Tá na hora de botar o povão pra falar com a gente. 4h17. Alô? Alô?
2: Mas o coitado teve grande desengano. Ele entrou
0: pelo 3486.
3: Alô?
0: 3201. Alô, bom dia.
3: Bom dia. Quem tá falando é Lauca, viu? O gostosão do Nordeste. E outra coisa, só tem esse. Se tiver outro, é do Paraguai. Não tem outro. Vocês entenderam? Tô falando pro mundo inteiro agora, dizendo, viu, Valdo, que Lauca é o gostosão do Nordeste. Não tem outro. Fica um pessoal que trabalha aí, um velho, do Facão Cego, contestando, mas Lauca é o gostosão do Nordeste. Desejando para todos uma excelente terça-feira, pedindo que Deus abençoe todos, proteja todos nós, nos livre do mal, nos livre das coisas ruins. Deixar um abraço aqui pro meus amigos da academia, né? Dinga de Brota, Soneca, né? Lombriga, olha o nome dos caras, Ricardo, Marinei, Joana Guerreiro, Kathleen, nome bonito, Canela, é o Choquito, professor Gil Pita, né? Tá turma boa aí, Alex de Brotas, minha esposa Dona Iris. Eu tive pensado uma coisa, viu, Valdo? Não sei se você concorda comigo. Quem tinha que disputar esse campeonato brasileiro? Mundial ou Vitória representando o Brasil? Já pensei, eu tava pensando. Vitória tinha que disputar o campeonato mundial com a camisa do Brasil. Eu tenho certeza que a gente trazia esse caneco. Rapaz, com o futebol que o Vitória está jogando, o melhor time do Brasil atualmente é o Vitória. Que CBF é essa, rapaz? Que não chamou o Vitória para disputar, para representar o Brasil. Com certeza a gente trazia essa Copa. Rapaz, eu estava conversando com meus amigos aqui, Bebeto do Fogão, Tigrão, que é torcedor do Bahia, mas, né, Florisvaldo motorista, Dona Ana, cobradora. Essa turma aqui do Nordeste. Você não concorda comigo, não, Valdo?
0: Se fosse o Jacuipense, eu concordaria.
3: Oi?
0: Se fosse o Jacuipense, aí concordaria.
3: Sim. Então vamos pra poder. Quando eu tirava algum jogador do Jacuipense também, pra mesclar. Pô, o Vitória Jacuipense, eu acho que disputava melhor do que esses times. Agora, o Sardinha não. Sardinha aí, esqueça os Sardinhas. Canela disse que e Soneca diz que o Sardinha é, não, Sardinha é um negócio assim podre, que fede, né? Aí vai aparecer um torcedor da Sardinha aí querendo me criticar, mas a Bahia inteira sabe que Lauca é o gostosão do Nordeste e não vai deixar ninguém me criticar, principalmente minha rainha Crispina de Brota, Rita de Vista Alegre, essa turma boa aí não vai deixar mesmo. Lucinei de Cabeleireira, eu tenho muitas fãs no Brasil inteiro. Guilherme, nosso amigo Guilherme, que é seu amigo também. Júlio César, o pai de César. Valdo, eu quero desejar a todos um excelente dia, muita paz, um beijo no coração. Valdo, você sabe quem tá falando, não sabe?
0: Eu sei lá,
3: velho. Sabe? É Lauca, o gostosão do Nordeste. Ui.
0: Receba, baixinho, receba na caixa dos peitos. 4h21, acorda, Brasil!
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2: 4h24, agricultores e agricultoras familiares de Itatim recebem reforço de equipamentos e máquinas. Máquinas e equipamentos foram entregues pelo governo do estado por meio da Companhia de Desenvolvimento e Ação Regional, empresa pública vinculada à Secretaria de Desenvolvimento Rural, e as entregas atenderam agricultores e agricultoras familiares de Itatim, município localizado no território de identidade Piemonte do Paraguaçu. Foram entregues a associações comunitárias rurais 2 tratores com implementos agrícolas, 2 máquinas forrageiras, 100 caixas d'água, 20 barracas padronizadas para qualificar a feira livre local. Também foi autorizada a implementação de 25 cisternas, calçadão e 38 barreiros, trincheiras, que irão atender agricultores e agricultoras familiares filiados à Central das Associações Comunitárias de Ocupantes e Assentados do Semiárido Baiano. De acordo com a CAR, Companhia de Desenvolvimento e Ação Regional, essa iniciativa é fundamental para garantir a segurança hídrica e alimentar a partir da captação e armazenamento de água da chuva, na perspectiva de assegurar a produção de alimentos para o autoconsumo e comercialização do excedente, além de plantas medicinais, hortaliças e criação de pequenos quintais produtivos. Então, tá aí. Agricultores e agricultoras familiares de Itatim recebem reforço de equipamentos e máquinas.
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3487. Tem mais gente pra falar com a gente? 3486-3201. Alô? Alô? Alô?

0: 3486-3201. Alô!
1: Bom dia.
0: Bom dia.
1: É o popular Horácio Navalhada.
0: Olha ele aí, ó. Ele chegou.
1: Como é que tá? Como é que tá você, Valdo?
0: É, graças a Deus, tudo em paz.
1: A família bem.
0: Todo mundo bem.
1: Vem cá, Valdo. E esse Lauca se acha? Isso é verdade isso que ele fala?
0: Hein?
1: Esse Lauca, ele se acha, né?
0: É, deixa ele sonhar o tempo todo.
1: Mas é mentiroso, viu?
0: Deixa ele sonhar.
1: Mas sim, Valdo, tem uma proposta pra fazer você. Você aceita?
0: Se for dinheiro, eu tô fora.
1: Não, vai entrar dinheiro. Sabe o que é? Pra você mais de Djalma e reforçar a sedação do coração. Você como atacante de Djalma com defensor até a esquerda.
0: Aí vai bater certo. Vai bater de primeira.
1: É cansado. Não é boa proposta, não?
0: Boa. Boa, porque boa, boa.
1: Porque desse jeito não dá mais, não, né?
0: Conversar mas, com sabe, ele.
1: Então, a senhora só toma 7-1, rapaz.
0: Pancada.
1: Aliás, a gente também não pode ter muito tempo, mas a gente também já tomou 7-1 em 2018, viu? Viu? Certo. Sim, vamos deixar de lado. Fica, como é que tá você pra São João?
0: Só esperando chegar a hora pra cair no forró.
1: Cair no forró, é doido. Eu também, não faz. Eu ia viajar, mas vou ficar por aqui mesmo, entendeu? Por causa da coroa, que não tá muito bem, coitado. Então, vou ficar em casa mesmo. Toma a minha cervejinha em casa com meus meninos, meus netos, entendeu? Mas o resto Deus sabe o que faz. E você, Silvia? Pra você, meu filho, desejar um bom dia, boas festas, e atenda bem seus clientes como sempre, que você é um gênio de pessoa. Agora, fale com o Djalma, que você quer que eu tô mandando pra ele, viu?
0: Certo.
1: Você não esqueça não, dia que for, diga agora, dá essa barra, tá, não, pra eu e você reforçar o seu coração, viu?
0: Tá certo.
1: Ô, vou mandar um abraço a meus amigos, viu? Meu sobrinho Marco, meu Vieira, Isnoel, da Cajazeira, meus amigos antigos do Veleta Feminino, todos que estão na ativa, um abraço e tome conta de todo mundo e pra você e a família, a sociedade, muita paz e saúde, viu, Valdo? Fica com Deus,
0: meu filho. Amém, meu irmão, muito obrigado. Horácio Navalhada, 4:30. Tem mais? Então é hora da gente trazer, sabe quem? Sabe quem? Nando Cordel, juntamente com a Melinha, é de dar água na boca. 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

0: Alô!
1: Alô, sai da frente!
0: Sai da frente, como verdade, chegou!
2: Tudo bem, Nevaldo, hein?
0: Beleza!
1: Lado, alô, rapidamente pra Matheus, Dona Zélia, minha princesa, ali na filha dela, Carlinho de Água Fria, sem falar no meu teu nome, e é, troncamento de atado, Eliana, Luísa, Dona Lu, dona da posada dele, tá? Deixei de Lu, e cidade de Sergipe, Valnei, lá no Mosqueiro, Comaditana, Tranquilo de Neves, é aí, Dona Maria, Cristina Muritiba, Quintinho de Brota, Cristina de Velho de Brota, e... dois Gilinos, Gilino da Ilha, Gilino do Vasco da Gama, e deixou Orlando Natânia. Muito obrigado, boa tarde, felicidade.
0: Valeu, Gileno. Um abração, 4h36. Alô!
3: Paulo Silva.
0: Sou eu.
3: Bom dia.
0: Bom dia.
3: Bom dia pra Maria, bom dia pra Chapéu de Couro, bom dia pra Dorli, bom dia pra todos os seus ouvintes aí da 740. É o rei das madrugadas na Rádio Sociedade da Bahia. Nosso compadre Valdo Silva. E aí, Valdo? Tá falando aqui a história de Simo Silva, Valdo?
0: Sim.
3: Tô aqui na empresa trabalhando, mas tô aqui, ó, ligadinho, sintonizado no seu programa, o que é líder de audiência, viu, Valdo?
0: Muito bem.
3: Ô, Valdo, eu quero mandar um abraço pra minha esposa, Adriele, que tá aí sintonizada no programa No Vamos Acordar, com a sofona viola na Sociedade da Bahia. E um abraço para minha sogra, Luísa, aí da quadra 7, Rua Santa Luzia. E para Joca da Farmácia e para Gil, da Eletrogil, aqui de Simão Filho, Bahia. E para todos os seus ouvintes, meu compadre Valdo Silva.
0: Valeu, valeu, valeu pela sua participação. 4h37, tá na hora de andar de charrete. 4h37. Aqui no nosso WhatsApp. Alô?
4: Valdo Silva, bom dia. Gostaria de fazer...
0: Bom dia.
4: Valdo Silva, bom dia. Gostaria de conhecer mulheres para relacionamento. 719-8291-361. 719-8291-361. Bom dia.
0: Bom dia, bom dia, bom dia. Alô?
5: Bom dia, Valdo Silva. Quem fala aqui é Cosme, Lauro de Freitas e Tinga. Avisa aí a Maria que se ela quiser ir passar São João comigo em São João de Jesus, pela Serra do Mar, que segunda-feira tô passando aí pra levar ela e o Chapéu de Couro.
0: Você vai ter que entrar na fila, que a fila tá grande.
5: Esse facão cego vai ficar aqui em casa tomando conta do meu cachorro dormir. Um abraço para todos e a Z.
0: Um abraço, 4h39, acorda Brasil!
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0: 4h39 na madrugada mais alegre, mais ouvida do rádio brasileiro. Inverno seco eleva risco de incêndios e exige prevenção no campo. Com a chegada do inverno e a redução das chuvas, produtores rurais precisam redobrar a atenção para o risco de incêndios nas propriedades. No Paraná, a combinação de tempo seco, baixa umidade do ar e ocorrência de geadas cria um ambiente favorável para a propagação do fogo, elevando os riscos de prejuízos em lavouras, áreas florestais e pastagens. Além dos danos econômicos, os incêndios representam uma ameaça à segurança das famílias que vivem no campo. Por isso, especialistas reforçam a necessidade de investir em prevenção e preparo para agir rapidamente em situações de emergência. Abre aspas, o período de maior risco se estende até outubro. É fundamental que os produtores estejam atentos e preparados para prevenir e combater o fogo. Fecha aspas, afirma o presidente do sistema FAEP, Agide Eduardo Meneghetti. Os números já indicam um cenário preocupante em 2026. Dados do MAP Biomas mostram que entre janeiro e março o Paraná registrou 9.025 hectares queimados. ara quase 8,5 vezes superior à observada no mesmo período do ano passado, quando foram contabilizados 1.073 hectares. Então tá aí, inverno seco eleva riscos de incêndio e exige prevenção no campo.
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0: Vamos lá rapidinho, a gente vai, mas a gente volta. 4:41.
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4: Eita, 4:44, acorda Brasil.

0: Alô?
1: Alô?
0: Quem é?
1: Quem fala é o senhor Gilberto do Marechal Rondônia.
0: Alô, Gilberto, seja bem-vindo.
1: Ô, Evaldo, vê se eu consegui uma varoa de 57 a 60 anos, ó, tá um pouco difícil. Meu telefone é o 82-57-21-54. 82-57-21-54.
0: Muito bem, desejo boa sorte, viu?
1: Obrigado.
0: Um abraço. 4h45 na madrugada mais ouvida do rádio brasileiro. 4 horas mais 45 minutos. Tem mais? 3486-3201. Vamos saber quem tá aqui no WhatsApp. Alô? Alô, alô?
2: Vocês pediram para passar aqui, a gente tá aqui, ó. Torneira, uma gota de água não tem. A gente tá ligando a semana toda pra vocês. Vocês pediram pra entrar em contato com vocês, já tô entrando. Zero água.
0: Vixe.
2: É o medo aqui de Aratuba. Por favor, nos ajude.
0: Vixe, rapaz, faltou água. Faltou água em Aratuba. Atenção, Embasa. Bom dia, Valdo Silva. Aqui é Reginaldo da cidade de Pube. É, Pernambuco, já estou na escuta. Muito bem. Bom dia, Valdo Silva, estou na escuta. Turma boa, com rádio ligado na sociedade. Aqui. Alô?
3: Bom dia, Valdo. Bom dia, ouvintes da Rádio Sociedade da Bahia. Que fala que é pastel, diretamente sou o Doutor Jesus. Valdo, hoje é terça-feira, né? Vamos em frente. Vou entrar mandando um alô aqui para meus colaboradores aqui, né, da fábrica aqui de salgados, né? É, o Samuel, o Ron, o Dona Paula, a grande que é a Denise, né, que a galera que está aqui ouvindo aqui você, o Alex também, né? E chega daqui a pouco, mas é mais alguém aqui, viu? Chega mais umas 4, 5 pessoas aí, depois das 5 da manhã. Ele tá chegando com o detalhão, irmão. Tá bom? Um abraço, bom dia. Alô, careca aí no Cunha, aquele abraço.
0: Um abraço. Olha aí, olha o gaúcho da fronteira chegando, compadre Celson. Neco vale, neco fum.

0: Acorda, Brasilzão Sertanejo 4:50.
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0: 4:50, governo do estado anuncia pacote de obras que inclui requalificação de novos mercados municipais. Mais um pacote de ações voltadas ao desenvolvimento dos municípios baianos foi anunciado pelo governo do estado. A iniciativa contempla investimentos em infraestrutura e serviços que abrangem diversas áreas da gestão pública, incluindo desenvolvimento rural. O anúncio aconteceu durante evento realizado no Parque de Exposições em Salvador na última quinta-feira. Ao todo, 200 municípios e um consórcio de saúde foram contemplados com autorizações para execução de obras, celebração de convênios e oferta de serviços, totalizando investimentos de 1,7 bilhão de reais. O pacote inclui a construção e requalificação de equipamentos públicos, como hospitais, escolas, creches, sistemas de abastecimento de água, ônibus e mercados municipais, e serão executadas pelo governo da Bahia, por meio da Companhia de Desenvolvimento e Ação Regional, vinculada à Secretaria de Desenvolvimento Rural. Estão as requalificações dos mercados municipais de Entre Rios e de Bom Jesus da Serra. Os investimentos vão garantir melhores condições de trabalho para feirantes, agricultores e agricultoras familiares e comerciantes, além de proporcionar mais conforto e segurança para os consumidores. As intervenções também contribuem para fortalecer a comercialização da produção local, dinamizar a economia e ampliar oportunidades de geração de renda nos municípios.
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0: Alô!
1: Paulo Silva, bom dia. Quem tá falando aqui é Jair, aqui do Novo Horizonte. Manda um abraço aí a Catuaba. Meu irmão Catuaba é Gustavo César Valdemiro. Aí na Fazenda Popique, Conceição da Feira. Manda um abraço aí ao pessoal das 11 mil Vígio, Teiru e Baixinha da Pinobeira. Valeu, Jair, aí do Novo Horizonte.
0: Um abraço, bom dia, Valdo Silva, Antônio de Palestina na escuta, passando para desejar uma ótima terça-feira. Muito bem. Alô!
2: Bom dia, Valdo Silva.
0: Bom dia.
2: Roberto Alves Campinho.
0: Ah.
2: Toca aí essa. Bom dia, compadre, sou São Maria, chapéu de couro. Toca essa música aí. O Miuan só podia ter um mês só.
0: Ai, Maria,
2: o Miuan só podia ter um mês só. Só Júnior, vem do forró. Só Júnior, vem do forró. É com você, compadre Valdo Silva. Compadre Valdo Silva, boas férias. Deus abençoe, boas férias. E seja bem-vindo. De novo, seja bem-vindo. Vai descansar um pouco, né? E comer um bode assado e um caviar, né, compadre Valdo Silva. E bate o triângulo, baixinho, antes sai de feira, baixinho. Tô chegando, Valdo Silva. Essa cantoria aí é de compadre Ademário Coelho. Sucesso.
0: Bom dia, meu irmão Valdo Silva, aqui é Júnior de Camaçari, do Verde Horizonte. Mande um abraço para todos de Camaçari. Mande uma música de Daniel. Gosto muito do seu programa, sou seu fã. Muito bem. Aqui tem mais. Bom dia com Jesus, sem ele nem entende. Muito bem. Bom dia, Valdo Silva. Aqui é fala, quem fala é Samuel, morador do Bairro da Paz. Hoje estou em São... Aqui não deu para entender, não. São da Mata, Pernambuco. Mande um abraço para todos aí em Salvador, especialmente pro pessoal do Bairro da Paz. Meu pai Claudimiro, meus irmãos Cláudia, Simone e a Torre Salvador. Tá meio confuso aqui, viu? Mas valeu aqui pela sua participação. Alô, compadre Renilton.
3: Bom dia, compadre Valdo Silva.
0: Bom dia.
3: Família Mercenária.
0: Bom dia.
3: Paulo, mandou um alô aí pra meu compadre Jesus.
0: Sim.
3: O fã da sociedade.
0: Uhum.
3: O meu compadre Renato. O homem lá de São Felipe. O homem que gosta de comer pé de galinha.
0: Isso.
3: Paulo. Tá falando Renilton aqui da Boca do Rio.
0: Olha ele aí.
3: Olha como é que o cara liga pra raia pra falar tanta besteira aqui nesse Lauca. Ô moleque besta da porra. Quem é o Vitória? Meu Jesus Cristo. O cara abre a boca pra falar merda. Isso é um verdadeiro idiota. Bom dia, Valdo. Tamo junto, Valdo.
0: Bom dia, bom dia, bom dia, bom dia. Alô!
4: Bom dia, meu amigo Valdo Silva, que é de hoje de Conceição do Coité. Queria mandar um alô aí para Zé Gomes em Serrinha, Edivaldo da Cascata em Serrinha, Armando da Sucã, Valdo Gervaso, Romildo no Biongo, Sargento Bahia, Sargento Mendes e Doide Arão.
0: Valeu! Olha os bombas do Nordeste chegando agora, meu compadre Celson. Mulher teimosa. Essa música vai pra você, viu, Maria? De vez em quando você tem umas teimosias.
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0: Você não é brincadeira, não, viu? Você, eu lhe conheço. Eu lhe conheço. 4h56.

0: Eita que o bicho tá numa potência só. 5 em ponto, acorda Brasil.
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0: Olha, tem muitas mensagens aqui no nosso WhatsApp. Alô?
1: Evaldo, bom dia.
0: Bom dia.
1: Esse Lauca aí, ele não tem o que fazer, ficar tomando programa, a programação toda da Rádio Sociedade. Manda ele pegar um tanque de 1.000 litros de água, pega a roupa suja, começa a lavar o dia todo e o resultado é melhor pra ele do que ficar aí atrapalhando a gente falar. E eu quero mandar um abraço aí pra Fazenda Sambaíba, Castro Alves, todo esse povo aí dessa região que tá escutando essa programação, tia Rosa, tia Lara, esse povo aí que tá escutando, um abraço, Roberto aqui de Baixios, Lauca, procura o que fazer e o dia é grande.
0: É, a turma tá pegando no pé aí, viu? Olha ele, olha Tony Moreno na cidade de Biritinga. Aí, Maria, seu fã, Maria. Olha aí, Maria, você que gosta da voz dele. Alô, Tony Moreno.
2: Opa, bom dia, Valdo Silva. Deixa eu me apresentar. Eu sou Tony Moreno da cidade de Biritinga. É um prazer estar falando com você, com os ouvintes da Rádio Sociedade da Bahia. Alusão legal para Brisa Produções. Valeu, Brisa. Abração para o Benedito do São Benedito. Valeu, Benedito. Marconi na Fazenda Coruja. Abração para o Félix Divulgações. Para toda a galera dos quatro cantos aqui de minha cidade e também de Serrinha, Tony Fernandes, Celso Oliveira, para todo mundo de AZ. Um abraço em chapéu de couro, um beijo pra Maria. Obrigado, Valdo Silva.
0: Obrigado.
3: Sua voz é gostosa, hein, meu amigo?
0: Ah, galera, intimidade.
4: Eu
0: Maria.
4: Quero o locutor.
0: É, tem um aí.
5: Quer, Maria.
0: É, mas eu não sei se ele tá livre pra você, não, viu? Não sei se ele tá livre pra você, não, né, Tony Moreno? Tony Moreno, Tony Moreno. 5:13, 5:13. Meu amigo Baduzinho, meu bom conterrâneo, já acordado, dando bom dia aqui. Bom dia pra você também, Baduzinho. Obrigado pelo rádio ligado na sociedade. 5:13. Bom dia, Valdo Silva.
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0: Às 5:13, Unicamp cria calculadora que transforma resíduos do agro em créditos de carbono e energia. Resíduos da agroindústria que normalmente seriam descartados como cascas de frutas, bagaços de maçã, palha de cana-de-açúcar, pó de café e sementes de açaí, podem se transformar em fonte de energia renovável e créditos de carbono. Para ajudar empresas e produtores a medir esse potencial, pesquisadores da Universidade Estadual de Campinas desenvolveram a calculadora Biomassa Compensa, uma ferramenta gratuita que estima a pegada de carbono evitada e os créditos de carbono gerados a partir do tratamento desses materiais. Disponível online, o sistema permite que usuários informem o tipo e a quantidade de resíduo orgânico que desejam tratar para obter uma estimativa imediata das emissões de gases de efeito estufa que podem ser evitadas. A plataforma também traduz os resultados em indicadores mais simples, como equivalente em árvores plantadas, carros retirados às ruas ou horas de voo compensadas. Então, Unicamp cria calculadora que transforma resíduos do agro em créditos de carbono e energia.
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0: 5:15. Bom dia, Valdo Silva, fecho de mola. Mande um abraço pra Israel, Popó, Bebê Monstro, Henrique de Camaçari, os amigos da estrada. Valeu. Alô?
7: Valdo Silva, bom dia.
0: Bom dia.
7: Saúde, paz, tranquilidade, desejo um bom São João, uma boas férias quando você sair, em nome de Jesus.
0: Amém.
7: Um alô pra você, Matheus, Helena, Reinaldo de Lamarão, Edileuza, Toninho da Terezinha, Lurdinha, Bernardo, Raimundo de Pituaçu, Edith, Gisleno, Claelza, Luiz Fernando de Alagoinhas, que Deus abençoe a todos. É, Railda, Claelza, que Deus abençoe a todos. Feliz São João para todos. Lauca, muita paz, muita luz para todos. Crispina, Rita.
0: Muito bem.
7: Muito obrigado, Paulo Silva.
0: Obrigado, Felícia.
4: Bom dia, Paulo Silva. Bom dia.
0: Bom dia.
4: Um bom dia para você, para todo mundo da sociedade, para Maria, para Chapéu do Couro. Eu volto e falo que é o Gleice Almeida, da cidade de Custódia. É, mando um alô aí para a turma aí de Custódia aí, para a turma do Rio da Barra, para a turma do Engá, de Quintimbu, de Maravilha, para todos nós aqui que estamos todos ouvindo aqui, Evaldo. Um abraço, meu amigo.
0: Um abraço, obrigado pela sua participação e pro povão aí de Custódia no Pernambuco. Ô, compadre de seu som, que Ninho de Valente tá chegando agora com o forró sacudido, viu? Sacudido. Eita coisa boa. É pra ninguém ficar parado. E dá pra dançar agarradinho aí, viu? Dá pra dançar, viu, Maria? 5:17

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caminhoneira com rádio ligado na sociedade. Alô, Mário Carreteiro, concessão no Coité, Bahia. Alô, Cláudio Cateiro, concessão no Coité. Alô, Moita, também de concessão no Coité. Alô, Zé Raimundo, caminhoneiro do sítio do Conde. Alô, Pato Rouco, caminhoneiro. Alô, Cara de Broa, caminhoneiro. Alô, Carreteiro Tontan de Irará, Bahia, ligado no Vamos Acordar da Sociedade. Alô, Anderson Carreteiro da Mastroto. Alô, Rogério Trabuco, caminhoneiro de Birimbau. Alô, Túlio Carreteiro de Aracaju. Alô, Fecho de Mola, direto de Aveiro, em Portugal. Alô, Porfírio Quirino, caminhoneiro. Alô, Edilson, caminhoneiro de Vitória do Santo Antão. Alô, Marcelito de Garanhuns, é caminhoneiro, tá ligado com a gente. Alô, Paulo Brito, caminhoneiro de São Sebastião do Passé. Alô, João Adelson, carreteiro de Olindina, em São Paulo, puxando a soda cáustica e ouvindo a Rádio Sociedade. Alô, André Carreteiro de Ilha Amarela. Alô, Antônio Elcio, carreteiro em Aveiro, Portugal. Alô, Paulo Martins, carreteiro do transporte da celulose. Alô, Adalberto Carreteiro de Simões Filho. Alô, Carlos César, caminhoneiro. Alô, Gabriel, popular Chumbo Grosso de Conceição do Goité, Bahia. Alô, Juruna, caminhoneiro de Olindina. Alô, Josias Carreteiro. Alô, Manuel do Gás, caminhoneiro de Serrolândia. Alô, Aldo, caminhoneiro de Senhor do Bonfim. Alô, Jorge Rocha, Oriçangas, Bahia, na puxada do Eucalipto, ouvindo o som da sociedade. Alô, Zemário, caminhoneiro de Morro do Chapéu. Alô, Diogo, caminhoneiro lá de Palmeira dos Índios, Alagoas. Alô, Fábio, carreteiro de Barrocas. Alô, Antônio, Heraldo Antônio Marconzini, caminhoneiro de Ponte Serrada, Santa Catarina. Alô, Fabrício, caminhoneiro de Barrocas. Alô, Valmir, carreteiro de Euclides da Cunha. Alô, Cláudio Cegonheiro, lá de Monteiro, na Paraíba. Ele também tá ligado no Vamos Acordar da Sociedade. E as frases? As frases de para-choques na sociedade.

0: senhora se acha feia, então não pegue a carapuça. Se és valente, bata pela frente.
1: Terrível conversa fiada.
0: Não se meta, seu produtor. Viajar sem carga, afrouxa o carro e aperta o dono. Subindo na raça, sem turbina e sem cachaça.
2: Isso aí, meu amigo, corta uma canjibrina até umas horas.
0: Mas ele disse que é com dinheiro dele, é com dinheiro dele. Mulher que nem canjica, quanto mais mexe, melhor fica. A beleza tá à flor da pele, a feiura vai até o osso.
1: Rapaz, você fala é demais.
0: É, você se achou agora? Se achou feio ou se achou bonito? Não sou o que você pensa, mas tenho o que você gosta.
3: Como é que é isso?
0: Ô, minha senhora. É, rapaz. Frase de para-choque. Se estiver com aquela pecinha, dê uma risadinha.
4: Eu acho linda a mulher de saia.
0: Mexa. Você não é o gostosão? Faz de conta que é um sequestro, vem comigo e esquece o resto. Olha o caminhão carregado de botijão aqui, ó. Com todo o gás. Pronto, tá explicado. Na frente, felicidade. Atrás, poeira e saudade. Olha ele aqui, ó. Olha ele aqui. Já trocou de carroceria umas 10 vezes. Se bater, o pau quebra.
3: Como é que é isso?
0: Ele tomou no fundo, pancada no fundo. São as frases de para-choques na sociedade. Agora é hora da gente trazer uma música dedicada aos caminhoneiros da Bahia e do Brasil, ouvindo o som da sociedade. Sula Miranda, Caminhoneiro do Amor. 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

0: Acorda, Brasilzão, sertanejo, 5h35.
1: Vamos acordar.
2: Bom dia.
1: Bom dia.
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0: Horas mais 35 minutos, produtores da agricultura familiar são premiados no concurso de qualidade do mel. Produtores da agricultura familiar conquistaram destaque no concurso da qualidade do mel realizado nesta última sexta-feira durante a Bahia Farm Show em Luiz Eduardo Magalhães. O mel do Velho Chico, produzido pela Cooperativa Agropecuária dos Agricultores e Apicultores do Médio São Francisco, conquistou o terceiro lugar na competição, promovida pelo terceiro ano consecutivo pela Secretaria da Agricultura, Pecuária, Irrigação, Pesca e Aquicultura da Bahia. A iniciativa busca incentivar a melhoria de qualidade do mel baiano e possa valorizar o trabalho dos produtores rurais do estado. Durante a feira, apicultores puderam submeter amostras de mel para análise gratuita no estande do governo do estado. O serviço foi realizado pelo Centro Tecnológico Agropecuário da Bahia, responsável por avaliar diferentes parâmetros de qualidade do produto. Além da Copa MESF, também foram premiadas pela qualidade do mel a Associação de Espraiado do município de Riacho de Santana e a Cooperativa de Apicultores de Ribeira do Pombal, que conquistaram respectivamente o primeiro e segundo lugares da competição.
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0: Eita, gente, 5h37. Olha que turma boa ouvindo a gente agora. Meu amigo Didi Mocó, aí na nossa Riachão do Jacuípe. Um abraço pra você, Didi, Zé Maverick, nosso amigo Antônio da Traíra, Zé da Embasa, Zé Carlos da Cobertura, Pavão. Toda a turma boa aí na nossa Riachão do Jacuípe, ouvindo Vamos Acordar. O Baldão Cedrais já está no batente, já está se dirigindo à labuta e ouvindo o som da sociedade. O dia está clareando, ele mandou uma foto bonita retada aqui, viu? Já na BR-324 e ouvindo a Rádio Sociedade da Bahia. Deus te acompanhe, o Baldão Cedrais. Às 5h37 agora, 5h37, são muitas mensagens aqui no nosso WhatsApp. Vamos ouvir, alô?
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0: É brincadeira,
4: ah,
0: ah,
4: oh, oh.
0: É brincadeira. Falar,
4: Deus a tua amor. É pra Maria essa música. E o Valdo Silva.
0: Aí, Maria.
4: É Tom do Ovo, tá, Afonso.
0: Tom do Ovo.
4: Um trechinho do Olodum.
2: Oxe, me tira da cebola, viu?
4: Maravilhosa.
0: E você disse que gostou.
4: Foi no Olodum que eu encontrei Maria.
0: Você não disse que...
4: Valeu, Aldo Silva.
0: Você não disse que tinha gostado do apelido dele? Tom do Ovo de Paulo Afonso.
2: Armação pura!
0: É assim como ele é conhecido lá. Tom do Ovo de Paulo Afonso.
2: Mas é gaiado esse menino, rapaz.
0: Ah, fica aí brincando.
5: Se aquete, Maria.
0: Ai, fiscal, sai fora, fiscal. Bom dia, Valdo Silva. Manda alô pra todos os ouvintes da Rádio Sociedade. Fabrício de Barrocas. Valeu, Fabrício de Barrocas. Aqui, alô.
6: Alô, bom dia. Aqui é o Wilson Souza. Sou representante da Unilife, do Grupo Ozontec. Falo de Fortaleza, do Ceará. Estou ouvindo a Sociedade da Bahia. Aqui pelo aplicativo Rádios Net. Que Deus abençoe todos nós. Bom dia.
0: Bom dia, obrigado pela sua participação. Bom dia, Valdo Silva. Tô ligadinho na sociedade daqui de Petrolina. Toca pra nós aí, São João Sem Futrica com Luiz Gonzaga. Oferece pra Maria, Dorli, Chapéu de Couro, que estão ouvindo a Rádio Sociedade. Muito bem. Alô?
7: Bom dia, Valdo.
0: Bom dia.
7: Como é que está você, Valdo? É Anselmo.
0: Anselmo.
7: São Gonçalo dos Campos.
0: São Gonçalo.
7: Tô aqui na Ilha Amarela. Nunca mais nos falamos, né, meu filho?
0: Pois é.
7: Como é que tá você? Tá trabalhando? Tá bem, né, meu filho?
0: Graças a Deus.
7: A saúde tá boa, né?
0: Graças
7: Obrigado,
0: a Deus.
7: Um abraço, bom trabalho, viu?
0: Valeu.
7: Felicidade.
0: Valeu, Anselmo. 5h40, acorda, Brasil.
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9: 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Quero aproveitar e mandar um abraço para o irmão Theo de Valéria, que está sempre ligadinho aqui na nossa sociedade, em especial ouvindo Sociedade Cidadão. Continue me acompanhando pelas redes sociais. Meu endereço é @amigoLuizCarlos. Tudo junto e o Luiz com Z. Um forte abraço e até mais.
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5h43 aqui, é uma mensagem atrás da outra, uma atrás da outra. Bom dia, Valdo Silva, Paulo Pinheiro e família na escuta aqui em Morelândia, no Pernambuco.

0: é isso mesmo, Arthur? Baixa aí o nosso aplicativo, Arthur. Sociedade Play, Sociedade Play. Aqui, alô.
1: Bom dia, Valdo Silva. Quem está falando aqui é Geraldo de Santo Antônio de Jesus, Valdo Silva. Estou dando um alôzinho aí para minha prima Nete Adinalva e meu tio Edvaldo, que está ouvindo a Rádio Sociedade aí na ilha, Valdo Silva, para dar sinal de vida, que nunca mais eu entrei em contato com esses pessoal, Valdo Silva. Da lembrança aí a Maria, Chapéu de Couro, e todos os ouvintes da Sociedade. Levanta, Milena, levanta, Nel. E Helena, minha irmã, em Sussuarana Velha, em Salvador, que aqui tá tudo bem. Fica com Deus aí, Valdo Silva.
0: Fica com ele. Alô?
2: Bom dia, Valdo Silva e todos os ouvintes da Sociedade. Valdo Silva, que é o Ivan que tá falando. O compositor da música Brasil, hexacampeão. O Brasil tem bola no pé. 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O Brasil tem bola no pé. 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Vitor bateu, chutou, é gol. A bola foi cruzada, caiu no pé de Neymar. A Vitor bateu, chutou, é gol. Essa música é minha, Valda, de autoria minha. Qualquer interessado, é só entrar em contato com 71986025337, Ivan, Casca de Bala, do bairro da Liberdade.
0: Gostou, baixinho?
2: 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A Vitor bateu, chutou, é gol. Essa música é minha, Valda, de autoria minha. Qualquer interessado, é só entrar em contato com 71986025337, Ivan, né? Vitor bateu, chutou, é gol.
0: Ai, ai, rapaz, é cada uma que aparece. Alô,
3: bom dia, Valdo Silva.
0: Bom dia,
3: Deus abençoe esse dia maravilhoso aí pra você aí, pra todos os ouvintes da Rádio Sociedade.
0: Amém.
3: Que um feliz terça-feira aí pra vocês todos aí, especialmente para o povo daqui de Pirajá, da Rua da Inconfidência. Quem tá falando é Sandoval de Pirajá. Um abraço pra você, Valdo Silva.
0: Valeu, Sandoval. Alô?
4: Bom dia, bom dia, bom dia, comandante da madrugada, Valdo Silva.
0: Vamos embora.
4: Tô ligado aqui na Sociedade, dentro das quatro, meu amigo. Sociedade da Bahia me faz bem demais, meu amigo.
0: Que bom.
4: Esse é o dia. Um saúde ouvindo a Sociedade, pra mim tá bom demais, meu amigo. Tem riqueza melhor não, pra mim não, sossego.
0: Valeu, muito bem. Valdo Silva, da ligadinha pro Eleonete Chaves de Alagoinhas. Ô, pro Eleonete, um beijo no seu coração, obrigado pela audiência, viu? Meu sítio Feliciano, Sertânia, Pernambuco, São Lourenço da Mata. É, Giovanni, né, do sítio Feliciano, tá com a gente também. Alô?
5: Bom dia, Valdo Silva.
0: Bom dia.
5: Aqui é Tandirará Carreteiro, forte abraço aí pra todos vocês dessa rádio de audiência. E um forte abraço, bom dia para todos os caminhoneiros desse Brasil afora.
0: Valeu, meu amigo Ferrete, grande poeta, grande músico, grande percussionista. Um abraço pra você, Ferrete. Que bom que você também tá aí de rádio ligado. Alô?
6: Bom dia, Valdo Silva. Tony dos teclados na área, meu irmão. E aí, como tá, meu irmão? Tudo bem mesmo?
0: Tudo beleza, meu Deus.
6: Valdo Silva, esse São João, meu irmão. Onde é que você vai passar? Só de boa, né? Tranquilo. Tudo de boa. Graças a Deus, as forças aparecendo. Um abraço para todos da rádio aí. Manda um abraço aí. Nosso amigo Baixinho, Maria, Chapéu de Couro.
0: Sim.
6: Tamo junto, valeu, Valdo Silva. Então, bom dia, meu irmão, para todos.
0: Bom dia, bom dia, bom dia.
7: Bom dia, meu amigo Valdo Silva.
0: Bom dia.
7: Vamos acordar. Ele é o de Nova Sura.
0: Ele é.
7: Agora vamos comer um milhozinho cozido. Tamo no São João. Manda um alô aí pra meu filho Enzo, minha esposa Ariane, meu amigo Raimundo do São Miguel, a Dorli, o homem do Facão Cego, Maria, bem te vi, bem te vi.
8: Deixa ele autria, viu?
0: Deixa lá, rapaz, deixa essa tua. Alô?
9: Bom dia, Valdo Silva, a Baiuga tá certo, rapaz. Esses idiotas ficam rebatendo aí, ó. É a opinião dele, Baiuca. É ele mesmo, gostosão do Nordeste. Aqui é Gilmar da Sussuarana. Baiuca, você tá certo, parceiro.
0: Baiuca, alô?
10: Bom dia, Valdo Silva.
0: Bom dia.
10: Aqui quem nos fala é o Wilson, da cidade de Biritinga.
0: Vamos embora.
10: Um abraço para nosso amigo Tony, todos vocês da Rádio Sociedade. Manda aí, Valdo Silva, um alô pra Terra da Água, Biritinga.
0: Valeu, bom dia, Valdo. Ligado na programação, Luciano Casais. Alô, bom dia.
11: Bom dia, Rádio Sociedade. Tudo bem, meus queridos?
0: Tudo bem.
11: Queria mandar um recado aí pra Jéssica. Já tem uns 4 a 5 dias que eu tô pedindo socorro a vocês. É aqui no loteamento pré da Seria Segunda Etapa, loteamento no Via Azul. Estamos sem água há 15 dias.
0: Ô, rapaz, mande essa mensagem a partir das 6 horas da manhã aqui pro nosso Nelo Tavares, que vai estar no comando aqui do Balanço Geral. Tá bom? Alô!
12: Bom dia, Valdo Silva. Bom dia, ouvinte da sociedade. Aqui é JCA da Estrada Velha do Aeroporto. Valdo, mande um abraço aí para seu Piaba e Dona Ilva na cidade de Santanópolis, da Fazenda Saco dos Mulatos.
0: Um abraço para esse casal maravilhoso. Alô!
13: Bom dia, Valdo Silva. Aqui que nos fala Jair Soares, caminhoneiro, passando agora aqui em Guararema, São Paulo.
0: Opa!
13: Um abraço a toda a galera aí de Senhor do Bonfim, Feira, da família de Salvador, Rio das Almas e Wells. Um abraço aos amigos, colegas caminhoneiros desse Brasil todo. Fica com Deus aí, Asvaldo. Tudo de bom aí.
0: Tudo de bom.
13: Val, passa uma música aí de Targinho Godinho. Valeu, um abraço. Fica com Deus aí.
0: Um abraço.
14: Olha, essa rádio desde criança. Meu programa todo de manhã, você na quando levanta, mesmo a rádio que bota é no seu programa, só gosta de forró, tem forrozeiro. Paraguai já sabe, no Nordeste não tem jeito, tem que gostar de forró.
0: É verdade.
14: Meu nome é Fabiano, tá com a música de Fábio Zero.
0: Valeu, Fabiano. Valdo, tô aqui ligado. Lucas de Cravolândia. Valdo Silva, Sergipe do Porto de Poço, Sergipe do Poço de Porto de Sauípe. Mande um alô pra Duda que está sintonizado na sociedade. Muito bem. E rapaz, é mensagem que não acaba mais. Compadre, seu som, quem tá chegando agora é a banda Estaca Zero com essa música bonita, Morro de São Paulo, na madrugada mais ouvida do Rádio Brasileiro. 5h52.

0: Na madrugada mais ouvida do Rádio Brasileiro, 5h55. Vamos
1: acordar. Bom dia.
2: Bom dia.
3: Tu vai, mas eu vamos.
0: Rapaz, passou muito rapidinho, passou voando. E assim a gente chega ao final de mais um Vamos Acordar pela Rádio Sociedade da Bahia. Não mexa no radinho não, que o nosso Noel Tavares está chegando para comandar o balanço geral no seu rádio, substituindo aí o nosso Adelson Carvalho, que está em férias. Até amanhã, meus compadres e minhas comadres. Até amanhã. Bye.

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2: Salvador Brasil querido, 6 horas 2 minutos.

0: Estou aqui na sociedade, a você ouvinte, muito obrigado, mas muito mesmo pelo carinho da audiência. Tá um friozinho, haha, o sol já tá saindo, tem chuva onde você está. Rapaz, eu peguei uma garoazinha desde
1: o
0: Leitas, até a Avenida Paralela, também na Avenida Vasco da Gama. Eu vinha pela Avenida CM, resolvi vir pelo Bunucô e Avenida Vasco da Gama, além do Ogunjá. E aí, aquela garoazinha, aquele friozinho gostoso, é bom demais. O mês de junho é assim mesmo. Ó, e o inverno ainda não chegou. Tem gente que não gosta. O toró cai, e já tem gente reclamando. Aí quando tá aquele solzão que diz que é sol de lá, de queimar, aí muita gente reclama. Tá quente demais.
1: Como é
0: que dá pra entender o sol de lá, de queimar, né? Aí tem gente que reclama.
2: Conversa é essa,
0: aí o
2: rapaz.
0: Tempo diz assim: vem cá, meu irmão. Ô, minha irmã, você não sabe o que quer. Se eu mando chuva, você reclama.
1: Olha o coração.
0: Tá bem. Se eu mando sol, você reclama também.
1: Deixe de chororó, viu?
0: Onde é que nós vamos parar? O que é que você quer? O que é melhor pra você?
2: Não sei.
0: Dá pra perceber. Então, se tem chuva, se tem sol, é bom demais. Vamos aproveitar, ó. Tempo de milho, tempo também de amendoim, tempo daquele bolo gostoso. Essas feiras maravilhosas, cadê a feira de São Joaquim? Agora tem o mocotó, viu? Tem o mocotó, aquele pirão de mocotó decente, ou então aquele feijão com mocotó. Tem também a empim com ensopado, né? Com ensopado de frango. Tem o que mais? Cuscuz com feijão, tem buchada de bode, bem lembrado, Paulão Calil. Ó, buchada de bode, principalmente no interior do estado. A galera agora é de Feira de Santana, Santa Bárbara, comendo requeijão, também Biritinga, tem muita gente caindo nesse rango. E mande sua mensagem pra gente, qual é o nosso Zap Sociedade?
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0: Alô, ouvinte Sociedade, 6:05, 6:05, um forte abraço, bom dia na mesa de áudio, Paulão Calil. Celso Trindade tá indo pra casa, Alailson, nosso piloto, Alailson já está circulando pelos quatro cantos da cidade com o nosso repórter Luan Julião. No Twitter Sociedade, aquele que me coloca bonito na tela, que maravilha, Carlos Augusto. Matheus Giacomi, Matheus Giacomi.
1: Rapaz,
0: pronunciei direito? Então vamos nessa. Matheus Giacomi já está por aqui também no apoio do estúdio. Evelyn Teixeira, do Departamento de Jornalismo. Ananias Serra Negra também. E aí, a equipe Sociedade prontinha para trazer notícias para o seu rádio. Agora são 6:06 em Salvador. Já dou uma passadinha no site Sociedade. Olha, anote. E Sociedade é 97, é isso? 97.9. Dá. Você que, se alguém tá aí na 102, dá um pulinho aí pra 97.9. Que som massa, que maravilha. E na semana passada, a nossa administração, nossa direção executiva, colocou mais alguns quilos. Imagine, mais alguns quilos, que dobrou, não, quadriplicou a nossa potência, e estamos chegando bem mais longe para você, ouvinte Sociedade. No site Sociedade nós destacamos: Rádio Sociedade promove tarde de forró no Shopping Piedade. Vai ter a participação de Matheus Lucena, vai ter Gabriel De Luca, toda a programação Sociedade comandada pelo querido Gleidson Tavares. Aí Jefferson estará lá por lá também, o nosso JJ e Solange Almeida. Ainda no site Sociedade, a Alemanha lidera ranking de gols em mundiais. Ó, 7, né? 7, eu tenho medo desse número 7 na Copa do Mundo, né? Um dia caímos nessa. Haddad rebate críticas e afirma: taxa das blusinhas começou nos Estados Unidos. Vamos ver no que vai dar. Ainda site Sociedade, sociedadeonline.com, tem suspeitos lançam explosivos na PM durante paredão. Capital baiana pode assumir papel simbólico de sede do governo federal. Estudantes criam caminho de Lego para ajudar na limpeza das praias. Essa é a Rádio Sociedade, esse é o Sociedade Online. Qual é o site?
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0: Às 6:08 em Salvador, tem correspondente de Sociedade, Júlio Neves. Eu vou direto para o sul do estado. Bom dia!
4: Bom dia, Manuel Tavares. Bom dia, ouvinte Sociedade. Ótima terça-feira a todos. Vamos com a previsão do tempo para a cidade de Ilhéus. Ilhéus tem previsão de tempo estável nesta terça-feira. A temperatura varia entre 20 e 25 graus, com sensação térmica podendo chegar aos 26 graus durante os períodos mais quentes do dia. A possibilidade de chuva passageira, mas também períodos de sol entre as nuvens. Dito isso,
0: ô, Júlia,
4: passa pela Avenida Cito. Oi?
0: Dito isto, né? Esse carimbo seu, que é muito importante, o que é que eu lhe peço hoje? Traz informações pra gente também sobre o período junino em toda a região.
4: Exatamente, a gente vai falar da cidade de Itabuna, porque quem passa pela Avenida Cinquentenário já percebe que a contagem regressiva para o Itapedro 2026 já começou. As bandeirolas coloridas que toma conta da principal cidade, né, do principal corredor comercial de Itabuna, transformam a paisagem da cidade e reforçam a expectativa para a chegada de milhares de visitantes durante os festejos juninos. A decoração temática que foi instalada pela Prefeitura por meio da Fundação Itabunense de Cultura e Cidadania une a tradição nordestina ao universo do futebol, com referências da Copa do Mundo e homenagens ao Rei do Baião. Ao todo, cerca de 1.200 banderolas, mais de 1.000 metros lineares de ornamentação na área, fazendo dessa festa uma das maiores invenções visuais, né, dessa decoração, uma das maiores invenções visuais na cidade de Itabuna. Além de embelezar, né, Tavares, as ruas e criar aquele clima festivo, a decoração movimenta a economia local, porque os comerciantes da Avenida Cinquentenário já demonstram otimismo com o aumento do fluxo de consumidores da região. A expectativa também é de crescimento nas vendas do comércio, especialmente no setor de vestuário, calçados, alimentação e serviços. Outro destaque, Noel Tavares, será o painel cenográfico em homenagem a Luiz Gonzaga, que será instalado na Avenida Princesa Isabel, com 20 metros de largura e 8 metros de altura. A estrutura promete aí se tornar um dos principais pontos turísticos e de registros fotográficos durante o Itapedro. Considerado um dos maiores festejos juninos da Bahia, o Itapedro gera aí grandes expectativas para o setor turístico, ambulantes, comerciantes e trabalhadores que encontram na festa uma oportunidade de aumentar a renda. O evento também fortalece a valorização da cultura nordestina e movimenta diversos segmentos da economia local. Com a cidade já tomada pelo clima junino, a expectativa de receber um grande público e visitantes de várias regiões da Bahia e do Brasil. Enquanto Itabuna se prepara para viver dias de celebração, cultura, aquecimento na economia, Ilhéus não terá festejos juninos neste ano. Após aí os desdobramentos da Operação Merenda Digna, que foi deflagrada pela Polícia Federal, a gestão municipal decidiu cancelar a realização do Meu São João Amado para a tristeza dos ilhéenses, gerando aí uma frustração entre moradores, comerciantes, ambulantes, trabalhadores que aguardavam o evento como uma importante fonte de renda e entretenimento durante o período junino. Então, Ilhéus, esse ano, não terá festejo junino. Noel Tavares.
0: Tá certo, Júlio, muito obrigado a você. O que me surpreende é quando uma cidade logo próxima, que é Itabuna, vai fazer uma senhora festa, e Ilhéus, uma cidade bem maior, bem mais desenvolvida, com praias e tudo mais, não vai ter festa de São João. Claro, o administrador é que sabe se ele tem dinheiro, e quem é o administrador? É o prefeito. Se ele tem dinheiro ou não para bancar a festa. São Sebastião, como o Egivaldo disse ontem, vai gastar 3 milhões de reais.
5: Quanto?
0: 3 milhões de reais para fazer a festa. Candeias nessa linha de raciocínio. Então, se essas cidades têm dinheiro para bancar uma festa desse valor, deve delas deve, no mínimo, o morador ter saúde, ter educação, ter lazer, ter saneamento básico, tudo de primeira qualidade. Tudo de primeira qualidade. Ó, o MP está de olho nas empresas, não, nas prefeituras que estão gastando muito nas festas e estão pagando mais do que 800 mil reais a cada cantor. Eu só sei cantar aquela de carnaval. Colombina, eu te amei.
2: Ô, rapaz!
0: Dá pro gasto? Se der pro gasto, eu vou gravar um CD. Ainda existe CD? Não, né? Como é o nome agora? É DVD? Audiovisual. Eu vou gravar um audiovisual e vou lançar o meu nome. Noel, não, a Rocha não, né? Noel do Forró.
2: Eu, hein?
0: Noel do Forró. E para o ano eu quero abocanhar essa grana. Agora, eu vou chegar lá na festa e vou cantar mas Colombina não é... Não tem nada a ver com São João. É carnaval, né? Tá bom, e das antigas. 6h14 em Salvador, esporte na sociedade.
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0: Oi, Brenner, bom dia.
5: Tavares e a todos do Balanço Geral. Pois é, Noel Tavares, com a escassez de Bahia e Vitória sem jogos durante a Copa do Mundo, a gente vai vendo aí algumas situações envolvendo seleções. Pois é, a seleção de Cabo Verde, surpreendentemente, empatou com a Espanha. Surpreendentemente também, a seleção da Arábia Saudita empatou em 1-1 com a seleção do Uruguai. A gente tá falando aí de campeãs do mundo, né? Tanto o Uruguai como a Espanha campeã em 2010 na Copa da África do Sul. A Espanha que desde 2010, depois de vencer a Copa na África, venceu apenas 3 jogos em Copas do Mundo, e a gente está falando de 2014, 2018 e 2022, então a Espanha não estreou bem aí em 2026. A expectativa, Noel, fica para o segundo jogo da seleção brasileira, que acontece na próxima sexta-feira, contra a seleção do Haiti, que perdeu apenas de 1-0, tá? Para a seleção da Escócia. Muito se espera que, a expectativa, na verdade, que a seleção brasileira acabe goleando a seleção do Haiti para ganhar ali uma moral, quem sabe, com o torcedor brasileiro, que tá pé da vida com a primeira atuação diante de Marrocos, a seleção africana. O empate foi em 1-1. As críticas ficam em relação a Rafinha e também a Ancelotti, que não escalou o Endrick e nem mesmo colocou o jogador no segundo tempo para ser opção. Ele insistiu no Igor Thiago, depois no segundo tempo colocou o Matheus Cunha e deixou ali o Rafinha até o final do jogo, o Rafinha que não estava bem. Crítica também vai para Casemiro e para Alisson, mas a gente aguarda, quem sabe, mudanças na equipe para o jogo da próxima sexta-feira, jogo esse que acontece às 9h30 da noite lá na Filadélfia, nos Estados Unidos. Em relação ao Vitória, a gente está com escassez de informação, como a gente disse, o Paulo Henrique vai ser emprestado em relação ao Vitória. No Bahia, o Juan Pablo, que estava lesionado, era de estoque no time de Rogério Ceni, voltou a treinar, e o Bahia que se reapresenta no próximo dia 22, o Juan Pablo já vai estar apto para, quem sabe, nesse jogo de volta do Brasileirão, que pode ser contra a Chapecoense ou contra o Atlético Mineiro. O Vitória volta a treinar somente no próximo dia 26. O Neymar ainda é uma interrogação. Não foi para campo, fez mais um exame e não sei se a CBF vai divulgar esse exame. Será que o Neymar vai estar apto para jogar contra o Haiti? Fica a pergunta no ar aí para você, Noel Tavares, e a todos do Balanço Geral. Forte abraço.
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0: É, aí eu digo assim, a dona da situação, ó, não quero negócio de história de Brasil, não tem negócio de comprar camisa, não tem negócio de comprar bandeirola, não tem nada disso. Aí ela, não, mas vamos comprar. Eu digo, então vamos nessa. Aí fomos comprar, chegamos lá, não encontramos nada, viu? No primeiro jogo, né? Cheguei na rua, fomos no centro de Lauro de Freitas, não encontramos nada, meu irmão, já tinham comprado tudo. Aí eu disse, deixa pra lá. O Brasil empatou, meu irmão, o que tem de gente na rua comprando e vendendo produtos da Copa não é brincadeira. Pra você ver como o comércio é movimentado nesse período também, como ajuda. Então, Brasil, faça o favor de vencer Haiti, faça o favor de vencer o jogo seguinte, classificar, porque o nosso Brasil merece e precisa, pelo menos a gente daqui aposta no selecionado canarinho. 6h17 em Salvador, mais uma girada correspondente, agora é norte do estado, Karine Paixão, bom dia!
6: Bom dia, Noel, bom dia a toda a audiência do Balanço Geral. Olha, missão dada, missão cumprida, E hoje a gente traz informações mais completas acerca do panorama junino aqui na região norte da Bahia. E olha, muito além dos shows e das quadrilhas, o São João 2026 reforça o papel do norte baiano como um dos principais polos culturais, turísticos e econômicos do estado. De Paulo Afonso a Juazeiro, passando por Senhor do Bonfim, Casa Nova, Curaçá, Remanso, Centro Sé, Sobradinho, Jaguarari e Canudos, os festejos movimentam uma ampla cadeia produtiva que envolve hotéis, bares, restaurantes, transportes, comércio, agricultura familiar, artesanato e milhares de trabalhadores temporários. A expectativa do governo da Bahia é superar os números que foram registrados no ano passado, quando os festejos juninos de todo o estado atraíram mais de 1.800.000 visitantes e movimentaram cerca de 2.300.000.000 de reais em todo o estado. Os destaques deste ano aqui na nossa região estão aí para Paulo Afonso, escolhida para sediar o lançamento oficial do São João da Bahia 2026 e que espera receber milhares de visitantes durante o ciclo junino. Senhor do Bonfim mantém o posto de uma das principais referências juninas do interior baiano, é conhecida como a capital baiana do forró, e a expectativa esse ano, apesar dessa movimentação e da mudança de grade em meio a esse processo de fiscalização do Ministério Público, a expectativa permanece a mesma, de atração de grande público e forte impacto na economia local, rede hoteleira 100% ocupada e também, né, casas aí para aluguel, há uma movimentação na cidade também de quem vai para casa de parente, deixa a própria casa para receber aí os visitantes mediante aluguel. Muito antes do Airbnb, isso já acontecia na cidade de Senhor do Bonfim. Em Juazeiro, a estratégia de descentralizar a programação dos bairros e distritos fortaleceu o comércio comunitário. Do dia 5 de junho até o dia 14, a cidade vivenciou a sua programação, como a gente disse ontem, e aí houve, né, essa ampliação de renda em diferentes regiões do município. Já Casa Nova tem a sua festa tradicional do interior, que é realizada em julho, mas já é conhecida na região por integrar, né, por fechar com chave de ouro essa questão do circuito junino. Curaçá segue valorizando a identidade sertaneja com a Festa dos Vaqueiros, um dos eventos culturais mais emblemáticos da Bahia, né, muitos e muitos anos de tradição. Na região do Lago de Sobradinho, também tem São João em Remanso, Centro Sé, na própria cidade de Sobradinho, que utilizam os festejos como ferramenta de fortalecimento econômico e valorização cultural. Então, especialistas apontam que os festejos juninos deixam de ser apenas uma celebração popular para se consolidar como importantes instrumentos de desenvolvimento regional, geração de emprego, fortalecimento de turismo e movimentação da economia. Se as projeções se confirmarem, o São João de 2026 poderá registrar um dos maiores impactos econômicos da história recente da Bahia, e a gente fica aqui nessa expectativa. Eu encerro por aqui, falando do norte da Bahia para a Rádio Sociedade, que agora é 97.9 FM, informação com credibilidade, Karine Paixão.
0: Valeu, Karine, muito obrigado a você, e como ela disse, movimenta toda uma cadeia, porque desde aquele que planta o amendoim, aquele que planta o milho, aquele que cria o gado, movimenta toda essa cadeia, porque quando os visitantes chegam, pode ter certeza que aumenta a renda naquele município, porque alguém quer comprar e alguém precisa vender. Então, o São João ou as festas juninas movimentam sim o estado da Bahia e pode ter certeza que dessa forma aumenta a renda dos municípios. Tem muita gente ganhando dinheiro, claro, através do trabalho, e um grande exemplo eu tiro aqui em Salvador. Qualquer esquina que você passa tem alguém vendendo fogos, tem alguém vendendo milho, só falta o milhão assado. Lembrei de uma pessoa agora, o milhão assado é bom demais, é bom demais. Ó, amendoim cozido, é uma festa só. Coco para poder fazer, para preparar o bolo e preparar também a canjica. Então, realmente movimenta, as festas juninas estão aí, que cada um aproveite da melhor maneira possível. Vai, meu Brasil querido! Agora 6h22 em Salvador.
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2: Olá, amigos, tudo bem? A questão de hoje foi enviada por Camila Almeida. Doutor, a minha mãe é dona de casa, ela pode se aposentar? Porque eu ouvi falar que ela pode pagar a mesma alíquota do MEI de 5% do salário mínimo. Isso é verdade?
3: Oi, Camila, é verdade sim. A Constituição Federal estabelece que o Estado precisa fornecer alíquotas reduzidas para contribuição de pessoas que recebem pouco ou, como nós chamamos, de baixa renda. E, além disso, ela estabelece que o valor mínimo dessas aposentadorias será de um salário mínimo. Esse 5%, entretanto, Camila, é preciso ter muito cuidado, porque para ser considerado de baixa renda, a pessoa precisa estar inscrita lá no CadÚnico. Então, atenção, cuidado para não pagar em vão. Procure um profissional para lhe orientar, para ver certinho se a sua mãe se enquadra no critério de baixa renda para que você possa pagar. Agora, olha, Camila, essa alíquota aí, ela é de ouro, viu? Porque é o melhor investimento que existe, você pagar uma alíquota baixa para conseguir uma aposentadoria de um salário mínimo. Um forte abraço e boa sorte para sua mãe.
2: Acabamos de ouvir o professor e advogado Ed Parrish. Ele é mestre em Direito Público e sócio do Parrish Zenandro Advogados, um escritório especializado em causas contra o INSS e Previdência para Servidores Públicos. Eu sou o Rogério Alves e este foi o Papo Previdenciário. Um grande abraço e até a próxima.
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0: Agora 6:30 em Salvador.
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0: Tô aqui na Sociedade Paulão Calil e é pra lá que eu vou.
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0: Thiago Costa, um forte abraço, bom dia.
2: Oi, Noel, bom dia para você, bom dia para os nossos ouvintes, uma excelente terça-feira a todos. Eu estou de olho na movimentação da BR-324 em direção à capital baiana, isso porque já tem um pouquinho de retenção ali na aproximação Águas Claras, a partir de Valéria. O trecho ainda é curto e não vale desviar. Você que está saindo de Simões Filho e vai para o comércio, pode seguir pela rodovia, depois complete pela Avenida Bonocô. A paralela já tem retenção no Trobugi e a lentidão já está chegando no Parque Tecnológico, já vale o desvio. Você que está saindo de São Cristóvão, Mussurunga e vai para o Miolo Empresarial, está valendo cortar pela Orlando Gomes e seguir pela orla que por enquanto está livre. 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Segue daí, Noel.
0: Tá certo, meu velho. Muito obrigado, Thiago. E você, ouvinte de sociedade, mais do que nunca ligado às informações para não cair nos congestionamentos da vida. 6:31 em Salvador, dando uma passadinha agora no Correio da Bahia. Destino turístico da Bahia define nova data para cobrança de taxa para veículos. A rua morreu, mais de 700 bares são fechados em Salvador. Circulação silenciosa da doença de Chagas é identificada em bairros de Salvador. A CM Neto lidera a disputa pelo governo e venceria Jerônimo com 10 pontos de vantagem, é o que diz pesquisa. Essas estão no Correio da Bahia, 6:32. Eu vou à Feira de Santana, tem correspondente de sociedade? Não? Pera aí, Paulão Calil tá dizendo que não. Eu vou ao site Sociedade com Ebony Teixeira, 6:32 em Salvador.
3: 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Muito bom dia, Noel, e um ótimo dia para você que acompanha o Balanço Geral. A gente já começa essa manhã trazendo as principais informações para você sair de casa bem informado nesta terça-feira. Olha, a Secretaria Municipal da Saúde realiza hoje uma ação de vacinação com horário estendido em Salvador. As unidades participantes vão funcionar até 7 horas da noite para atender as pessoas que precisam atualizar a cardeneta vacinal. Além dos postos de saúde, a população também vai poder se vacinar no Centro de Vacinação Salvador Shopping, na sala de vacinação do Salvador Shopping. A ação inclui vacinas previstas no calendário nacional de vacinação, além dos imunizantes contra a influenza e Covid-19. Para receber as doses, é necessário apresentar documento oficial com foto, cartão do SUS e a caderneta de vacinação, caso esteja disponível.
0: Tem mais aí?
3: Tem sim, lá, mas pode comentar.
0: Sexta, sábado, eu levei o neném lá no Parque Shopping, em Lauro de Freitas, para vacinar. E eu acho interessante a população aderir à vacinação, né? Eu digo isso porque a gente sabe o quanto aconteceu durante a política, uns diziam vacina, outros diziam não vacina, e a gente entende que a vacina realmente protege. Sim. Então, as campanhas estão aí, as vacinas estão nos postos, não só de Salvador, como de outras cidades. Por exemplo, para a criança, vem aí a V20, que o governo federal já liberou e está chegando aos poucos aos postos, e é preciso que as pessoas venham a aderir essa e outras campanhas para a gente evitar qualquer outro tipo de problema de saúde.
3: Exato, né? A gente tá vendo muitos casos de respiratórios, né? Doenças respiratórias, ainda mais nesse tempo junino, que acontece muito. Então, a importância da vacinação. E não é um homem foi preso em Feira de Santana suspeito de realizar um procedimento de eutanásia em animais sem a devida regularização. De acordo com a Polícia Civil, equipes da 1ª Delegacia Territorial foram acionadas após informações repassadas pelo Centro Integrado de Comunicação. A denúncia apontada que o suspeito, que não seria médico veterinário, realizava procedimentos de eutanásia em animais no local há vários anos. De acordo com o relato do denunciante, moradores da região ouviram cães gritando e procuraram o responsável pelo imóvel. É com você, Noel.
0: Tá certo, Evelyn, muito obrigado. E você volta já já? Posso esperar?
3: Claro.
0: Então pronto, tem Evelyn Teixeira já já. Tem ouvinte sociedade às 6:34.
4: Bom dia, Noel Tavares. Você é o cara, você tem que ficar trabalhando aí direto até você ficar velhinho neste horário. Noel, você é o cara.
0: Não, irmão.
4: Você é nota mil.
0: Rapaz, ouvinte é a figura. Obrigado, viu? Obrigado. Mas Adelson Carvalho está agora curtindo as férias maravilhosas. Mês de junho, hein? Friozinho gostoso. Ouvinte, obrigado, hein? Muito obrigado mesmo. Estamos aqui na luta. 6h35. Agora é correspondente Sociedade Feira de Santana, Gilvan Rodrigues. Bom dia.
5: Bom dia, Noel. Bom dia para você, ouvinte, conectado com a gente aqui na Rádio Sociedade. Hoje aqui em Feira de Santana, Noel, amanheceu com aquela neblina, amanheceu com aquela garoazinha. Hoje a previsão é de chuva. Ontem também era, ontem não choveu, ficou sol, apesar da previsão. E hoje a gente vai esperar aguardar isso, assim, nos próximos capítulos. Aqui em Feira tem muito disso. Começa o dia com friozinho, logo depois esquenta, e aí o sol toma conta. Olha, Noel, a gente vai falar agora dos festejos juninos aqui de Feira de Santana, que já começam no próximo sábado. E eu vou explicar para o ouvinte como é que funciona aqui no município. Feira de Santana é composto por 8 distritos. E aí, os São João são realizados em 3, em Jaguara, Ticuaruçu e Maria Quitéria. Sendo Maria Quitéria o de maior porte, até por ser um distrito maior, um distrito que tem pouco mais de 20 mil, chega ali aí, entre 22 e 23 mil habitantes. O São Pedro é realizado em Humildes, Bonfim de Feira e Jaíba. Aí eu voto também, Humildes é o maior festejo do São Pedro, isso porque tem a maior população também, se aproximando ali de Maria Quitéria, entre 22 e 23 mil. E aí você me pergunta, você falou 3 para o São João e 3 para o São Pedro, faltam 2. Exatamente, eu vou explicar agora. O distrito de Ipuaçu, conhecido como o Governador João Duval Carneiro, ele tem a tradicional festa do vaqueiro no mês de março. E por isso não é realizado São João, já que tem a festa do vaqueiro. No distrito da Matinha acontece a mesma coisa. Todo ano tem a tradicional festa lá do distrito. E esse ano, por exemplo, só para vocês terem ideia, teve Silvano Salles, Edson Gomes, entre outras grandes atrações. E por isso, nesses dois distritos, não são realizados os festejos juninos. Esse ano, para a gente falar agora dos festejos que já começam no próximo sábado, o prefeito deu mais um dia de festejos. Agora já começa no sábado, serão 4 dias de festa, principalmente no distrito de São José, começando no sábado e encerrando na terça. Em São José, a gente vai ter nomes como Paulo Fernandes, Alceu Valença. Já no São Pedro de Humildes, a gente terá Raça Negra, Unha Pintada. Para vocês terem ideia, o prefeito, o secretário também de cultura aqui do município, Cristiano Lobo, na época que anunciou o São João, eles falaram muito sobre essa nova regra do Ministério Público, que as grandes bandas não podem ultrapassar de um determinado valor. Aqui em Feira de Santana, o cachê mais alto, a gente pode citar os 3 mais altos, eles não chegam a 600 mil. Raça Negra custa 590 mil, Saia Rodada 442 mil e Solange Almeida beirando os 420 mil. Ou seja, aqui no município teve muita essa preocupação com relação aos valores que são destinados aos artistas. E aí, para a gente ter uma ideia, o São João aqui de Feira, ele já começa, entre aspas, na primeira semana de junho, quando a gente tem o Arraiá do Comércio, que é um arraiá até que é realizado pelo Sindicato do Comércio aqui de Feira de Santana, em parceria também com a Prefeitura, e é uma forma de fomentar o comércio aqui do município, que já é muito forte, mas é uma oportunidade também dos lojistas, talvez nesse período, conseguir vender roupa, sapato, levar mesmo as pessoas ao centro da cidade. Esse ano até foi realizado durante o dia algumas atrações musicais infantis durante o finalzinho da tarde, início da noite ali, que começou realmente o forró, né, pra galera que gosta. E aí ajuda também aqueles pequenos produtores, né, porque é realizado um credenciamento para esse arraial do comércio aqui de Feira de Santana, que durante a festa as pessoas podem comercializar ali, de repente vender seu beiju, vender sua bebida. Enfim, é muito bacana porque potencializa e dá oportunidade para essa galera da agricultura familiar. A mesma coisa que acontece nos distritos. Muita gente se questiona por que Feira não centraliza e faz apenas um São João aqui mesmo dentro da sede, né, da sede urbana aqui em Feira. E aí fica aquela coisa, você vai tirar de repente da oportunidade da pessoa vender, ganhar seu dinheiro ali do distrito de São José, do distrito de Humildes, do distrito de Jaíba. Então fica muito essa coisa, será que é bom centralizar ou deixar divididozinho como é? 3 para o São João, 3 distritos para o São João, 3 distritos para o São Pedro. E aí fica sempre esse questionamento, até foi realizado um estudo na antiga gestão para saber como é que poderia fazer, e aí poderia fazer durante todo o mês um circuito de forró aqui mesmo na cidade, fazer o arraial do comércio, aí você faz em determinados pontos aqui da cidade, não deixando de também abranger a zona rural. Então sempre fica aquele questionamento aqui em Feira de Santana, o que é que pode fazer? Será que vale a pena manter os 6 distritos ou vale a pena fazer aqui na sede? E aí, só para dar uma rápida passada agora por outras cidades, tem muitos São João que estão tentando, né, se destacar, né? A gente vem de um tempo para cá com essa cultura dessas grandes festas, desses grandes festivais que vem se tornando o São João. Serrinha, por exemplo, esse ano são 6 dias de festa praticamente. Riachão do Jacuípe também são 4 dias de festa com grandes atrações. E aí a gente pega essas grandes festas que são realizadas em algumas cidades e a gente vai para cidades menores também, como por exemplo Pé de Serra, que talvez algumas notícias circulam que chega ali a 1,5 milhão, um pouco mais de 1,7 milhão. Os 4 dias de festa que serão realizados lá no município de Pé de Serra, que é um baita município, muito bacana, aconchegante, mas não chega ali a 20 mil pessoas. Então, às vezes, como é que digo? Algumas prefeituras, às vezes, têm dificuldade em realizar esses festejos, outras terminam, né, passando ali do ponto, mas enfim, cada um na sua, né, Noel? Voto com você.
0: Tá certo, Gilvan, muito obrigado, viu? Muito obrigado, são as informações sobre os festejos juninos. A gente tá dando uma circulada nos 4 cantos ou nos 5 cantos dessa terra chamada Bahia, para você que vai curtir os festejos no interior ou vem pra capital, mas que tem ideia do que está acontecendo no estado. Vai, meu Brasil querido! Agora 6h41 em Salvador.
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4: Olá, amigos, tudo bem? A questão de hoje é do ouvinte Niro, do bairro Alto da Terezinha. Doutor Ed, o INSS fez pente fino e cancelou meu LOAS. O que faço agora?
5: Veja só, o INSS tem intensificado os pentes finos dos LOAS nos últimos meses. Lembre que para você ter direito a esse benefício, você precisa ser idoso ou uma pessoa com deficiência cuja renda seja baixa. Além disso, você precisa estar com o CadÚnico único em dia. Então, se todos esses requisitos continuam presentes na sua vida, você vai ter direito a restabelecer esse benefício. E por que o INSS faz isso? O INSS faz isso porque é muito comum que algumas pessoas recebendo esse benefício arranjem um emprego ou saiam do critério de baixa renda porque trabalharam como autônomo, abram microempreendedores individuais. O importante é que você entenda que para manter esse benefício, você tem que manter os requisitos que deram direito à sua concessão, que é ser uma pessoa idosa acima dos 65 anos ou ser uma pessoa com deficiência e, além disso, ser uma pessoa de baixa renda. Lembrando que o CadÚnico, imprescindível, tem que estar em dia.
4: Acabamos de ouvir o professor e advogado Ed Parrish. Ele é mestre em Direito Público e sócio do Parrish Zenandro Advogados, um escritório especializado em causas contra o INSS e Previdência para Servidores Públicos. Eu sou o Rogério Alves e este foi o Papo Previdenciário. Um grande abraço e até a próxima.
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0: Agora, 6h48.
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0: Tô aqui na sociedade e a gente tá daqui acompanhando as notícias. Tem o caso de uma cobradora que foi espancada, foi agredida por uma passageira. Gente, é violência em cima de violência e tem que acabar com isso, viu? 6h49, é pra lá que eu vou.
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0: Tiago Costa, com você.
2: Oi, Noel, olha só, vou atualizar o motorista sobre a Avenida Paralela, isso porque além da retenção ali no Trobogi, agora tem registro de ocorrência bem na aproximação ao viaduto da Luiz Eduardo Magalhães e tem um pouquinho de retenção na Paralela. Você que está saindo aí de São Cristóvão, Mussurunga e vai para o Miolo Empresarial, muito melhor cortar pela Orlando Gomes e seguir pela Orla, que por enquanto tem só pontos de intensidade. O tráfego agora ficou um pouquinho carregado no elevado do BRT na CM Guatemi em direção à Paralela, mas nada muito complicado, mas você consegue trafegar pela via marginal, melhor caminho para quem está saindo do Rio Vermelho. 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
0: Tá certo, Tiago. Muito obrigado. E você volta já já trazendo muito mais. Aí a gente que tá tratando de São João, tá tratando sobre festas juninas. André Rocha, de Itaberaba, diz: Noel, o São João daqui é caríssimo, viu, Noel? A prefeitura tá fazendo o São João caríssimo e o povo... Será que está gostando realmente de tanta festa? O povo precisa de serviços públicos, Noel. André Rocha, radialista, colega nosso de Itaberaba, ligado na sociedade. Ainda diz assim: ó, Noel, Itaberaba, o prefeito faz festa, mas a questão é o servidor, principalmente o da educação, está sofrendo em Itaberaba. 6h50 em Salvador, novo giro. Agora é pela região metropolitana, Givaldo Lima, bom dia.
3: Bom dia para você, Noel, bom dia para o ouvinte do Balanço Geral. Falando em São João, tem muita gente animada para curtir a festa junina na região metropolitana de Salvador. Tem arraiá para todos os gostos. Em Candeias, são 5 dias de festa no circuito oficial, com mais de 20 atrações e a abertura já no dia 20, com festival de quadrilha. Aproximadamente 15 mil pessoas devem passar pela área de eventos da central de abastecimento. E falando em central, os comerciantes já estão fazendo a festa com a venda dos produtos típicos da época. Quem for para a festa deve ficar atento às estradas, em boa parte à presença de animais. Outro lugar que a festa vai ser animada é São Sebastião do Passé, vizinha a Candeias. Lá vai começar no dia 19 e segue até o dia 24. A tradição também fora do centro é bem forte. Nas localidades rurais, as pessoas têm o hábito de acender fogueira, assar milho, tomar licor, ouvir e dançar forró. E já começou a acender a fogueira assim que junho começou, viu, Noel? Começou junho, a zona rural de São Sebastião do Passé, o pessoal acende logo a fogueira, fica ali comendo milho, tomando licor e assim que vai lá em São Sebastião do Passé, na zona rural da cidade. E vamos agora para Camaçari, onde o Cama Forró será de 20 a 23 no espaço Camaçari 2000, com diversas atrações. E a prefeitura está montando um esquema especial de transporte e fazendo várias alterações no trânsito para atender ao público do Cama Forró. No ano passado, cerca de 250 mil pessoas compareceram ao evento. 80 mil, Noel, em apenas um único dia, segundo aí os organizadores. Um recorde. Agora a gente fala um pouco, volta um pouco para a Zabumba, o Triângulo e a Sanfona. É, São Francisco do Conde não terá aquela estrutura montada na Orla Marítima, porém os blocos juninos desfilam pela cidade e muitas ruas já estão enfeitadas com banderolas, muita gente fazendo aquele licor caseiro, principalmente com o tradicional genipapo. Já tem fogueiras arrumadas e quem não quer ficar no grande movimento é pra cá que vem, porque hoje eu estou em São Francisco do Conde, viu, Noel? Não importa onde você vai curtir a festa de São João, vai, volte em paz, obedeça as regras e ouça a Sociedade 97.9 sem moderação, Noel Tavares.
0: Tá certo, Edivaldo Lima, muito obrigado, tá aí um apanhado de toda a região metropolitana e cuidado com os animais na pista, gente, ó, Já já eu vou a Marcelo Gama, é rapidinho. Agora eu vou a Brasília, tem correspondente sociedade. É Rafael Lacerda. Um forte abraço, bom dia.
4: Bom dia, Noel. Bom dia a você, ouvinte, sociedade. É isso aí. Agora são 6h54 no horário de Brasília. Hoje a nossa capital amanheceu com sol característico, esse sol maravilhoso, esse céu muito bonito, muito aberto. E temos notícias porque hoje é dia de reunião no plenário da Câmara dos Deputados. O presidente Hugo Mota convocou os líderes das comissões para reunir e debater novamente a escala 6x1, a PEC, né, que debate o fim da escala 6x1. Lembrando que o relator foi designado na quinta-feira passada como sendo o relator Léo Prates, do Republicanos da Bahia, né? Ele que também é o autor do projeto e agora vai também relatar a reunião de hoje. Então, se aguarda, essa reunião está marcada para as 14h e se aguarda que seja votada.

0: travando até mesmo outras votações na Câmara. Então se aguarda que hoje seja um dia para resolver isso de uma vez por todas, se esclarecer tudo isso e que assim a gente possa dar seguimento a essa pauta e também para outras pautas, né, que possam vir a ser votadas também. Noel, por hoje é isso, é claro, a gente vai estar
1: perto
0: acompanhando. Diga, Noel, eu tô aqui.
2: E a gente acredita que o Senado vai realmente bater o martelo, porque o próprio Senado, alguns senadores já estão dizendo assim, olha, houve muita discussão na Câmara dos Deputados, os deputados analisaram toda a proposta, então a gente aqui não tem muito o que fazer não, deve seguir o mesmo que a Câmara fez, que é aprovar o fim da escala 6-1.
0: Exatamente, Noel. Então, assim, essa reunião na Câmara de hoje, né, como eu falei, é uma PEC que está em regime de urgência, né, ela precisa ser debatida para que se distraia a Câmara. Esse debate de hoje é para esclarecer alguns pontos. Talvez algo não tenha ficado muito claro. A gente sabe que por ter sido aprovada com ampla maioria, mas ainda assim deixou alguns pontos abertos, né, alguns pontos que não estão muito claros para todos, né. Então isso vai ser resolvido hoje, espera-se que seja resolvido hoje. E além disso, como você falou, o Senado Federal, né, na Câmara dos Senadores também, essa pauta está travada, né? O Davi Alcolumbre, né, o presidente da Câmara dos Senadores, ele especulou até de que ele criaria uma comissão especial para debater especificamente essa pauta. Além disso, já foram ouvidos empresários, foram ouvidos a classe trabalhadora. Então, assim, a gente está também no aguardo de resultados e de notícias da Câmara dos Senadores. Bueno, a gente está sempre acompanhando de perto essa notícia que é de ampla relevância aí, todos nós aguardamos, né, para saber o que vai ser do fim da escala 6-1 e agora a escala 5-2, né? E é lógico, como eu falei, a gente vai trazer em primeira mão para você, ouvinte da Rádio Sociedade, que agora é 97.9. Informação com credibilidade, Noel. Valeu. Você, ouvinte do Balanço Geral, volto com vocês no estúdio.
2: Valeu, esse é Rafael Lacerda, direto de Brasília, mais um trabalho do Departamento de Jornalismo da Sociedade, colocando correspondentes nos quatro cantos dessa terra, chamada Bahia e também em Brasília, porque notícia de lá interessa ao país. Já já tem Luciano Reis, direto de Alagoinhas, porque agora eu vou ao Marcelo Gama, Ente Pro. Ô Marcelo, bom dia, Marcelo.
3: Bom dia, meu amigo Noel Tavares. Bom dia a todos os amigos ouvintes do Balanço Geral nessa manhã de terça-feira. E agora é aquela dica, né, Noel? Para o homem com mais de 40, mais de 50, mais de 60, que tá com alguns probleminhas e tá perdido, não sabe o que fazer, não sabe como se tratar. Eu conversava ontem, inclusive, Noel, com um morador de Itapuã, e ele me fez a seguinte pergunta, ó: dificuldade para urinar, cansaço extremo, dificuldade para dormir, tem a ver com próstata inchada, amigo ouvinte? Sim, sim. Esses sinais indicam que a próstata está inchada sim. Aliás, a próstata começa a inchar, amigos ouvintes, a partir dos 40, 50 anos. E todos os homens vão passar por esse sofrimento. E é um tremendo desconforto, gente. Porque olha só, não é o fato, né, Noel, de não conseguir urinar. Gente, além de não conseguir urinar, é tudo que envolve de ruim, né? Aquela sensação constante de bexiga cheia. Imagina passar o dia todo com essa sensação ruim, gente. É muito difícil, porque atrapalha a tua rotina, né? Você não se sente bem. Não, e o pior, né? Eu falei que não consegue dormir. Não é você só que não consegue dormir. Quando você tá com a próstata inchada, o corpo obriga a acordar 2, 3, 4 vezes à noite para ir ao banheiro, porque ele quer se livrar da urina, né? Mas sabe quem não dorme também? A sua esposa. Você está passando por isso, né? Ela não está reclamando que você está fazendo muito barulho, que você está acordando de madrugada? Claro que sim, gente. A família toda sofre. Além disso, um cansaço crônico que não passa. Outra coisa também, de repente, uma insegurança na intimidade do casal. É complicado, né? Olha, próstata inchada é muito ruim. E o homem com 40, 50, 60, acaba lidando com isso e não sabe o que fazer. Às vezes até, Noel, tem vergonha. 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
1: 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Agora em Salvador, 7h01. Alagoinhas tem correspondente de sociedade, Luciano Reis, bom dia.
2: Oi, Noel, um abraço para você. Bom dia para o ouvinte do Balanço Geral da Rádio Sociedade da Bahia, que agora é 97.9 FM. Tá caindo a garoa nesse momento aqui na cidade de Alagoinhas, viu, Noel? Alagoinhas já está em contagem regressiva para um dos momentos mais aguardados do ano, com o tema São João de Alagoinhas, Viva a Tradição, edição 2026 da festa, promete transformar a cidade em um grande palco de celebração da cultura nordestina, reunindo música, tradição, lazer, inclusão social e fortalecimento da economia local. Com a programação distribuída em dois grandes espaços, o evento acontecerá entre os dias 19 e 23 de junho. A Vila de Santo Antônio receberá as atividades entre os dias 19 e 21 de junho, valorizando os elementos tradicionais da cultura junina, enquanto o Estádio Municipal Antônio Carneiro sediará os grandes shows dos dias 22 e 23 de junho. Ao longo dos 5 dias de programação, a população e os visitantes poderão aproveitar mais de 200 horas de forró, consolidando Alagoinhas como um dos principais destinos juninos do interior da Bahia. A grade artística, que reúne nomes consagrados da música nacional, artistas regionais e talentos locais, foi divulgada, reforçando o compromisso com a valorização das manifestações culturais e da identidade nordestina. Entre as atrações confirmadas estão Kátia Silene, Aduílio, França e Tiago Aquino. Os municípios da região, a exemplo de Aramari e Iambupe, Entre Rios, confirmaram as festividades juninas também neste período. Nestas 3 cidades, a expectativa é, em média, Noel, de 15 mil pessoas por dia em cada festa. Já no evento junino na cidade de Alagoinhas, os organizadores aguardam cerca de 50 mil pessoas, que 50 mil pessoas circulem por dia no evento. A Rádio Sociedade da Bahia agora é 97.9 FM. Informação com a mesma credibilidade de sempre. Direto de Alagoinhas para a Rádio Sociedade da Bahia, Luciano Reis.
1: Tá certo, Luciano, muito obrigado aí, ouvinte Sociedade. Ó, fizemos uma busca nos 4 cantos dessa terra para saber sobre os festejos juninos. Se prepare, vá ou não vá, agora faça qualquer coisa com muita prudência, evite acidentes. Vai, meu Brasil querido! 7h04 em Salvador.
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1: É, seu Caio Leone, o maior artilheiro da história desse palco internacional não é Pelé nem Messi, é Miroslav Klose, 16 gols em Copas.
2: É, e tem outro detalhe curioso, né? Juste Fontaine marcou 13 gols numa única edição. Hoje tem craque que leva 3 torneios pra chegar perto disso.
1: O Neymar em 3 Copas tem 8 gols, né? O que fez o Juste Fontaine realmente foi muito forte.
2: É a capacidade, né, que esse jogo tem de ignorá-lo. Lógica, porque o esporte virou ciência, GPS, análise de dados, bilhões de investimentos, é muita coisa.
1: E mesmo assim, 90 minutos continuam sendo tempo suficiente para um azarão mudar a história da Copa. Esse é o lado B da bola, Caio.
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5: Antes de uma cirurgia, a consulta pré-anestésica é essencial para avaliar o estado de saúde do paciente e garantir mais segurança durante o procedimento. Informar corretamente os medicamentos em uso e o histórico de saúde ajuda a equipe médica a oferecer um atendimento mais seguro e tranquilo.
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7: Agora são 7:11.
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7: Estou aqui na sociedade. Eu vou dar um pulinho nas ruas da cidade, né? Hoje, por sinal, eu vim passando em alguns pontos, e aí eu não vou tocar, vou deixar pro próprio Luan Julião. E eu vi muito lixo. E a gente vem batendo nessa tecla aqui da sociedade o tempo todo, porque até onde nós sabemos, a prefeitura paga e paga caro para que esse lixo seja recolhido. E infelizmente, vários bairros, várias ruas estão na sujeira.
9: Como é, rapaz?
7: Com muito lixo. É ruim demais. Mas Luan Julião deve trazer alguma informação pra gente a esse respeito. Luan, um forte abraço, bom dia.
9: Oi, Noel, muito bom dia para você e para todos os ouvintes da Rádio Sociedade da Bahia. Exatamente, Noel, a gente vem fazendo rondas pela cidade de Salvador, observando essa questão do lixo. Neste momento, final de linha do bairro da Federação e o panorama aqui é de sofrimento para a população. Muito lixo sem recolhimento, a gente espera aí que as empresas façam o trabalho que é acordado em contrato e faça a retirada do lixo, porque o povo não pode ficar vivendo desse jeito, em meio aos ratos, em meio às baratas, às moscas e aos mosquitos, por causa da falta de recolhimento do lixo aqui no final de linha da Federação. Então, situação muito complicada, Noel. Você pode observar a quantidade de sujeira pela pista, a quantidade de sujeira pela rua, as pessoas tendo que trafegar pelo meio da pista, dividindo espaço com carros, com ônibus, com motos, porque a calçada está totalmente tomada pelo lixo. Então, situação muito complicada. A gente vem novamente fazer esse apelo para que tente resolver esse problema, porque a população já não está mais aguentando passar por toda essa situação, viver ao meio dessa sujeira, Noel. A gente sabe que a Prefeitura de Salvador tem contratos com as empresas responsáveis por essa coleta de lixo, mas, ao que parece, essa coleta não vem sendo feita, esse contrato não vem sendo cumprido da melhor forma, e isso pode acabar respingando até mesmo na Prefeitura, que tem esses contratos. Então, situação muito complicada, e sujeira e lixo para todo canto, Noel. Eu vou dar mais uma circulada, daqui a pouco eu já volto de outro ponto, porque eu já sei também, já soube que tem lixo para todo lado nesse outro ponto aqui da cidade de Salvador, e a gente volta daqui a pouquinho. É com você aí do estúdio, Noel.
7: Tá bem, Luan, muito obrigado. E a gente chama a atenção da prefeitura, esse recado vai direto ao prefeito Bruno Reis. Prefeito, dá uma apertada, puxa a orelha desses empresários para que eles cumpram com a obrigação deles. Porque não é justo, não é possível a população de Salvador passar uma situação dessa. E quando vem o turista, eu acredito que ele vai embora dizendo assim: rapaz, eu vi uma praia linda, eu vi parques bonitos, eu vi vários locais para o lazer, mas eu também vi muito lixo na cidade de Salvador.
10: Isso é um absurdo.
7: Isso é um absurdo não só para quem vem nos visitar, mas é um absurdo para nós moradores, porque eu quero minha casa limpa, eu não quero minha casa suja. Então a minha cidade tem que ser limpa. E os empresários que ganham e recebem muito bem para executar a missão deles precisam cumprir com as obrigações que foram designadas a eles. Afinal, o contrato foi assinado, ou contratos foram assinados, e eles precisam cumprir. 7 horas 15 minutos em Salvador.
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7: Doutor André Lavigne, médico oftalmologista. Um forte abraço, bom dia, tudo bem?
12: Bom dia, Noel. Bom dia, ouvintes.
7: Doutor, conversando rapidamente com o senhor, eu dei uma olhadinha e disse: doutor, muita experiência, né?
12: Muita, 44 anos.
7: 44 anos. Já viu muita coisa, doutor?
12: Demais, muito.
7: E ainda enxerga, né, doutor?
12: Muita ainda, coisa. Ainda tem muita novidade. Sempre tem uma coisa nova.
7: Tem algum caso, doutor, já estou fugindo da nossa entrevista, tem algum caso em que o senhor, por exemplo, se deparou e que o senhor teve que dizer assim: olha, eu tenho que fazer essa cirurgia, eu tenho que fazer esse procedimento, senão vai complicar para esse paciente?
12: Sim, muitas vezes. Algumas vezes já. Eu já encontrei uma vez um olho perfurado, estava até contando esse caso para uma colega outro dia, e tive que fazer isso no hospital. Não tinha vaga no centro, o olho estava perfurado numa sala de cirurgia anexa, uma menor, e fazer um transplantar conjuntiva por sobre a córnea e conseguir salvar o olho dessa paciente.
7: Um momento como esse é mais um delicado.
12: E são coisas que você tem que decidir rapidamente, e graças a Deus eu consegui resolver a contento para o paciente.
7: Essa decisão do senhor culminou com a melhora do paciente.
12: Isso.
7: Hoje enxerga tranquilamente.
12: É, não tinha como fazer um transplante. Na córnea, naquela época, não havia transplante praticamente aqui. Tinha um profissional, mas ele não estava acessível, e eu tive que resolver da melhor maneira possível. Graças a Deus deu certo.
7: Doutor, é natural quando cai alguma coisa nos olhos, a nossa reação é coçar e tal e tal. Aí o tempo passa, a gente começa a acompanhar entrevistas, começa a acompanhar profissionais e percebe que esse é um procedimento errado, né?
12: Exatamente, foi até muito pertinente você falar isso, porque essa época é muito comum você cai um corpo estranho no seu olho, e se você coça, você pega esse corpo estranho e arranha a sua córnea. Você deve lavar, ignorar essa irritação, lavar bastante o olho e procurar um oftalmologista para tirar. Não tentar tirar um corpo estranho, porque você não vai conseguir e vai lesionar mais ainda seu olho.
7: É, quando acontece um incêndio e aí as pessoas envolvidas naquele cenário, elas terminam tendo aí, além dos pulmões que são prejudicados por causa da fumaça inalada, mas os olhos sofrem.
12: Exatamente, né? Você quer.
7: E aí, me parece que com relação à festa junina, as pessoas não se preocupam tanto. A fumaça de um incêndio numa residência, por exemplo, ela contém alguns produtos químicos, né? Vamos falar de um guarda-roupa que pegou fogo, um sofá que pegou fogo, coisas do tipo, até uma geladeira que foi destruída pelo incêndio. Mas a fumaça da fogueira, ela vem de uma madeira. De alguma forma, essa fumaça também é prejudicial tão quanto a de um incêndio?
12: Claro, porque são partículas em suspensão, vão irritar. Pode alguma partícula mais, digamos, um pouco maior cair no olho e gerar um corpo estranho. Pode irritar sua córnea. As lesões de córnea nessa época, principalmente nessa época de São João, são muito mais comuns por conta disso.
7: Doutor, então o período junino se transforma num período delicado para a oftalmologia?
12: Sim, deve-se tomar bastante cuidado. Queimaduras, é muito comum queimaduras na região dos olhos. Não deve se mexer, lavar e procurar um oftalmologista.
7: E a cinza, doutor, não é só a fumaça, a cinza pode vir acompanhada,
12: pode,
7: e entrar,
12: sim,
7: nos olhos.
12: Exatamente.
7: Doutor, deixa eu só pedir para o senhor aproximar só mais um pouquinho.
12: Sim.
7: Isso, pronto. Pronto, Paulo Calil já deu ali o sinal para a gente. Então, a cinza ou as cinzas podem também entrar nos olhos?
12: Podem. Nesse caso, você tem uma lesão ocular superficial, graças a Deus, mas tem que ser, às vezes essa cinza é ainda está aquecida.
7: Sim, senhor.
12: Deve ser uma lesão mais profunda, deve se lavar, não deve se mexer, nem tentar retirar, e procurar imediatamente um oftalmologista.
7: Se essa cinza estiver aquecida, ela causa queimaduras?
12: Queima.
7: É mesmo, doutor?
12: Queima,
7: Deus é mais.
12: É,
7: e dói.
12: Rapaz, dói. A córnea é extremamente inervada. Se não me engano, é a parte do corpo que tem o maior número de terminações nervosas por milímetro quadrado.
7: Um inseto, por exemplo, voando e tal, aí cai nos olhos, já é uma sensação muito ruim. Eu estou tentando imaginar aqui, prefiro não provar essa situação, pois de uma cinza, né, cair, principalmente ela acesa. Que tipo de cuidado a população em geral deve tomar, doutor, principalmente nesse período?
12: Evitar a exposição à fumaça, chegar muito próximo à fumaça densa. Tomar cuidado com acidentes, fogos que podem atingir seu olho. Se afastar de guerra de espadas, evidentemente, mas quem gosta não vai seguir esse conselho. E é um local onde você tem muitas lesões, inclusive oculares. Entendeu? Usar lubrificante para poder deixar seu olho bem lubrificado.
7: E diminuir
12: a irritação, porque a fumaça irrita, a simples fumaça já irrita.
7: Esse lubrificante é o colírio.
12: O colírio lubrificante.
7: Que ele... Existe um medicamento desse? O colírio é medicamento, doutor?
12: É um medicamento. É um medicamento para você resolver esse problema de olho seco, mas que nessa época deve ser usado com mais frequência por causa da fumaça.
7: Tá. Esse colírio precisa de prescrição médica?
12: Não.
7: Ou é só chegar na farmácia e dizer, eu preciso de colírio tal?
12: Não. É só usar um colírio lubrificante, de preferência, sem conservante.
7: Sim, senhor. Com relação, doutor, a traumas, traumas oculares, hemorragias, deslocamento de retina, tudo isso pode ser provocado também pela fumaça?
12: Não. Aí geralmente é uma lesão contusa, né? Esses artefatos voadores acontece de atingir o globo ocular, e eu já vi perda de globo ocular,
7: um
12: já
7: foguete,
12: vi lesão,
7: por exemplo?
12: Exatamente.
7: Deus é mais. Doutor, eu vou ler os comerciais, a gente volta já, tá bom?
12: Okay.
7: Vai, meu Brasil querido! Agora 7h22 em Salvador.
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15: O sistema Confea, CREA e Mútua já definiram as diretrizes para as eleições 2026. A votação será no dia 3 de julho, totalmente digital, permitindo que profissionais de todo o país participem com mais praticidade e segurança. Mas atenção, para garantir o direito ao voto, é fundamental manter o cadastro atualizado e estar em dia com o conselho. O processo eleitoral vai escolher representantes importantes para o futuro das engenharias, da agronomia e das geossciências no Brasil. Além disso, os profissionais que desejam concorrer precisam ficar atento aos prazos, incluindo o período de registro de candidaturas e o início da campanha. Participar desse processo é fortalecer a representatividade e contribuir diretamente para os rumos da profissão.
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17: A BYD segue acelerando os investimentos na Bahia e anunciou a abertura de mais de 100 novas vagas de empregos no Complexo Industrial de Camaçari. Ao todo, são 116 oportunidades distribuídas entre um mutirão de inclusão para pessoas com deficiência e o programa Jovem Aprendiz. As vagas contemplam áreas como produção, logística, almoxarifado e cozinha. O processo seletivo está sendo realizado em parceria com o Cine Bahia e tem como objetivo preparar novos profissionais para atuarem na linha de produção, inspeção de qualidade e procedimentos de segurança e meio ambiente. A iniciativa reforça o plano de expansão da montadora chinesa na região metropolitana de Salvador e confirma a importância do polo automotivo baiano para o futuro da indústria nacional. 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
1: 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Então, já sabe, as dicas melhores de São João estão aqui na Rádio Sociedade da Bahia. 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

0: Agora 7:28 em Salvador.
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0: Estou aqui na sociedade, estou conversando com André Lavigne, oftalmologista. É da Alclin, né, doutor?
2: Alclin.
0: Doutor, como é a atividade, como é o dia a dia da clínica?
2: Nós fazemos o atendimento ambulatorial, nós temos os exames, né, todos os tipos de exame para você diagnosticar patologias, acompanhar os pacientes no centro cirúrgico, fazendo também todos os tipos de cirurgia, né, para quando existe indicação de uma catarata, um pterígio, uma vitrectomia, um transplante de córnea, glaucoma, nós temos tudo isso para atender a população.
0: É realmente equipada.
2: Equipada.
0: Para dar o melhor atendimento possível. Fica no Memorial Itaigara e também no Centro Médico Iguatemi.
2: Iguatemi é do lado do Salvador Shopping. E temos também uma unidade na Lapinha, onde temos atendimento inclusive também de SUS.
0: A Alclin está preparando um atendimento especial, é isso?
2: Temos.
0: Qual é o que vai ser agora?
2: Nós temos uma triagem dia 26/6, não é?
0: Sim.
2: Você leva CPF, identidade, comprovante de endereço. CPF e carteira do SUS.
0: Essas pessoas geralmente já passaram por algum profissional, esse profissional identificou algo, é isso?
2: Sim, também.
0: Sim, senhor.
2: Muitas vezes você tem um paciente que chega e ele tem 60 e nunca foi no oftalmologista, ou foi muito poucas vezes.
0: É por isso que é triagem.
2: Isso,
0: né?
2: Exatamente.
0: Chegando lá, ele passa por toda uma avaliação médica, oftalmológica. Se perceber algum tipo de problema de saúde, qual
2: e
0: é
2: aí
0: o procedimento?
2: Nós encaminhamos para o departamento pertinente. Alguns vêm com indicação de colegas, mas nós fazemos de qualquer maneira a avaliação para confirmar o diagnóstico.
0: Sei. Esse tratamento, essa triagem, doutor, é uma possibilidade também que a clínica oferece para atender pessoas que são pacientes do SUS.
2: Isso, também.
0: Tá certo. É dia 26.
2: 26/6,
0: logo depois do São João. Doutor, tem uma pergunta aqui de um ouvinte. Ele diz assim: bom dia, Noel. Pergunta o doutor se tratamento a laser nos olhos pode causar sequelas. Jorge França, de Muritiba.
2: Bom, isso tem vários tipos de tratamento a laser. Existe o tratamento a laser para glaucoma, para você parar de usar colírio, que é, e existe o tratamento para retina, para retinopatia diabética, e existe a cirurgia de miopia, que é a refrativa. Você, nesses casos, claro, não existe nada 100% em medicina, mas são tratamentos que visam melhorar a sua dependência de óculos, no caso da refrativa, ou tratar uma patologia, que é a patologia do glaucoma ou da retinopatia diabética ou algum outro tipo de patologia.
0: Doutor, quando eu até fiz um novo óculos e vou levar para o profissional realmente avaliar, não é esse o procedimento?
2: Isso, claro.
0: Eu recebi sexta-feira, tá faltando eu passar lá e levar
2: para
0: ele confirmar se está de acordo com a solicitação médica.
2: Com certeza.
0: Se eu não estou enganado, doutor, foi dito assim para mim, eu comecei a usar óculos só de perto com 40 e mais ou menos 47 anos.
2: Poucos,
0: Também foi de uma hora para outra. Aí eu fiquei assustado, procurei o profissional e disse: não, rapaz, é normal, fique tranquilo. Se eu não estou enganado, eu entendi o médico dizer que com o uso do óculos eu ficaria bom, eu deixaria de usá-lo. E isso não aconteceu. Eu tenho 54 anos, tenho o quê? 5 anos que eu uso óculos.
2: Não, você entendeu mal. Inclusive, a presbiopia, que é o que você teve, ela vai aumentando até os 50. A partir dos 50 fica mais ou menos estabilizada a adição sobre o grau para longe. Com a idade nós vamos perdendo a acomodação, que é a capacidade do olho de compensar pequenos graus ou grandes graus de refração. Então você tem que utilizar óculos.
0: Sim.
2: Aí quando você tiver a idade de fazer catarata, aí você pode optar por uma lente onde você pode não usar mais óculos.
0: Tá, mas significa então que por eu usar eu não vou ficar bom?
2: Não.
0: Vai melhorar minha visão?
2: Não cura.
0: Tá bom.
2: É como se fosse uma muleta.
0: Sim,
2: você
0: senhor.
2: Usa para poder conseguir enxergar ou conseguir andar.
0: Entendi. É o apoio, né?
2: É o apoio.
0: Doutor, Falar em apoio com relação à triagem, qual é o horário de atendimento?
2: Pela manhã.
0: A partir das 7, né?
2: Uhum.
0: 7 horas da manhã.
2: 7 horas da manhã.
0: É, qual a expectativa da clínica com relação ao número de pessoas que devem procurar atendimento?
2: Não temos números, quantas pessoas forem nós nos atender. Nós temos um limite para o dia da cirurgia, nós limitamos o número de cirurgia.
0: Sei. Mas a gente sabe que a procura é grande, né?
2: É grande,
0: até
2: é grande.
0: Porque é grande o número de pessoas precisando desse tipo de atendimento.
2: Mas nós temos vários dias de cirurgia durante o mês.
0: Sei. O que é que levou o senhor, doutor, a escolher a oftalmologia como atividade principal?
2: Rapaz, eu estava entre anestesiologia, ortopedia, clínica médica ou oftalmologia. Aí meu irmão fez oftalmologia e me colocou num curso que tinha, num estágio. E aí eu amei. Aí digo, não é isso que eu quero.
0: Colocar o povo para enxergar.
2: Foi muito bom.
0: E aí no dia a dia são vários e vários desafios, né?
2: Quando eu vi a primeira cirurgia de catarata, o paciente pulando de alegria, que estava 10 anos sem enxergar, foi realmente... É emocionante.
0: Deve ser muito emocionante mesmo. Eu tomei um susto, foi dito pra mim, quando você chegar aos 40, você vai perder um pouco da visão. E eu cheguei a 47, foi quando esse fato me 40, ocorreu. E eu tomei um susto. Imagina quem tem a visão e realmente corre o risco de perdê-la de forma total. Aí vem um profissional como o senhor e diz assim, peraí. E vou lhe colocar para enxergar.
2: Essa perda é paulatina, você percebe um belo dia. Eu mesmo percebi, já que fui olhar uma coisa de uma caneta e tive que afastar, eu digo, ô merda, tô ficando presbítero.
0: Doutor, tem mais aqui, ó, começou, cadê? Tem aqui, tem mais algumas perguntas. Doutor, pergunta entrevistado aqui, áudio, vamos ouvir.
3: Bom dia, meu nome é Paulo, moro em Paripe. Por gentileza, pode perguntar ao entrevistado, falar um pouco sobre o estigmatismo, se tem cura, faz cirurgia.
0: E aí, doutor?
2: O estigmatismo é uma variação na topografia da sua córnea, irregularidade da córnea, onde você tem um eixo da córnea mais curvo e o outro mais plano, gerando uma diferença de grau de um eixo para o outro. Você pode usar óculos, existe a cirurgia refrativa para, porque eu não, antigamente chamava de cirurgia de miopia, hoje é refrativa porque você trata miopia, astigmatismo ou hipermetropia.
0: Doutor, tem uma pergunta aqui sobre criança. E sempre que eu vejo uma criança, meu neném tem 4 anos, viu? Oh, 4 meses, sim. Papai de primeira viagem.
2: Delícia.
0: Então, quando eu vejo uma criança usando óculos, eu acho assim uma coisa incrível. Eu sei que a tecnologia existe, eu sei que o profissional existe, mas eu ainda fico assim tentando descobrir, tentando entender como o médico chegou à conclusão que aquela criança precisa daquele tipo de óculos a partir do momento que eu acredito que pergunta assim, você está enxergando bem e agora está melhor e tal, como é que é para chegar a essa conclusão, doutor? Referente a uma criança.
2: Se a criança já sabe ler ou ver figura, você pode fazer isso. Quando ela não sabe, nós utilizamos um método que é o antigo, que é a esquiascopia. Você passa um feixe de luz e vai colocando a lente até que esse feixe estabiliza e você chega àquele grau. E aí, se for hipermetropia, tem um cálculo determinado para você botar só uma porcentagem. Se for miopia, você usa todo. Então, tipo assim, existem crianças que já nascem com um grau muito forte e elas não vão conseguir compensar isso. Então, você tem que usar óculos. Sendo, inclusive, uma das causas maiores de queda de qualidade escolar.
0: Certo? É a questão...
2: A questão é porque a criança não enxerga bem, então ela não consegue render. E então ela fica... Muitas vezes a criança, inclusive, toma ojeriza ao estudo por conta disso aí, porque ela começa a associar uma coisa desagradável.
0: E, por exemplo, tal criança não rende na escola, só quer brincar, não presta atenção, cochila e tal, quando vai ver o problema...
2: Muitas vezes pode ser isso. Às vezes pode ser déficit de atenção, sim, às vezes pode ser falta de cobrança dos pais, às vezes é característica da criança, mas muitas vezes é muito frequente você ter uma perda de rendimento escolar por deficiência visual.
0: Tem mais ouvinte enviando mensagem? Agora.
4: Doutor, bom dia. Aqui é Crispim. Bom dia ao senhor e a Noel. Tem uma criança que ele começou a usar o óculos. Quando ele viu que estava enxergando bem, ele não tirou mais o óculos. Aí começou a sentir tontura. Isso é normal, doutor?
2: Não. Pode ser que ele não esteja adaptando com óculos e aí você tem que fazer uma discreta correção. se for muito nova, exatamente tem essa coisa de fazer o cálculo. Às vezes ele quer, vai aceitar menos, ou talvez a montagem do óculos não tenha sido adequada, pode acontecer, porque ninguém é perfeito, ninguém faz 100% a ótica, pode ter acontecido isso. Aí tem que voltar ao profissional para ver o que está acontecendo.
0: Doutor, o senhor tem mais um tempinho aí pra gente?
2: Tem.
0: Pronto, a gente vai ali e volta já já para concluir a entrevista. Agora, 7h39 em Salvador.
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0: Agora são 7h46.
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0: Estou aqui na Sociedade. André Lavini, oftalmologista, é o nosso entrevistado. Mas agora eu vou ao trânsito.
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0: Tiago Costa, com você.
2: Oi, Daniel, eu tô de volta e agora atualizando o motorista sobre a BR-324, isso porque em direção à capital baiana tem um pouquinho de retenção entre Valéria e Águas Claras, melhora, mas volta a pisar no freio do Porto Seco Pirajá até Jaqueira do Carneiro. E mais cedo choveu por lá, tem pista molhada, alguns pontos com acúmulo de água, então o motorista deve trafegar com atenção redobrada. Quem tá saindo agora de Águas Claras e tem compromisso na Cidade Baixa, tá valendo cortar pela ligação Lobato-Pirajá e completar pela suburbana. Em direção ao interior do estado, a BR tem retenção ali em Águas Claras e segue movimentado até Palestina. Por enquanto são trechos curtos e não vale o desvio. Você que está agora no Bom Juá e segue para Simões Filho, a BR é a sua melhor escolha. 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Segue daí, Noel.
0: Certo, meu velho. Muito obrigado, doutor André Lavini, da Alclin. O ouvinte pergunta assim, é Augusto de Maracás. Pergunte ao digníssimo médico se eles atendem a planos na clínica deles.
3: Sim, atendemos. As 3 unidades nós atendemos planos de saúde. Praticamente todos os planos de saúde.
0: 7h48 em Salvador, ouvinte falando.
4: Bom dia, Noel. Bom dia, doutor. Tira dúvida, doutor. Glaucoma causa dores aos olhos?
0: E aí, doutor?
3: Causa o quê?
0: Dor nos olhos?
3: Pode sim. O glaucoma é uma patologia que geralmente cursa sem dor, mas pode causar dor. Se ao sentir dor nos olhos, deve-se imediatamente procurar o oftalmologista. Se for uma crise aguda de glaucoma, ela pode levar a cegueira em 1 ou 2 dias.
0: Ouvinte Sociedade falando.
5: Então, bom dia, Lenildo. Por favor, pergunta ao entrevistado se tem como ele deixar o número e o horário que vai ser atendido no dia 26 no Itaigara.
0: Só relembrando para você, ouvinte Sociedade, a triagem para cirurgia de catarata pelo SUS vai acontecer no dia 26 na unidade da Lapinha, né? Na Liberdade, às 7h. Não vai ser no Itaigara, nem no Iguatemi. Vai ser na unidade do Largo da Lapinha, ali na Liberdade. Às 7h. Tem que levar o comprovante de residência, RG, CPF e cartão do SUS. Participe dessa triagem, eu acho que atendimento médico é fundamental e o oftalmológico, eu acredito que é mais importante ainda, e essa é uma grande oportunidade, se houver a necessidade de cirurgia, você fazer, na verdade, todo o procedimento pelo SUS, doutor.
3: Exatamente, é muito importante. O Largo da Lapinha, não tem erro, é um largo pequeno, tem o Clean lá do lado, posto de gasolina, inclusive. É só chegar com esses documentos que será atendido.
0: Doutor, tem mais uma aqui, essa é de Ismael Cardoso de Pau da Lima, gostaria de saber se algumas doenças como hidrocefalia, microcefalia e outras têm situações que comprometem a visão e se é verdade, por que que acontece?
3: Não, se essas doenças levarem à hipertensão craniana, podem também afetar a parte nervosa, sendo que o nervo óptico é parte disso. Mas geralmente é uma coisa mais restrita à parte neurológica, à parte cerebral.
0: Doutor, deixa eu aproveitar o senhor para a gente encerrar a entrevista e o senhor fazer o convite aos ouvintes da Sociedade. Eu acredito que na saúde é assim. Não é eu saber que tenho. Eu preciso procurar o profissional para eu saber se eu tenho a necessidade de fazer algum tipo de procedimento. E a grande oportunidade é no dia 26.
3: Isso, exatamente. Muitas vezes você vai ao médico, você não sente nada, não tem nenhum tipo de diagnóstico e é diagnosticado uma patologia que muitas vezes pode ser grave e pode levar até a cegueira. Então, realmente, a consulta, pelo menos anual, é extremamente importante.
0: Então, você está convidado, ouvinte Sociedade, triagem para cirurgia de catarata pelo SUS. Vai ser no dia 26, às 7h. É preciso levar o comprovante de residência, RG, CPF, cartão do SUS. A Alclin fica no Largo da Lapinha, na Liberdade, tá certo? Então, aproveite, apareça, faça o seu procedimento. A Uclin também atende no Memorial Itaigara e no Centro Médico Iguatemi. Mas eu faço questão de frisar, deixar bem claro, a triagem vai acontecer no Largo da Lapinha, bairro Liberdade. Aproveite, 7 da manhã, dia 26. Doutor André Lavigne, ao senhor muito obrigado pela entrevista.
3: Obrigado
0: e
3: também,
0: dizer à nossa população que o ideal é cuidar da saúde sempre.
3: Com certeza, com certeza.
0: Obrigado ao senhor.
3: Obrigado.
0: Agora são 7h52 em Salvador. Marcelo Gama, Vita Vigor, é com você, Marcelo.
6: 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E dando continuidade aí ao tema saúde, né? Só que agora, saúde conjugal, saúde sexual, saúde para ter energia no dia a dia. Eu estava vendo uma pesquisa, não é, amigos ouvintes, que diz que boa parte da população sofre com desgaste físico e desgaste sexual. E isso acontece por quê, gente? Porque é essa rotina, essa loucura que é a nossa vida, né? E não é só o fato de você se sentir cansado. 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Amigo ouvinte, é todo o mal-estar que isso gera, né? Puxa, você muitas vezes se sente abatido, muitas vezes até se sente menos homem, se é que a gente pode usar esse termo, né? Eu tenho 60 anos, sei do que estou falando, chega uma fase da nossa vida que parece que a gente não consegue ser aquele mesmo jovem de antes. É claro que, com o passar do tempo, nós não vamos repetir, não vamos ter a mesma energia de quando éramos jovens, com 20 anos, com 25, com 30 anos, né? 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
4: A BYD segue acelerando os investimentos na Bahia e anunciou a abertura de mais de 100 novas vagas de empregos no Complexo Industrial de Camaçari. Ao todo, são 116 oportunidades distribuídas entre um mutirão de inclusão para pessoas com deficiência e o programa Jovem Aprendiz. As vagas contemplam áreas como produção, logística, almoxarifado e cozinha. O processo seletivo está sendo realizado em parceria com o Cine Bahia e tem como objetivo preparar novos profissionais para atuarem na linha de produção, inspeção de qualidade e procedimentos de segurança e meio ambiente. A iniciativa reforça o plano de expansão da montadora chinesa na região metropolitana de Salvador e confirma a importância do polo automotivo baiano para o futuro da indústria nacional. 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
4: Agora, meu Brasil querido, 8:02.
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4: Estou aqui na Sociedade, Matheus Giacomi. Um abraço, meu irmão. Daqui a pouco tem você aqui, viu?
6: Falando quem?
4: Também, viu? Matheus Giacomi. Ó, eu tenho um recado para você, ouvinte de Sociedade, às 8:03. Pessoal, vou falar uma coisa para vocês. 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É o governo do Brasil cada vez mais do lado do povo brasileiro. 8:04 em Salvador. 8:04 na capital baiana. Noel Tavares, estou ligado em você, Noel. Balanço geral, valeu, meu amigo. Um grande abraço toda a equipe da Rádio Sociedade. Ô Noel, manda um abraço pro bairro da Paz, Coração de Maria, e para meus colegas em uma padaria no final de linha do IAPI, Nildo Brandão, do bairro da Paz. Nildo, o pão tá cheirando, meu irmão. E broa, será que aí vende broa boa? Um abraço, meu irmão. Obrigado pelo carinho da audiência. Meu amigo Carlos Augusto, vamos dar uma passadinha nos quatro cantos da cidade. Vamos ver essas imagens aí, porque só a Rádio Sociedade tem. Só a Rádio Sociedade tem. Onde é aí? Farol da Barra, né? Farol da Barra. Olha que marzão gostoso. Dá vontade de vir correndo como eu fazia lá na Praia de Tubarão. E aí dá uma caída, aquele mergulho gostoso. É bom demais. Então, ali tem o Farol da Barra. É o que tá na esquerda, não é isso? Tá no ar. Farol da Barra. Agora, do lado de cá, pronto, Avenida Garibaldi, trânsito ali fluindo sem problemas, até choveu um pouquinho, viu? Choveu um pouquinho.
7: Como é, rapaz?
4: Choveu um pouquinho, a pista tá um pouquinho molhada. O lado de cá agora, o que tá no ar, onde passou o ônibus, ali é a Avenida Jequitaia, próximo ao sistema Ferry Bolt. Olha que imagem linda, só a Rádio Sociedade pode proporcionar pra você.
7: Sociedade!
4: Essa outra área aqui, qual é? É BR-324, acesso norte. Pronto, finalzinho do Bondocô, acesso norte. Tá ali, aí. Ali tá meio. Tá meio nuvem. Tá com nuvens.
7: Será?
4: Tá com nuvens. Né? E aí, tá dando
6: pra enxergar. Tem certeza?
4: É, muita fumaça e tal e tal. Mas o trânsito fluindo sem problemas. Tem mais alguma câmera? Tem mais essa onde é? Essa é o comércio, né? Comércio, pronto, valeu, Carlão. Carlos Augusto aqui passando pra gente, olha lá. Comércio também bastante tranquilo. Ó, gente, só a Rádio Sociedade, que agora é Rádio TV Sociedade. só a sociedade mostra para você. E agora estamos operando na frequência 97.9. Ela chega muito mais longe, som limpo, tranquilo. Eu converso daqui, eu falo daqui, você ouve na casa da China, meu irmão. Ouve muito bem, porque a Rádio Sociedade tá aí, investimento nota 1000, e você pode ter certeza que aqui você acompanha o melhor. Rogério Alves está na linha, né? Então vamos com o Rogério. Ô Rogério, um forte abraço, bom dia, com você.
6: Olá, Noel, voz forte da Bahia, bom dia para você e para todos que nos acompanham aqui no Balanço Geral. Noel, eu estou falando direto da sede da Polícia Rodoviária Federal, que lança nesta sexta-feira a Operação São João 2026, que vai fiscalizar as rodovias federais que cortam o nosso estado. Para explicar os detalhes dessa operação, estou aqui ao lado da inspetora Fernanda Maciel, que vai falar conosco. Inspetora, seja bem-vinda à Rádio Sociedade.
8: Obrigada a vocês pelo convite. É isso mesmo. Na sexta-feira, 19, a gente dá início à Operação São João, né, que vai até o dia 25, abrangendo aí os períodos de maior movimentação de veículos nas rodovias federais que cortam o nosso estado. Principalmente quando a gente fala da BR-324, da 101 e da BR-116. São as rodovias aí que passarão, né, mais efetivamente por essa intensificação do fluxo de veículos.
6: De acordo com o balanço que vocês divulgaram no ano passado, foram mais de 700 mil veículos que circularam. Então, esse ano repete essa quantidade?
8: Isso mesmo. A gente tem aí para esse ano, né, a gente espera, né, um aumento aí de cerca de 30% no fluxo em comparação com dias normais. Principalmente na sexta-feira, 19, né, a gente vai ter aí uma intensificação do fluxo de saída da capital, né, e também na quinta-feira, dia 25, né, as pessoas retornando aí para a capital. Então é um fluxo muito intenso. Normalmente esse período a gente tem muitos problemas com congestionamento, um fluxo muito lento e que exige do condutor aí uma atenção redobrada na direção.
6: E a atuação da PRF, como é que vai ser? Haverá blitz? Vai haver algum tipo de movimentação diferente nas estradas?
8: Isso mesmo, um reforço total do efetivo. Lembrando que na sexta-feira, dia 19, né, para abrir a operação, a gente também vai estar realizando, né, junto aí com a no caso, o marco dos 18 anos da Lei Seca, a gente vai estar realizando também um mega comando, né, um comando temático voltado à fiscalização, né, de alcoolemia na sexta-feira, 19. E além disso, como diferencial, a gente está trazendo esse ano também, né, como um auxiliar aí na fiscalização, a utilização de drones na BR-324, que é uma rodovia que nesse período de São João, a gente, além de ter muito congestionamento, a gente tem muitos problemas com muitas pessoas querendo fugir desses congestionamentos, acabam transitando pelo acostamento, né, infringindo as leis. Então, além das novidades desse ano, além do reforço do efetivo, tanto voltado, né, para fiscalização de trânsito, como também no combate à criminalidade, a gente vai ter também um auxílio com essa fiscalização aí através de drones.
6: E qual a dica, a orientação que a senhora pode passar aqui para os condutores que vão trafegar por essas vias durante esse período?
8: O que a gente pede é que faça uma viagem planejada, né? Considere aí, né, a ocorrência de congestionamentos, evite dias de maiores picos, como a sexta-feira, né, o final da tarde da sexta-feira, o início da manhã do dia 25, né, considere que é um período realmente que as rodovias da Bahia ficam muito movimentadas, e que além disso, faça uma revisão no veículo. A gente pode passar por períodos chuvosos, então verifique como é que está a condição dos pneus, como é que estão os limpadores de para-brisa, farol, e que além disso, lembre que álcool e direção não combinam. A gente sabe que período de festa, ainda mais São João, sempre está associado a uma maior ingestão de álcool. Lembrar que álcool e direção não combinam, quem passar por nossas fiscalizações será submetido aí ao teste do etilômetro. Muitas pessoas, né, acabam realizando nesse período chamado bate e volta, né, indo de um interior ao outro. Se for pegar a direção, vai curtir a festa, escolha o motorista da rodada, escolha outro meio de transporte. Muito cuidado na BR-101, que é uma rodovia muito movimentada nesse período de São João, muito cuidado com as ultrapassagens indevidas. É uma rodovia que a gente tem longos trechos marcados aí, né, por trechos onde não pode ser realizada ultrapassagem, então só realizar a ultrapassagem em local permitido e em total cuidado. Além disso, lembrar, né, que o telefone celular não é permitido dirigir nem falando ao telefone, nem manuseando o telefone, porque tira a atenção do condutor. E nesse período de São João, a gente tem muito tipo de sinistro, tipo colisão traseira, que é justamente ocasionado ali por essa falta de atenção. E além disso, a gente faz também, né, a gente chama a atenção para as praças de pedágio que estão inativadas. né, na BR-324 principalmente. Então a gente pede ao condutor para que só utilize a via que está liberada, né, a via lateral, não ocupe a área central dessa praça de pedágio, para que a gente não tenha ali a geração de tumulto, né? A gente já vai ter aí uma condição diferenciada na rodovia, com congestionamentos. E além disso, caso haja algum sinistro leve, sem vítimas, sem feridos, né, normalmente do tipo colisão traseira, que o condutor, se possível, tire esse veículo da rodovia para não piorar, né, esse fluxo de veículo. Coloque o veículo ali no acostamento, faça a devida sinalização, vá para um local seguro, mas que tente manter aí esse fluxo livre de veículos.
6: Inspetora Fernanda, muito obrigado pela sua participação e pelos esclarecimentos.
8: Obrigada a vocês pelo convite, né? Desejo a todos aí um São João tranquilo, que todos respeitem as leis de trânsito para que a gente consiga ter um número reduzido de sinistros.
6: Acabamos de ouvir a inspetora Fernanda Maciel, da Polícia Rodoviária Federal. Rogério Alves para o Balanço Geral. Noel Tavares, voz forte da Bahia. É com você aí no estúdio.
4: E Rogério, sempre com essa sensibilidade, foi lá e carimbou essa entrevista com ela, porque ela disse, Fernanda Maciel disse, ó, tem muita gente que usa o acostamento para trafegar com o veículo, e é proibido. 8 horas 12 minutos em Salvador. 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Agora 8 horas 13 minutos em Salvador, ruas da cidade. Luan Julião, é com você.
9: Oi, Noel Tavares, bom dia novamente para você e para todos os nossos ouvintes da Rádio Sociedade da Bahia. Agora voltamos diretamente do Vale da Muriçoca. Noel, situação também absurda no Vale da Muriçoca. É lixo para todo lado, Noel. Que absurdo é esse? O que é que tá acontecendo com essa cidade, Noel?
4: Luan,
9: é muito lixo, cara.
4: Luan, é lixo, é feio, é triste. Eu tô vendo ali essas imagens que você está mandando pra gente. Tem um cidadão, por sinal, fazendo algum tipo de reciclagem, correndo risco de ficar doente. E outra coisa, ali tem um comércio, eu tô vendo ali tem vários comércios, e principalmente na frente dessa loja, dessa casa comercial, meio mundo de lixo. Imagina o prejuízo financeiro para esse cidadão e o prejuízo à saúde, Luan.
9: Exatamente, Noel. E observe nas imagens, Noel, as pessoas andando pelo meio da rua, porque na calçada não tem espaço para andar por causa do lixo. A gente sabe que o Vale da Muriçoca é um local muito movimentado, são muitos carros, muitos ônibus. É um local, uma rua estreita, de mão única, que fica o povo tendo que andar no meio da rua por causa da grande quantidade de lixo. E ainda tem esses outros problemas, né? Os comerciantes sofrendo com a grande quantidade de lixo. É lixo espalhado pela porta dos comércios e isso realmente traz prejuízos. Você gostaria de ir em uma loja onde a porta da loja está cheia de lixo, você precisa entrar nessa loja pisando pelo lixo? É um absurdo total, é um descaso total com a população do Vale da Muriçoca, Noel. E a gente sabe, a gente passa por aí sempre, não é a primeira, não é a segunda, não é a terceira vez que a gente vê isso. É um cenário comum no Vale da Muriçoca, esse amontoado de lixo. No finalzinho da imagem que eu acabei de mandar, Noel, você vai observar que tem uma senhorinha vendendo lanche ao lado dessa grande quantidade de lixo, porque é onde ela tira o sustento dela, ela não tem outro lugar para vender e tem que ficar perto desse amontoado de lixo. É um absurdo total, Noel, a gente pede que a gente use o microfone da Rádio Sociedade, que você use a força da sua voz e peça para que as empresas responsáveis pelo contrato de retirada de lixo no Vale da Muriçoca e também no final de linha da Federação tomem alguma providência, porque o povo não aguenta mais viver dessa forma, Noel.
4: Ó, e não é menosprezando os outros lugares, porque eu sou nascido e criado no subúrbio, eu sei que o tratamento para quem é do subúrbio, para quem mora distante do centro, é completamente diferente de quem mora nessa parte da cidade. Mas o que eu estou colocando é o seguinte, a gente está até acostumado a ver em algumas comunidades meio mundo de lixo, mas no centro da cidade e com esse discurso, eu não estou dizendo que o subúrbio, que os bairros afastados tem que estar com lixo e o centro da cidade não. Tem que fazer a limpeza no geral. Tem que fazer a limpeza no geral. E Luan é o nosso repórter do Olho do Furacão, é o nosso repórter de combate ao lixo, combate à nojeira, à sujeira, tudo que não presta, está de olho. E não vai parar, não é, João? Não é, Luan?
9: Exatamente, Noel. Mas você trouxe um ponto interessante, porque assim, Noel, o Vale da Muriçoca e também o final de linha da Federação, apesar de serem áreas no centro da cidade, eles ainda continuam sendo áreas periféricas ou de classe média baixa. Então talvez por isso o descaso, porque se você passar na Barra, na Graça, no Corredor da Vitória, eu tenho certeza que as empresas fizeram a coleta do jeito que deveriam. Mas na periferia pode ficar assim, porque eu tenho passado por diversos pontos, Noel. Sussuarana, Bairro da Paz, São Caetano, Fazenda Grande do Retiro, Liberdade, Subúrbio Ferroviário, Cajazeiras, Águas Claras, Jaguaripe. Eu tenho ido a muitos bairros, Noel. Eu tenho rodado tudo, Givelho de Brotas, eu fui ter alguns dias, e a situação é quase que igual em todos os lugares. E não é só uma empresa, já passei por pontos aí de diversas empresas, entendeu? No, Consórcio Nova Salvador, Limpeza Urbana, JG Engenharia, Revita, várias empresas, Noel. E o panorama é o mesmo, sujeira para todo lado, e o povo tendo que dividir o espaço com ratos, com baratas, com moscas, com mosquitos, e a gente sabe que lixo não é só um problema estético, é um problema sanitário, é um problema de saúde pública. A gente precisa que a coleta seja feita para que a gente evite outros problemas de saúde, evite superlotação nos postos de saúde, nas UPAs e assim por diante. Então, situação complicada, as pessoas aqui em diversos pontos da cidade de Salvador estão vivendo por causa do lixo, Noel.
4: Tá certo, Luan. Então, muito obrigado, viu? E você continua nessa luta, né? Combate ao lixo para que a cidade esteja limpa.
9: Exatamente. Continuaremos aí circulando as ruas de Salvador e a gente volta na programação da Rádio Sociedade a qualquer momento, Noel.
4: Valeu, Luan. 8 horas, 18 minutos. 8:18 em Salvador. 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Agora 8:19 em Salvador.
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12: O sistema Confea, CREA e Mútua já definiram as diretrizes para as eleições 2026. A votação será no dia 3 de julho, totalmente digital, permitindo que profissionais de todo o país participem com mais praticidade e segurança. Mas atenção, para garantir o direito ao voto, é fundamental manter o cadastro atualizado e estar em dia com o conselho. O processo eleitoral vai escolher representantes importantes para o futuro das engenharias, da agronomia e das geociências no Brasil. Além disso, os profissionais que desejam concorrer precisam ficar atentos aos prazos, incluindo o período de registro de candidaturas e o início da campanha. Participar desse processo é fortalecer a representatividade e contribuir diretamente para os rumos da profissão.
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1: Olá, amigos, tudo bem? A questão de hoje é de Jacira Gomes. Doutor Ed, quem tem deficiência, mas trabalha e contribui para o INSS, pode se aposentar?
2: Com certeza, Jacira. Existe a aposentadoria especial da pessoa com deficiência. E olha, o mais bacana dessa aposentadoria é que a regra e a forma de cálculo se mantiveram mesmo com as mudanças de 2019. Então, essa é uma aposentadoria cuja forma de cálculo é mais benéfica e você trabalhará menos para poder se aposentar. Isso é uma forma de compensar esse esforço que você faz a mais por ter uma deficiência. Lembrando que essa aposentadoria, ela terá critérios diferentes de acordo com o grau da sua deficiência, se leve, moderado ou grave.
1: Acabamos de ouvir o professor e advogado Ed Parrish. Ele é mestre em Direito Público e sócio do Parrish Zenandro Advogados, um escritório especializado em causas contra o INSS e Previdência para Servidores Públicos. Eu sou o Rogério Alves e este foi o Papo Previdenciário. Um grande abraço e até a próxima.
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0: Anote, Manuel Amorim em Candeias, 8:27.
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0: Agora são 8:27, é pra lá que eu vou.
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0: Tiago Costa, com você.
2: Oi, Noel, vou atualizar o motorista sobre a Avenida Paralela em direção ao aeroporto, isso porque agora surgiu um pouco de retenção, bem próximo à estação de metrô, metrô Cabe, e a lentidão tá passando do Imbuí. Tá valendo a dica para quem tá agora no Caminho das Árvores e precisa chegar no centro administrativo, melhor fazer o caminho pela Magalhães Neto, pegar a orla e depois completar pela Avenida Professor Pinto de Aguiar. Em direção ao centro, ali no Turbogi, já tá começando a apresentar melhoras, o trecho de lentidão agora não é tão longo. Se você estiver saindo de Mussurunga e segue aí para São Rafael, pro Cabe, pode fazer o caminho pela Paralela. Agora, do final da saída do Cabe até Pernambués, ainda está bem congestionado. Se você vai lá para Itaigara, para Pituba, Rio Vermelho, muito melhor cortar pelo Orlando Gomes e seguir pela orla. Dias de chuva, previsão de segurança para enfrentar os dias de chuva e manter você em segurança. 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Prefeitura de Salvador. Segue daí, Noel.
0: Tá certo, meu velho. Muito obrigado. 8:28 em Salvador, rodando pelos quatro cantos de Candeias. E nosso querido Manuel Amorim, ele disse: Noel, eu tô com carro de som agora, Noel, próximo à rodoviária. A rodoviária de Candeias. E é próximo ao centro de abastecimento. Eu
3: sério? Soube,
0: é. Eu, e retransmitindo o som da sociedade. E quando o Manuel Amorim diz, é porque é verdade. É, eu soube até, eu conversando com o Manuel Amorim ontem, ele disse: ó, Noel, as obras do centro de abastecimento estão arrastadas e o povo tá reclamando. O trânsito em Candeias é uma aberração, Noel. O trânsito em Candeias, da entrada de Candeias, pra quem segue ali pelo centro, sai lá em cima, onde tem a ladeira, tem o Bradesco e Companhia Limitada, é uma aberração, Noel. É duro passar em Candeias, é duro entrar em Candeias. Ô, senhor prefeito, bota esse povo pra trabalhar. Amorim disse assim: Noel, o secretário de obras até tá fazendo um bom trabalho, viu? Ele tem dado atenção na cidade, mas as outras pastas tá dando dor de cabeça, Noel. Manoel Amorim, aumenta esse som, porque a sociedade... É o sonsaço que tá chegando aí, Candeias e muito mais. 8:29 em Salvador, correspondente Sociedade. Vamos a Brasília, Rafael Lacerda, é com você.
4: Após a autorização do presidente do Supremo, Edson Fachin, a Advocacia Geral da União informou que vai solicitar a justiça americana para atuar no processo em que as empresas Rumble e Trump Media moveram contra o ministro Alexandre de Moraes. No entendimento da AGU, agentes públicos não podem ser alvo direto do judiciário de outros países sem o consentimento do Estado brasileiro. Por isso, o pedido de habilitação no processo vai permitir, por exemplo, que o Estado brasileiro possa fazer a defesa de sua soberania na Justiça da Flórida, que é onde o caso está em tramitação. As redes Rumble e Trump Media acusam Moraes de determinar a suspensão de perfis de brasileiros que moram nos Estados Unidos. As plataformas alegam que a Constituição dos Estados Unidos garante a liberdade de expressão irrestrita de ideais e opiniões. Dessa forma, medidas contra cidadãos e residentes para determinar a retirada de postagens configurariam censura, o que vai de contra a Constituição americana. As medidas foram determinadas por Moraes porque os alvos são acusados de ataques antidemocráticos contra o Supremo Tribunal Federal. A rede Rumble está suspensa no Brasil desde fevereiro de 2025, por determinação de Moraes, que foi confirmada pelo plenário por descumprimento de ordens judiciais brasileiras. No mês passado, a justiça norte-americana determinou que Moraes seja intimado por e-mail para se defender no processo. A medida foi tomada após o Supremo Tribunal de Justiça negar um pedido da rede Rumble de notificar o ministro Alexandre de Moraes por meio de uma carta rogatória, um instrumento que é utilizado para notificar pessoas que moram no exterior. Por lei, cabe ao Supremo Tribunal de Justiça autorizar esse tipo de procedimento. E é claro, para você ouvinte, Sociedade estará aqui conosco, acompanhando o desenrolar desse julgamento. Aqui é Rafael Lacerda, diretamente de Brasília, para a Rádio Sociedade da Bahia.
0: Obrigado, Rafael. Brasília é notícia na sociedade. E Rafael, nosso correspondente. Tá certo? 8:31 em Salvador, a saúde de Lauro de Freitas acaba de dar um grande passo à frente. 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Prefeitura de Lauro de Freitas, construindo uma nova história. 8h32 em Salvador, 8h32 na capital baiana. Tem um ouvinte aqui dizendo que seria interessante o Luan Julião dar uma passadinha lá. Vamos ouvir.
3: Bom dia, Noel, bom dia, bancada. Por favor, tem como vocês, e que a Prefeitura de São Paulo, contratar uma equipe para asfaltar ali a, da Rua da Rolinha até o final do Rio de São Caetano, que tá tudo cheio de buraco, por favor.
0: Então, pronto, vamos dar uma analisada e atenção, Prefeitura São Caetano, o povo está pedindo a sua participação. Correspondente Sociedade Região Metropolitana, Egivaldo Lima, é com você.
5: Mais uma pessoa foi atropelada em frente a uma rede atacadista da cidade de Pojuca enquanto tentava atravessar a pista. A mulher passou um longo tempo caída no asfalto, sendo protegida por outras pessoas. A vítima foi socorrida por uma equipe do SAMU, mas ainda não há informações oficiais sobre o estado de saúde dela. O caso repercutiu imediatamente pelo município pojucano, onde os moradores classificaram o episódio como uma tragédia anunciada. Quem mora nas imediações do local do acidente afirma que o trecho é perigoso e há muito tempo que é cobrada uma resposta urgente das autoridades. Quem passa pelo local diariamente convive com o medo e exige a instalação de radares eletrônicos, faixas de pedestres, redutores de velocidade e fiscalização. Todos estão se perguntando até quando vão deixar isso acontecer. 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Da região metropolitana de Salvador para a Rádio Sociedade da Bahia, Egivaldo Lima.
0: Valeu, Egivaldo, obrigado a você. 8h35, você sabia que o Hospital do Homem já está completando 2 anos que foi inaugurado pela Prefis? 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Às 8h35 em Salvador. Tem aqui ouvinte Sociedade falando de regulação. Vamos lá.
6: Bom dia, Noel, equipe. Aqui é Neima, da Baixa de Quintas. Eu gostaria que fosse pintada a prefeitura, né? Pintasse a faixa de pedestre em frente à maternidade de Sila Balbino. Obrigado.
0: Essa é faixa de pedestre em frente à de Sila Balbino, né? Cadê a regulação? Vamos soltar essa aqui. Lá vai.
7: Bom dia, Noel Tavares e a todos os ouvintes da Rádio Sociedade da Bahia. Meu nome é Alisson Gomes, morador de Baixa de Quintas. Me permita fazer um apelo para a Secretaria Estadual de Saúde para regular a senhora Valdeci Bispo Cerqueira, 68 anos, regulação 49329, 49329. Ela é hipertensa, diabética, tem mal de Alzheimer e está internada no Hospital Deraldo Miranda, em Irará, na Bahia, com ferimento gravíssimo na perna direita e que precisa ser amputada. Só que ela depende de uma vaga de leito com UTI para poder fazer essa cirurgia. Então fica aqui o meu apelo para regular a senhora Valdeci Bispo Cerqueira, regulação 49329, que está internada no hospital Deraldo Miranda, em Irará, Bahia. Muito obrigado e bom dia.
0: Tá bom, ó, ele colocou é 029, é o que ele colocou aqui, 49300029. Valdeci Bispo Cerqueira, Irará, interior do estado. Atenção, Secretaria Estadual da Saúde, dá atenção a essa mulher, viu? Dá atenção, vamos ver o que fazer por ela, hein? 8:38 em Salvador, correspondente, agora é Feira de Santana. Gilvan Rodrigues, é com você.
8: Estamos de volta. Uma mulher de 37 anos foi esfaqueada em um bar no bairro Petrolina, em Valente, região Cisaleira da Bahia. Segundo a polícia, o suspeito do crime é o ex-companheiro da vítima, que não aceitava o fim do relacionamento encerrado há cerca de um mês. De acordo com a polícia militar, a mulher estava no estabelecimento acompanhada de familiares quando o homem chegou ao local querendo conversar com ela. A vítima se recusou a atendê-lo e, ao se levantar para ir ao banheiro, foi surpreendida pelo suspeito, que a atacou com golpes de faca. Conforme a ocorrência policial, a mulher sofreu 4 perfurações, sendo 1 na cabeça e 3 na região da nuca. Ela foi socorrida para o Hospital Municipal de Valente e, devido à gravidade dos ferimentos, ela foi transferida aqui para Feira de Santana para o Hospital Geral Clériston de Andrade. Familiares relataram que a vítima sofreu 2 paradas cardíacas durante o atendimento médico. Apesar disso, o estado de saúde dela é considerado estável. Após serem acionados pelo Centro Integrado de Comunicações, o SICOM, policiais militares realizaram buscas na região, mas o suspeito não foi localizado. O caso é investigado como tentativa de feminicídio pela Delegacia Territorial de Valente. De Feira de Santana, Gilvan Rodrigues para a Rádio Sociedade da Bahia.
0: Obrigado, Gilvan. 8:38 em Salvador, São João da Bahia está cada vez melhor. 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Governo da Bahia, do lado da gente. 8:40 em Salvador.
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11: Fabrício, 5 títulos, nenhuma ausência. 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
1: Olá, amigos, tudo bem? A questão de hoje é de Carla Conceição. Doutor Ed, meu pai está internado aguardando regulação para a cirurgia e precisa se encostar pelo INSS. O que é que ele pode fazer?
2: Primeira coisa é que eu sinto muito pelo que seu pai está passando. A segunda é que você deve buscar orientação de como pedir o benefício de incapacidade temporária ou permanente para ele. Se você tiver dúvida, procure um profissional habilitado ou até mesmo dá uma ligadinha para 135 para saber quais são as orientações, tá certo? Os canais do INSS ou seu advogado poderá lhe orientar a como proceder para requerer o benefício para seu pai.
1: Acabamos de ouvir o professor e advogado Ed Parrish. Ele é mestre em Direito Público e sócio do Parrish Zenandro Advogados, um escritório especializado em causas contra o INSS e Previdência para Servidores Públicos. Eu sou o Rogério Alves e este foi o Papo Previdenciário. 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

0: Agora são 8h46.
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0: Tô aqui na sociedade e é pra lá que eu vou.
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0: Thiago Costa, com você.
2: Oi, Noel, agora atualizando o motorista sobre a Cidade Baixa, isso porque agora na Jequitaia o tráfego tá bem complicado, deixa reflexos na Via Expressa que travou desde a ladeira do Paiva. Você que tá na Luiz Eduardo Magalhães e vai à Feira de São Joaquim ou vai realizar a travessia, muito melhor fazer o caminho pela San Martín, que tem melhor fluidez. Quem tá saindo agora do sistema Ferribolt e precisa chegar na BR-324, nesse sentido pode seguir pela Via Expressa, vai acessar a rodovia com tranquilidade. 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Segue daí, Noel.
0: Tá certo, meu velho, muito obrigado. São 8h47 em Salvador, defeito no sem parar do pedágio da Via Parafuso, em Camaçari. Por que Camaçari? Eu lembro do querido Calil, que está aqui ao meu lado. Calil, bom dia!
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0: Um abraço,
3: Calil. Bom Calil. Descanso, que você acorda 3:30 pra vir pra cá.
0: Não, quanto?
3: 3:30.
0: Então, e é verdade mesmo, viu? Agora são 8:52. 8:52 em Salvador. 8:52. Ó, vamos ao correspondente, Juli Neves. E já tá pronto? Juli Neves, é com você.
5: Estamos de volta. A Prefeitura de Uruçuca está convocando a população para participar da revisão do Plano Diretor Municipal, documento que define as diretrizes do crescimento urbano, a mobilidade, a ocupação do solo e o desenvolvimento sustentável do município. A iniciativa abrange Uruçuca, Serra Grande e a zona rural. Para garantir participação popular, a Prefeitura disponibilizou um formulário onde os moradores podem apontar prioridades, sugerir melhorias e indicar áreas que precisam de mais investimentos. Segundo a gestão municipal, as contribuições da comunidade serão fundamentais para a construção de um plano diretor que reflita as necessidades da população e ajude a planejar o futuro da cidade de forma sustentável e inclusiva. O formulário está disponível nos canais oficiais da Prefeitura. E tem novidade no ar. 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Informação com credibilidade. Do Sul do Estado, Juli Neves, trazendo informações para a Rádio Sociedade da Bahia.
0: Valeu, Júlio, um forte abraço, muito obrigado, Ruas da Cidade. Luan Julião.
6: Oi, Noel Tavares, voltando aqui diretamente da sede do Departamento de Polícia Técnica de Salvador, onde o governo do estado está fazendo a entrega de uma série de investimentos em equipamentos para o trabalho de investigação e perícia de crimes aqui no nosso estado. A entrega está sendo feita pelo secretário da Segurança Pública, Marcelo Werner, com a entrega de várias viaturas para o Departamento de Polícia Técnica, além de equipamentos para investigação de projéteis, né? São investigações de balística e também investigações em documentos. Então, entrega importante para a Segurança Pública e temos até uma fala do secretário da Segurança Pública, Marcelo Werner. Vamos ouvir.
7: Né, equipamentos de balística, equipamentos de criminalística estão sendo entregues. Logicamente, isso fortalece a investigação, isso fortalece a análise dos locais de crimes. Temos também a entrega de um equipamento que é um processamento rápido, automatizado, de perfis genéticos, em especial para crimes sexuais. Então, isso fortalece ainda mais a rede de proteção, fortalece ainda mais o aperfeiçoamento da investigação criminal a partir dos equipamentos que são entregues na presente data.
6: Então, Noel, entregas importantes aqui na área da segurança pública e a gente volta daqui a pouquinho na programação da Rádio Sociedade. É com você, do Sul, Noel.
0: Valeu, Luan, muito obrigado, que como sempre está girando pelos quatro cantos da cidade. 8:55, sul do estado, não, norte do estado, correspondente Sociedade, Karine Paixão, é com você.
8: O Tribunal de Contas dos Municípios da Bahia revogou a medida cautelar que limitava os pagamentos relacionados às contratações do São João de Irecê 2026 e autorizou a execução regular dos contratos vinculados aos festejos juninos.

0: representam cerca de 2,33% da receita corrente estimada para este ano, percentual inferior ao apontado na representação que motivou a medida cautelar. Na decisão, o relator destacou a importância econômica dos festejos juninos para o município, ressaltando os impactos positivos para setores como comércio, hotelaria, bares, restaurantes, transporte, turismo e prestação de serviços, além da geração de empregos temporários e renda para a população. Com a revogação da cautelar, a Prefeitura de Irecê fica autorizada a realizar normalmente os pagamentos e a execução dos contratos relacionados ao evento. De Juazeiro, com informações do Norte Baiano para a Rádio Sociedade da Bahia, que agora é 97.9 FM, informação com credibilidade, Karine Paixão.
1: Obrigado, Karine. 8h57 em Salvador, pessoal. Eu vou falar uma coisa pra vocês. 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É o governo do Brasil cada vez mais do lado do povo brasileiro. 8h59 em Salvador. Correspondente Sociedade Região Metropolitana, Luciano Reis.
2: Um homem teve um prejuízo de R$2.574,38 após ter os cartões bancários furtados na cidade de Alagoinhas. Segundo informações registradas por ele na delegacia da Polícia Civil e obtidas por nossa reportagem, foram feitas 17 compras em estabelecimentos diversos. Ainda de acordo com a ocorrência, o homem percebeu que sua carteira RG e CPF, os cartões, além de uma quantia de R$1.800, teriam sido furtados do interior de seu veículo na tarde passada, no 21 de setembro, no bairro Barreiro. O caso é investigado. 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Informação com a mesma credibilidade sempre, direto de Alagoinhas, para a Rádio Sociedade da Bahia, Luciano Reis.
1: 8h59, ouvinte falando na Sociedade.
3: Bom dia, Maria. Eita, que você chegou mesmo arregaçando tudo, né? Só falando de coisas boas, Noel. Eita, quanta comida gostosa, quanto feijão, quanto mocotó. Eita, tudo de bom você fala, viu, menina? Por isso você é fortão aí, viu, Noel? Oi, Noel, eu tô aqui em Paripe, viu? Eu já sou uma idosa, muito idosa, mas lembro muito de você, viu? Aqui nas caminhadas por Paripe, fui baiana de Acarajé, já me aposentei, viu, Noel? Dá lembrança, um abração pra sua mãe aí, conheci muito ela aí, aí no alto do cemitério do UOL aí, pelos cantos aí de cima, viu? Ia buscar muito, muito mesmo, sabe o quê? Jaca.
1: Isso.
3: Lá em cima.
1: Verdade. Viu?
3: Beijo, meu filho, lembrança a todos, seu, um abração na esposa e um cheiro no bebê.
1: Obrigado,
3: não. Aí, tá bom?
1: E o nome
3: bom
1: dela?
3: Dia. Oh, fica tem. Com Deus, Noel.
1: Não tem o nome dela, tem aqui embaixo, cadê? Rosimeire, né? Rosimeire, muito obrigado, dona Rosimeire. Rua Montes Claros, aí a gente subia ali a ladeira do cemitério, eu e minha turminha ia pegar jaca e tal, era uma festa Paripe, era mato, era uma fazenda, na verdade era fazenda Paripe, né? É isso mesmo, um abraço senhora, um abraço a você ouvinte de sociedade, obrigado pelo carinho da audiência, tá chegando Jéssica Smetak, Conexão Sociedade, Bahia e Brasil. Bom dia!
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13: 9 horas e 8 minutos.

0: Cidade, bom dia! Como é que você está de terça-feira? Tudo bem? De onde você me escuta? Do trânsito? O povo tá aqui, ó, na maior coreografia com a nossa música nova. Paulo Kalil e Evelyn dando show de coreografia. Só falta a mania sincronizada. Amo nossa vinheta. Amo, amo, amo. Me conte aí, sim. Vamos nessa abrir o WhatsApp por qualquer das participações, viu, Paulo?
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0: É esse WhatsApp para você participar, mandar sua denúncia, comentar os assuntos que a gente está trazendo aqui na edição de hoje do Conexão. Eu já vou fazer um giro pelos portais aqui de notícia no nosso sociedadeonline.com. Temos lá na nossa capa.
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0: Uau! Temos lá na nossa capa. A Alemanha lidera o ranking de gols em mundiais. E também um acidente aqui, ó. Carreta tomba e interdita parcialmente um trecho da BR-116 na Bahia. Esse tombamento provocou interdição parcial lá perto do município de Manuel Vitorino, no sudoeste. O acidente aconteceu por volta de 4h40 da madrugada, no quilômetro 705 da rodovia, segundo informações da PRF. Se você é carreteiro, tá aí fazendo seu frete, manda um vídeo pra mim se você passar pelo local, tá? Se você estiver aí por perto, manda o registro, porque o nosso WhatsApp tá aberto pra você. E também quem tá pelo interior do estado, como é que tá aí de chuva, de abastecimento de água, de coleta de lixo, é assunto que você quer resolver? Manda aqui na rádio pra você ver se não resolve rapidinho. Lá no Taquitá no ar, taquitá.com.br, na nossa capa. A polícia apreende arma vinculada a Bolsonaro durante uma abordagem. A primeira caneta emagrecedora produzida no Brasil chega às farmácias. E tem também resultado sobre a nova avaliação médica que define o rumo de Neymar na seleção brasileira. Será que Neymar continua jogando? Será que tem saúde para isso? No G1, Operação Mira Facção suspeita de envolvimento em pelo menos 15 homicídios em Salvador. Mas essa informação é do G1. Lá na Record, a gente já tá dando 20 alvos alcançados com duas mortes. Imagine você. Essa operação que acontece na Bahia, no Rio de Janeiro e em Santa Catarina também. Combate ao crime organizado. Lá no Atarde, Pelourinho ou Caruaru, Bahia e Pernambuco usam a mesma receita para lotar o São João. Que receita é essa? Acessa lá que você vai ver. Enfim, esse é o nosso giro pelas principais notícias do dia. E eu tenho já os nossos correspondentes aqui conosco. Rafael Lacerda, começando o giro por Brasília. Bom dia, Rafael.
3: Bom dia, gente. Como é que estão as nossa capital, como sempre, brilhando, com sol muito forte, com calor, com um sol para cada um por aqui, gente. Mas olha só. Hoje é dia de votação no Congresso, de reunião no Congresso Nacional. O presidente Hugo Mota convocou os líderes das comissões para uma reunião, né, para debater o PL.
0: Olha, Rafael, eu volto com você já já, com um sinal melhor, para a gente ter mais clareza aí nas suas informações. Combinado? Não tem problema, porque a gente coloca a Julie Neves enquanto resolve, Rafael. A informação não para. Oi, Julie, bom dia!
4: Bom dia, Jéssica Smetak, bom dia, ouvintes da Sociedade, a rádio líder em audiência e a Rádio Sociedade da Bahia, agora é 97.9 FM, informação com credibilidade. Vamos com informações do trânsito para a cidade de Ilhéus. O trânsito em Ilhéus foi normalmente na manhã desta terça-feira, mas os motoristas devem redobrar a atenção nas principais vias de ligação da cidade, como a ponte Jorge Amado e a ponte Lomanto Júnior. A atenção também, Jéssica, deve se manter redobrada na BA-001, trecho que segue com obras de duplicação da rodovia e pode exigir mais cautela por parte dos condutores. Dito isso, Jéssica, um crime brutal chocou moradores de Eunápolis, a jovem Franciele Bispo Gomes, de 25 anos, foi morta a facadas na manhã de ontem. Segundo informações, o principal suspeito do crime é o ex-companheiro da vítima. Franciele se preparava para ir ao trabalho e estava dentro do carro de um colega quando foi surpreendida pelo homem que chegou ao local armado com uma faca. O motorista tentou fugir da agressão, mas acabou ferido na mão esquerda. Infelizmente, Franciele não resistiu aos ferimentos e morreu ainda no local. Equipes do SAMU foram acionadas, mas apenas constataram o óbito. Após o crime, o suspeito roubou o carro utilizado pelo colega da vítima e fugiu. Em seguida, incendiou o veículo às margens da BR-101, nas proximidades da cidade de Itapela. Pouco tempo depois, o homem foi localizado e preso por equipes da Polícia Militar. Ele foi encaminhado para a Delegacia Territorial de Eunápolis, onde está sendo investigado. Esse caso, Jéssica, gerou forte comoção na cidade e reacende o alerta para a violência contra a mulher. O que seria mais um dia, mais uma manhã, mais um início de semana de trabalho para a Franciele, terminou de forma trágica, interrompendo uma vida e deixando aí familiares, amigos mergulhados na dor. Jéssica.
0: Muito luto, infelizmente são notícias, né, que a gente precisa dar, mas que mexem muito com a gente. Obrigada, Júlia, pelo seu registro. E Júlia volta com mais um boletim informativo ao longo da edição de hoje do nosso Conexão, que tá só no início. Rafael Lacerda tá de volta com o sinal 100% conosco. Ai, saúde! Oi, Rafael, é com você. Parei pra espirrar. Rafael, tá aí? É? Oi!
5: Agora sim, podemos falar de serviço de sociedade. Hoje é dia de reunião no Congresso Nacional. O presidente da Câmara, Hugo Mota, convocou os líderes para se reunir e debater o PL da 6x1. Esse que já estava em tramitação, foi para o Senado, mas se tratava antes da PEC, o projeto de emenda constitucional que agora está no Senado. Hoje vai ser debatido o PL, que foi proposto pelo governo federal e vai ser debatido hoje às 14h. Um projeto muito parecido, só que esse, na verdade, é para mudar a CLT, a consolidação das leis do trabalho, que a gente conhece. Então, o relator também vai ser o Leoprato, mesmo que fez na escala, o fim da escala 6x1, e será às 14h, como a gente falou. Além disso, também está previsto debate da lei da misoginia, uma lei que vai debater a classificação do crime de misoginia como crime de racismo, sendo inafiançável e imprescritível também. Tudo isso hoje, e a gente vai estar acompanhando de pertinho para trazer para você, ouvinte sociedade. Jéssica, volto com você.
0: É um dia, então, movimentado, hein? Dia movimentadão aí em Brasília. E já está o primeiro registro do nosso irmão Rafael Lacerda. Temos participações já chegando, nosso time aí de ouvintes. Ô, coisa boa ter vocês conosco. Temos Pedro Alves aqui já dando bom dia. Marinaldo também dando bom dia. Nildo Brandão, cadê você? Bom dia! Seu Fernando também na área. Com certeza, né? Esposo de Daltiva, Nery, sempre na área comigo. Nando, o áudio que você passou, eu não consegui localizar, viu? Mas Dal me passou em particular. Obrigada por sua presença de sempre. Já temos aqui, ó, Carlos. Carlos falando que a Embasa está deixando o Alto do Coqueirinho sem água. Todo dia o Alto do Coqueirinho amanhece sem água a partir de 6h da manhã. É só chegar meia-noite no dia seguinte. Como é isso? Peraí, deixa eu ler melhor. Falta de água no Alto do Coqueirinho todo dia acontece a partir das 6h e só chega meia-noite do dia seguinte. É isso aí. Tá complicado, viu? Carlos, obrigada. Alô, Embasa, o que é que tá acontecendo no Alto do Coqueirinho pra todo dia faltar água às 6h, bem na hora que o povo precisa acordar, tomar banho, fazer o almoço, né, do dia, limpar a casa e não tem água? Como é que você vive com água só meia-noite na torneira? Essas são as participações que já estão chegando. Ismael também tá na área aqui comigo. Deus benza. Esse é o nosso Conexão Sociedade. Fernando Gonçalves também aqui na... Aí, ó, Fernando, bora ouvir ele.
6: Bom dia, Jéssica. Bom dia a toda a bancada e bom dia a toda a sua casa, Jéssica. Jéssica, quem vos fala aqui é Fernando, esposo de Dal. Jéssica, passando para te dizer que fui te prestigiar você e toda a equipe no sábado em Paripe. Amei estar lá e ter te visto de pertinho mesmo. Costumo te ver pela televisão, mas dessa vez fui ver de pertinho. Forte abraço e que você continue sendo essa referência para a população baiana.
0: Ô, seu Fernando, obrigada, viu? Pena que você não me viu pessoalmente mesmo de cumprimentar. Não tive a oportunidade de te dar um abraço, de ver você lá, mas que bom, me sinto prestigiada. Nosso time se sente prestigiado pela sua presença lá em Paripe, no nosso Balanço Geral, que a propósito foi uma belíssima festa. A Rádio Sociedade marcou presença lá também. Gabriel De Luca subiu ao palco, falou sobre todas as mudanças da Rádio Sociedade, o nosso novo transmissor, a nossa nova frequência. Somos a mesma casa, né? A mesma família e a mesma missão, que é levar informação com grande compromisso, com credibilidade para vocês. Fernando, um abraço, viu? Para você e sua família. Linda a sua foto de perfil. Tô vendo aqui você e as mulheres de sua vida. E tem mais denúncia aqui chegando, mas eu vou falar logo depois do intervalo, porque aqui é falta de passeio, faixa de pedestre apagada, o povo tá na bronca, eu quero você comigo. 9:20.
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2: Olá, amigos, tudo bem? A questão de hoje é de Carla Conceição. Doutor Ed, meu pai está internado aguardando regulação para a cirurgia e precisa se encostar pelo INSS. O que é que ele pode fazer?
3: Primeira coisa é que eu sinto muito pelo que seu pai está passando. A segunda é que você deve buscar orientação de como pedir o benefício de incapacidade temporária ou permanente para ele. Se você tiver dúvida, procure um profissional habilitado ou até mesmo dá uma ligadinha para 135 para saber quais são as orientações, tá certo? Os canais do INSS ou seu advogado poderá lhe orientar a como proceder para requerer o benefício para seu pai.
2: Acabamos de ouvir o professor e advogado Ed Parrish. Ele é mestre em Direito Público e sócio do Parrish Zenandro Advogados, um escritório especializado em causas contra o INSS e Previdência para Servidores Públicos. Eu sou o Rogério Alves e este foi o Papo Previdenciário. Um grande abraço e até a próxima.
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5: A BYD segue acelerando os investimentos na Bahia e anunciou a abertura de mais de 100 novas vagas de empregos no complexo industrial de Camaçari. Ao todo, são 116 oportunidades distribuídas entre um mutirão de inclusão para pessoas com deficiência e o programa Jovem Aprendiz. As vagas contemplam áreas como produção, logística, almoxarifado e cozinha. O processo seletivo está sendo realizado em parceria com o Cine Bahia e tem como objetivo preparar novos profissionais para atuarem na linha de produção, inspeção de qualidade e procedimentos de segurança e meio ambiente. A iniciativa reforça o plano de expansão da montadora chinesa na região metropolitana de Salvador e confirma a importância do polo automotivo baiano para o futuro da indústria nacional. 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
2: Encerrada mais uma edição da Bahia Farm Show. Ficam os resultados de uma feira marcada por negócios, inovação e forte movimentação econômica. Durante os dias de evento, produtores, empresas, instituições financeiras e lideranças do setor acompanharam tendências, tecnologias e oportunidades que reforçam a força do agro baiano e brasileiro. A edição dos 20 anos consolida a Bahia Farm Show como uma grande plataforma de relacionamento, investimentos e desenvolvimento para o setor. A Rádio Sociedade da Bahia acompanhou essa movimentação de perto, com cobertura especial, entrevistas e conteúdos mostrando para toda a Bahia o impacto da feira no mercado, na economia e no futuro do agronegócio.
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0: Agora 9h27. 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Já estamos de volta com o nosso Conexão e temos Thiago Costa no trânsito ao vivo. Oi, Thiago, bom dia.
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2: Pois, Metac, bom dia para você, bom dia para o ouvinte do Conexão Sociedade, uma excelente terça-feira a todos. Eu vou começar atualizando o motorista sobre a Cidade Baixa, isso porque desde cedo ali na Jequitaia o tráfego está bem complicado e deixa reflexos na Via Expressa que travou desde a ladeira do Paiva. Você que está saindo agora da Luiz Eduardo Magalhães e vai realizar a travessia ou vai lá para o Bonfim, melhor fazer o caminho pela San Martín, que tem só pontos de intensidade. Tem dica também para quem está agora na Lucaia, no Rio Vermelho, e precisa chegar no Garcia ou no Vale do Canela. Evite a Vasco da Gama, isso porque desde o trecho do Horto tem muita retenção que segue até o acesso ao dique do Tororó. Melhor agora seguir pela Garibaldi, até vai encarar um pouquinho de retenção no trecho inicial, mas nada muito complicado e logo depois é caminho livre. 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
0: Obrigada, viu, meu irmão Thiago Costa? A gente volta com você já já e já temos também Luan Julião ao vivo aqui conosco. Oi, Luan, bom dia também, irmão. O que você traz pra nós?
3: Oi, Jéssica, muito bom dia para você e para todos os ouvintes da Rádio Sociedade. Jéssica, grande operação em andamento desde muito cedo, pista salgada, operação Gênesis, que tem aí como alvo integrantes de um grupo investigado por participação em pelo menos 15 assassinatos registrados entre o ano passado e esse ano. De acordo com a polícia, os crimes estariam ligados à disputa por território e pelo tráfico de drogas, principalmente nos bairros de Águas Claras e também em Cajazeiras 5. As ações estão acontecendo aqui na Bahia, no Rio de Janeiro e também em Santa Catarina. Aqui no nosso estado, as diligências acontecem em Águas Claras, Sussuarana Nova e Sussuarana Velha, além de Lauro de Freitas, Retirolândia e também em Nova Iguaçu e Macaé, no Rio de Janeiro, e Camboriú e Itapema, em Santa Catarina. Até agora, Jéssica, 22 indivíduos foram alcançados, 20 foram presos e 2 acabaram neutralizados porque entraram em confronto com as forças policiais. Desses 20 que foram presos, 6 foram presos em Santa Catarina, 1 foi preso no Rio de Janeiro e os demais presos aqui na cidade de Salvador e também no interior do estado. Então, grande operação em andamento contra o crime organizado e contra o tráfico de drogas. Temos até uma sonora do secretário da Segurança Pública, Marcelo Werner, que fez um balanço dessa operação. Vamos ouvir.
4: Importante hoje aqui no DPT, né? Equipamentos de balística, equipamentos de criminalística estão sendo entregues. Logicamente, isso fortalece a investigação, isso fortalece a análise dos locais de crimes. Temos também a entrega de um equipamento que é um processamento rápido, automatizado, de perfis genéticos, em especial para crimes sexuais. Então, isso fortalece ainda mais a rede de proteção, fortalece ainda mais o aperfeiçoamento da investigação criminal a partir dos equipamentos que são entregues na presente data.
3: Essa sonora especificamente foi sobre uma entrega que foi feita no DPT, não foi especificamente sobre a operação, mas temos uma sonora do balanço da operação. Daqui a pouquinho a gente traz então, Jéssica, na programação aqui da Rádio Sociedade, mais grande operação em andamento contra o crime organizado. Daqui a pouquinho a gente traz essa sonora, acho que já está com o Carlos. Você está com esse sinal aí, Carlos, se puder, solte para a gente o secretário fazendo o balanço da operação.
4: Não tem mais fronteiras, né? A gente percebe aqui no próprio estado uma associação das facções do Eixo do Sudeste com as facções aqui da Bahia e do Nordeste, assim, e por isso merece a integração, a articulação com as outras forças estaduais. Da mesma forma, a gente percebe a fuga desses criminosos para outros estados da federação, onde lá passam primeiro a lavar o seu dinheiro, oriundo de ilícitos, né? E que passam de lá também fazer a administração, a gerência, inclusive ordenando mortes ou crimes no nosso estado. A partir daí, o trabalho de inteligência identifica essa relação e começa a fazer um monitoramento e um trabalho de investigação em conjunto com a Força de Segurança Estadual. E a partir de uma operação como essa, deflagrada na data de hoje, a gente consegue alcançar toda a cadeia criminosa. Não só os líderes, mas também toda a estrutura que é montada, seja no nosso estado, mas em especial em outros estados da federação, alcançando e desarticulando um braço da facção.
3: Tá aí, Jéssica, então, o secretário da Segurança Pública fazendo esse esse balanço aí desse trabalho de articulação entre as forças policiais aqui da Bahia, Santa Catarina e Rio de Janeiro. Daqui a pouco a gente volta aí trazendo mais atualizações dessa grande operação, Operação Gênesis, que desde muito cedo está tirando aí os bandidos da toca, pista salgada aqui em Salvador, no Rio de Janeiro e também em Santa Catarina. Com você do estúdio, Jéssica.
5: Valeu, Luan. Realmente muitas viaturas e policiais aqui por Salvador, né? Por Águas Claras, Sussuarana, Nova Sussuarana. Você que é morador do bairro já sabe o que é que está acontecendo. Você acorda, né? Já põe o pé para fora de casa, já vê aquele movimento de viatura. Meu Deus, o que é isso? É essa a operação. É a polícia destruindo câmeras do crime organizado. Uma câmera foi arrancada de uma residência, uma câmera muito suspeita que estava apontando para a rua. Quem é que instala a câmera para a rua? Quem é dono de casa instala a câmera para garagem, né? Para o portão. Mas não, aquela câmera estava apontando para a rua e aí a polícia destruiu. Muitos mandados sendo cumpridos. Enfim, confiar no trabalho da nossa polícia. E pegando esse gancho aí da operação Gênesis, tem uma outra também acontecendo, mas é realizada pela Superintendência de Prevenção à Violência ao Idoso, Operação Virtude. Essa operação, ela tem desdobramentos até hoje, por meio da Secretaria Nacional de Segurança Pública também, Ministério da Justiça e Segurança Pública, para proteger os nossos idosos. As equipes se reuniram com 143 idosos, frequentadores do Centro de Convivência da Pessoa Idosa, no interior, né, de Salvador, no interior do estado da Bahia, interior de Salvador, viajei, para discutir onde estão os pontos frágeis, que precisa realmente da atenção, né, da nossa polícia. Jacobina, por exemplo, está no foco. A gente viu o que aconteceu recentemente, né, pessoas que cuidam de idosos, cuidam de abrigos, sendo presas por maus tratos. Isso é um absurdo. Então tem operação nesse sentido também para proteger os nossos idosos e a qualquer momento novas informações. Hoje teremos duas entrevistas aqui no estúdio, que eu vou até anunciar e já chamar a sua participação. Uma delas com Juliana Romão, que é a diretora do Metrô Bahia. A gente vai falar sobre os 12 anos de metrô aqui em Salvador, os avanços, as inovações, de que forma o metrô ele está cada vez mais adaptado e incluído na rotina do nosso povo. Também teremos aqui Sabrina Ayesha, tenente da PM, coordenadora do Disque Denúncia, para falar sobre como denunciar, a importância desse canal de comunicação com a população, a eficácia da denúncia também na elucidação de crimes, como a Polícia Militar e Polícia Civil trabalham, né, de braços dados pela segurança pública do nosso povo. São alguns assuntos, né, de hoje ainda no nosso Conexão Sociedade. Temos o nosso irmão Fabrício Cunha, com os destaques do esporte. É com ele. Bom dia, Fabrício!
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7: Manda pra mim que eu mato no peito, boto no chão. Bom dia, minha amiga Jéssica Smetak. Bom dia, amigos e amigas do programa Conexão. Chegando com as informações do esporte aqui nesta manhã de terça-feira no nosso Bola na Rede, para falar de Copa do Mundo. Afinal, o assunto é a Copa do Mundo, né? E ontem, quatro empates. A começar pelo empate surpreendente entre Espanha e Cabo Verde, terminou 0-0. A Espanha pressionou muito. Goleiro Vozinha de Cabo Verde acabou sendo o herói e garantiu um empate histórico para o time da América Central. Cabo Verde conseguindo empatar com a poderosa Espanha em 0-0. Outros empates aconteceram ao longo do dia, ao longo da segunda-feira de Copa do Mundo. Bélgica e Egito empataram 1-1. Mesmo placar de Arábia Saudita e Uruguai. Resultado até surpreendente também. A gente imaginava que o Uruguai venceria o jogo e esteve perdendo durante boa parte, conseguiu empatar e o jogo terminou. Arábia Saudita 1, Uruguai também 1. Outra partida que terminou empate foi Irã e Nova Zelândia, 2-2. Então ontem quatro empates, né? Espanha 0, Cabo Verde 0, Uruguai 1, Arábia Saudita também 1, Bélgica 1, Egito 1 e Irã 2, Nova Zelândia 2. Hoje teremos outras três partidas, expectativa para a estreia de três astros, né? A França encara Senegal, é o primeiro jogo dessa terça-feira, né? Estreia do Mbappé, do Dembélé, um time recheado do Lise, né? Time recheado de estrelas. É a França que vai para cima da equipe de Senegal. Lembrando que lá em 2018, 2002, né, eles também fizeram o primeiro jogo de ambos na Copa, e o Senegal venceu, né, a França acabou sendo eliminada naquela ocasião na primeira fase, o time que tinha Zidane, Thierry Henry, era um timaço, a França tinha sido campeã em 98, o Senegal acabou eliminando a França, Senegal que foi até as quartas de final daquele Mundial. Então, um embate que já tem uma certa história, né, bastante interessante para a gente acompanhar hoje, França e Senegal. Outro embate interessante é entre Iraque e Noruega, porque a Noruega tem o Haaland, né, grande expectativa da estreia desse grande artilheiro em Copas do Mundo. Ele jamais jogou um Mundial, vai jogar pela primeira vez a Noruega de volta a uma Copa do Mundo depois de tanto tempo. E o adversário é o Iraque, né, que recentemente conseguiu empatar com a Espanha. Então o Iraque cria uma expectativa de ter conseguido azeitar o seu time. Jogo bom hoje para a gente ver entre Iraque, a equipe do Iraque, né, tentando aí a sua primeira vitória, inclusive em Copas do Mundo, esse jogo contra a Noruega, o time do Haaland. A outra partida, Argentina e Argélia. A estreia de Lionel Messi, a estreia dos atuais campeões do mundo, a Argentina, que venceu a Copa do Mundo em 2022, tenta o tetracampeonato, inicia sua caminhada contra a equipe da Argélia, que venceu a Holanda nos amistosos pré-Copa. Então também expectativa de jogo interessante para hoje. Então, três jogos bem interessantes: França e Senegal, Iraque e Noruega, e também a Argentina encarando a Argélia. É a Copa do Mundo em destaque aqui na programação Sociedade, é o Copa Sociedade. A gente volta a partir das 11 horas com mais informações. Hoje também tem atualização da dupla Mavi, que segue de férias, retorno só no final do mês, e a gente, claro, acompanhando tudo e trazendo pro nosso amigo da Rádio Sociedade. Valeu, Jéssica Smetak, eu volto ao longo da programação. Beijo, minha amiga, tamo junto.
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5: E Fabrício, os meninos do esporte estão caprichando na cobertura da Copa, viu? Caramba, a gente tem um time retado em campo aqui na nossa Rádio Sociedade. Fabrício, grande abraço para você. Vamos trazer agora nosso parceiro Gilvan Rodrigues. Cadê ele, de Feira de Santana? Fala, Gilvan.
8: Bom dia, Jéssica. Bom dia para você, amigo e ouvinte conectado com a gente aqui na Rádio Sociedade. Jéssica, hoje eu tô aqui no distrito da Matinha, povoado de Candial 2. Estou aqui tomando um cafezinho, comendo um beijozinho quente, saindo da casa de farinha aqui, direto. Estou aqui com o seu Paçoca. Seu Paçoca, seja bem-vindo aqui na Rádio Sociedade. Nossa amiga Jéssica está apresentando. Explica para quem, o ouvinte, o que é uma casa de farinha, seu Paçoca. Seja bem-vindo.
9: Bom dia, Jéssica. E vejo você pela TV, viu, Jéssica? Então, aí, o que é uma casa de farinha? A casa de farinha é onde a gente produz alimento do derivado de mandioca, né? Seja o beiju torradinho, o beiju de coco, que é aquele beiju mole que a gente faz e recheia com coco, recheia o beiju também com peixe de frango ralado, recheia o beiju com manteiga e etc. E também é onde faz a farinha, onde faz a pulga, que faz aquele bolo gostoso, onde produz também a massa do aipim para fazer o bolo, a tapioca e aquele mingau gostoso, e também o mingau e o bolo, né, da tapioca. Tudo isso sai da casa de farinha. São os casos, podem dizer, derivados do derivado de mandioca, dos produtos da mandioca.
8: Ô, Jéssica, e aqui é uma família muito grande. Seu Paçoca tem 14 netos, ele tem 8 filhos. O pessoal aqui já bota a mão na massa desde cedo aqui. A gente deu uma volta com ele aqui, foi na plantação ali de mandioca. A gente também tá aqui agora acompanhando um pouquinho desse processo na casa de farinha, o pessoal fazendo um beijozinho aqui. Desde cedo o pessoal já aprende a trabalhar aqui na roça, né, seu Paçoca?
9: É, desde cedo o pessoal, a criança aqui já com 6 anos, 7 anos, já rapa mandioca, já bota, eu tenho um neto de 4 anos, 5 anos, já bota mandioca no banco para ralar, já rapa, né, já, como é que diz, aprende a pegar na enxada, e aí se vai.
8: Ô, Jéssica, eu vou liberar seu Paçoca agora, eu vou continuar por aqui tomando um cafezinho, comendo um beijozinho. Você tem alguma coisa pra falar com ele, Jéssica?
5: É, eu tenho sim. Cadê o meu? Cadê o meu comer? Cadê? porreta,
8: aí, vocês. A gente vai mandar uns pacotezinhos pra Jéssica, pra Rádio Sociedade.
5: Pacotezinho? Não, me respeite, rapaz. Pacotezinho? Capriche, sem miséria. Olha, eu amo. Eu sei que casa de farinha de interior não tem só o beiju, né? Tem o sequilho, tem a coisa. Como é bom. Meu Deus do céu, tô doida atrás de uma canjica. Eu até agora não tomei um mingau de milho, você acredita? Eu amo, amo, amo comida do interior. Aquele requeijão de feira, a goiabada grossa, aquela, sabe? Os pedação. Ah, é bom demais, gente. E você tá aí, né, Gilvan? Colocando vontade. Botou doce na minha boca e tirou. Tô aqui só imaginando.
8: Exatamente. mas pode deixar, a gente vai mandar ou não vai pra gente, professor?
9: Vai, vou mandar esse pacote de ajuda.
5: Ô, aí, gente, obrigada.
8: Tá prometido, viu, gente?
5: Tá bom, vou cobrar, vou cobrar. E quando chegar, eu mostro aqui no YouTube pra todo mundo ver. Mas aproveite, viu, Gilvan? Toma aí seu cafezinho, faz seu lanche, porque a gente da comunicação trabalha muito e precisa realmente recuperar as energias com boa comida, com comida que dá sustância e o beiju dá energia demais. Obrigado, meu irmão. Até já, viu?
8: Até já.
5: Valeu, gente. Valeu, meu irmão. Um beijão. Meus irmãos, né, na verdade. Eu vou puxar o intervalo. No retorno tem recado com o Calil, tem muito mais pra você. 9h42.
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0: 9h48.
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0: Conexão de volta do intervalo. Meu irmão Calil tá aqui comigo, não
2: é
0: não, irmão?
2: É verdade. Bom dia pra vocês, Metac. 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
0: Até já, Calil, brigadão. E vamos com nossos giros de volta aqui com as notícias do interior. A gente tem Karine Paixão já plugada aqui com a gente? Daqui a pouquinho. Vamos com participação enquanto isso. Eu falei que os nossos ouvintes estão denunciando, né, falta de sinalização para os pedestres. Vamos nessa.
4: Bom dia, Jéssica.
0: Olá.
4: Quem tá falando aqui é Francisco. Jéssica, eu tô mandando essa mensagem aí que com vocês resolve. Se mandar mensagem para vocês, vocês resolvem mesmo. Eu queria uma ajuda na via regional. Sim. Ali do pegando ali do Atacadão até o posto Combonas. Teu passeio, as crianças para ir para a escola tem que pegar a pista, que quem fica no passeio é carro, é mais resto de material. É tipo assim, a gente tem que estar passando com as crianças para a pista, porque em cima do passeio tá os carros velhos de oficina, é carro quebrado, material de construção em cima do passeio. Eles botam a prancha atravessando no meio do passeio. Me ajuda aí, Jéssica. Pegando do atacarejo ali, o atacadão atacarejo, até no Combonas.
0: É um absurdo, né? Você tem um espaço pro pedestre, que é a calçada, o outro não respeita e você acaba se arriscando de uma moto passar, se acidentar, um carro passar, pegar você. Que absurdo! Via Regional, alô Transalvador! Bora fazer lá uma organização, Secretaria de Mobilidade. Atenção também, Secretaria de Ordem Pública, para organizar o comércio que está em cima das calçadas. Tem que ser uma força-tarefa do Poder Municipal para resolver isso daí, viu? Vou te contar. Karine Paixão, venha de Juazeiro! Oi, Karine, bom dia!
5: Bom dia, Jéssica Smetak, bom dia a toda a audiência do Conexão Sociedade. Olha, gente, trazer uma informação aqui sobre uma operação conjunta do Instituto do Meio Ambiente e Recursos Hídricos da Bahia, o INEMA, e da Polícia Militar, que resultou na detenção de 6 pessoas suspeitas de envolvimento na caça ilegal de pássaros aqui na região norte da Bahia. A ação foi desencadeada após uma denúncia sobre abate irregular da espécie conhecida popularmente como pomba de bando, ave silvestre bastante comum no semiárido nordestino. Durante as diligências, as equipes localizaram veículos, motocicletas e ouviram disparos de arma de fogo em diferentes pontos da área monitorada. Após buscas na região, os agentes encontraram 6 suspeitos portando espingardas artesanais do tipo bate-bucha. Também foram apreendidas cerca de 60 carcaças de pássaros, evidenciando a prática de caça ilegal. Segundo o INEMA, a caça de animais silvestres sem autorização é configurada infração ambiental e pode configurar crime contra a fauna

0: informação com credibilidade. Eu volto com você, Jéssica.
1: Obrigada, Karine. Eu fico revoltada com esse tipo de notícia. A caça ilegal, ela é uma das principais ameaças à fauna brasileira. É crime previsto em lei, como muito bem trouxe a nossa Karine Paixão. Os animais silvestres, eles são protegidos por legislação federal. E aí está proibida a caça, a captura, ferir, matar, transportar, vender. Não pode. Não pode. E tem gente que se diverte matando esses animais. É importante a gente diferenciar você abater um frango para comer, você abater um boi para comer, um porco para comer. Você tá abatendo para sustentar, para alimentar. Mas você matar pelo prazer de atingir aquele alvo e matar um bichinho, que ainda é raro, é de uma perversidade. E se divertir com isso, sabe? É de uma perversidade absurda. Polícia, pra cima de criminoso. Valeu, Karine Paixão. Vamos trazer aqui mais um áudio.
2: Bom dia, bom dia. Peço para reacender as faixas de pedestre aqui.
3: Eu não tinha.
2: A rua Ulisses Guimarães, Suarana, estão todas apagadas. Por favor, dá uma olhadinha aqui, por favor. A faixa da via.
1: Ulisses Guimarães, faixas completamente apagadas. Alô, Transalvador, tá na mão de vocês. Pela segurança do pedestre que passa e precisa, né, ter o espaço adequado para que o carro veja o pedestre atravessando um lugar adequado. Precisamos aí revitalizar a pintura. Vamos com ele. Egivaldo Lima, bom dia, meu irmão.
4: Bom dia, Jéssica. Bom dia para você e para o ouvinte da Rádio Sociedade 97.9. A primeira vara da Fazenda Pública de Simões Filho suspendeu a eleição da mesa diretora da Câmara Municipal da cidade para o biênio 2027-2028, que estava marcada para hoje. A justiça entendeu que o regimento interno da Câmara, que permite a votação em junho, não pode sobrepor a lei orgânica municipal, que determina que a eleição ocorra apenas em 1º de novembro do último ano do mandato da atual mesa diretora. Uma portaria de ponto facultativo dos festejos juninos foi utilizada para justificar a antecipação da votação. O magistrado responsável destacou que o correto seria adiar a sessão para o próximo dia útil e não antecipá-la, além de criticar o prazo reduzido de publicação da pauta, o que prejudicou a transparência. A liminar proíbe a Câmara de convocar ou realizar qualquer nova votação para a mesa diretora antes de 1º de novembro de 2026. Qualquer ato ou posse que venha a acontecer sobre essa convocação foi anulada. Por ser uma decisão liminar provisória, a Câmara de Vereadores ainda pode apresentar defesa e recorrer. Jéssica Smetak.
1: Valeu, Egivaldo Lima, por suas informações da região metropolitana. Vou puxar o intervalo e tem mais participação já chegando. Gosto assim. Obrigada, galera, pela audiência. São 10 horas e 1 minuto.
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9: 10h07.
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9: Conexão de volta, cheio de informação pra você. Que bom que você segue conosco aqui na Rádio Sociedade. Tiago Costa tá aí no trânsito junto com o nosso ouvinte. Tá passando por onde agora, Tiago?
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12: Pois é, tá aqui agora de olho na movimentação da BR-324 em direção à capital baiana. Ainda tem um pouquinho de lentidão entre Valéria e Águas Claras, melhora e volta a pisar no freio na Jaqueira do Carneiro. Você que está saindo de Águas Claras e vai para a Cidade Baixa, a dica é cortar pela ligação Lobato-Pirajá e completar pela suburbana que está livre. BR em direção ao interior tem só um pouquinho de intensidade na passagem por Águas Claras, mas nada muito complicado. Você que está no acesso norte segue para Simões Filho, não vale o desvio. Pode seguir pela BR, só tem atenção com a velocidade. 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
9: Valeu, Thiago, te espero, viu? Já já. E Luciano Reis, seguindo no nosso giro pelo interior de Alagoinhas aqui conosco, ele já tá me chamando para conversar, mas Luciano, espera só um pouco, porque tem uma blitz acontecendo agora em Salvador e a população quer falar rapidinho, viu, Luciano?
13: Bom dia, Conexão Sociedade. Estava falando João. Os agentes da Transalvador estão fazendo uma brisa em Amaralina, sentido Pituba, só que eles estão tratando cidadão de bem como vagabundo. Os agentes estão tudo de brucutu, você não sabe quem é que está no outro lado que vai lhe montar, e a lei não permite isso, a legislação não permite isso. Como é que você chega lá, é parado por uma brisa, você pede para alguém se identificar que está no outro lado, não tira o brucutu. Eu acho que aquele brucutu ali, como a gente costuma falar, né, o que é brucutu, é para proteger o capacete, o rosto dele de um sol, alguma coisa assim. Mas não, em plena uma blitz, estão todos de brucutu lá. tá parecendo que o cidadão que tá num trânsito é um vagabundo.
9: É, eu compreendo a sua revolta, mas por outro lado, vamos tentar também imaginar o que, é que acontece do outro lado. Uma grande operação está acontecendo hoje em Salvador. A gente já trouxe informações sobre isso. Mandados estão sendo cumpridos de pessoas que cometem homicídios. E a polícia, ela é visada. Policial é odiado por bandido. Bandido quer matar policial. A gente sabe disso. Quantas vezes guarnições foram atingidas, entendeu? É, a gente quer a transparência no procedimento. Eu entendo o seu lado, mas eu também acredito no treinamento e na orientação que a polícia recebe, né? Se estão com o rosto coberto, algo no estatuto deve garantir esse direito a esses profissionais, esses servidores públicos que estão em defesa da sociedade. É, muito equilíbrio, né? Eu busco ter aqui nos comentários e compreendo, sim, a forma como o senhor está se sentindo. Obrigada por sua contribuição, viu, ao nosso Conexão Sociedade. Tem mais um áudio aqui chegando, vamos nessa.
0: Jéssica, bom dia. E bom dia, Rádio Sociedade. É fazer um apelo aí ao DENIT, rapaz, pra que venha fazer um recapeamento nessa marginal sentido feira, aqui depois do Posto Seco.
9: Ave Maria, horrível.
0: Posto Seco Pirajá, até a nova rodoviária. Rapaz, tem um buraco com a extensão mais ou menos 1,5 metros, com mais de 40 centímetros de fundura, rapaz. No meio mesmo, gravando a marginal. Que é uma marginal que dá acesso àquelas vias da empresa da Lipurve ali, sim, que tem uma empresa de ônibus.
9: Sim. É, tem que ter uma providência, Lodenit. Buraco aí na via marginal. Imagine se algum carro passa e fica com a roda presa. Acidente na certa. E as estradas vão ficar bem movimentadas. Muito movimentadas agora. O movimento, inclusive, já está aumentando, né? Em função dos festejos juninos, que a galera já está começando a pegar aí a pista. Então, Denit, com espaço aqui, vocês, para se pronunciarem. Vamos falar com Gabriela, né? Gabriela Domingos. É claro, ela nos deixou para ir pro Denit, para ser assessora, agora a gente vai continuar presente na vida dela. Pois é, vamos nessa, gente. Eu quero cumprimentar agora Juliana Romão, que é diretora do Metrô Bahia. Anunciei essa entrevista aqui logo na abertura do jornal. Juliana, bem-vinda ao Conexão. Tudo bem com você?
14: Tudo ótimo, Jéssica. Bom dia, é um prazer estar aqui com você.
9: Bom dia para a equipe toda que veio também acompanhando, Juliana. Para a gente falar sobre esse modal que tanto acrescenta ao dia a dia da população, né, Juliana? Já faz parte da vida do baiano.
14: Sem
9: daqui
14: dúvida.
9: Do pessoal de Salvador, agora também com o metrô chegando a Campo Grande. 12 anos de operação.
14: 12 anos, agora dia 11 de junho. Iniciamos em 2014, um pouco antes do início da Copa do Mundo, em 2014. Veja só, né?
9: Já estamos mais uma lá, Copa.
14: Mais uma Copa. E realmente o metrô se consolidou como um equipamento, né, troncal, trazendo mobilidade, conectando as pessoas, conectando regiões e dando muita oportunidade para a população soteropolitana.
9: Hoje a gente percebe como o metrô, ele agilizou a vida também do passageiro, né? Você vê os trajetos, eu já peguei metrô algumas vezes, gosto, acho organizado, acho limpo, a gente tem uma sensação de segurança lá dentro, que é diferente do transporte público na rua. O fato de você passar por uma catraca, de estar num ambiente controlado, traz muito esse sentimento, e a agilidade de você cortar a cidade toda sem precisar pegar um congestionamento, nem uma sinaleira.
14: Sem dúvida, esse é um ponto interessante. O metrô, apesar de estar aí numa das capitais mais violentas do Brasil, né? Dentro do nosso sistema, a população se sente segura de usar um celular. Muitos até chegam a tirar um cochilo dentro do metrô.
9: Isso.
14: Ler um livro, enfim, tem pessoas, alguns clientes que fazem cursos online. Então, realmente, é um equipamento seguro em que as pessoas podem ir e vir, né, com essa condição de segurança.
9: Podem relaxar, né, naquele trajeto que às vezes é exaustivo, é cansativo depois de um dia de trabalho, né?
14: Exatamente. E esse ponto que você trouxe de devolver tempo às pessoas também é bem interessante. Tem um estudo que nós fizemos em 2021 e a gente analisou o tempo de percurso de um cliente que está ali na região de Campo da Pólvora e vai para a região do aeroporto. Então, antes do metrô, e se você comparar o tempo que ele levava antes do metrô e depois do metrô, durante um ano, a gente devolve 18 dias úteis em tempo para essa pessoa. Tamanha a conexão que o metrô é capaz de fazer, né? E todo o sistema intermodais também, toda essa parte de integração intermodais, que também facilitou o acesso da população ao sistema de transporte urbano.
9: É aquele tempo a mais que você tem em sua casa para cuidar da sua família, o que você tem para descansar, caso seja necessário, para tomar um banho com mais calma. É qualidade de vida, né, que acaba sendo entregue à população. Hoje, a gente sabe, a gente tocou no assunto, né, da segurança, que tem um sentimento de tranquilidade de estar dentro do metrô. Ocorrências acontecem, não tem como fugir. A gente está num grande centro urbano, de pessoas de todo tipo de índole, mas o que importa, Juliana, é a equipe preparada para agir, como a gente teve agora recentemente. Um caso, né, de importunação dentro do metrô. Sim. E a população levou para o segurança chamou a polícia.
14: Na mesma hora.
9: Exatamente, e ele está preso. Isso mostra a eficiência da prestação, o treinamento dos seguranças para outras ocorrências também, se forem necessário. Como é alinhado esse trabalho da segurança do metrô com a segurança pública?
14: Pois, nós temos mais de 2.000 câmeras que são monitoradas 24 horas por um sistema de inteligência. Então, algumas câmeras têm sistema de análise de dados. E nós também atuamos em conjunto com a Secretaria de Segurança Pública e com órgãos e autoridades de segurança, de forma bastante estratégica, para que todos os crimes sejam levantadas todas as informações, evidências necessárias, e a companhia sempre proativamente busca as autoridades para levar esse material, essas informações com toda a transparência, para que realmente as autoridades possam fazer as investigações e analisar e concluir, né, os crimes e dar uma resposta à população imediata.
9: Há esse monitoramento além dos vagões e dos terminais. Nas passarelas também é uma responsabilidade. Sim. Da CCR?
14: Sim, todo o sistema é monitorado 24 horas, tanto os acessos quanto o metrô, propriamente dito, né, o equipamento metrô. Então são mais de 2.000 câmeras e a gente consegue monitorar dentro do nosso centro de controle operacional, através dessa inteligência de dados. E junto com também, nós temos um equipamento, 2 drones, né, que também monitoram o sistema 24 horas. E isso também tem ajudado muito a gente transpor o problema de furto de cabos e vandalismo em geral.
9: Sim.
14: Que é um outro problema também que acomete a população. Então hoje a gente consegue manter a operacionalidade do sistema, apesar de eventualmente sofrer algum nível de vandalismo ou de furto de cabos, uma vez que a gente consegue atuar com esses sistemas também redundantes em segurança.
9: Hoje eu percebo também, Juliana, que o metrô, ele se tornou um espaço para políticas públicas, para ações sociais, serviços gratuitos prestados à população. Sempre no jornal a gente traz essas iniciativas. Ah, na estação tal vai ter um atendimento.
14: Sim, atendimento ao consumidor.
9: Não é legal isso? Sim, também? Porque é um local de grande trânsito de pessoas. É uma forma de descentralizar do ponto de atendimento e levar para perto ali, sem que a pessoa precise dar uma volta para ter um atendimento. Sim. É uma preocupação também de vocês levar o serviço essencial para além do transporte público?
14: Sim, o metrô está inserido dentro da capital, corta grandes bairros. Então, nada melhor do que a gente estar junto com as comunidades, junto com a sociedade, justamente trazendo serviços, comércio, prestação de serviço de qualidade, para que a população possa usar o equipamento, indo muito além do transporte, criar esse impacto social, né, através de inúmeras ações que a companhia faz. Agora, recentemente, nós tínhamos serviços de marcação de exames para mulheres no outubro passado. Isso também é recorrente. Temos algumas estações com saque, né, com serviço de apoio também ao consumidor, o próprio Cine na estação Pituaçu, enfim, uma série de serviços, prestação de serviços à disposição da população em todo o nosso sistema metroviário.
9: Que vai até Lauro de Freitas, não é só Salvador, vai até Lauro. E Salvador, muita gente mora em Lauro, trabalha na cidade, aqui na capital, e é bom ter esse mecanismo, até porque a BA-099... aquela estrada do coco, meu Deus, se você puder fugir daquele trânsito, é uma excelente alternativa para devolver horas de vida ao cidadão. 12 anos, né, de metrô, Juliana. Você que está chegando agora à Rádio Sociedade, Juliana Romão, diretora do metrô aqui no nosso estado da Bahia, conversando conosco, com um avanço importante já previsto para o Campo Grande. Não é um braço a mais atender a população do centro, levar também a população para o centro da cidade.
14: Pois é, nossa expectativa está bem alta e estamos ansiosos em operar o tramo 4, chamado tramo 4, a extensão da linha 1. Final de 2023, iniciamos a operação do tramo 3, já interligando a nossa nova rodoviária de Salvador, já conectada ao aeroporto, veja só, a capital baiana, conectando aí grandes estruturas, grandes hubs, e agora com a oportunidade de o metrô chegar até Campo Grande. E a gente, por que não, até a Barra no futuro, né?
9: Bom, quanto mais chegar, quanto mais ramificar, melhor, Juliana. Você que não tem a dimensão do que é o metrô, ele tem 38 quilômetros de extensão. São duas linhas e tem 22 estações e 10 terminais de ônibus integrados. Quantos passageiros você consegue transportar
14: hoje
9: por dia?
14: Hoje nós estamos transportando em torno de 410 mil passageiros dia.
9: Imagine, gente.
14: São mais de 830 milhões de pessoas já transportadas pelo nosso sistema ao longo desses 12 anos. Então, realmente, é um equipamento que tem grande capacidade. É equivalente a gente transportar uma Vitória da Conquista todos os dias.
9: Imagine. Né? Eu estou vendo o impacto econômico também gigantesco, né, que o metrô traz para a nossa cidade.
14: Sem dúvida. O metrô, ele requalificou todo o entorno. Exploração imobiliária e os imóveis do entorno do metrô, além de serem mais novos, por ser uma exploração mais recente, depois da implementação do metrô, chegam a se valorizar em mais de 14% em relação ao período antes do metrô, né? Então isso mostra aí também a capacidade que o desenvolvimento e o progresso trazem para o setor econômico da cidade, uma vez que há investimento de qualidade em infraestrutura e principalmente nos modais de transporte.
9: E vem o VLT por aí para se integrar, tá também chegando, né? Para fazer parte desse sistema cada vez mais completo.
14: Sim, o VLT vai integrar conosco em 3 estações. Sim. No futuro, Retiro, Águas Claras e Bairro da Paz. E será também um equipamento que vai interligar os dois lados da orla de Salvador, trazendo toda a população ali da Cidade Baixa até a região de Itapuã. Então, realmente, também, com certeza, vai mudar ainda mais o cenário econômico e social de Salvador.
9: Não podemos esquecer do Wi-Fi.
14: Acabamos de inaugurar.
9: Vocês inauguraram por agora, né? Fazendo aniversário, entregando para a população. Você muito bem comentou que tem pessoas que ficam vendo videoaulas no metrô, que se sentem seguras. Essa conexão vai ajudar aí na qualificação também, no estudo da nossa população.
14: Agora a população tem acesso ao Wi-Fi gratuito dentro dos trens. Nós já tínhamos nas estações e agora passamos a ter dentro dos trens desde o dia 11 de junho. Foi um presente aí em comemoração aos 12 anos. A gente correu para conseguir implementar. É um projeto do Governo do Estado, em parceria conosco, e que com certeza vai trazer ainda mais qualidade no serviço para a população.
9: A gente consegue falar em desafios? Existem grandes desafios hoje para o metrô?
14: Sem dúvida. Primeiro que é um equipamento que está envelhecido, então envelhecendo, né? Não está envelhecido,
9: é
14: um equipamento
9: hoje,
14: novo.
9: Será que está envelhecido? Estou achando novo.
14: É um equipamento, um ativo,
9: né,
14: que demanda investimentos e que a gente também busca atualizações constantes dos nossos sistemas, né? Então, transpor também esses desafios para garantir cada vez mais qualidade de serviço é algo que está sempre no nosso radar. Temos também desafios relacionados a essas expansões e novas operações integradas conosco e que durante o período de obra também vão ter alguns desafios aí de integração e sistemas como um todo, né, atualizações constantes que a gente precisa buscar e em relação aos desafios maiores são esses.
9: Vamos reforçar aqui que a população está falando muito sobre a segurança, como é que funciona a segurança, sobre a vigilância também, como é que vocês estão de equipamentos, as câmeras, de que forma vocês cedem as imagens das ocorrências para a polícia, está todo mundo aqui falando sobre isso. Conte mais e acho que é uma boa oportunidade para a gente falar sobre o papel do metrô na segurança pública também, né? Que é uma grande preocupação de todos.
14: Como eu disse, nós dispomos de um sistema integrado de monitoramento com mais de 2 mil câmeras.
9: 24 horas por dia tem gente vendo aquelas câmeras.
14: 24 horas por dia. Temos ainda sistemas com drone que monitoram também constantemente todo o sistema. Investimos em sistemas de redundância, né, de duplicidade. Então, para que a operação seja mantida e não sofra nenhum impacto operacional, mesmo que sofra algum tipo de vandalismo. e todas as ações também dentro das estações, trens, né? Todos os nossos agentes de segurança, agentes de estações são treinados rotineiramente e passam por estratégias de treinamento também relacionadas a de que forma atender o público, mas também agir de uma forma mais efetiva numa ocorrência, numa necessidade de ocorrência. Então, assim, são N processos e muitos fatores que envolvem esse dia a dia em prol de realmente garantir essa qualidade do serviço e também da segurança dentro do nosso sistema.
9: Perspectivas, Juliana, para o metrô, de novidades além dessas que a gente falou, o que é que vocês têm de novidade assim, para ter algo para anunciar para nós, de investimento, se bem que já entregou a internet agora?
14: Esse ano nós estamos buscando também ampliar as redes de serviço e comércio dentro do nosso sistema. Temos agora, né, recém implementado o Wi-Fi dentro dos trens, a possibilidade também de implementarmos ainda uma rede ainda maior de integração de sistemas de bilhetagem, de arrecadação. O Metrô Bahia, ele é uma referência nacional nesse processo de integração, desde o advento da Câmara de Compensação em 2016, em que a gente passou a ser o responsável pela integração dos sistemas intermodais. Então, o que a gente pretende é ainda garantir uma melhor prestação de serviço nesse processo de acesso do cliente ao nosso sistema, né, por meios de pagamentos cada vez mais disponíveis e que facilitem realmente a vida das pessoas no acesso ao nosso sistema.
9: Parabéns para o Metrô de Salvador, 12 anos de operação e veio para ficar, né? Com certeza vai se integrar a VLT, vai crescer mais, ramificar para outros bairros e a população ganhando tempo de deslocamento. Juliana Romão, diretora do Metrô Bahia, aqui conosco no estúdio da Rádio Sociedade. Obrigada, Juliana, por sua presença.
14: Obrigada, Jéssica. Um prazer enorme estar aqui com você.
9: E vamos ali pro intervalo agora? São 10h25. 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
17: Olá, amigos ouvintes da Rádio Sociedade da Bahia. Patrulha do Consumidor chega com mais uma situação grave. É o caso da Flávia, moradora do bairro de Estela Maris, que disse o seguinte: minha passagem aérea foi remarcada, mudaram de horário sem aviso e perdi o meu compromisso. E ela está me perguntando quais são os seus direitos. Amiga, o seu direito é a informação clara e adequada. A empresa aérea não pode simplesmente remarcar sua passagem ou alterar o horário de voo sem aviso prévio. A Agência Nacional de Aviação Civil, a ANAC, permite alterações desde que observadas as regras específicas, de acordo com o artigo 6º, inciso 3º e o artigo 35 do Código de Defesa do Consumidor, que diz o seguinte: o passageiro tem direito à informação antecipada e ao cumprimento da oferta e do serviço contratado. Já a resolução 400/2016 da ANAC, em seu artigo 12, determina que a companhia aérea deve comunicar qualquer alteração de horário ou itinerário com no mínimo 72 horas de antecedência. Nesses casos, o passageiro pode aceitar a mudança, optar pela reacomodação em outro voo, solicitar um reembolso integral ou escolher a execução do serviço por outra modalidade oferecida pela empresa. Assim, a companhia pode realizar ajustes operacionais, mas sempre deve respeitar o direito do consumidor à informação prévia e à liberdade de escolha, garantindo que nenhuma alteração ocorra de forma unilateral e sem o devido consentimento dos consumidores. Espero ter ajudado você. Eu sou Márcio Marinho, a Patrulha do Consumidor vai ficando por aqui. Se você também precisa da nossa ajuda, pode mandar um e-mail para patrulha@sociedadeonline.com. Me siga também no meu Instagram, @deputadomarciomarinho, porque aqui você, consumidor, está sempre em primeiro lugar.
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0: Agora são 10h29.
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0: Conexão de volta. Eu quero chamar mais participações, mais áudios, mais mensagens aqui pra nós, tá? Pode mandar, já tá chegando aqui de Nice. Melhorar a iluminação na entrada da rua que dá acesso ao Hospital Couto Maia. Uma trabalhadora que sai 7 horas da noite e sente insegurança, principalmente para as mulheres. Tem um poste que está sempre com defeito e o risco de violência é muito grande. Ajudo sim, minha irmã. Ela está pedindo aí um suporte. Atenção, diretoria de iluminação, DECIP de Salvador. Rua de acesso ao Hospital Couto Maia, depois das 7 da noite, fica muito perigoso. E às vezes é uma lâmpada, um negócio rapidinho, né, que resolve. E tá aí na mão da DECIP resolver isso na maior simplicidade. Temos muitos, muitos, muitos ouvintes aqui. E vamos também começar o nosso giro. Nosso giro pelo interior com outros boletins atualizando o nosso time aqui de repórteres. Edivaldo Lima, da região metropolitana, me chamando. Oi, Edivaldo!
2: Quem deseja fazer parte do ramo gastronômico pode se inscrever para os cursos e oficinas da Carreta Escola do Senac, que está instalada em Guarajuba, no município de Camaçari. Tem oficinas rápidas de até 2 horas e cursos práticos de produção de alimentos. Entre as opções estão pão delícia, tortas doces, licores, marmitas fit, doces finos e os tradicionais bolos juninos. Para participar, basta ter a partir de 16 anos de idade. As aulas acontecem pela manhã e pela tarde na cozinha industrial da Carreta, que está próximo a um shopping de Guarajuba. Para outras informações e inscrições, quem tiver interesse deve ligar para 71-3622-3311. Repetindo, 71-3622-3311. 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Da região metropolitana de Salvador, para a Rádio Sociedade da Bahia, Edivaldo Lima.
0: Valeu, Edivaldo Lima, grande abraço pra você, falando aí sobre as delícias, né, dessa época do ano. O que é que você mais gosta? Eu não abro mão de uma canjica e um bolo de aipim, meus favoritos top 1. Olha, gente, seguindo aqui com algumas notícias, a Anvisa criou um grupo pra avaliar a vacina da dengue, do Butantan. Criou um painel de especialistas pra aprofundar a investigação sobre a segurança da vacina, que tanto tem dado o que falar, né? Essa iniciativa reúne pesquisadores, representantes da comunidade científica, para ver as reações registradas depois da aplicação do imunizante. Então, esse grupo está atuando em parceria com o Programa Nacional de Imunizações do Ministério da Saúde para revisar os dados disponíveis e ampliar a avaliação técnica dos casos em investigação. A medida acontece depois da suspensão temporária da vacinação como forma de precaução, né? Depois de algumas pessoas apresentarem reações graves. E Salvador, já que eu tô falando de vacinação, hoje tá com a vacinação ampliada até 7 horas da noite. Você que tá me ouvindo, pegue seu cartão do SUS, sua carteirinha de vacinação e documento com foto. Já deixe disponível, porque no caminho de volta pra casa, vai que você tá passando por algum posto, para lá e toma sua dose da vacina, não só da gripe, mas tem outras doses de outras vacinas também sendo distribuídas. Hoje, até 7 da noite. Os locais participantes desse mutirão, né, desse horário estendido, são a UBS Dr. Péricles Cardoso, do Barbalho, Ramiro de Azevedo, também no Barbalho, no Centro Histórico, né, tem a UBS Ministro Alckmin, no Distrito Sanitário de Itapajipe. Tem o Centro de Vacinação Salvador Shopping, a Sala de Vacinação do Centro Comercial e o Ponto de Imunização da Ferreira Costa, na Paralela. Tá? Leva sua carteirinha pra ver se tem alguma coisa pra atualizar. 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E agora são 10 horas e 34 minutos. Tem um áudio que chegou pra gente. Já colocou aqui, Ananias? É, o uso da balaclava, eu quero corrigir a minha palavra, está sendo usado, a balaclava está sendo usada pela Transalvador e não pela polícia. E agora, vamos ouvir aqui nosso ouvinte.
3: Peraí. Jessa, bom dia.
0: Bom dia, irmão.
3: Entendeu errado o áudio aí do... Não só policiais que estão fazendo blitz, quem está fazendo blitz é a Transalvador. Então é inconstitucional ela usar a balaclava, né, que chama de Morucutu. O cara tem que se identificar quem ela tá botando, tem que, pelo menos um, tem que se identificar, né, tá ali tudo, tem a tarjetazinha, né, que fica ali com a identificação do peito dele. É a Transalvador fazendo uma blitz, é rotina, tem que ser feito, tal, não sei o quê, mas o cidadão que é bandido é pra... Não são policiais, não. Entendeu?
0: Obrigada pela informação reiterada e me perdoe pelo equívoco. Entendi uma blitz da polícia. Mas vamos questionar a Transalvador, tá, Ananias? Por favor, vamos ver se a gente consegue essa nota para ainda hoje dar uma resposta pro nosso ouvinte. Pode ou não pode? O ouvinte tá dizendo que é inconstitucional e a gente precisa ir lá pro estatuto da categoria para trazer informação lá que tá escrita no papel. Eu não posso afirmar porque não tenho acesso a esse documento. Mas Calil tá aqui comigo, bora lá, Calil.
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4: 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Obrigado, Smetak. Até daqui a pouco.
0: Até, Calil, eu espero o seu retorno. E Thiago Costa tá comigo aqui com o Trânsito ao Vivo. Junto com você, motorista, sintonizado na Rádio Sociedade. Thiago, tá passando por onde?
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7: Pois, Metac, agora surgiu um pouco de retenção na estrada do Coco em direção ao litoral norte, ali na parte central, e segue bem carregado até a região dos Atacados. Você que está pela paralela e tem compromisso em Ilhas do Atacinho, pode acessar a rodovia, mas corte pela Avenida 2 de Julho e siga pela Luiz Tarquínio. Em direção à capital baiana, tem só intensidade na aproximação a Itinga, mas nada muito complicado, é um trecho curto. Você que sai de Portão e vai para São Cristóvão, a BA-099 é a sua melhor escolha. 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Segue da Smetak.
0: Obrigada, Thiago. Até já com outras informações do trânsito. Bora ali? São 10 horas e 41 minutos.
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6: A BYD segue acelerando os investimentos na Bahia e anunciou a abertura de mais de 100 novas vagas de empregos no Complexo Industrial de Camaçari. Ao todo, são 116 oportunidades distribuídas entre um mutirão de inclusão para pessoas com deficiência e o programa Jovem Aprendiz. As vagas contemplam áreas como produção, logística, almoxarifado e cozinha. O processo seletivo está sendo realizado em parceria com o Cine Bahia e tem como objetivo preparar novos profissionais para atuarem na linha de produção, inspeção de qualidade e procedimentos de segurança e meio ambiente. A iniciativa reforça o plano de expansão da montadora chinesa na região metropolitana de Salvador e confirma a importância do polo automotivo baiano para o futuro da indústria nacional. 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

0: Agora 10h47. Conexão de volta, e o nosso repórter Rogério Alves nos chamando. Oi, Rogério, tá com a PRF,
1: né? Metac, voz forte da Bahia, bom dia pra você e pra todos que nos acompanham aqui no Conexão Sociedade. Smetak, eu estou aqui ao lado da inspetora Fernanda Maciel, da Polícia Rodoviária Federal. A PRF lança desta sexta-feira, Smetak, a Operação São João 2026. Estou aqui com a inspetora que vai passar para a gente os detalhes desta operação, que começa sexta e vai até o dia 25 deste mês. Inspetora, seja bem-vinda à Rádio Sociedade.
2: Obrigada a vocês pelo convite, é isso mesmo. Na sexta-feira, 19, a gente dá início à Operação São João, né, que vai até o dia 25, abrangendo aí os períodos de maior movimentação de veículos nas rodovias federais que cortam o nosso estado. Principalmente quando a gente fala da BR-324, da 101 e da BR-116. São as rodovias aí que passarão, né, mais efetivamente por essa intensificação do fluxo de veículos.
1: De acordo com o balanço que vocês divulgaram no ano passado, foram mais de 700 mil veículos que circularam. Então, esse ano repete essa quantidade?
2: Isso mesmo. A gente tem aí para esse ano, né, a gente espera, né, um aumento aí de cerca de 30% no fluxo em comparação com dias normais. Principalmente na sexta-feira, 19, né, a gente vai ter aí uma intensificação do fluxo de saída da capital, né, e também na quinta-feira, dia 25, né, as pessoas retornando aí para a capital. Então é um fluxo muito intenso. Normalmente esse período a gente tem muitos problemas com congestionamento, um fluxo muito lento e que exige do condutor aí uma atenção redobrada na direção.
1: E a atuação da PRF, como é que vai ser? Haverá blitz? Vai haver algum tipo de movimentação diferente nas estradas?
2: Isso mesmo, um reforço total do efetivo. Lembrando que na sexta-feira, dia 19, né, para abrir a operação, a gente também vai estar realizando, né, junto aí com a no caso, o marco dos 18 anos da Lei Seca, a gente vai estar realizando também um mega comando, né, um comando temático voltado à fiscalização, né, de alcoolemia na sexta-feira, 19. E além disso, como diferencial, a gente está trazendo esse ano também, né, como um auxiliar aí na fiscalização, a utilização de drones na BR-324, que é uma rodovia que nesse período de São João, a gente, além de ter muito congestionamento, a gente tem muitos problemas com muitas pessoas querendo fugir desses congestionamentos, acabam transitando pelo acostamento, né, infringindo as leis. Então, além das novidades desse ano, além do reforço do efetivo, tanto voltado, né, para fiscalização de trânsito, como também no combate à criminalidade, a gente vai ter também um auxílio com essa fiscalização aí através de drones.
1: E qual a dica, a orientação que a senhora pode passar aqui para os condutores que vão trafegar por essas vias durante esse período?
2: O que a gente pede é que faça uma viagem planejada, né? Considere aí, né, a ocorrência de congestionamentos, evite dias de maiores picos, como a sexta-feira, né, o final da tarde da sexta-feira, o início da manhã do dia 25, né, considere que é um período realmente que as rodovias da Bahia ficam muito movimentadas, e que além disso, faça uma revisão no veículo. A gente pode passar por períodos chuvosos, então verifique como é que está a condição do pneu, dos pneus, como é que está os limpadores de para-brisa, farol. E que além disso, lembre que álcool e direção não combinam. A gente sabe que período de festa, ainda mais São João, sempre está associado a uma maior ingestão de álcool. Lembrar que álcool e direção não combinam. Quem passar por nossas fiscalizações será submetido aí ao teste do etilômetro. Muitas pessoas, né, acabam realizando nesse período chamado bate-volta, né, indo de um interior ao outro. Se for pegar a direção, vai curtir a festa, escolha o motorista da rodada, escolha outro meio de transporte. Muito cuidado na BR-101, que é uma rodovia muito movimentada nesse período de São João, muito cuidado com as ultrapassagens indevidas. É uma rodovia que a gente tem longos trechos marcados aí, né, por trechos onde não pode ser realizada ultrapassagem. Então, só realizar a ultrapassagem em local permitido e em total cuidado. Além disso, lembrar, né, que o telefone celular não é permitido dirigir nem falando ao telefone, nem manuseando o telefone, porque tira a atenção do condutor. E nesse período de São João, a gente tem muito tipo de sinistro, tipo colisão traseira, que é justamente ocasionado ali por essa falta de atenção. E além disso, a gente faz também, né, a gente chama a atenção para as praças de pedágio que estão inativadas. né, na BR-324 principalmente. Então a gente pede ao condutor para que só utilize a via que está liberada, né, a via lateral, não ocupe a área central dessa praça de pedágio, para que a gente não tenha ali a geração de tumulto, né? A gente já vai ter aí uma condição diferenciada na rodovia, com congestionamentos. E além disso, caso haja algum sinistro leve, sem vítimas, sem feridos, né, normalmente do tipo colisão traseira, que o condutor, se possível, tire esse veículo da rodovia para não piorar, né, esse fluxo de veículo. Coloque o veículo ali no acostamento, faça a devida sinalização, vá para um local seguro, mas que tente manter aí esse fluxo livre de veículos.
1: Inspetora Fernanda, muito obrigado pela sua participação e pelos esclarecimentos.
2: Obrigada a vocês pelo convite, né? Desejo a todos aí um São João tranquilo, que todos respeitem as leis de trânsito para que a gente consiga ter um número reduzido de sinistros.
1: Acabamos de ouvir a inspetora Fernanda Maciel, da Polícia Rodoviária Federal. Rogério Alves para o Conexão Sociedade. Jéssica Metac, voz forte da Bahia, é com você aí no estúdio.
0: Valeu, Rogério. A mensagem é mais clara que isso é impossível, né? Vamos cuidar de nós, de quem a gente ama e de quem a gente não conhece, mas é amado por alguém também, né? É uma responsabilidade compartilhada. E vamos com o nosso Sociedade Online, Matheus Giacomini.
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0: Bom dia, Matheus. Tudo bem?
4: Bom dia, Jéssica. Tudo bem? Bom dia para você que acompanha o Conexão Sociedade. E chego agora para te deixar bem informado nesta manhã. A Anvisa criou um grupo de especialistas para avaliar a segurança da vacina contra a dengue, desenvolvida pelo Instituto Butantan. A medida busca aprofundar a análise de eventos adversos registrados após a aplicação do imunizante. E segundo as autoridades de saúde, ainda não há comprovação de que os casos investigados tenham sido causados pela vacina. A avaliação deve ajudar a definir os próximos passos em relação ao uso do imunizante no país. E essa notícia é para o pessoal do agro, assim como meu pai, seu Roberto. A informação é de que o mercado do boi gordo começou a semana com negociações mais lentas entre pecuaristas e frigoríficos. Apesar do ritmo reduzido, os preços seguem firmes em boa parte do país, impulsionados pela oferta controlada de animais para abate. As importações de carne bovina também continuam sustentando o setor, enquanto produtores e compradores acompanham o comportamento da demanda nos próximos dias. E para você ler essa notícia completa, acesse o site Sociedade Online.
0: Valeu, Matheus! Atualização a todo tempo lá no sociedadeonline.com. Um abraço! Valeu, Matheus! Vamos seguindo aqui com o nosso giro. Temos agora Gilvan Rodrigues de Feira de Santana conosco. É, Thiago primeiro, bora que ele tá na fila, ele tá ao vivo também. Oi, Thiago.
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6: Avisando motoristas sobre a Vasco da Gama, porque nada de melhora por lá em direção centro. Tem muita retenção desde o Horto Florestal e segue até pouco depois da saída do Vale do Gunjá. Ainda segue a dica para quem está na Lucaia, no Rio Vermelho, e segue para o centro da cidade, ou vai ali para o Vale do Canela, melhor fazer o caminho pela Garibaldi, que agora já está fluindo muito bem e vai chegar com facilidade. A CM Guatemi em direção à Paralela tem tráfego bem carregado no elevado do BRT e não é um bom caminho. Você que saiu do Rio Vermelho e vai para a Paralela, a dica é trafegar pela via marginal. Vai encontrar um pouquinho de intensidade no mergulho da Lipe, mas nada muito complicado. E logo depois é caminho livre. 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
0: Valeu, Thiago. Veja as imagens ao vivo. Você que está comigo no YouTube com várias abas abertas, reduz aí as outras abas do que você está fazendo e dá uma olhada. Olha como é que está o tempo em Salvador. Invernou geral. Meu Deus, o céu está fechado, cinza, muita chuva pela frente. Caramba, baixíssima visibilidade. Na Cidade Baixa também, a gente está passando aí com imagens ao vivo do mar, da nossa orla, né? Cidade Baixa, em frente à Feira de São Joaquim. Não tem um pontinho de abertura de sol e tinha realmente uma previsão de chuva pesada para hoje, inclusive com trovoadas. Se proteja, viu? Você que vive em área de risco, 199, o telefone da Defesa Civil. Tá vendo aí, em todos os sentidos, o trânsito fluindo bem, sem maiores problemas. Na Bonocô, na ACM e já já outras informações do trânsito com o Thiago Costa. Bora com ele, Gilvan Rodrigues, que eu chamei, coloquei Thiago na frente. Oi, Gilvan!
3: Uma fábrica clandestina de espadas foi desarticulada pela Polícia Militar em Cruz das Almas, no Recôncavo da Bahia. Durante a operação, os policiais apreenderam cerca de 700 artefatos explosivos, entre espadas prontas para uso e estruturas utilizadas na fabricação, além de aproximadamente 150 quilos de pólvora armazenadas no local. Segundo a Polícia Militar, a ação foi realizada por equipes da 27ª Companhia Independente, após uma denúncia telefônica. Os militares seguiram até a estrada da Escola de Agronomia, nas proximidades do centro de Ouvinos, onde encontraram duas casas abandonadas que funcionavam como fábrica clandestina dos artefatos. No local foram apreendidos cerca de 100 espadas prontas para utilização e aproximadamente 600 estruturas vazias, que seriam usadas na montagem dos explosivos. Ferramentas e equipamentos empregados na fabricação do material também foram encontrados. Além dos artefatos explosivos, os policiais localizaram uma motocicleta Honda CG-150, com sinais de adulteração. Todo o material foi encaminhado para a Delegacia Territorial de Cruz das Almas. Nenhum suspeito foi encontrado durante a operação. De Feira de Santana, Gilvan Rodrigues para a Rádio Sociedade da Bahia.
0: Valeu, Gilvan. Grande abraço para você. Seguindo aqui com informações, pessoal, a Polícia Federal, numa ação conjunta com a Coordenação Geral de Inteligência do Ministério da Previdência Social, deflagrou hoje a Operação Sexta-feira

0: Instituto de Identificação do Estado da Bahia. E para multiplicar os ganhos, os investigados usavam múltiplos nomes falsos para receber mais de um benefício simultaneamente. Que absurdo! 50 benefícios totalmente fraudados, um prejuízo acumulado de 11 milhões aos cofres públicos federais nesse tempo todo. 11 milhões de prejuízos. E hoje, dois mandados de busca e apreensão estão sendo cumpridos na cidade de Santo Amaro, no Recôncavo Baiano, para confiscar documentos, mídias digitais e rastrear o patrimônio construído com o dinheiro do crime. 11 milhões de reais. Acredite. E o IFBA tem inscrições abertas para um curso técnico gratuito de música. Você tem até o dia 3 de julho para fazer a sua inscrição totalmente virtual por meio do portal oficial do IFBA. Coloca no Google IFBA, curso de música, que você vai encontrar o link direitinho, viu? Os alunos serão analisados, vão ter um vídeo de desempenho musical, você apresenta esse vídeo, grava, né, o vídeo e envia no momento da inscrição online. E aí, a parceria é com a Escola de Música da Universidade Federal da Bahia. Um curso em regime semestral, boa sorte. Bacana, né? Tem curso de piano e teclado, fagote, clarinete, flauta, percussão, viola, violino, violoncelo, baixo elétrico, bateria, contrabaixo. Que legal, viu? Trombone, trompa, trompete. Curso de música gratuito disponível para você através do IFBA. Bora puxar o intervalo? Agora são 11 horas em ponto. 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
3: Agora são 11:06.
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3: Que legal, tô aqui com meu irmão Fabrício Cunha. Ele fez a figurinha do filho, ficou amarradão.
5: Ele colou no álbum, Jéssica, olha só como
3: ficou. Que legal, que legal.
5: Espaço
3: mamãe,
5: ali do lado.
3: Eu aqui na figurinha. Que legal. Clima de Copa tomando conta, né, das nossas
5: casas. Bom demais, né?
3: E aí, Fabrício, tudo em paz, irmão?
5: Tudo em paz, vamos de bola na rede?
3: Bora.
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5: Manda pra mim que eu mato no peito, boto no chão. Bom dia mais uma vez, Jéssica Smetak, amigos e amigas do Conexão. Bacana, né? A gente fez a figurinha, né? Mandou imprimir com a questão do adesivo. E aí coloquei dentro do pacotinho, né? E a criança não consegue perceber que tá aberto, não tá? Depois ele até falou, bem que eu tinha visto um negócio
3: meio aberto. Ah,
5: você não viu, não. E aí foi bem bacana, quando ele abriu o pacotinho, tava a figurinha dele, né? E ele teve uma sensação muito legal.
3: O sorriso dele foi a coisa mais linda do mundo, a pureza.
5: Eu falei, você foi convocado, rapaz. Não consigo jogar ainda, não. Ai, Jéssica, pois é, rapaz, chegando com as informações da Copa do Mundo, né? O grande assunto do momento é o Mundial de Seleções, que está acontecendo lá no México, Estados Unidos e Canadá. Hoje a expectativa da estreia da França e da Argentina, então a gente tem Messi, tem Mbappé, tem Dembélé, tem Olise, né?
3: Os caras são os melhores,
5: caramba! Então, o próprio jogo entre Iraque e Noruega tem o Haaland, né? Que todo mundo também fica na expectativa, a primeira Copa desse artilheiraço, né, do futebol mundial, a Noruega enfrentando a equipe do Iraque hoje às 7 horas. Ontem, 4 jogos, 4 empates. Olha como a Copa do Mundo está equilibrada, né? Espanha e Cabo Verde, 0-0, mó zebra. O goleiro Vozinha, que interessante, né? O Vozinha fechou o gol, cara. E a Espanha, considerada a melhor seleção do planeta, não conseguiu vencer Cabo Verde, né? A Espanha junto com a França ali, entre as duas grandes favoritas. A Espanha acabou tropeçando porque o Vozinha fechou diante da Espanha o goleiro do Cabo Verde. Bélgica e Egito 1-1, Arábia e Uruguai também 1-1. Irã e Nova Zelândia 2-2. Então, nos 4 jogos de ontem, 4 empates. O que é que pode acontecer hoje? No Esporte Mais a gente vai esmiuçar tudo pro nosso torcedor e ouvinte da Rádio Sociedade. Lembrando que a seleção brasileira joga na sexta-feira e aqui na Sociedade um evento bacana, o Esporte Mais vai ser no Shopping Piedade, né?
3: Ah, que massa!
5: Vai ter convidado, vai ter os nossos repórteres espalhados ali pela área do shopping, entrevistando o torcedor, vai ter brinde, enfim, vai ser bem bacana, o Esporte Mais especial no dia do jogo da seleção, o Brasil encarando a equipe do Haiti. O jogo será às 9:30 da noite, a seleção brasileira precisa vencer, porque acabou tropeçando na estreia contra o Marrocos, placar de 1-1. Volta ao meio-dia, Jéssica Smetak, com a equipe Show Sociedade e mais do esporte. Beijo,
3: massa,
5: amiga.
3: Massa, meu irmão, beijão.
5: Tamo junto.
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3: Seguimos com o nosso Conexão Sociedade, nossos ouvintes aqui firmes e fortes conosco.
6: Jéssica, minha amiga, bom dia. É Carlos aqui da Cidade Nova. Ô, Jéssica, eu já solicitei através de vocês que a prefeitura venha acender umas faixas de segurança aqui em frente a uma escola. Tá entendendo? Aqui na ladeira do Ipiranga, os caras não dão a mínima. A faixa é toda apagada, é lugar que já teve acidente e sai criança aqui de manhã e de tarde. o dia todo tem movimento de criança, os cidadãos da prefeitura não dão a mínima. Eu já solicitei essa atenção várias vezes através de vocês, eles não dão a mínima. Muito obrigado aí, um abraço.
3: Pronto, Cidade Nova, Ladeira do Ipiranga, uma faixa completamente apagada, os estudantes precisam, os pedestres, comerciantes, trabalhadores, antes que tenha um acidente, ou um novo acidente, né? Obrigada, meu irmão, pela confiança aqui no nosso trabalho. Não tem o seu nome, mas tá aqui, ó, seu Galícia. Obrigada, meu irmão, tomara que a providência chegue. E agora, eu quero chamar aqui para conversar conosco a Tenente Coronel Sabrina Aeixa, que é coordenadora do Disque Denúncia da Polícia, para falar sobre esse canal fundamental de estreitamento da população com o trabalho desempenhado pela nossa Polícia Baiana. Bem-vinda, Tenente Coronel, tudo bem?
7: Bom dia Jéssica, bom dia a toda a audiência. Tenente Coronel ainda não, tá um pouquinho longe.
3: Ah, eu já te promovi.
7: Me promoveu aí bem acima.
3: Viu só? Ô, Sabrina, obrigada por sua presença, Tenente, aqui no Conexão Sociedade. Hoje, fale sobre esse grande papel do Disque Denúncia, que é triar, né, tudo que se recebe. Eu imagino que os trotes também sejam um grande desafio para vocês. Mas como é importante ouvir a população, porque a população acaba sendo os olhos da polícia também dentro da comunidade, dentro dos bairros do nosso Salvador.
7: Exatamente. O Disque Denúncia é um serviço
3: Estado em si, né?
7: Da secretaria que já funciona há 20 anos. Então, é justamente o canal, a forma da sociedade comunicar, trazer informações sobre o crime, sobre crimes e contribuir para a elucidação, para a investigação, para o trabalho da polícia militar também, no policiamento ostensivo. E é importante ressaltar que é um canal completamente seguro, anônimo, sigiloso. O cidadão, ele pode ligar de forma gratuita de qualquer canto da Bahia e trazer informações sobre crimes, sobre foragidos.
3: Hoje ainda há um tabu, um medo de denunciar?
7: Ainda existe esse medo e, diuturnamente, nas nossas publicações, nas redes sociais, quando temos a oportunidade também de falar na mídia, nos órgãos, a gente traz essas informações sobre o sigilo, sobre o anonimato, porque é realmente seguro, mas existe ainda esse receio da população. Só que o nosso telefone, a gente inclusive posta vídeos colocando essas informações, que não é possível. Quando chama, não há identificação do número, não há georreferenciamento. Então, de fato, o cidadão, ele pode confiar nessa ferramenta, que é uma ferramenta para a população baiana.
3: Porque hoje o crime, ele repreende muito, né, o comportamento da população. A gente vê uma população muito vigiada, não é, Tenente Sabrina? Uma população que tem câmeras, que o bandido coloca uma barricada na rua para a viatura não passar. E claro que esse medo se estende para a comunicação com a polícia e não deve haver. Tenente está aqui, Tenente Sabrina Aeixa, falando justamente sobre a confiabilidade desse canal hoje em relação às principais demandas. Quais que chegam através do Disque Denúncia, Tenente?
7: A demanda que mais chega no Disque Denúncia atualmente é sobre tráfico de drogas.
3: Sim.
7: E em segundo, violência contra a mulher. São os crimes que a gente mais recepciona denúncias.
3: É o morador ali do bairro que está vendo o tráfico acontecer
7: e denuncia.
3: E denuncia, dando os nomes. A ferramenta, ela é apenas descritiva, é áudio, ou se o cidadão quiser mandar um vídeo, mandar uma foto do que está acontecendo, um áudio, ele tem essa possibilidade também, através de celular?
7: No momento, a gente tem duas formas de o cidadão registrar uma denúncia. Através da ligação tradicional, nosso número 181, de forma gratuita, e temos também pelo site, que aí o cidadão, ele pode inserir foto, vídeo, trazer mais detalhes, mais informações escritas. E estamos em processo de aquisição de um sistema que em breve teremos um WhatsApp ativo, que será anônimo também, sigiloso, e o cidadão também vai poder encaminhar áudios, localização, tudo mantendo o anonimato.
3: Tenente, é mais comum se denunciar pelo telefone ou pelo computador?
7: Ainda temos um número maior pelo telefone, mas acredito que com a instalação, com o WhatsApp disponível, a gente vai ter um número maior, porque atualmente o WhatsApp é uma ferramenta mais acessível,
3: todo mundo
7: mais utilizada.
3: Né, no WhatsApp. é 181, a pessoa vai salvar o 81, a polícia vai criar um número. Isso já tem essa informação a respeito?
7: A gente já tem essa informação. Infelizmente, pela meta, a gente não consegue colocar um tridígito como o nosso do telefone. Aí a gente vai colocar um número que seja ali, que faça menção ao 181.
3: De alguma forma,
7: que seja no meio fácil ali de memorizar, para o cidadão poder utilizar.
3: Agora, também guardaria sigilo disso, o contato da pessoa que fala pelo WhatsApp. Porque hoje em dia o WhatsApp tem nossa foto de perfil, tem o nosso número. Mas vai criar uma plataforma, um aplicativo específico para isso, para esse atendimento?
7: A gente já teve algumas tratativas com as empresas, com a empresa e com algumas empresas que produzem esse tipo de inovação. Em alguns estados já existe esse WhatsApp mesmo. Não vai ser um aplicativo novo. Dentro do WhatsApp, a gente vai conseguir colocar esse anonimato. Não vai aparecer, a gente já fez os testes, testando já o sistema. Não aparece foto, não aparece nome, não aparece nada. Fica assim, denunciante 001.
3: Perfeito.
7: E não aparece nada.
3: Gente, o canal de denúncia, ele funciona 24 horas por dia, através do telefone 181. O site que você também pode mandar sua denúncia é o disquedenuncia.ssp.ba.gov.br, que você pode, como a própria tenente Sabrina acabou de dizer, mandar áudios, fotos, vídeos, todos os elementos que endossem essa denúncia que você quer saber, para crimes em andamento ou emergências imediatas. Não é disque denúncia, não é, tenente? É melhor ligar logo para o 190, que é o telefone da polícia, para a guarnição chegar lá com mais agilidade.
7: Isso, é importante a gente fazer essa diferenciação entre a missão do Disque Denúncia, que é o nosso 181, e o 190. O 190 é justamente para a situação de urgência e emergência, que necessita ali de um pronto emprego da Polícia Militar. Então, está acontecendo um crime no momento, o cidadão pode ligar para o 190, que a guarnição vai ser encaminhada para sanar a situação. No entanto, se for uma situação recorrente, que tenha mais informações sobre nome, sobre quem é a vítima, o que é que está acontecendo, liga para o nosso 181, que a gente vai transmitir as informações para a Polícia Civil, que é a polícia responsável pela investigação, e promover ali a elucidação, a investigação daquele crime.
3: Perfeito. Estamos aqui com a tenente Sabrina Eixa, falando sobre o Disque Denúncia. Ela é coordenadora do Disque Denúncia da Polícia Militar da Bahia. A gente vai seguir nesse papo. Tiago Costa está nos chamando aqui com o trânsito e pode mandar sua pergunta, viu? Oi, Tiago!
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8: Pois é, tá aqui, tô de volta e agora com informações da Avenida Bonocô em direção à BR-324, isso porque logo depois da saída do Vale do Ogunjá tem um pouquinho de retenção e vai atrasar seu caminho, evite seguir por lá. A melhor escolha é seguir direto pela Jequitaia e depois fazer o caminho pela Via Expressa, que tá fluindo muito bem. Quem tá na Luiz Eduardo Magalhães e vai realizar a travessia, já dá pra seguir pela Via Expressa. Na Jequitaia agora só tem intensidade e vai chegar com facilidade. 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Segue da Esmetac.
3: Obrigada, viu, Tiago Costa. Seguimos no estúdio com a tenente da Polícia Militar e coordenadora do Disque Denúncia, Sabrina Eixa. Sabrina, a respeito do recorte, eu acabo de ver aqui uma diferença regional no atendimento dessas denúncias. Em 2025, o serviço intensificou as ações no extremo sul da Bahia, Porto Seguro, Eunápolis, Teixeira de Freitas, e nessa região o volume de denúncias quase duplicou em comparação ao ano anterior, demonstrando aumento da confiança da população no canal. E aqui em Salvador a gente sempre vê também campanhas endossando, reforçando a denúncia, você é importante. No carnaval também, né, em grandes festas, mas para muito além dessas festas, dessas datas marcantes, no dia a dia.
7: Isso é muito importante a gente alcançar o interior do estado, porque na capital e na região metropolitana é um serviço mais conhecido. No entanto, no interior ainda existe esse desconhecimento sobre o uso da ferramenta. E a gente aí tem feito, eu cheguei na coordenação, vai fazer um ano, e a gente tem feito campanhas no interior e, com a exemplo do extremo sul, vimos o aumento das denúncias, uma participação popular maior. Então, a ideia é que a gente acesse ainda mais o interior do estado e que a gente possa trazer ainda mais informações, porque é um serviço para toda a Bahia, é um serviço à disposição do cidadão baiano.
3: Quando vocês recebem uma denúncia, como ter certeza de que aquilo procede?
7: A gente
3: que
7: faz...
3: não é um trote, ou que não é uma pessoa até querendo armar uma emboscada para alguém que teve uma desavença.
7: a gente faz ali, né, as perguntas, o protocolo que a gente tem, que é passado para o nosso atendente, e a gente encaminha justamente para a Polícia Civil, que é aí que vai fazer realmente a confirmação, a investigação, se aquele fato procede ou não. Aí a gente, tendo um retorno ali sobre aquela situação, é registrado no nosso sistema e a gente tem ciência ali se aquela ação procedeu ou não, de acordo com a denúncia.
3: E aí acionaria a Polícia Civil de cada cidade, porque é um telefone que recebe ligação da Bahia inteira.
7: Isso, a gente recebe ligação da Bahia inteira e a gente faz o direcionamento para as delegacias territoriais ou então especializadas, dependendo do crime, e a gente tem o retorno dessas unidades policiais.
3: Eles dão feedback? Procede, não procede?
7: Eles fazem um encaminhamento, a gente tem um sistema que, como eu falei, a gente está em processo de modernização desse sistema para que esse retorno seja mais célere, para que seja algo ali mais dinâmico. Mas a gente recebe, através do nosso sistema, o retorno sobre determinada denúncia que a gente encaminhou.
3: Tenente, a gente está chegando aí no período de férias escolares. Criança, sozinha, sem vigilância, ou com o celular na mão, faz absurdos. Inclusive, eu estava com o doutor Ivan Paiva do SAMU recentemente, falando justamente sobre trotes. Ele disse que esse período de férias, de fim de ano, início de ano, que as crianças estão ociosas, os trotes dão um salto absurdo. Vocês percebem esse aumento também na polícia?
7: A gente percebe esse aumento nesse período, realmente. A gente verifica, né, que com as crianças ali mais disponíveis. Mas a gente tenta ali no momento do atendimento, né, a gente orienta que os atendentes expliquem que ali é um serviço, a importância, para orientar, justamente porque quando ocorre esse trote, está ali ocupando a linha com uma situação que não é uma situação procedente, aí acaba prejudicando. E a gente tem que realmente buscar essa conscientização, a orientação, porque a gente não tem como nem barrar, sem dizer que tal número passa trote, a gente tem como barrar, porque a gente não faz a identificação do número.
3: É sigiloso. E aí, se, assim, trote é crime, como é que daria o encaminhamento se tivesse uma frequência de determinada voz sempre ligando? Vocês conseguem solicitar essa quebra para que a pessoa responda por isso, já que é um crime para passar trote?
7: Infelizmente, de acordo com esse nosso princípio, a gente não relativiza. De fato, sim, é anônimo.
3: É uma pena isso, não é? Porque ainda tem muita gente que passa, não tem, tenente?
7: Ainda existe, ainda a gente ainda enfrenta esse problema. E é justamente o que mais agrava é a questão da ocupação da linha com a ligação que não é pertinente para a gente, para o nosso serviço.
3: Hoje, como é a estrutura de vocês no Disque Denúncia? Como é a sala? Como é a operação desse serviço tão importante para a população?
7: A gente funciona no prédio do COI, no CAB, no quarto andar. A gente tem a nossa central de atendimento ali com os atendentes, que são divididos em turnos, manhã, tarde, noite e madrugada. E a gente tem também um suporte administrativo para fazer a difusão dessas denúncias que chegam. Então, ali a gente tem ainda um número de atendentes que não é o suficiente, não é a quantidade que a gente realmente precisa para atender toda a Bahia, mas a gente busca treinar, orientar para que essas chamadas sejam recebidas, a gente consiga registrar. E a busca também pela modernização do sistema, porque hoje em dia, com o uso da inteligência artificial, a gente vai conseguir terceirizar mais. Não vai ser só uma pessoa atendendo, a gente vai ter aquele primeiro atendimento ali pelo WhatsApp com a inteligência artificial e depois o encaminhamento para o atendente, a pessoa física. Então, a gente tem buscado evoluir para conseguir amortecer essa demanda do Estado, que é muito grande.
3: Eu imagino. Ligação de 417 municípios. E hoje, todos são policiais que estão na central?
7: Não, a gente trabalha com um efetivo que são cargos e terceirizados, de empresa terceirizada. Lá no nosso setor, a única policial militar sou eu e tem mais um cabo, que é do administrativo. Mas os atendentes são o cargo ou terceirizados.
3: Mas treinados, não é, tenente, pela polícia para conduzir as perguntas da forma adequada, para passar tudo isso para a Polícia Civil, que eu imagino que devem ter critérios, né? Para que todos os elementos, todas as informações sejam passadas para a investigação ter o prosseguimento.
7: Isso, exatamente. A gente faz um treinamento. Primeiro tem uma entrevista. Existe um processo seletivo para aquela pessoa estar ali, porque é uma agência de inteligência, então não é qualquer pessoa que pode estar ali dentro. Então, e posteriormente é feito esse treinamento para que a pessoa compreenda o que é necessário perguntar, a paciência, porque muitas vezes a pessoa está ali numa situação de violência, de sofrimento, de medo. Então, realmente requer uma habilidade desse atendente para conseguir extrair do denunciante ali as informações necessárias para encaminhar para a polícia.
3: São 20 anos de Disque Denúncia. Quantos anos a senhora está à frente como coordenadora?
7: Eu vou fazer um ano agora, dia 2 de julho.
3: Já teve algum caso que tenha te marcado, que através do Disque Denúncia tenha elucidado um crime ou salvo uma vida, algo que tenha te marcado de alguma forma, não necessariamente desse jeito?
7: Então, eu quando eu cheguei no Disque Denúncia, eu tive a oportunidade de conhecer uma pessoa que foi vítima de violência, que ela foi salva pelo Disque Denúncia. O nome dela é Clara e ela hoje em dia tem uma associação que ajuda mulheres, que faz justamente esse trabalho de levantar mulheres, e tive o contato com ela. É uma pessoa assim muito especial e eu fiquei muito feliz de conhecer alguém que foi salva. Uma determinada pessoa que morava próximo da casa dela a salvou de um espancamento através do Disque Denúncia. Então, assim, é muito gratificante perceber que o serviço, o qual eu faço parte, é um serviço que salva pessoas, que salva vidas. E a gente tem essa questão de não poder divulgar. A gente não pode divulgar, assim, tal operação foi fruto de um Disque Denúncia, justamente para preservar o nosso denunciante. Mas o que é mais gratificante para mim é porque eu sei. Quando a ocorrência chega o retorno, eu sei que ali foi fruto do nosso trabalho. Então, isso para mim é muito, muito, muito, muito mesmo gratificante. Porque eu sou policial militar e eu sempre fui muito ligada ao serviço operacional, à operacionalidade. Ir para o Disque Denúncia foi uma quebra para mim, porque eu sempre gostei muito de estar na viatura, de estar no serviço operacional. Mas hoje eu consigo visualizar o impacto que o meu trabalho tem. Eu consigo visualizar que hoje eu consigo fazer muito mais pela segurança pública de forma ampla do que dentro da viatura. Então, assim, eu tenho muito orgulho da minha equipe, eu tenho muito orgulho do serviço que a gente faz, porque eu sei que é algo muito grandioso. É algo que as pessoas ainda vão visualizar o potencial que essa ferramenta tem.
3: Deixe, por favor, uma mensagem para sua equipe, que você tanto elogiou. Acho que é bacana, né, receber esse elogio, essa força no momento desse de entrevista, que a gente está valorizando um serviço social grande que vocês fazem, também para a população, Tenente Sabrina, que às vezes se sente acuada de prestar uma denúncia. É uma mensagem de confiança realmente nesse serviço, para que a gente mude esse caos que a gente vive, porque é difícil demais. É todo dia crime, crime, crime, todo tipo de crime que você imagina. É contra a criança, é contra idoso, é contra a mulher, é o crime organizado, é a droga que tá ali na porta da casa de uma pessoa. E a gente precisa de ferramentas funcionando, a gente precisa de investigação para trazer paz, né? No fim das contas, a gente precisa de paz para viver bem.
7: Com certeza. Então, assim, agradecer à minha equipe, aos meus atendentes, aos meus servidores, que são pessoas que estão ali conosco diuturnamente, seguindo nessa missão, atendendo, registrando, difundindo denúncias e fazendo esse serviço crescer cada dia mais. Nós temos 20 anos e teremos muito mais anos fazendo pela população baiana. Então, gratidão a toda a dedicação dos meus servidores, dos meus atendentes. E em relação à população, é convocar, é convidar a participação popular. A cidadania, ela pode ser exercida através da denúncia, através da informação. Então, o cidadão que ele traz uma informação sobre um crime, ele está protegendo a sua família, ele está protegendo quem ama. Então, o Disque Denúncia está à disposição 24 horas por dia, é sigiloso, é anônimo, é seguro, está para o cidadão. É o canal de comunicação da população com as forças de segurança. Então, a voz do cidadão faz toda a diferença. Eu conto com a colaboração de todos vocês e estamos sempre, sempre à disposição.
3: 24 horas por dia, 181 e disquedenuncia.ssp.ba.gov.br. Você, cidadão, faça a sua parte. Tenente Sabrina Eixa, obrigada por sua presença aqui e parabéns mais uma vez pelo seu trabalho.
7: Muito obrigada, Jéssica, pela oportunidade. Estamos sempre à disposição.
3: Nós também. Vamos ali pro intervalo? Agora 11h29.
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0: 7h34. 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Conexão de volta e Thiago Costa nos chamando no trânsito. Fala, Thiago.
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2: Tô de volta e agora de olho na movimentação da BR-324 em direção ao interior do estado. Fique atento, você que tá na capital baiana e vai pra Feira de Santana, isso porque tem retenção a partir do pedágio e segue até o trecho de Candeias. Esse ponto não tem opção de desvio, então trafegue com atenção redobrada. Logo depois que passa desse trecho é caminho livre. Em direção à capital baiana tem boa fluidez, é um bom caminho para quem tá em Simões Filho e segue agora Processo Norte. 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Segue da Esmetá aqui, até amanhã.
0: Até amanhã, Thiago. Um abração pra você. 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Lembra que vocês me falaram sobre a Transalvador? Que tá com os agentes lá usando burucutu, balaclava, a Transalvador já respondeu aqui a nossa indagação e disse que tá realizando realmente uma blitz em Amaralina e quanto a alguns agentes usarem as máscaras, não existe determinação para uso do equipamento, mas também não existe proibição. Então, cada um faz o que quer. Deveria haver uma regra, né? Tem que haver uma regra. Você não pode usar. A gente tem que saber quem é você. Nós, cidadãos motoristas, precisamos saber quem é o agente que está ali fazendo a blitz, né? Mas não há proibição e não tem também autorização. Então, cada um está fazendo o que quer. E é bom padronizar, né? Quando há divergência nos comportamentos, tem que padronizar. Deixa eu ver quem eu chamo agora. Eu chamo Julie Neves. Julie está me chamando nesse giro de notícias do sul da Bahia. Oi, Julie.
3: 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Dito isso, o Hospital Materno Infantil Dr. Joaquim Sampaio, em Ilhéus, realizou na segunda-feira uma capacitação com agentes da Polícia Federal sobre o programa Guardiões da Infância. Iniciativa voltada à prevenção e ao combate da violência sexual contra crianças e adolescentes, especialmente no ambiente digital. Durante o encontro, profissionais da unidade receberam orientações para identificar sinais de abuso e possíveis vítimas de crimes virtuais. O programa atua por meio de ações educativas, conscientização sobre o uso seguro da internet e incentivo à denúncia de casos de violência. Segundo dados apresentados durante a capacitação, o Brasil ocupa o primeiro lugar na América Latina em crimes sexuais cibernéticos e 8 em cada 10 vítimas de violência sexual no país tem menos de 18 anos. A diretora-geral do hospital, Camila Rosário, destacou a importância da iniciativa para fortalecer a rede de proteção à infância e adolescência. Com o perfil de hospital-escola, a unidade desenvolve ações voltadas à humanização do atendimento e à proteção dos direitos de crianças e adolescentes. Do sul do estado, Julie Neves, trazendo informações para a Rádio Sociedade da Bahia.
0: Valeu, Julie. Obrigada, meu amor. Agora são 11h39. 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

0: 11h45.
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0: Conexão de volta e vamos com ele, João Calil.
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2: Beijo, Lacerda. Bicho é bonito, né?
0: O homem mais lindo do mundo.
2: Bicho é bonito demais, mano. Um abraço.
0: Oi, Kaline Paixão, bora trabalhar, viu? Ficar pensando em marido uma hora dessa? Até meio-dia, trabalho, é. Kaline Paixão de Juazeiro, vem, Kaline.
4: A Prefeitura de Juazeiro informou que a rotatória construída sob o viaduto 1 das obras da travessia urbana foi liberada para o tráfego de veículos. A nova estrutura integra o conjunto de intervenções realizadas para melhorar a mobilidade urbana e dar continuidade às obras do complexo viário no município. Segundo a Autarquia Municipal de Trânsito e Transporte, a rotatória permite o acesso da Avenida Raul Alves para a Avenida Santos Dumont e também o trajeto no sentido contrário, facilitando a circulação em uma das áreas mais movimentadas da cidade. De acordo com a gestão municipal, a medida deve contribuir para a melhoria da fluidez do trânsito na região central de Juazeiro. As obras da travessia urbana também provocam mudanças importantes no tráfego local. O pontilhão localizado nas proximidades do Banco do Brasil, que liga a Avenida Santos Dumont à Avenida Raul Alves, foi interditado para a montagem das vigas do viaduto em construção. O DENIT informou que ainda não há previsão para a reabertura desse trecho. Além disso, dois pontilhões da região serão fechados de forma definitiva. O acesso da Avenida Raul Alves aos Correios e o acesso ao Posto Pinheiro. Já os pontilhões próximos ao Banco do Brasil e à antiga ABB e à Coelba deverão ser reabertos gradualmente conforme o avanço das obras, mas sem data definida. De Juazeiro para a Rádio Sociedade da Bahia, que agora é 97.9 FM, informação com credibilidade, Karine Paixão.
0: Obrigada, meu amor. De Juazeiro a gente vai para Alagoinhas agora com Luciano Reis.
5: Alagoinhas já está em contagem regressiva para um dos momentos mais aguardados do ano. Com o tema São João de Alagoinhas, Viva a Tradição, a edição 2026 da festa promete transformar a cidade em um grande palco de celebração da cultura nordestina, reunindo música, tradição, lazer, inclusão social e fortalecimento da economia local. Com uma programação distribuída em dois grandes espaços, o evento acontecerá entre os dias 19 e 23 de junho. A Vila de Santo Antônio receberá as atividades entre os dias 19 e 21 de junho, valorizando os elementos tradicionais da cultura junina, enquanto o Estádio Municipal Antônio Carneiro sediará os grandes shows nos dias 22 e 23 de junho. A grade artística, que reúne nomes consagrados da música nacional, artistas regionais e talentos locais, foi divulgada, reforçando o compromisso com a valorização das manifestações culturais e da identidade nordestina. 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Informação com a mesma credibilidade sempre, direto de Alagoinhas para a Rádio Sociedade da Bahia, Luciano Reis.
0: Pronto, esse é o meu irmão, Luciano Reis, aí com o nosso giro pelo interior, trazendo aqui informações sobre a operação que acontece nesse momento, Operação Gênesis aqui em Salvador. Já estamos com um número de 22 pessoas alcançadas, é o número atualizado. E nesse momento também, Patamo fazendo uma operação aqui no Calabar. Na verdade, o Patamo, ele conseguiu alcançar a liderança de uma facção no Calabar. Todos os detalhes desse trabalho, muitas viaturas tomando conta do bairro. E você aqui, pegando tudo em primeira mão com o nosso Conexão Sociedade. Para fechar o nosso giro, agora vamos para Brasília com o Rafael Lacerda. Oi, Rafael!
6: Olha só, muito bom dia a você, ouvinte Sociedade. A Procuradoria-Geral da República rejeita a nova proposta de delação do banqueiro Daniel Vorcaro. Essa já é a segunda vez que ele tem um acordo de colaboração negado. A PGR, nesta segunda-feira, rejeitou a proposta de delação premiada do banqueiro Daniel Vorcaro, investigado pela Polícia Federal por fraudes no sistema financeiro do país. A decisão já foi comunicada ao ministro André Mendonça, do Supremo Tribunal Federal, que é o relator das investigações. Com a rejeição da PGR, a segunda tentativa de Vorkaro de assinar um acordo de colaboração está totalmente encerrada. No mês passado, a proposta foi negada pela primeira vez. Na semana passada, a Polícia Federal também rejeitou a segunda proposta e os investigadores concluíram naquele momento que o banqueiro não apresentou novidades em relação ao material que já foi apreendido e também não assumiu que cometeu crimes. Por isso, a Polícia Federal teve que negar. Não deu sequência nas investigações, por isso foi bloqueada e negado a delação do Vorkaro. No dia 4 de março, Vorkaro voltou a ser preso e foi alvo da terceira fase da operação chamada de Compliance Zero. Ela investiga fraudes financeiras no Banco Master e também a tentativa de compra da instituição do Banco Regional de Brasília, conhecido BRB, que é o banco público do governo do Distrito Federal. Desde então, o banqueiro tenta fechar um acordo de delação, mas já é a segunda vez sem sucesso em menos de um mês. O banqueiro, nesse momento, está preso em uma sala da Superintendência da Polícia Federal em Brasília. A grande verdade é que ainda não se sabe o impacto dessa situação, dessa investigação, disso tudo. Por isso, tem dado o que falar. E é claro, a gente está sempre aqui acompanhando de perto e trazendo para você a informação em primeira mão. Aqui, Rafael Lacerda, diretamente de Brasília, para a Rádio Sociedade da Bahia, que agora é 97.9, informação com credibilidade. Volto com vocês aí no estúdio.
0: Valeu, Rafael, um grande abraço, parabéns aí pelo trabalho de todos os nossos correspondentes, obrigado a você pela audiência, agradeço as participações, foi um programa assim de expressiva.
7: E tu já vai, é?
0: Já vou. Eu vou almoçar, mas amanhã tem muito mais. Eu te espero às 6h10 da manhã no Bahia no Ar e às 9 em ponto aqui na Rádio Sociedade. Um beijo!
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1: Ao aconselhar casais, percebemos um fato curioso. Quase todos os casais têm um cônjuge que se expressa melhor do que o outro.
2: E isso não é um problema, a não ser quando o parceiro que é mais articulado, sem perceber, sufoca qualquer tentativa do outro se expressar.
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2: 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Dizer o que você pensa é muito importante.
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6: Meio-dia e 4 na Bahia.

0: 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Muito boa tarde aos amigos ligados na Rádio Sociedade da Bahia. Na 97.9, a nova cara da Bahia, de novo Daio, potente, abrangente, chegando junto com você. Ah, você tá na 102.5? Vai já pra 97.9 e você já sente logo a diferença, viu? É o Esporte Mais até as 2 da tarde, trazendo tudo de Copa também. As atualizações da dupla Bavi do futebol no interior. Tem Série B do Campeonato Baiano, tem Série D do Campeonato Brasileiro. E claro, você aqui na Rádio Sociedade podendo opinar através do chat no youtube.com/Rádio Sociedade da Bahia. Aproveita para ativar o sininho, compartilhar o nosso link, dar aquele like, fazer a sua inscrição. Vem com a gente também, porque a sua participação está garantida através do WhatsApp.
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0: É o 96561025.
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0: É o WhatsApp da Rádio Sociedade da Bahia 96561025. Bom, Copa tá rolando, hein? Mais um dia de Copa. Ontem tivemos vários empates. Hoje a expectativa é com as estreias de Messi, Mbappé e Haaland em 3 jogos diferentes.
2: E Mané, né?
0: França e Senegal, Sadio Mané contra Mbappé, Olise, Dembélé, porque do lado de lá...
2: É, o problema é esse.
0: Noruega, tendo também uma partida importante contra o Iraque.
2: Isso.
0: E temos a estreia da Argentina contra a Argélia, a Argentina de Lionel Messi na sua 6ª Copa, buscando recordes impressionantes. É a Copa chegando pra você no Esporte Mais. A nível de seleção brasileira, nunca tá tão ruim que não possa piorar, né? Neymar teve melhora, mas o exame aponta uma incerteza de volta, não só contra o Haiti, mas também contra a Escócia. Neymar estaria de fora de toda a primeira fase, né? Neymar passou por uma nova bateria de exames no dia de ontem, para avaliar a lesão na panturrilha direita, que tem impedido o jogador de treinar com o restante da seleção brasileira desde que chegou aos Estados Unidos para a disputa da Copa. O jogador deixou o hotel em Nova Jersey para realizar um exame de imagem em uma clínica próxima e, além de avaliações complementares, os resultados, porém, não foram satisfatórios a ponto de liberar o atacante para entrar no período de transição física que serve para, no futuro, liberá-lo os treinamentos com o restante do grupo. O planejamento de um possível regresso aos treinos já foi posto de lado. Segundo fontes da CBF, os exames de Neymar apontaram evolução insuficiente imediata para alta de lesão, mas houve uma melhora na recuperação da fibra muscular. Há também a previsão da repetição dos exames nos próximos dias e da continuação dos trabalhos diários de fisioterapia e do acompanhamento intensivo médico e nutricional. A equipe médica, ao contrário de quando foi feito o último exame, não se pronunciou oficialmente sobre o quadro de saúde do jogador. O exame apontou boa evolução em seu tratamento dentro dos parâmetros esperados. Ele seguirá o processo de recuperação e de preparação física planejado pela comissão médica da seleção, disse o comunicado da semana passada. A dúvida da dúvida. Neymar já não é dúvida contra o Haiti. Contra o Haiti ele não estará em campo. A dúvida agora é contra a Escócia, a última partida do Brasil na fase de grupos. Visto que a cada dia o período entre a possível recuperação total da lesão e a transição física fica cada vez menor até o último confronto da primeira fase, no próximo dia 24 de junho. Então teríamos aí mais 8 dias para que o Neymar ficasse à disposição do técnico Carlo Ancelotti, Brasil, que já voltou os treinos no dia de hoje no CT Red Bull lá em Nova Jersey. A gente tinha um cenário mais otimista. Neymar que está lesionado desde o dia 17 de maio, mas a recuperação, como o corpo médico da seleção imaginava, ela não está acontecendo. É, o Caio tem a opinião dele, e eu tenho certeza que é divergente da minha, e quero deixá-lo à vontade para explanar o que você quer. Eu só quero dizer o seguinte, eu vi uma cena do Neymar no primeiro jogo ali, com o Vini, com o Bruno Guimarães, um pouquinho antes do gol do Brasil, né? E acho que pela quantidade de atletas que existe no grupo, eu não vejo problemas em o Neymar voltar enquanto o Brasil ainda estiver vivo. Será uma vergonha, e aí o comentário de Caio engolirá o meu, se a gente colocar no futuro com esse acontecimento, se o Brasil for eliminado e o Neymar não entrar em campo, né? Aí vai ser realmente pra que que levou. Mas se o Neymar ficar pronto no mata-mata, ao meu ver, pelo que eu enxergo dessa seleção brasileira, era como se o Uruguai esperasse a Arrascaeta, a Bósnia esperasse Dzeko, a Argentina esperasse Messi, como a França esperou Zidane em 2002 e não deu certo. Foram eliminados contra a Dinamarca, um jogo que até melancólico, Zidane se arrastando e a França toma 2-0. Acho que o Caio lembra bem, né? Ficou aquela expectativa de que, pelo menos no último jogo, ele estaria à disposição. A França precisava vencer no último jogo. Toma um 2-0, engolida, Zidane não consegue nem andar em campo. Tem um lance de genialidade que ele traz perna esquerda, que ele coloca na trave assim, mas é a única coisa que ele faz no jogo inteiro. E é um cenário parecido, né? Os acontecimentos que a gente não sabe se serão iguais. O que eu acho é que a peça que estaria no lugar do Neymar, ela não estaria sendo utilizada agora. A gente está vendo o exemplo do Endrick. É por isso que o meu senso de imediatismo, ele fica um pouco mais flexibilizado. Mas também estou defendendo minha tese, né? Que era um cara que queria a convocação de Neymar. Eu acho que aqueles que não queriam a convocação do Neymar, agora tem argumentos gigantescos para mostrar, escancarar, tá vendo aí que não era para ter levado, porque realmente é uma grande frustração não poder ter o Neymar nessa primeira fase de Copa. Eu pensei que, com todo pessimismo, poderíamos ter ele alguns minutos contra o Haiti, e ora bolas, talvez nem contra a Escócia. Mas para chegar com o seu comentário desse momento estranho da seleção, estreia de maneira ruim, também tem uma coisa muito interessante, né? Muita gente não queria o Neymar na seleção, e o Neymar agora passa a ser algo imprescindível. Tanto é que a não participação dele na primeira fase já está gerando um grande problema. Como é o futebol, né? Caio Leone, meio de 12, Neymar, que situação, craque, pode ver o Brasil ser eliminado sem entrar em campo, né? E a Copa do Mundo chegando a mais um dia de disputa, coloca a vinheta dele, cracaça o Sociedade, sabe muito, aqui comentário, tem classe, tem nome. Caio Leone. Boa tarde, Caio, e aí, fizeram o brasileiro meio de... otário seria a palavra, né? A gente ficou meio de mané com essa situação. Mentiram pro povo brasileiro, ou eles também estavam otimistas e a coisa não aconteceu e tá tudo embolado aí, porque a notícia é das piores, viu, Leone? Boa tarde.
2: Boa tarde, minha dupla, Fabrício. Boa tarde, Genivaldo Novaes, cracaço. Boa tarde, Abraão Salles, e a você, ouvinte Sociedade 97.9. O meu sentimento, e olha que eu tento ser o máximo ponderado possível, mas eu me sinto um palhaço. E vou explicar por quê. É óbvio que o Neymar, no seu 60, 70%, com jogos que não conseguiu encantar no futebol brasileiro, mesmo tendo um ótimo lampejo contra o Vasco, um ótimo lampejo contra o Flamengo, conseguiu ajudar o Santos a se livrar do rebaixamento. Tudo isso está no pacote. O Neymar, no dia da convocação, todos ficaram extremamente felizes no momento em que o nome dele saiu na lista do Ancelotti. E principalmente as crianças. O que me incomoda nessa história é o Marcelo Teixeira, no mesmo dia, na mesma data, falando sobre o Neymar. Ele perguntado sobre as condições do atleta que saiu no jogo contra o Coritiba, lesionado. Ele foi muito objetivo. Não. O Neymar pode atuar no próximo jogo do Santos, mas vamos preservá-lo porque tem a Copa do Mundo. A seleção se apresenta na Granja Comari, os exames são feitos e o Rodrigo Lasmar, médico da seleção brasileira, acaba vindo a público numa coletiva de imprensa dizendo que o Neymar tinha uma lesão grau 2 na panturrilha. Ou seja, essa comunicação entre o Santos, entre a CBF, ela não existiu. Quem mentiu? E aqui nós esperávamos um Neymar que não é mais o mesmo, mas que ainda é um craque de futebol, que pelo menos chegasse na Copa para ajudar a seleção brasileira. E aí inicia a Copa do Mundo. Nós sabíamos que ele não teria condições para enfrentar o Marrocos. Passa uma semana, o Neymar já está há praticamente 30 dias sem tocar na bola na principal competição do mundo, onde os principais jogadores estão no nível técnico, tático, físico e mental lá em cima. A rotação é altíssima. A minha expectativa é que ele voltasse a treinar na segunda-feira. Mais uma vez não foi para campo. E o Fabrício acabou de citar a notícia dizendo o seguinte: que ele não joga contra o Haiti, que ele já é dúvida contra a Escócia. E é natural que a seleção brasileira, com a dificuldade que tem de ter jogadores com qualidade o suficiente para definir, espere pelo Neymar. Mas o que me incomoda é fazer o brasileiro de palhaço. Fazer, por exemplo, as crianças de palhaças. Fazer, por exemplo, a imprensa acreditar em informações que estão truncadas. Ou começam a falar a verdade: Neymar vai ficar aqui, não tem condições, ele é importante pro grupo. Ok. Ok.
0: Serem mais claros, né? Verdadeiros, né?
2: Eu tô pedindo a verdade. Porque tá muito claro que ele não conseguiu se recuperar. E se ele vai ou não jogar a Copa do Mundo é uma incógnita. E vocês vão me perdoar. Uma incógnita numa Copa do Mundo, mesmo sendo Neymar, pelo menos alguém, seja o senhor Michaud, seja o Ancelotti, o Rodrigo Lasmar, o porta-voz deveria falar pro povo brasileiro que o camisa número 10 não tem condições. Não é mais sobre a importância do Neymar. Não é mais sobre se ele vai ou não jogar. É sobre a verdade. Nem isso vocês estão conseguindo dar ao povo brasileiro. Ficou feio. Tá feio demais. E que coisa, hein, Ancelotti? Você gigantesco se meter numa dessa.
0: É, eu com todo tudo aquilo que eu falei, esse sentimento eu também sinto, Caio, de ter sido feito meio que de palhaço, né? Eu usei a palavra otário, mas acho que palhaço fica mais adequado até pelo horário, né? Porque a gente ficou acreditando nas informações, né? De que havia uma lesão, sim. É, primeiro, a nível de Santos, não era lesão pra se preocupar, porque o cara garantiu ele no jogo seguinte contra o Rosário. Não, talvez ele jogue contra
2: não
0: o
2: Rosário. É. Não tem condições, não foi nada de grave.
0: Isso.
2: O cara tá 30 dias sem
0: jogar. Então, será que se perdeu aquele tempo de 12 dias entre 17 e 29, né? Porque se ele tivesse tratando lesão grau 2 desde o dia 17, cara, eu acho que a gente teria resultados melhores. O que fica parecendo assim, que foi um amadorismo, e o Neymar, na minha opinião, tem uma grande culpa, viu? Porque o autocuidado, né? Ele não deveria ter confiado tanto no que o Santos disse, se alguém só pegou na perna dele, porque eu vi alguns médicos defendendo que tem algumas lesões que são tão evidentes no tato que o médico às vezes abre mão da imagem, mas o cara tá à véspera da Copa, eu não abriria a mão, sabe, Caio? Eu diria, não, galera, eu sei, mas faz aqui a imagem, que eu já quero
2: saber exatamente.
0: Um staff tudo.
2: Ele dos faz... melhores.
0: Pô, cara, de um atleta profissional. Se a gente quiser marcar um exame de imagem, ele vai ligar, o cara vai marcar a data, talvez até demore.
2: Nem mais,
0: ele faz agora. Agora, ele vai pra clínica agora. Levantou daqui no estúdio e vai pra clínica. Então, assim, pra mim foi um vacilo do Neymar absurdo. Outra tese: todo mundo sabia e chegaram consensos que era melhor não falar. E que ele era importante, iria pra Copa de qualquer jeito, ainda que só jogasse no mata-mata. Mas aí eu tô com você de que deveriam ser sinceros, acabou a discussão, você acaba esse papo aqui. Olha, galera, são 26, a gente acha que o Neymar é importante pro grupo, expectativa de só utilizar ele no mata-mata, a gente tem confiança de passar e de que ele vai ajudar nesse momento. Acabou. Uns iam concordar, outros iam discordar, mas não ia ter esse desencontro, né? A partir do momento que você fica, ó, não, na Copa dá, não, contra o Haiti, não, contra a Escócia, ó, agora mata-mata. Talvez não jogue a Copa. Agora, o quanto Neymar no grupo atrapalha ou ajuda, né? Porque, volto a dizer, essa cena é muito interessante. Tem parada técnica, tá 1-0 pro Marrocos. O Neymar chama o Vini Júnior e começa a apontar pro lado esquerdo. Eu quero muito saber essa história contada por eles mesmos daqui a alguns dias. Mas ele chama o Vini e fala pelo lado de lá, ó, como você faz no Real Madrid. Fizeram até um... É, e aí depois ele puxa o Bruno Guimarães e fala, Bruno, e aponta pro mesmo lugar que ele tava apontando pro Vini. Eles voltam pro campo, o Bruno abre no Vini, o Vini faz a jogada, saco. Né, assim... Quem sou eu pra dizer que o Neymar disse qual era o caminho? Mas acho que ele tem ali uma simbiose com os caras. Não,
2: sabe,
0: né?
2: Muito.
0: De falar, acredita,
2: não, ele é o ídolo, acredita, de todos.
0: Né? E dizer,
2: ele é o ídolo,
0: Caio, acredita, cara. Pô, você ele tá é tendo espaço ali, velho. Vá que o cara tá dando espaço, tá, enfim. É, até me arrepio aqui, porque esse diálogo tá lá, gente. Se quiser, vai buscar. Tem a parada técnica, Neymar encosta em Vini Júnior e puxa Bruno Guimarães pela camisa, porque o Bruno não tá, você já viu essa cena? Bruno não tá muito prestando atenção, ele puxa pela camisa e fala, olha, vou lá aí. Faz meio que ali, você e o Vini, isso e aquilo, a jogada desenvolve lá, acho que não dá 5 minutos do diálogo do Neymar com os dois e o empate acontece lá daquele lado, né? Outra coisa, o Vini, as atuações do Vini nos amistosos e na própria estreia, não tem ninguém falando de Vini, cara. Não tá todo mundo com a bazuca apontada pra Vini, sim, como em outros momentos, sabe, Caio? Então talvez, assim, talvez, eu tô olhando pelo copo meio cheio, meio vazio, não sei, da maneira mais positiva, tá? É, a presença do Neymar também traga esse conforto, né? É, até o Rafinha a gente meio que passou, né? Não há um porque a gente quer falar se o Neymar não joga, se não joga, que a CBF é irresponsável, como é que o Ancelotti aceitou isso, e Neymar que irresponsável, quanto isso... Rafinha e Vini estão comendo a pipoca central, ainda bem que não tem ninguém falando da gente, meu irmão. Vamos ver se a gente melhora aí contra o Haiti e tal.
2: Mais um motivo pro Rafinha começar a render.
0: Demorou, né?
2: Demorou, porque se a pressão está justamente no Neymar...
0: Não joga, tá diferente, joga, a pressão em cima de Rafinha?
2: Claro, mas eu acho que tá
0: mais avisada.
2: A convocação também foi nesse sentido.
0: Então.
2: Claro, no momento que saiu o nome de Neymar, ninguém mais... Falou sobre Vini, sobre Matheus
0: Cunha,
2: sobre Rafinha. A gente
0: parou de avaliar os
2: caras.
0: Sobre
2: Guimarães, sobre Casimiro. Vai jogar onde? Vai jogar quanto tempo? Vai jogar ao lado de quem?
0: As pautas será viraram essas. Entra...
2: Sim, é. Isso é importante
0: pra agora seleção. Vamos pra pauta mais negativa, né? É, os caras não acabam se escondendo atrás do Neymar? A presença do Neymar, a expectativa de que vai ou não vai, não causa uma ansiedade pro grupo, né? É, não deixa em xeque o comando do Ancelotti, porque aí a gente não sabe se ele aceitou, se ele não aceitou essa demora toda. Não faz com que o departamento médico da seleção fique com cara de amador. Os pontos negativos talvez você encontre até mais, já que você ficou chateado com essa demora de se explicar a verdade em relação ao Neymar.
2: É porque é o seguinte, eu fui contra...
0: Aonde é que pode atrapalhar, sabe?
2: Porque assim, eu não sou torcedor de opinião, né? Porque o comentarista, ele precisa... simplesmente falar o que ele imagina, o que ele pensa, a verdade dele, que não é uma verdade absoluta. E é importante que isso fique muito claro. Eu mudei de opinião e não tenho nenhuma vergonha de mudar de opinião, porque todos nós estamos numa metamorfose o tempo inteiro.
0: Eu mudo também.
2: Eu acreditava que a convocação não deveria existir por conta do que Neymar demonstrou nos últimos 4 anos.
0: Os méritos técnicos.
2: Méritos técnicos. Ok. Fui convencido. E a própria convocação deixou isso muito claro. No momento em que a mobilização aconteceu, o torcedor brasileiro ficou mais próximo da seleção, enfim. Só que o que eu não posso conceber, o que eu não posso achar que é algo minimamente aceitável, é um departamento médico da seleção brasileira se prestar a isso.
0: Que mente para um país inteiro?
2: E não que fala. Se
0: passou de uma maneira tão amadora, né?
2: E não fala.
0: Porque só tem duas opções, né? Ou mentiu para um país inteiro.
2: Mentiu para um país inteiro.
0: Ou é amador.
2: E assim, se a justificativa for, por exemplo, mas se nós falarmos, por exemplo, que o Neymar não tem condições de jogar a Copa e o João Pedro, que fez 15 gols na Premier League, não foi convocado para dar lugar ao Neymar, será que o João Pedro... Aí entra vários serás que não pertencem ao futebol. A gente vai ficar sempre no sim, no será. Mas o fato, uma coisa que é fato, que ninguém pode ter dúvida, é que a justiça precisa ser feita. Você precisa ser justo com o povo. Ou você acha que o torcedor que acompanha futebol não sabe das condições de Neymar?
0: E a mesma criança que comemorou tanto a convocação, ela deve estar perguntando por que ele não joga?
2: Por que ele não joga? Por que está sentado no banco?
0: Vai jogar quando?
2: Já perguntou umas 2 vezes.
0: E aí você passa
2: a Copa do Mundo inteira tendo várias pautas incríveis falando de algo que a CBF poderia ter resolvido.
0: Mas o clube, os jogadores também participam dessa ansiedade ou acho que nem tanto? Porque eles conversam tão intimamente.
2: Se eles participarem dessa ansiedade, enterro dos ossos, né?
0: Não tem
2: porque, como, assim, né? Tô falando de um Rafinha que joga isso, com o Lamine Yamal, que joga com o Gavi.
0: Tô com você.
2: Sabe, Bruno Guimarães, que é o dono do Newcastle, do time, joga muito.
0: É demais,
2: né? Você tem Vinícius Júnior, que não só tem uma constelação ao seu lado e... Na próxima temporada vai ter mais uma constelação. Contrataram o tal do Konaté, contrataram Dumfries, contrataram o Cucurella. Podem contratar inclusive o Olise. Então não vou com essa de pressão, de ansiedade, amigão. Vocês estão acostumados a jogar Champions League o tempo inteiro, que é a principal competição do mundo. Chegou a Copa. Me poupe.
0: Meus amigos, é a Copa, já com tantos debates bacanas, e ontem que só teve empate. A gente vai falar dos resultados de ontem, os jogos de hoje. Hoje tem estreia de Mbappé, Messi, Haaland, 12:25, Genivaldo Novaes, Abraão Salles. A gente volta já.
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0: Meio-dia e 31.
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0: Manda pra mim que eu mato no peito, boto no chão, de volta com o Esporte Mais pela Rádio Sociedade da Bahia. Você manda sua mensagem através do chat no youtube.com/radiosociedade. A gente traz você pro ar com a gente aqui no Esporte Mais, viu? Fala, faça aqui, ó, como Hélio Neri. É, tá ligadinho aqui, valeu, um abraço pra você. Abraço também pra Mari Vilma, Ramalho Rosa, até agora o melhor goleiro da Copa é o Vozinho de Cabo Verde, fechou o gol contra a fraca Espanha. É, cadê a Espanha, que todo mundo falando aí, que junto com a França era a melhor seleção. Pegou Iraque 1-1, pegou agora Cabo Verde 0-0. Vamos ver essa Espanha, né? É, o Ramalho falou do Vozinho, a gente vai falar daqui a pouco dos resultados de ontem. Mas eu acho que o goleiro da Arábia foi o goleiro do dia, viu? Cada defesa contra o Uruguai, espetacular, velho. A Mari Vilma, Neymar, ilusão, difícil tê-lo na Copa. O Ramalho também, obrigado pela participação, valeu, Ramalho. O Sérgio Godin, precisamos de não Neymar, dependência e de uma renovação completa. Raimundo Lourenço, vamos falar do meu Bahia. Daqui a pouco tem informações do Bahia, mas quase nenhuma, viu, Raimundo? É mais DM e tal, porque não tem novidades. Neymar nunca fez a diferença em nenhuma Copa do Mundo e se contundiu em todas. Agora levar o cara contundido na esperança de que ele resolva demonstra a falta de confiança nos outros jogadores.
3: Diferença ele fez. Diferença ele fez. Ó, em 2014,
0: fez a
3: diferença. Em 2014 jogou muito. Ele fez 4 gols com o Brasil inteiro nas costas dele. Era um garoto, muito novo. E assim, estreia em Copa do Mundo, ele meteu 2 gols contra a Croácia. No seu país, que é algo muito difícil, jogando na Neoquímica Arena, um jogo espetacular.
0: Fez contra Camarão.
3: Que
0: na
3: época era chamado de Itaquerão. Eu até gostava mais de Itaquerão, mas enfim. É, 2018 ele chega machucado, ele tem um problema no metatarso, mas contra a Bélgica ele consegue fazer uma boa partida.
0: Ele faz 2 gols.
3: Inclusive ele dá um tapa no ângulo que o Courtois vai buscar, 2018.
0: E ele faz 2 gols na Copa.
3: Ele faz 2 gols na Copa. Em 2021 ele faz contra o México, né? Faz contra o México, lembro daquele gol. Inclusive tem ali uma jogada muito bem feita com o William, que entrava na segunda etapa, o William que... atua no Chelsea, hoje tá no Grêmio. Atuava no Chelsea, hoje tá no Grêmio. Agora, em 2022, quem tira o coelho da cartola e quem potencializava Vinícius Júnior, Rafinha, Richarlison, era ele no setor de meio de campo. E ele que tira o coelho da cartola contra a Croácia, faz uma jogadaça, ele, Paquetá, o Rodrigo ainda consegue deixar ali pra ele, ele passa de uma forma que eu não consigo nem imaginar do defensor croata, dribla o goleiro e faz o gol, o Milinkovic, que pegou uma barbaridade na oportunidade. Mas assim, ele talvez tenha sido o craque mais mal acompanhado da história. Rivaldo tinha Ronaldo, tinha Ronaldinho Gaúcho, o próprio Romário tinha Bebeto, tinha jogadores que eram muito acima da média, o próprio Jorginho, lateral maravilhoso. Você pega as outras seleções, 82 era um colosso de craques. Neymar não teve isso. Então, eu prego sempre pela justiça em relação ao que eu vi e o que eu estou vendo. Mas essa situação é uma situação que ela é amarga. Ela é ruim até para o nosso futebol. Como fica a imagem do nosso futebol em relação a tudo que está acontecendo. Porque já se sabe que o Arrascaeta no Uruguai não tem condições e vai se preparar para. Nós sabemos que o Yamal não tinha condições e que talvez não consiga render o imaginável.
0: O Memphis na Holanda, de só jogar alguns minutos na primeira fase.
3: Entrou, vou jogar alguns minutos. Assim, a verdade das outras federações está muito clara. A notícia saiu e os jogadores estão cumprindo o que foi dito.
0: Se bancou a decisão de levar.
3: Se bancou a decisão e o que foi imaginado aconteceu. A questão é, nós estamos imaginando algo que ninguém sabe. Nos traz que é palpável o suficiente. O que é palpável?
0: O Memphis, por exemplo, a Holanda, pressionada pelo Memphis, né? Pela informação do Memphis, eles disseram, ó, vai jogar alguns minutos do primeiro jogo. E assim aconteceu. Ele entrou na metade do segundo tempo, até deu uma piorada na Holanda, mas entrou.
3: A questão é a seguinte, ó, do jeito que tá, nós vamos bancar. Ponto final. Essa é a decisão da Confederação Brasileira de Futebol. Mas ele terá condições nos 16 avos. Ok! Aqui poderia haver algumas discussões, o ouvinte que precisa participar sempre, é um prazer receber as mensagens de vocês. Agora, o que eu não posso é, amanhã, por exemplo, não tem condições de entrar contra a Croácia na primeira etapa. Tem ou não tem? Desculpa, não é a Croácia não, Escócia.
0: Escócia.
3: É, porque aquele gol é marcante contra a Croácia. Mas se tem condições de entrar contra a Escócia, essas informações truncadas, elas só desinformam.
0: Que pena o Neymar ter se contundido ali naquela partida horrorosa contra o Coritiba, né?
3: Ah, uma pena mesmo, cara.
0: Porque a gente estaria com outras discussões. Talvez ele já tivesse jogado, a gente tivesse até avaliado. Ou não dá, a intensidade tá pequena e tal. Mas agora a discussão se vai jogar ou não é muito mais... É, longínquo em relação à discussão que estaríamos tendo agora sobre se ele foi bem ou não, né? Agora se vai jogar ou não. Mas Neymar, viu, torcedor, que nunca fez diferença em Copas, ele tá entre os 25 maiores artilheiros de Copa, viu? Não é todo mundo que tem 8 gols em Copa do Mundo, não. E o Neymar tem, viu? Então o Neymar tá num seleto grupo ali de jogadores
3: com 8 gols, como o Rivaldo, o
0: Harry Kane. Porque
3: nós olhamos também para gols e assistência, mas o impacto no jogo, chamar a marcação, sim, qualidade de domínio, de passe, deixar o companheiro numa boa para dar assistência, a famosa pré-assistência, né, que ganhou, inclusive, muito protagonismo nos últimos tempos em relação à estatística. Tudo isso ele participa, cara, é um cara muito diferente.
0: Neymar tem 8 gols em 3 Copas. Cristiano Ronaldo, por exemplo, tem 5 Copas e os mesmos 8 gols do Neymar, né? Então...
3: E mais bem acompanhado do que ele, vamos combinar.
0: Dessa edição principalmente, né? Meio-dia e 37, sequência do Esporte Mais, tem mais gente participando, o Sandro coloca aqui, se não tem ninguém pra colocar no lugar, espera Neymar até onde der, né? Agora a gente não sabe até onde der, né Sandro? Que onde der é esse? Por isso que tem muito torcedor ressabiado com essa situação. Tem mais torcedor aqui.
1: Boa tarde, bancada. Boa tarde, Fabrício. Boa tarde, Caio e toda a bancada.
3: Um abraço, amigo.
1: Rapaz, assisti todos esses jogos da Copa. E estou torcendo pela seleção, mas o que a seleção apresentou não foi de animar, não. Vi seleções como o Japão, como a Holanda, muito como a própria intensa, Arábia, né? Ontem e o Uruguai. Seleções jogando um futebol bem acima do que a seleção brasileira. Bem
0: organizado, mas eu também tô vendo.
1: Vamos para frente, né? Esperar aí que nesse segundo jogo aí dê uma animada aí e que a gente consiga classificar.
3: Fora o Equador. Obrigado pela sua mensagem. Achei o Equador, mesmo perdendo a partida, organizado, com bons jogadores, o Rincap, que é o zagueiro pelo lado esquerdo. Pô,
0: só a gente que parece PSG. Que não tem sincronia, que não tem movimentos automatizados, né? Só a gente, velho.
3: Vite. São jogadores muito bons. E o Ené Valencia ainda me perdeu um gol, né? Que, pelo amor de Deus, poderia ter mudado a história da partida. E fora a Costa do Marfim, que tem o Diamondé, que é um cara de alto nível, camisa número 11, muito bom atleta, muito rápido, inteligentíssimo, joga pela ponta direita, com a perna dominante, que é a direita, muito bom jogador, assim, tem ótimos jogadores nessa Copa do Mundo, de seleções que nós não imaginávamos, e é a prova o quanto o futebol está globalizado.
0: E dentro dessa globalização, e dentro do que é o coletivo, eu tô com a sensação do nosso amigo aqui, que a gente tem visto as outras seleções, né, com o coletivo muito mais arrumado, né?
3: Muito mais arrumado.
0: Independente se o treinador assumiu mês passado, um ano,
3: Egito,
0: ciclo inteiro.
3: Egito contra a Bélgica.
0: É tudo direitinho.
3: Super organizado. Cara,
0: os movimentos todos automatizados, todo mundo sabe fazer, sabe o que fazer em campo. A seleção às vezes parece um baba.
4: Boa tarde, bancada, um abraço. Comentário excelente de Cássio sobre Neymar não ter pego na bola ainda em uma Copa do Mundo. Competição de intensidade. Até nas seleções fracas, os jogadores estão competindo com intensidade. Aqui tem Gavozinho, com 40 anos, goleiro do Cabo Verde, conseguiu parar a Espanha. Será se ele não tivesse essa intensidade, ele conseguiria? Henrique Tinga, Lauro de Freitas.
0: Agora, galera, vamos lá, né? O Vozinha conseguiu parar a Espanha, é um exagero, viu, velho? O goleiro da Arábia pegou muito mais do que o Vozinha. O Vozinha fez defesas em chutes fracos, em lances lentos. É sério, não tô desmerecendo, não. Não é fácil você se manter firme para não ser vazado contra a Espanha. Só que estão dando a ele, assim, um grau de heroísmo que eu acho que é do todo. O próprio comportamento de Cabo Verde fez com que... E aí vamos enaltecer os zagueiros, o sistema defensivo, porque a Espanha só conseguiu finalizar fraco, quebrado. O único lance assim é aquele que depois a bola volta pro Vozinha, mas ela volta caindo, aí ele dá um tapinha pra fora.
3: Vovó!
0: Foi muito bem.
3: Vovózinha.
0: Foi muito bem, porque até naquele tipo de chute tem goleiro que complica a vida, ele não complicou. Opa. Mas não tem uma defesa de cinema como tem umas quatro do
3: jogador
0: da Arábia.
3: Tem. O Mohamed Al-Awis. Muito bom jogador, o goleiro
0: da Arábia.
3: Isso, porque assim,
0: incrível.
3: Na segunda etapa, Bielsa, ele coloca todos os jogadores praticamente na última linha. Para pesar a última linha da Arábia Saudita, ele coloca Canóbio, Dela Cruz, Brian Rodrigues.
0: Já falar dos jogos.
3: Circulação. Cara, espetáculo.
0: Espetáculo, cara.
3: Teve uma no chute do Federico Valverde.
0: Como é o nome do goleiro? Desculpa, cara.
3: É Mohamed Alaiz.
0: Pronto, se eu fosse escolher o melhor goleiro da segunda-feira de Copa, pra mim foi esse, não foi o Vozinha, sabe? Com todo o respeito.
3: Eu escolheria também o da Arábia Saudita.
0: Não é? As intervenções foram
3: absurdas. E nós assistimos, cara, o jogo juntos, né?
0: O Geni também
3: concorda. Você na sua casa, eu na minha.
0: Agora o Vozinha tem todo o simbolismo. A gente vai falar daqui a pouquinho dos jogos, né? Porque o Josimar, o pai dele, batizou ele de Josimar justamente por causa do Josimar do Brasil, que fez aquele golaço em 86.
3: Cacetada.
0: Então, tem uma história bacana que envolve o Vozinha. Bom, meio-dia e 41, ele tá na ponta da linha, é o nosso grande Marcelo Gama, porque agora é hora boa, meu amigo, é Copa do Mundo e você tá batendo bolão em casa? 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
0: 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Eu vou pro intervalo, a gente volta já. Segura aí, Geni. Segura aí, Abraão. 12h47.
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0: 12:52.
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0: Eita. Fala pra mim que eu bato no peito, boto no chão de volta com o Esporte Mais. E pessoal, vou falar uma coisa pra vocês. 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Muita luta todo dia, mas também muitas conquistas para celebrar. 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É o governo do Brasil, cada vez mais do lado do povo brasileiro. 12:53, sequência do nosso Esporte Mais pela Rádio Sociedade da Bahia. Vou seguir aqui com a galera participando através do WhatsApp. Fabrício, eu não queria dizer que Vozinha foi melhor que outros goleiros jogadores, o que eu coloquei apenas representando os jogadores de seleções menores que estão jogando em intensidade, né? Cabo Verde com muita entrega, né? Grande Henrique de Tinga, um abraço pra você, obrigado pelo carinho. É o Paulo Martins, ô Paulo, ficou muito grande o áudio, tenta mandar um menorzinho aí, fala torcedor.
3: Boa tarde a todos, sociedade do Alberto Paes de Valéria. Se a seleção tivesse um grupo fechado, um grupo forte, a gente não ia estar nem preocupado se Neymar ia se recuperar ou não.
0: Isso.
3: Tá acontecendo essa pressão da imprensa também em cima de Neymar, é porque a seleção não tem nada.
0: Isso.
3: E o único jogador diferente que a gente tem é ele, a esperança tá toda nele, só que eles não podem demonstrar, né? Porque pra mim, o que me dá, o que me preocupa mais são essas laterais, os volantes. Velho, tá demais. Quem viu a seleção viu, quem não viu vai demorar pra ver essa geração aí, vai demorar demais.
0: Alberto, tô com você, viu, cara? Concordo bastante com você. A questão que envolve Neymar é porque a gente não revelou caras fora da curva no último ciclo. A questão das laterais também passa muito por isso. Quando eu vi a possibilidade de Danilo e Alexandro, cara, que eram tão questionados na Copa passada, né? E eles começariam, mas aí não vão começar. Douglas e Banhas, pra mim, um nível abaixo do que Danilo e Alexandre já fizeram na carreira.
4: Acho que alguns níveis abaixo.
0: Não é, cara? Então a gente fica
4: inclusive tão da perdido. Nossa história, né?
0: Não é? Então a gente fica tão perdido assim, cara.
4: Porque assim, não tem muito tempo que as laterais da seleção brasileira tinham Marcelo e Daniel Alves, cara. Um cracaço do Barcelona e outro cracaço do Real Madrid. Dois jogadores importantíssimos. O cara que mais deu assistência pra Messi era o nosso lateral direito.
0: É.
4: Com a zaga com o Thiago Silva e Miranda, falando de 2018.
0: E o Marcelo, top 3 de assistência pra Cristiano Ronaldo.
4: Exatamente. Então assim, nós estamos falando de caras, né? Que tentavam seguir ali a mesma qualidade de Cafu e Roberto Carlos, que é muito difícil de alcançar. São laterais históricos no mundo.
0: Mas eram ótimos níveis,
4: mas Marcelo. Mas eram ótimos Daniel níveis. É. Eram ótimos níveis.
0: Se a gente voltar pra 2010, ou era do Barcelona.
4: Se voltarmos pra 2010, nós tínhamos na lateral direita o melhor lateral do mundo na época, que era Maicon, jogando na Inter de
0: Milão.
4: E mesmo na lateral esquerda, com problemas, nós tínhamos Michel Bastos, que atuava no Lyon, atuava como ponta e lateral esquerdo. Olha, que são bastante superiores aos que nós temos hoje. São superiores. Michel Bastos, um nível abaixo de todos esses que eu citei, obviamente. Mas assim, mesmo assim,
0: com bom nível,
4: é superior do que o que nós temos hoje. O
0: próprio Gilberto, que também teve sua chance, tinha um nível muito bom.
4: E isso, e os nossos laterais hoje, é claro que o futebol mudou muito, eles não são agressivos pelo corredor. Ah, mas a questão tática diz que os nossos laterais precisam ficar um pouco mais. Ok, compreendo totalmente. Mas, pra você atenuar isso, você tem o Vinícius Júnior pelo lado esquerdo. Então o Douglas Santos, ele fica um pouco mais. Pelo lado direito, você precisa de um jogador muito agressivo também. E aí que vem mais uma vez a minha, sabe, insatisfação e preocupação pelo Endrick não ter sido utilizado pelo lado direito, ou o Rayan, no momento em que o Rafinha estava bem abaixo.
0: Rafinha jogou o jogo inteiro com aquele futebol.
4: Porque eu não vou esperar também, Fabrício, que Banhas, por característica, Aí é contra a natureza.
1: Seja o Michael.
4: É. Seja o Daniel Alves. Ele vai no corredor o tempo inteiro. O Antelote colocou ele muito mais no momento defensivo do que provavelmente para atacar. Para você ver a nossa carência.
5: Obrigado. Vou mandar um áudio melhor. Valeu. Nessa seleção faltou Everton Ribeiro nesse meio de campo.
1: Aí, ó.
5: Paulão aí, ó. Tivesse aí, meu amigo. Esse toque refinado. Com esse Bahia ruim, ele consegue fazer vários jogos bons, imagina na seleção.
1: Tem Paulo certeza? Martins, o Everton Ribeiro jogou a última Copa do Mundo, né? Bom lembrar. Foi até decisivo em alguns jogos de eliminatórias ali na reta final pro ciclo de 22.
4: Era o reserva do Neymar.
1: Exatamente.
6: Fabrício, sinceramente, eu tenho que ser muito fã de Neymar pra defender Neymar. Ah, porque ele fez 8 gols na Copa. Ah, porque a estatística dele é boa. Ah, porque ele mete medo. Mete medo quando? Estou falando de Neymar de quando? De mais de 4 anos atrás? Os últimos atrás. Qual a estatística de Neymar no último ano? Na seleção não, na seleção. No Santos. O que foi que Neymar fez no Santos? Pelo amor de Deus, né? Vamos falar do cara, de que ele é marca, mas dizer que o Brasil precisa de Neymar, não dá, né? Boa tarde, Luciano Jorge Freitas.
1: Ô Luciano, e aí o efeito manada, ele é tão interessante, né, Lu? Deixa eu falar uma coisa pra você. O Neymar tem números melhores do que metade da seleção. Os números do último ano mesmo, viu? Não tô falando de 4 anos atrás, não. Os números dele no Santos, deixa eu olhar aqui. Se eu não me engano, 15 jogos, 8 gols, 4 assistências. É melhor do que mais da metade dos jogadores. De meio pra frente, tô falando de zagueiro, não. Olha só como é o Neymar, viu? E assim, eu não tô defendendo o Neymar, não. Eu tô dizendo que não dá pra dizer que em Copas ele nunca fez nada, porque tá aqui os números dizendo que ele fez 8 gols em Copa. Eu tô falando sobre isso, né? E sobre Neymar ser a esperança, é um problema mais do time do que do Neymar. Porque, de fato, diante do que a gente viu

0: Estão falando de Neymar, viu, Luciano? Não é o Fabrício Cunha, não. Então, Neymar ainda é temido? Bom, segundo esses caras, que ainda dominam o futebol do Mundial, é. É. Não sou eu que estou falando. Meio-dia 59, Ananias Serra Negra tá chegando com Sociedade agora, a sequência com a segunda hora do Esporte Mais. Boa tarde, Ananias.
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2: Boa tarde. Salvador tem dia com temperatura de 27 graus. Na manhã de hoje, 20 pessoas foram presas e 2 morreram durante uma operação contra uma facção criminosa suspeita de envolvimento em pelo menos 15 homicídios registrados entre 2025 e 2026 em Salvador. Segundo a polícia, os crimes estão relacionados a disputas territoriais e ao controle de tráfico de drogas, com atuação predominante nos bairros de Águas Claras e Cajazeiras 5. As prisões aconteceram em Salvador, Lauro de Freitas, Macaé, no estado do Rio de Janeiro, e nos municípios de Balneário Camboriú e Itapema, em Santa Catarina. Professores da rede privada da Bahia anunciaram uma nova paralisação das atividades para amanhã. O movimento vai ocorrer durante todo o dia e vai ser acompanhado por uma assembleia da categoria para discutir a possibilidade de deflagração de uma greve por tempo indeterminado. Segundo o sindicato da categoria, a mobilização faz parte da campanha salarial. Os dois lados estiveram em reunião ontem, mas ainda não houve acordo. O ministro Alexandre de Moraes determinou que a defesa do ex-presidente Jair Bolsonaro preste esclarecimentos em 24 horas sobre uma arma de fogo de propriedade do ex-presidente apreendida em uma blitz policial militar do Distrito Federal. O episódio ocorreu na noite de ontem, quando policiais relataram ter abordado um veículo que era conduzido por um servidor identificado como Estácio Leite da Silva, filho, que atua na segurança do ex-presidente. Inicialmente, Estácio informou que o armamento estava registrado em sua carteira funcional, mas a fiscalização constatou que não havia registro. Apenas em um segundo momento, ele teria admitido que a arma pertencia a Bolsonaro e estava indo para reparos. Salvador amplia horário de vacinação nesta terça-feira. 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
1: Olha, Fabrício, no futebol mundial, a diferença entre um herói e um criticado, às vezes, dura 90 minutos.
2: Verdade, Caio. Vinícius Júnior saiu de São Gonçalo pro Real Madrid, virou protagonista europeu, melhor jogador do mundo pra muita gente, mas também virou um dos atletas mais pressionados e mais marcados do futebol atual.
1: É, e o homem, Fabrício, Neymar, ultrapassou Pelé em gols pela seleção brasileira, maior

0: artilheiro da história, mas talvez nenhum outro jogador brasileiro recente tenha convivido tanto tempo com o peso da expectativa nacional.
1: Existe um lado da bola que pouca estatística mede, o desgaste de jogar sabendo que cada toque, cada erro, cada decisão vira debate nacional.
0: É, porque às vezes o maior adversário do craque não está do outro lado do campo, está no tamanho da cobrança que ele carrega. Assina aí, esse foi mais um lado B da bola.
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4: E no Pé na Estrada de São João de hoje, a minha recomendação é a cidade de Rio de Contas, lá na Chapada Diamantina, bem perto de Brumado. Também, depois de Maracás, Bahia, você passa por Maracás, Contendas do Sincorá, trecho de Iramaia, e aí você vai para a nossa gloriosa cidade de Rio de Contas, passando também por Livramento de Nossa Senhora. Rio de Contas realiza um São João tradicional, com coreto, inclusive, na sede da cidade. Para quem quer animação com bandas grandes, aí já vai para o distrito de Marcolino Moura. É, eu estou indicando para você hoje a cidade de Rio de Contas, que ainda tem também um atrativo, um frio delicioso para essa época do ano. 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Tem lá, gosta de milho cozido? Tem lá também. 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
0: Manda pra mim que eu mato no peito, boto no chão de volta com o nosso Esporte Mais. 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Gostaria de que Caio analisasse os resultados, né? A gente já tem os grupos ali atualizados, ó. Coloca na tela aí grande Abraão Salles. Ó lá, o grupo A tem o México líder. Venceu a África do Sul por 2-0. Segundo, a Coreia do Sul, que bateu a República Tcheca por 2-1. México e Coreia liderando. No grupo B, só deu empate, né? Tivemos o empate entre Catar e Suíça, 1-1. E também o empate entre... Canadá e Bósnia, né?
3: Isso. Canadá e Bósnia e Herzegovina.
0: Que também foi 1-1. Então tá todo mundo embolado ali no grupo.
3: Não tem, né? Nada decidido.
0: O B, mó embolado. No grupo C, Escócia bateu Haiti 1-0. O Brasil empatou com o Marrocos 1-1. Escócia é líder com 3 pontos. No grupo D, os Estados Unidos atropelou o Paraguai 4-1. Enquanto que a Austrália venceu a Turquia 2-0. Estados Unidos e Austrália lideram esse grupo. No grupo E, Alemanha... líder com 3 pontos, bateu o Curaçao 7-1, enquanto que Costa do Marfim acabou vencendo o Equador por 1-0. E finalmente no grupo F, jogos de ontem, voltando ali rapidinho, Abraão, Bélgica, a Suécia, melhor dizendo, acabou vencendo a Tunísia 5-1, Japão e Holanda empataram em 2-2. As bandeirinhas ali estão mais ou menos, mas a gente sabe ali, a Suécia venceu, Holanda e Japão. Aí passa para outra página, né? Já temos ali Nova Zelândia, Irã, Bélgica e Egito. Empate para tudo quanto é lado aí. Bélgica e Egito 1-1. Nova Zelândia e Irã 2-2. Empates também no grupo H. Uruguai e Arábia Saudita 1-1. Espanha e Cabo Verde 0-0. Nesses grupos, todo mundo com 1 ponto. Interessante que... Volta para outra página rapidinho, Abraão. 3 grupos só com empate, né? A gente tá recebendo a presença da nossa grande... Mel, chega mais, Mel, tá com a gente aqui, ó, ela que vai bater um papo com a gente, vou colocar a... pode vir, Mel, que tá na nossa Mel convidada desse dia pra bater um papo com a gente aqui. Esse trânsito de Salvador não é fácil, né? Pois é, a nossa Melissa tá com a gente para falar um pouco, a nossa Melissa Lima para falar desse momento de seleção brasileira. Que prazer tê-la aqui na bancada Sociedade mais uma vez, minha amiga, desde aquele Bahia Flamengo que a gente não interage. Teve aqui em outras ocasiões, eu não estava, mas muito bom interagir com você, Mel. Seja bem-vindo ao Esporte Mais. Como é que tá vendo essa Copa do Mundo? Essa indefinição sobre Neymar, a estreia do Brasil que deixou a desejar. Faz um combinho aí pra gente, vai, Mel. Seja bem-vindo à Sociedade. Boa tarde pra você.
4: Boa tarde, Fabrício, Caio. Sempre muito feliz de estar aqui com vocês. É um lugar que eu tenho muito carinho, né? E falar de futebol, que é o que eu amo fazer. Copa do Mundo, comecei cheia de expectativas, né? Na verdade, todo mundo fica, 4 em 4 anos. Essa competição me fascina, assim, pela peculiaridade mesmo. A gente conhece novas histórias e, claro, todo brasileiro também vê como um grande objetivo. Para mim, a seleção brasileira não chega como favorita, né? Tem vários problemas, inclusive no ciclo de desorganização mesmo, trabalho... curto ainda do Ancelotti, 1 ano mais ou menos que ele chegou, então vim com algumas ressalvas, mas de forma geral, acho que a Copa pode trazer algumas surpresas pra gente, né? Já começou trazendo, por exemplo, com a Espanha empatando ali, pra mim a grande favorita em termos de bola jogada era a Espanha, era a seleção que pra mim jogava melhor dentro do ciclo, mas eu percebi que sentiu uma falta enorme do Lamine Yamal e do Nico Williams também. Então, sem eles dois, a produção ofensiva da Espanha ficou muito prejudicada. E a gente percebe que o Cabo Verde conseguiu segurar esse empate fazendo uma falta no jogo inteiro. Imagina. Então, nem foi aquele jogo que foi super amarrado, que Cabo Verde parou o jogo inteiro, não. Eles realmente conseguiram traçar estratégias para neutralizar ali a Espanha, que é uma grande seleção, né? Falando especificamente do Brasil, me decepcionei muito com a estreia, não pelo resultado, porque empatar com o Marrocos não é o pior dos mundos, realmente era o confronto mais difícil do grupo, mas pela postura, principalmente no começo do jogo, no primeiro tempo, parecia uma seleção completamente assustada, completamente despreparada para viver uma Copa do Mundo, sendo que a gente tem vários jogadores que já jogaram Copa do Mundo, Casemiro jogando a terceira Copa, e parecia completamente assustado, sem experiência de estar ali. Então, muitos erros de passe, muita afobação mesmo, né? E o desenho tático do time ficou completamente prejudicado. A gente não entendia que jogador estava cumprindo qual função, imaginava que Rafinha era ponta direita e ele não estava na ponta direita. Não consegui entender a seleção ali nos primeiros minutos, isso me preocupou bastante, porque eu não esperava uma seleção tão desarrumada. Depois, principalmente no segundo tempo, conseguiu se ajustar ali. O Ibanez, para mim, foi muito mal fazendo a lateral direita. Então, por mais que eu tenha ressalvas com o Danilo, acho que ele entrou e conseguiu dar uma segurança maior para o setor. A saída de Casemiro também, Fabinho, entrou bem. E aí a seleção conseguiu se ajustar, conseguiu trocar passes, porque a gente não estava conseguindo nem ficar com a bola. Não tinha posse da bola. Então, melhorou, construiu algumas chances e aí... O protagonismo de Vinícius foi importante nesse sentido, mas ele, por exemplo, cruzou a bola para Igor Thiago, o Thiago perdeu, não cabeceou a bola, Rafinha chutou na mão do goleiro, então perdemos chances que criamos, que foram raras, e me preocupou assim a organização mesmo do time, porque alguns jogadores que eu não me preocupava foram muito mal, como o Casemiro, por exemplo, e outros que eu gostaria de ver, o Ancelotti não colocou, que é o caso do Endrick, ou até mesmo do Rayan. Eu acho que era um jogo que era para ele, pela velocidade, pela capacidade de enfrentamento ali, pelas laterais, né? O Hakimi, por exemplo, não estava na sua melhor forma física, ainda assim deu trabalho, mas se a gente coloca um atacante rápido em cima do Hakimi ali, eu acho que a gente poderia gerar um jogo. Então, de forma geral, me decepcionei, mas acho que Copa do Mundo é isso, a gente tem que ajustar no meio do caminho. A Argentina, na última Copa, perdeu para a Arábia Saudita, por exemplo, o Scaloni foi ajustando ao longo do caminho, então é essas principais valências que a gente precisa ver. E sobre Neymar, eu achei super decepcionante tudo que aconteceu, porque faltou transparência durante todo o processo. Primeiro do Santos, que para mim mentiu sobre a lesão de Neymar, porque a conversa que havia no Santos era de que Neymar estaria completamente apto já para se apresentar à seleção dia 27 de maio. A gente está em 16 de junho e Neymar sequer treinou com bola. Então já começa na mentira do Santos, que para mim é irresponsabilidade total. Mas a gente vê um cenário de que cada vez vai, né? Ele não vai jogar os amistosos, mas vai estrear. Não vai estrear, mas vai jogar contra o Haiti. Agora não vai jogar contra o Haiti, provavelmente também não vai jogar contra a Escócia, a gente só vai vê-lo no mata-mata e olhe lá. E numa circunstância dessa, a gente começa a se perguntar, será que de fato é vantagem levar um jogador que não consegue jogar toda a primeira fase? Será que um João Pedro, por exemplo, que está completamente saudável e foi o melhor jogador do Chelsea, não merecia estar com o grupo mais do que alguém que não consegue entrar em campo? São questionamentos que a gente se faz, mas acho que faltou transparência durante todo esse processo.
0: Perfeito, essa é Melissa Lima, meus amigos. É, nossa Mel Lima, né, chegando na Rádio Sociedade da Bahia. Sabe muito, tamo junto, Melissa. Bom, é 1:17. Bom, com os resultados de ontem, caiu aquele festival de empates. Como é que você avaliou? Arábia Saudita 1, Uruguai 1, Bélgica 1, Egito 1, o empate da Espanha com Cabo Verde em 0-0, depois um jogaço entre Irã e Nova Zelândia, 2-2, só deu empate, Leone.
3: É, só deu empate. Primeiro, mostrar e deixar claro a minha satisfação de receber Mel aqui, que é uma pessoa que eu tenho muita admiração e já deu para perceber o quanto ela entende de futebol, quanto é uma excelente comentarista. E assim, eu já vou no que ela citou, que foi importantíssimo sobre os jogos de ontem. A Espanha, que é campeã da Eurocopa, enfrentando a Inglaterra, tinha um jogo muito agressivo pelos lados. você tinha Cucurella pelo lado esquerdo com Nico Williams, pelo lado direito você tinha o Lamine Yamal, que é praticamente o dono daquele setor. Ontem, enfrentando a seleção de Cabo Verde, e o cenário era um cenário previsível, Cabo Verde, bloco baixo, um jogo de desconforto, Cabo Verde entendeu isso logo nos primeiros minutos. Só que, o que é que faltava? Faltava a circulação. Ela aconteceu, mas quando chegava na ponta você não tinha agressividade, você não tinha um mano a mano. Então você tinha Gavi, Fabiano Ruiz.
0: Você não tinha nem o Nico nem o Lamine.
3: Você não tinha nem o Nico nem o Lamine. O centroavante da Real Sociedad, o Yorzabal, foi pegar na bola depois dos 30 minutos, bateu o recorde. Isso nunca tinha acontecido desde 1966. É muita coisa.
0: E olha que ele é destaque,
3: viu? E o Vozinha foi aparecendo. O Vozinha foi aparecendo. Foi conseguindo fazer boas defesas. É um jogo onde você tenta o tempo inteiro, percebe que as dinâmicas não estão dando certo. O tempo vai passando. Eu vi uma Espanha nervosa, o Cabo Verde conseguiu o resultado da sua história.
0: É, incrível.
3: Só que logo depois tem um jogo que me surpreendeu positivamente. Tudo é possível, né? Você tinha uma Bélgica, você tinha De Bruyne, o Jeremy Doku, jogadores que têm qualidade técnica, né? Você tinha jogadores com um poder.
0: Tanto que o Lukaku decidir, é
3: banco. O próprio Lukaku, banco, né? Você tinha o Ketalayer também, que é um ótimo jogador. Mas o Egito que abriu logo o placar. E é incrível como as equipes hoje, que não estão numa prateleira de seleções, por exemplo, as mais vitoriosas ou as mais tradicionais, elas conseguem ter uma qualidade de dinâmica defensiva muito boa.
0: Mas os amistosos deram esse recado. Deram esse o Egito recado. Teve ótimos momentos contra o Brasil.
4: E o Egito nunca venceu um jogo de Copa. E mesmo assim, poderia vencer, né? Criou chance para vencer, perdeu o gol.
0: E absurdamente.
4: E tava 1-0.
3: E o Marmoush, que é do City, né? E o Salah são jogadores muito bons, se movimentam muito, geram muito jogo. Ficou muito barato para a Bélgica. A Bélgica poderia muito bem ter perdido a partida. Sim.
0: E a importância do Lukaku, né? Você vê que assim, não fez uma partida vistosa, mas a presença dele gera um empate, velho.
3: E era o que faltava. Porque tinha jogo pelos lados, o De Bruyne, inclusive, bate uma falta
0: maravilhosa. Eu acho que é até mais pesado, né? O Lukaku, assim,
3: você Lukaku, sente
0: um pouco mais.
4: O De Bruyne também não tá na melhor forma física, até por isso
0: sai do
4: City, hein? Mas na bola parada, você vê o craque quando ele aparece, só precisa disso. Uma falta na trave poderia ser gol também, mas acho que ficou barato.
0: Então, talvez não seja por isso que se espera o Neymar, seja lá quando for.
3: Sim.
0: Com certeza. Então o que incomoda então mais a bancada?
3: O que me incomoda
0: não é ter ou não perfeito. Ter, é a falta de clareza,
3: a omissão, as mentiras que clareza, foram contadas,
0: as mentiras
3: do Santos, passando pela CBF,
0: me incomoda muito
3: nesse momento, né?
4: Absolutamente. Todas as vezes que eu conversava com as pessoas, eu sempre falei, bem fisicamente eu levaria, porque eu acho que ele tem essa coisa do craque, do gênio que vai fazer algo diferente. Em níveis diferentes, porque eu acho que Neymar é mais talentoso que Vinícius, mas você viu que o gol do Brasil saiu quando o Vinícius pegou a bola e
0: pronto. Individualidade.
4: E isso o Neymar poderia trazer, mas ele não estar apto para jogar a primeira fase e a gente não saber, na verdade, quando ele vai sequer treinar com bola, porque primeiro você volta a treinar com bola. Há uma transição para depois você voltar.
3: Perfeito.
4: Então ele não tá nem na transição ainda. Isso me incomodou profundamente. Não a presença dele, porque ele ainda é o craque que nós temos. Ele, mesmo não sendo o mesmo Neymar de anos atrás, acho que ele pode tirar o coelho da cartola a qualquer momento. Então, é a falta de clareza mesmo.
0: Perfeito. Vou pro intervalo. Esse bate-papo massa, Melissa Lima com a gente aqui nessa super bancada do Esporte Mais, junto com o Caio Leone. Eu vou pro intervalo. Antes tem Thiago Costa, de informações do trânsito na volta mais de Copa do Mundo. Tem também Manuela Vena. Segura aí que a gente volta já. Antes, Thiago Costa, de informações do trânsito. Boa tarde, Thiago.
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1: Oi, Fabrício, boa tarde para você, para a equipe do Esporte Mais, boa tarde também aos nossos ouvintes, uma excelente terça-feira a todos. Eu vou começar com informações de um acidente grave na Avenida Bonocô, em direção à Cidade Baixa, bem próximo ao acesso ao Vale do Gunjá, envolvendo carro e moto. Tem um pouquinho de retenção por lá, mas por enquanto é curto, não vale o desvio. Você que está pelo acesso norte e precisa chegar no comércio, siga pela Bonocô, mas tenha atenção redobrada. A paralela em direção centro tem dois trechos de retenção, ali no CAB e lá no final, a partir de Pernambués. Nada muito complicado, são trechos curtos e não vale o desvio. Você que está saindo de Mussurunga e vai para o Caminho das Árvores, pode seguir pela paralela, depois complete pelo viaduto Nelson Daia. 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Segue daí, Fabrício.
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1: É, Fabrício, nem toda seleção entra em campo do mesmo jeito. Alguns entram com talento, outras entram com memórias, né?
2: Pois é, a Alemanha carrega 4 títulos, Caio, e a França virou potência da era moderna. A Argentina aprendeu a conviver com a comparação eterna entre gerações.
1: Existe o caso brasileiro, né? Única seleção presente em todas as edições. 5 estrelas, 7 finais, irmão.
2: É, mas o lado B da bola é outro. Quanto maior a história, menor o direito de errar. Porque algumas seleções jogam contra adversários, outras jogam contra a própria tradição.
1: Verdade.
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0: 8h28.
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0: Na Sociedade Esporte Mais. Fala pra mim que eu mato no peito, boto no chão de volta com Esporte Mais pela Rádio Sociedade, com essa bancada maravilhosa, Caio Leone, Melissa Lima e você, claro, ouvinte Sociedade, chegando com a gente. Temos ali na produção e operação do YouTube o grande Abraão Salles, na mesa de efeitos o craque Genivaldo Novaes. Manuela Vena também falou sobre os jogos de ontem, expectativa dela para os jogos de hoje. Vamos colocar nossa craque Sociedade, Manuela Vena, na área. Com você, Manu, boa tarde.
2: Muito boa tarde, Fabrício, para nossa bancada e também para toda essa técnica da Rádio Sociedade, a melhor da Bahia, e toda a audiência da Rádio Sociedade também, que sempre acompanha a gente. Bom, vamos falar de Copa do Mundo, né? Ontem aconteceram alguns jogos que surpreenderam a gente, de certa forma, né? A Espanha não ter vencido, para mim, foi uma grande surpresa. Claro que a gente vai destacar aí o goleiro Vozinha, que foi imbatível, mas não conseguiu vencer o primeiro jogo de Copa do Mundo. Assim como o Uruguai, né? Outra grande seleção que a gente sempre espera alguma coisa, mas decepcionou, entre aspas, né? Porque jogou muito bem, quer dizer, buscou o gol, mas não levou o resultado, acabou empatando também o seu jogo. Dois jogaços, acho que surpreendentes, mas as duas grandes seleções, que eram tidas como as favoritas, não conseguiram vencer, assim como outras, né? Tirando aí a Alemanha. Obrigada, coração! Obrigada mesmo, de coração! Tamo junto! Mas hoje tem estreia de duas grandes seleções também, além de um outro jogo. Mas vamos ver aí, França, né, estreando, expectativa em alta. Eu acho que em conjunto é uma das melhores seleções que temos, jogando inclusive, né, porque eu acho que o Brasil é uma grande seleção em nome, mas jogando ainda não aconteceu. Mas a França é uma seleção que tem um conjunto bacana, venceu em 2018, chegou à final em 2022, então quer continuar fazendo história, tem o Mbappé, então tem uma grande chance de vencer a partida. Óbvio que a gente está falando de Senegal, que não é nenhuma besta, né? Nenhuma seleção fraca, nenhuma seleção desorganizada, que vai dar trabalho para a França. Tô doida para ver esse jogo. Doida também para ver o jogo do Iraque contra a Noruega, porque eu tô falando de duas seleções que para mim estão ali no mesmo patamar, né? A Noruega tem o Haaland, né, que a gente não pode desprezar, mas o Iraque também tem um conjunto muito bom, e eu acho que isso pode trazer um conflito bem interessante pra gente assistir. Jogos equilibrados, e na Copa do Mundo sempre tem um coelho na cartola ali, sempre tem um algo mais, a gente fica ali esperando. E fechando o dia de hoje, Argentina e Argélia. Argentina, grande campeã atual, né, vem aí com o Messi, com sua tropa toda, principalmente o time titular ali, o time principal, um time incrível. A gente sabe da qualidade, joga ali naquele meio que 3-5-2, aí Caio pode me corrigir se eu estiver errado, mas são cinco jogadores ali de meio, algo que eu acho que o Brasil deveria incorporar, né? Eu venho batendo nessa tecla, a gente não tem bons laterais, não tem problema, a gente tem zagueiros que poderiam cobrir essas lacunas, e meias que possam sustentar isso também. Então eu acho legal o esquema da Argentina, acho que deixar Lautaro e Messi lá na frente é bom, porque a gente conta com qualidade, eles contam com qualidade. Então eu vejo a Argentina tendo também boas chances hoje, lembrando que eles perderam, né, na última Copa, na primeira partida, e ainda assim sagraram os campeões. Então mais um grande dia de Copa do Mundo, daqueles especiais pra gente assistir e ficar ligadinho na tela. Combinado? Devolvo pra vocês aí e volto daqui a pouquinho com mais informações.
0: Tá aí, Manuela Vene já trazendo a expectativa dela pros jogos de hoje, né? Eu também tô na expectativa, viu, Caio? Mbappé, França e Senegal, Sadio Mané, Olise, Dembélé. Jogo bom pra ver daqui a pouquinho, hein?
3: Jogaço. Pra mim, um dos grandes jogos da primeira fase.
0: França perdeu no Costa do Marfim recentemente. Eu acho Sim. que o Senegal tem jogo,
3: Exatamente.
0: Viu?
3: Sim. E o Senegal tem um estilo muito próximo à Costa do Marfim em relação a estilo de jogo.
0: Até
3: a
0: própria uma escola,
3: equipe,
0: né?
3: Uma equipe muito física, muito forte. Tem o Sadio Mané como comandante da seleção, cracaço, enfim, fez história no Liverpool. Mas do outro lado, tem muita qualidade técnica em todos os setores. O Mayan, goleiro, é muito bom. O próprio Gusto, o Malo Gusto, bom lateral direito. Sim. Você tem o Pamecano, o Saliba, o lateral esquerdo.
0: Théo
3: Hernández. Você tem o setor de meio de campo, ele tem uma qualidade incrível. Você tem Tchameni, você tem Cherki, sabe? Você tem o Olise pelo lado do campo, você tem Dembélé, que consegue flutuar bastante, mais um Mbappé. Então, assim, ainda tem o Doué. Então, não tem nenhuma seleção hoje que tecnicamente tem a mesma qualidade da França. Só que tem o seguinte: em 2006,
1: ninguém tinha a nossa qualidade. Será que essa harmonia vai ser feita, implementada, para que a seleção francesa consiga chegar no título? Lembrando que tem muitos egos ali dentro. Muitos egos. Muitos. É muito difícil, por mais que seja um contexto de seleção, você pegar um jogador desse e colocar no banco de reservas, que são grandes estrelas nas principais equipes da Europa. E vai enfrentar uma equipe que vai vender muito caro hoje. Não é um jogo tão simples para a França.
4: Você ganha, acho que não é, não.
1: Faz 3-0, faz 4-0 e
4: acabou. Pode até acontecer.
1: Pode acontecer. É, você constrói esse resultado, você constrói o cenário. Mas assim, em relação a palpite, a França vai ter um sofrimento como todas tiveram.
4: Eu colocaria placar apertado, sabe, Mel? Vitória da França, mas ali um 2-1, 3-2. Ainda considerando a possibilidade de uma surpresa, porque a seleção de Senegal de besta não tem nada.
5: Seria ótimo, não, viu, tem, meu? Foi campeã da Copa Africana de Nações, né? Vencendo inclusive Marrocos, que é um grande time. Depois o título passou para Marrocos
4: na
5: justiça, né? Foi uma loucura aquilo. Mas Senegal é uma equipe muito arrumada. E o que me pega na França é que os caras estão ali em momentos maravilhosos, todos eles. Mbappé teve uma temporada relativamente abaixo, porque o Real foi abaixo, mas ele
4: foi, bem.
5: Foi artilheiro. Então, assim, todos Olise, os caras Dembélé. Chegam. Dembélé, melhor do mundo no ano passado, pode ser esse ano também, ganhou a Champions de novo. O Olise estava lá muito bem também. Então,
4: voando
5: todos eles. Isso dá um pouco de... me assusta um pouco, mas ao mesmo tempo que Caio falou... tem muito sentido, porque são muitos egos juntos e jogadores conhecidos por esse ego, né? Porque o Olise, ele tá tendo um destaque agora, mas ele já mete uma marra absurda.
4: Não, também. Não, e já tem incrível. Uma faminha de meio deslumbrado,
5: de mala, né?
4: É,
5: e Mbappé também já é muito, já muito conhecido. Já tem uma briga
4: com o Kanté, né?
5: Quem consegue brigar com o Kanté? Isso me assustou.
4: Tirou a faixa do Kanté no dia do aniversário do cara.
5: Quem consegue brigar com o Kanté? Kanté, meu Deus, ele nem consegue dar boa tarde direito, coitado. Então eu fiquei espantada. E Mbappé tem a questão do coletivo, né? Que já era dito no PSG na época, por exemplo, de Neymar e Messi. Dele voltar pra marcar, dele jogar para o time, né? Jogar para o coletivo. Ele joga muito para ele e o time joga pra ele. Mas ele, por exemplo, hoje, o melhor do mundo é Dembélé. Ele vai aceitar que esse holofote não seja todo dele? São questões que a gente pode ver na França. Mas, claro, de forma geral, teoricamente, é a favorita. Mas eu também acho que não vai ser um jogo fácil. Acho que vai ser um jogo muito legal de assistir. Inclusive.
4: Já a gente fala de Iraque e Noruega e também de Argentina e Argélia. Porque agora eu falo com ele, Marcelo Gama. 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
4: 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Segura aí.
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0: 1h45. 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Manda pra mim que eu bato no peito, boto no chão, de volta com Esporte Mais pela Rádio Sociedade. Bom, e a estreia de Messi contra a Argélia, Mel? O que, é que a gente pode esperar dessa Argentina atual campeã do mundo, mas que chega com um pouco de dúvidas para esse Mundial?
1: É grande expectativa, né? Eu sou muito fã de Messi, tipo assim, a ponto de ficar irracional. Eu sou muito fã dele, mas eu detesto a Argentina como todo brasileiro, então eu fico nessa dicotomia.
0: No conflito.
1: Né? No conflito. Torço por Messi, eu torço pra Argentina perder todos os jogos. Mas, de forma geral, grande expectativa, atual campeã, tem um time qualificado, mas um time envelhecido. É, e acho isso. Que é uma questão, um ponto de atenção também, inclusive o próprio Messi. Exatamente. No último jogo dele, antes da Copa, ele se machucou, saiu sentindo, mas já voltou, já jogou o último amistoso, não tá 100% fisicamente, assim como vários caras, que inclusive alguns deles vão voltar pro futebol sul-americano, estão acertados com River, com Boca. Então o nível caiu da última Copa para essa, isso é um fato. Mas a gente também não pode menosprezar e achar que vai ser uma seleção fácil a ser batida. Eu acho que esse jogo não vai ser tão complicado para a Argentina, porque a Argélia não está entre as seleções africanas ali que tem mais poderio, tanto ofensivo quanto realmente de organização. Então você pega um Senegal, até a escola da Costa do Marfim tem mais essa possibilidade de trazer essa resistência, mas acho que a gente tem que ficar de olho na Argentina nesse sentido. Como é que esses caras, que já, por exemplo, pra mim, Otamendi, ele é um zagueiro, ele é um defensor ali que falha bastante, inclusive na Copa, na final da Copa, né? Ele falhou. Então ele tá agora de novo na seleção, como é que esses caras vão se comportar? Mas tem gente nova, como por exemplo o Julian Álvarez, ele é novo, não é titular, não jogou titular nos amistosos, mas tem algumas valências ali. Então tô curiosa pra ver como é que vai ser essa Argentina e como vai performar esse time que já tá um pouco mais envelhecido.
0: Qual o melhor goleiro? Tá lá nossa enquete no Esporte Mais, hein? Vozinha ou Mohamed Al-Waris, né? Que é o goleiro da Arábia Saudita. Vozinha batendo em todo mundo, 74 a 26, mas repito, viu? Pra mim o goleiro da Arábia foi mais relevante, fez defesas incríveis contra o Uruguai, né? Enquanto que o Vozinha fez boas defesas, mas nenhuma aquela, nossa, que defesa, né? Mas importante para garantir esse resultado histórico de Cabo Verde diante da Espanha. Caio Leone, Messi e sua trupe, como é que você acha que
2: é outro jogo duro, sabe?
0: É duro, né?
2: É outro jogo difícil, porque assim,
0: gol da Holanda, viu?
2: O grande, né,
0: os amistosos,
2: jogador da Argélia é o Mahrez, que sim, jogou durante muito tempo no Manchester City, campeão com Guardiola.
0: Antes do Leicester?
2: É, exatamente, um jogadoraço, né? Tem o Ben Saibane, que
0: é zagueiro. O Mahrez é bola, viu, velho? Aquele Mahrez entre Leicester e City, meu irmão.
2: Que é zagueiro, inclusive, do Borussia Dortmund, mas do outro lado você tem muita qualidade. Assim, o Dibu Martínez é um goleiro acima da média.
0: Quando bota a camisa da Argentina, ele dobra esse acima da média dele.
2: É um monstro. Assim, eu acho que a maior capacidade da seleção argentina, pra mim, é no setor de meio de campo, né? Com Enzo Fernandes, Chelsea, McAllister, que atua no Liverpool, o Depou, que é praticamente um jogador que ele inicia na Udinese como um primeiro. Ele inicia no Udinese como camisa 10. Depois, pela qualidade, ele vem baixando um pouco mais. Começa a ser um primeiro volante. Mas é um primeiro volante, por exemplo, há 4 anos atrás, jogou uma barbaridade.
0: Jogou demais. Foi um dos melhores da Argentina. Não,
1: são caras que crescem na seleção, absurdamente.
2: E crescem com a camisa. E aí, de lá, você tem a Almada, que joga uma barbaridade também. Nós vimos aqui no Botafogo que ele é capaz. Com o Messi e o Lautaro Martínez. Então, é uma seleção que tem qualidade, tá entre as favoritas. Não à toa, foi a última campeã. Mas assim, a própria primeira rodada da Copa do Mundo tem demonstrado que não tem jogo mais ou menos assim. Você imagina o Uruguai, que tem bons atletas, tem jogadores de nível europeu, sofre contra a Arábia Saudita. Você pensa uma Espanha, por mais que não tivesse o Nico Williams, o próprio Lamine Yamal no melhor dos mundos, fisicamente falando, sofre.
0: O único dessa seleção que está arrebentando em altíssimo nível é o Lautaro Martínez, foi artilheiro do campeonato italiano com 17 gols, mas você vê que a maioria aí nos clubes tá mais
1: exatamente,
0: ou menos, só que
1: tá
0: a Argentina abaixo. É assim, os caras nos clubes estão mais ou menos, chegam na Argentina, o Dibu é um grande exemplo, né? Ele é um goleiro nota 6-7, gente, vamos lá nos clubes, né?
1: Exatamente, tanto que 9, depois 10. Da Copa ele chegou a se despedir do time, fez uma despedida absurda porque ele ia sair e ninguém pegou, tipo, ele continuou lá, se despediu e ficou, porque realmente o nível dele na Europa não é tão grande, ele protagonizou a final junto com o Messi num dos últimos lances ali de 2022, uma defesa absurda.
0: Mas era próprio Mundial, né? Não é só a final. O Dibu faz uma Copa do Mundo inteiro, espetacular.
2: Aquela defesa no chute de
0: controlando, vai pros pênaltis, né?
2: Vai pros pênaltis.
0: E ele brilha. Então, assim, o Dibu na seleção argentina é um monstro, né? Que até a Copa América recente, uma mais recente que a Argentina ganhou, o Dibu foi bem pra
2: foi
0: caramba.
2: Foi bem.
0: Então, ele bota a
1: camisa ganhou da seleção. Ganhou em cima do Brasil.
0: Tafarel era muito assim, viu? Tafarel na Europa, ele não viveu a sua melhor fase, Reggiana, tal, Regina, né, na Itália. Mas quando botava a camisa da seleção, meu amor.
1: E é isso que o Brasil sente muita falta. Sente. Parece mesmo. Que é o inverso.
0: Tá.
1: Veste a camisa da seleção, não consegue mais jogar bola. E na Argentina, os caras são o contrário.
0: Primeira Copa do Haaland, alguma expectativa sobre esse Iraque e Noruega hoje?
1: Eu acho que a Noruega tem uma seleção arrumada, tá? Não só por ter Haaland. E acho que ele é um absurdo. Ele é um absurdo. Ele faz gol de todas as formas, até de costa. O cara tá fazendo gol. Então, mesmo o City, por exemplo, oscilando bastante, é sempre ele.
2: Ele mantém a regularidade.
1: Eu acho que vai ter muita coisa aí pra gente ver do Haaland.
0: Agora o Iraque patou com a Espanha, né? Eu acho que, rapaz, não tem ninguém bobo, velho. Não dá nem pra dizer, a Noruega vai atropelar. Não tá dando
2: não,
0: Caio.
2: Não tá dando. Por mais que a Suécia tenha jogado muito contra a Tunísia, foi um bom jogo, né? Com o Isaac Gyökeres. Eu não esperei uma goleada sonora daquela, um 5-1. Eu achei que seria algo mais equilibrado.
0: Por isso que eu tenho enaltecido essa atuação na Suécia, nos Estados Unidos também, porque com muita intensidade e com placar, né? Alemanha e Curaçao, talvez.
2: É, Alemanha e Curaçao, Curaçao. É,
1: Curaçao, né, gente?
2: O Curaçao quis ser feliz demais contra a Alemanha.
0: É o melhor país do
2: já tava certo.
0: É o melhor país, né, disputado.
1: Empatou ali 1-1. Acho que
2: ali eu segurava falou, tudo.
1: Agora eu se consagro, sabe?
2: É, tipo isso. Baixa tudo,
1: fica tranquilo. A gente conhece muito bem esse placar, né?
0: Então... É porque eles quiseram enfrentar também, né?
2: É, e é um outro, né?
1: E assim, eles estão muito felizes de participar da Copa, né? Então,
0: eles caíram pra dentro da Alemanha.
1: Exatamente. É assim, é engraçado, porque tem até um tweet famoso de André Rizek falando, né? Coragem, Filipão, coloca o Brasil pra cima, não sei o que, a gente tomando sete da Alemanha. Acho que foi basicamente isso, né? Também tem que ter cautela, porque a Alemanha é uma seleção que, por exemplo, você nunca vai ver ela tirar o pé. Se ela tiver que dar 10, ela vai dar 10. E tem outras seleções que são mais cautelosas, né? A Espanha, por exemplo, não costuma fazer placares elásticos, tipo 4-0. É sempre ali no simples. E a Alemanha...
0: Ô, Mel, essa aqui é pra você lá no youtube.com/radiosociedade. O Associação Fé da Vida, né? Ele participa uma vez por outra que ele colocou. Rapaz, o que essa Mel entende de futebol é um absurdo. Ela vai fazer parte da equipe? Calma, né? Quem sabe, né? Grande Mel arrebenta, viu? Boa tarde, galera. Cheguei agora, mas estava ligado no radinho do carro. Mas Neymar é um craque, mas não é profissional, hein? Se fosse igual a Messi, Cristiano Ronaldo, ele seria o maior do mundo. Antônio Jesus, seleção continua a mesma. A CBF sempre convocando por trás, porque Neymar estava bichado há muito tempo. E mesmo assim foi chamado, todo mundo sabia. O Arivaldo Machado, boa tarde a todos. Deveria fazer umas mudanças urgentes na seleção. Colocar Danilo, Luiz Henrique, Fabinho, Endrick. Antelote está de brincadeira. O Pedro Santana, tô ligadinho em vocês. O Marcelo Cauã. Parabéns pelos comentários. Mel entende demais de futebol. E ao lado de Caio Leone ficará melhor ainda. É o que coloca aqui o Marcelo Cauã, viu?
2: É, rapaz. Eu, Marcelo, não preciso ensinar nada a ela.
0: Eu não falei, Gleidson, que já chama atenção?
2: As barreiras que ela passa diariamente para comentar futebol nesse país já são muito mais importantes que qualquer ensinamento.
0: Elza Santos, boa tarde.
2: Ela já venceu.
0: Fala da Argentina, minha seleção. Falamos agora, né, da expectativa sobre Messi. Jair de Jesus, boa tarde. Assisto e ouço sempre. Posso a resenha de vocês. Romário Rosa, Fabrício e Caio Leone. E o Memphis Depay... Né? E o De Bruyne, Valverde, temos hoje protagonistas, Messi e Mbappé, serão que estarão numa nova final. O Jailton de Jesus, boa tarde, tô ligadinho aqui em vocês. Dodô Xavier, boa tarde, Mel Barbosa, também tá ligado. Fernando Félix, também aqui com a gente. Valeu, velho, muita gente bacana participando. A participação de Mel, claro, chamando a atenção, como ela sempre faz quando está no microfone. Essa potência, né? Melissa Lima... é fera demais. E toda vez que eu interajo com ela no ar, eu realmente fico quase que embasbacado, né? Com a grande Mel. Manuela Vena também, a nossa espetacular Manuela Vena, que vai trazer rapidinho pra gente fechar, né? Um resuminho aí de Bahia e Vitória. Difícil, viu, Manu? Tem sido uma guerreira, hein, Manu? Que tá conseguindo achar assunto aí de Bahia e Vitória. Eita. Venha, minha craque! Manuela Vena na última participação. Ah, não, né? Aquela sobre. Ah, rapaz, eu acho que o que encurou foi aqui, viu? Então vou me despedindo do grande Caio Leone. Tô, porque eu pensei que já tinha chegado por lá e na verdade chegou por aqui. Se o Abraão Salles aí ainda for conseguir agir aí, a gente ainda coloca. Caio Leone, grande abraço, tô na expectativa também desse França e Senegal,
2: Argélia. São impecáveis jogos, como eu diria.
0: Copa tá boa demais.
2: Tá boa demais. Grande abraço, meu amigo, até amanhã no Esporte Mais. Grande abraço, Mel. Venha sempre, é um prazer estar comentando, fazendo parte da bancada ao seu lado. E é isso, estaremos aqui.
0: Cola com a gente sexta-feira lá, a gente vai fazer um especial Copa do Mundo lá no Shopping Piedade. Viu?
2: Venha!
0: O nosso coordenador Cleiton Tavares, que também já tá seu fã, viu? Um beijo, Mel!
1: Beijo. Obrigada, galera, pela participação aí. Muito obrigada. É Copa do Mundo, né? Então, cheio de expectativas. Hoje vai ser um dia muito legal, com duas seleções grandes, as duas últimas finalistas estreando no mesmo dia. Então, vamos acompanhar aí. Muito obrigada, sociedade, pelo carinho de sempre. Vocês sabem que moram no meu coração.
0: Valeu, grande Melissa Lima. Valeu também, Manuela Vena, que amanhã volta trazendo mais informações do Bahia, do Vitória. Né? Acabei que dei mole aqui, viu? Culpa toda minha, recebi o conteúdo aqui, acabei não repassando pra lá, mas acaba sendo atemporal. Dá pra gente colocar a Manuela amanhã, qualquer atualização de Bahia e Vitória, a gente logicamente atualiza pra você, ouvinte sociedade. Tô indo embora, agradecendo a Genivaldo Novaes, Abraão Salles, a toda a nossa equipe, em Lucas Figueiredo e o Sociedade Agora, e na sequência, Matheus Lucena comanda o Show da Tarde. Tchau. Grande beijo, gente, até a próxima, valeu!
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4: Boa tarde a você que estava acompanhando o Esporte Mais. Salvador tem dia com temperatura de 27 graus. Os candidatos inscritos no Exame Nacional do Ensino Médio, o Enem 2026, têm até amanhã para efetuar o pagamento da taxa de inscrição. O valor é de R$ 85,00 e a guia de recolhimento da União, o Grupo Cobranças, está disponível na página do participante. Para acessar a guia, é necessário utilizar a senha da conta gov.br. O pagamento pode ser realizado em qualquer banco, casa lotérica ou por meio de aplicativos bancários, utilizando PIX, cartão de crédito, débito em conta corrente ou poupança. Motoristas de veículos com placas de outros municípios terão mais tempo antes de começar a pagar a taxa de preservação ambiental em Porto Seguro, no extremo sul da Bahia. A prefeitura anunciou que a cobrança inicialmente prevista para entrar em vigor ontem foi adiada e deverá começar apenas em agosto. Segundo a administração municipal, a medida depende da publicação de um decreto que irá regulamentar os procedimentos relacionados à taxa, incluindo as novas regras para a concessão de benefícios e isenções. A Força Aérea Brasileira, FAB, anunciou a abertura de um novo concurso público para o provimento de 235 vagas para o curso de formação de sargentos da Aeronáutica. As inscrições foram abertas e seguem até o dia 2 de julho. O certame é válido para ingresso no segundo semestre de 2027. Anvisa cria grupo para avaliar vacina da dengue do Butantan. 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
2: 2:03.
3: Quanto?
2: 2:03.

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0: Piedade do Arraial do Coração, mais um dia, né? Quinto dia, né, Sol? Quinto dia de Arraial do Coração, Shopping Piedade hoje, mais uma edição desse São João tão tradicional que a gente já faz, né? Hoje com Emily Pinheiro e também Asas Livres, trazendo a sua ofrência, o Arrocha, aqui pro Shopping Piedade. Vou dar boa tarde pra ele, meu amigo Gabriel Mascarinhas, mais uma vez comigo aqui. Boa tarde, Gabi!
1: Fala, Matheus, muito boa tarde pra você, boa tarde, ouvinte da Rádio Sociedade. Pois é, como você falou, mais um dia de transmissão, quinto dia aí dessa festa. A gente já aqui já está preparado. A gente já está preparado aqui. Vamos começar a transmissão, já já vai ter Emily Pinheiro. Bati um papo com ela aqui agora. Já tá, você pode acompanhar nas redes aí da Rádio Sociedade. Vamos conversar um pouquinho com a galera. Vamos, tô aqui no meio do povo, viu, Matheus? Você costuma falar que você tá na cena, você deve estar na cena, mas hoje eu estou na pista. Vou conversar com o pessoal que eu já tô vendo que tá aqui, tá todo mundo olhando pra mim, tá todo mundo com essa cara de felicidade. Você, meu amor, todo mundo feliz, como é seu nome? Boa tarde.
2: Vera, tô esperando Asas Livres.
1: Asas.
2: Pra eu dançar.
1: Vai curtir muito com Asas Livres?
2: Com certeza.
1: Eu quero ver a senhora ali no meio do...
2: Só é você me chamar.
1: Ixi, eu te chamo, viu? Vou dançar agarradinho com você.
2: Com certeza, eu sou livre de despedida.
1: Ave Maria, eu gosto assim. A senhora também vai dançar, meu bem?
3: Com certeza, daqui a pouco.
1: Primeiro dia que a senhora tá aqui no Arraial?
3: Que nada, eu sou bezeira. Muito...

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5: É isso aí, meu amigo Gabriel. Mascarinhas trazida aí toda a pista, né, como ele falou. Aí a nossa Vila Junina aqui no Shopping Piedade. Muita gente já chegando, daqui a pouco tem Emily Pinheiro trazendo forró, hein? Já forró tradicional pra você. Agora tem a nossa playlist de sucessos, colocando todo mundo pra esquentar tudo no Shopping Piedade 97.9 FM. Daí, Geni!

0: rapaz.
1: Quem gostou, joga a mão aí pra
2: baixo. Eita, você ligado no som da Sociedade da Bahia, rapaz. Que coisa boa, hein? O clima aqui no Shopping Piedade já tá daquele jeito que você já sabe, você que acompanha aí 97.9 FM, a Rádio Sociedade da Bahia. Esse clima de Vila Junina, né? De interior por aqui. Várias barraquinhas com quitutes juninos. Tem também, né? Toda a cenografia montada aqui pra dar essa ideia mesmo de cidade do interior, essa coisa de praça de cidade do interior, que é bonito demais. Bandeirolas, tudo isso feito pra você que vem aqui pro shopping aproveitar as promoções, né? Do São João aqui no Shopping Piedade, e também para você que acompanha de casa e vê a gente, a nossa transmissão aqui pela 97.9 FM. Meu amigo Gabriel Mascarinha, você tá por onde agora? Eu sei que você tá soltinho. Você, meu irmão, ó, chegou na programação, aí o entretenimento quando pega já foi, viu? Fica todo mundo cibulino.
3: Ah, esqueça tudo. É assim mesmo, Matheus. É a emoção de trabalhar aqui na Rádio Sociedade, trabalhar na programação. Muito bom. Você tava falando aí dos quitutes juninos, das barraquinhas. Eu tô aqui em frente a uma delas. É a barraquinha da Ju, né, meu bem? Como é seu nome? Bom dia.
4: Bom dia, meu nome é Andresa.
3: Andresa, o que é que a gente tem na barraquinha da senhora aqui, meu bem?
4: A gente tem bolo de carimã, bolo de milho, pamonha, canjica, bolo de empinha, empim caramelado, tapioca, torta de tapioca, empanada, lelê, canjica, mingau de milho, mungunzá, tapioca.
2: Ô, Gabriel.
3: Ai, Maria, coisa. Oi.
2: Pede pra minha tia aí explicar pra galera de casa qual a diferença da canjica e do lelê.
3: Ó, Matheus Lucena aqui perguntando qual é a diferença entre canjica e lelê. Rapaz, ela não sabe nem responder, ó, pra aí. Tá chamando ajuda, ó.
2: É porque o lelê vai um cocozinho, né, no meio, né, cara?
3: É isso, mas as meninas aqui estão por fora, viu, Matheus? Acho que você tem mais propriedade.
2: Genivaldo Novaes, que tá lá na mesa de nossa operação de áudio, tá ligado que tem uma diferença, né, Geni? Canjica é canjica, lelê, lelê, né não? Ô, Gabriel, pode seguir daí, irmão, vamos lá.
5: Que viagem!
3: Eu tava falando aqui, canjica e lelê tem por aqui também, né?
4: Tem.
3: Ótimo. Agora o movimento aqui tá movimentado, tô vendo meu senhor aqui olhando tanta opção de bolo, tanta coisa, eu acho que ele tá aqui perdido, não sabe nem o que vai escolher. Bom dia, boa tarde, meu amigo, como é seu nome?
6: Boa, Moura.
7: Oi?
6: Moura.
3: Seu Moura, e aí? Vai levar o que hoje aí?
6: Levar aí três bolos aí, dois de aipim e um de carimã.
3: Bolo de aipim, bolo de carimã, coisa pra variar um pouco. Qual é o seu preferido?
6: O aipim.
3: Aipim. Rapaz...
8: Matheus Lucena.
3: Ó, o Matheus Lucena aqui, ó.
8: Eu tô o fã número um da sociedade.
3: Ah, encontrei um fã seu aqui, viu, Matheus Lucena?
2: Gente boa aí, viu? Da melhor qualidade aí, viu?
3: Edivaldo Silva.
8: É
3: o craque Edivaldo Silva. Sabe por quê? 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
2: Vamos nessa, você ligado no som da Sociedade da Bahia daqui a pouquinho, hein? Daqui a pouquinho, Emily Pinheiro fazendo aqui, iniciando aqui a nossa apresentação. Emily Pinheiro trazendo muito forró, viu? Daqui a pouquinho pra você. Enquanto isso, vamos esquentando toda a nossa playlist de sucesso da Rádio Sociedade da Bahia.

0: Bahia, 2:19.
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0: 2:25.
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0: Matheus Lucena. Tô na área, tô na cena pra você na Rádio Sociedade da Bahia, diretamente no Shopping Piedade, do Arraiá do Coração, pra você aqui, 97.9 FM, Rádio Sociedade da Bahia. Meu amigo Gabriel Mascarenhas, rapaz, chega mais de novo, sei que você tá aí. Tem trânsito, né? Então vamos saber primeiro do trânsito, mas ruas e avenidas da cidade é informação pra você.
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3: Oi, Matheus, muito boa tarde para você, uma ótima terça-feira também para o ouvinte da Sociedade. Trânsito lento na Avenida Paralela, sentido aeroporto, entre a região do Imbuí e as proximidades do CAB. O trecho é curto, não toma muito tempo, mas para quem ainda está vindo da Pituba, vale a pena continuar o caminho pela Orla e deixar para acessar a Avenida Paralela a partir da Avenida Pinto de Aguiar ou Orlando Gomes. No sentido centro também tem um trecho de lentidão lá, já no finalzinho, já na chegada da Avenida Tancredo Neves. Para você que segue em direção ao acesso norte, está valendo a pena o desvio pela Avenida Luiz Eduardo Magalhães, que está com pista livre. 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Volto contigo, Matheus.
0: Valeu, valeu, minha amiga Renata Falcone. Agora sim, Gabriel Mascarenhas, chega mais, rapaz. Conta pra gente aí como é que tá as coisas.
4: É isso, Matheus, eu tô aqui no meio do povo, você já entendeu, né? Você já sabe que Arraiá a Sociedade, Arraiá do Coração aqui no Shopping Piedade, na 97.9, a centenária. Vamos conversar um pouquinho com a galera, eu já conversei um pouquinho com as senhoras que estavam aqui, agora eu tô vendo o meu senhor aqui esperando, escutando esse forrozinho gostoso, né, meu pai?
5: Oi, não, Branson, Branson.
4: Seu Branson, tá esperando aí?
5: Esperando a esposa.
4: Ó, acompanhado, hein, pai?
5: É, acompanhado.
4: Coisa boa, dançar um forrozinho com ela.
5: Dançar um forrozinho, tô aguardando ela.
4: Tá procurando quem aí hoje? Asas Livres, Emily Pinheiro daqui a pouco vai cantar aqui pra gente.
5: Todas as músicas de forró eu gosto, todas.
4: Então pode ficar aqui até o final da tarde, até umas 6 horas mais ou menos que a gente tá na transmissão aqui. Eu quero ver o senhor ali dançando ali pertinho, viu? Agarradinho com ela, e aí, aguenta?
5: Aguento, tranquilo.
4: Ó, coisa boa, tá bom? Então vamos ver. Agora, ô Matheus, você lembra que eu conversei com as senhoras aqui? Ela tava numa história aqui que eu fiquei até meio confuso. Agora eu quero saber o final dessa história. Eu vi minha tia aqui falando, ó, vem, mas como é o nome da senhora mesmo?
6: Eva Henriqueta de Jesus da Silva.
4: Pronto. Me conte o final daquela história que vocês estavam aqui, tudo aperreado.
6: Aquela história, eu tava muito magoada porque eu tô doentinha. Depois que eu cheguei aqui, que eu vi o forró de vocês, me alegrei mais. Graças a Deus, tô alegre, a presença de vocês me deixou muito alegre. Fiquei muito satisfeita por isso, graças a Deus.
4: O dia dos namorados, a senhora passou acompanhada, passou sozinha?
6: Eu passei com minha filha aqui, meu velho tá lá em cima, já se foi. E eu passei, saí para almoçar com meu filho, voltei, fui no shopping, almocei, voltei, graças a Deus. Fiquei muito alegre, que eu gosto muito de carinho, muito de amor. Eu não gosto de confusão, não gosto de problema, só gosto muito de carinho e eu dou carinho também. Graças a Deus.
4: Coisa boa, assim que é bom, carinho, amor, a tradição, porque você sabe, né? Arraiá de verdade é no shopping ou é na sociedade.
0: 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É isso aí, falamos diretamente do Shopping Piedade, daqui a pouquinho, tá chegando perto já, viu? Vai começar a Emily, já tá aqui no nosso bastidor, e já já vai começar o show dela. Ô, Geni, vamos de música rapidinho, na volta, eu volto em definitivo, pra gente colocar todo mundo pra sacudir aqui o chão da praça do Shopping Piedade.

0: Vamos nessa, juntinhos aqui diretamente no Show Piedade. E a Emily Pinheiro já tá aqui com a gente, vai começar o show dela. Emily, boa tarde, seja bem-vinda ao vivo para a Rádio Sociedade da Bahia. Conta um pouquinho do que vai rolar hoje aqui no Arraial do Coração, no Show Piedade.
1: Boa tarde, Matheus. Boa tarde a todo mundo que está ouvindo a gente. Uma alegria imensa estar aqui. Convite maravilhoso da Rádio Sociedade. Tenho certeza que a galera vai vibrar muito. Grandes clássicos que a gente trouxe nesse repertório. A galera vai cantar junto com a gente, eu tenho certeza. Vai ser lindo. Para quem ainda não chegou, corre que dá tempo da gente curtir esse forrozão gostoso.
0: Em época onde a gente está falando muito da valorização do forró tradicional, a galera pode esperar que vai vir muito forró tradicional hoje com a Emily Pinheiro.
1: Com certeza, além das minhas músicas autorais, a gente também trouxe poetas como Flávio Leandro, a gente também trouxe a Cioli Neto, então grandes nomes do forró vão estar presentes hoje no nosso repertório, como uma homenagem, como reverência também que a gente tem que ter sempre por esses grandes artistas que abriram os caminhos pra gente estar aqui hoje, né?
0: Obrigado, bom show pra vocês.
1: Obrigada, até já, gente.
0: É isso aí, você ligado no Sou da Sociedade da Bahia, vai começar, hein? Atenção, atenção, senhoras e senhores. Boa tarde, Shopping Piedade! Vocês estão me ouvindo aí? Tá, bem, tá me ouvindo bem? Tá? E, tá comendo salada de fruta aí, né, Betinha? Tá bom, quero não, já fiz ali uma boquinha, tá bom demais. E aí, tá pronto pra mais um dia de São João aqui com a gente? Arraial do Coração? Estão prontos, camarote aí em cima também? Daqui a pouco vai lotar, que eu sei que aí é open bar. Ali é open bar, eu sei, ó. Ela tá ali sorrindo porque ela sabe que é all inclusive, viu? Aquela ali tá todo dia ali, ó. Se a gente puder um prêmio aqui pra quem vê todo dia, ela ganha, viu? Oi. Daqui a pouquinho, asas livres. Daqui a pouquinho, viu? Ó, senhoras e senhores, sinal de hora mais bonito do Brasil já tocou pra você, ligado no Show da Sociedade da Bahia. 2:36. E a gente vai falando aqui diretamente do Show Piedade Arraial do Coração. E vai começar mais uma tarde de forró pra gente. Ao vivo para a Rádio Sociedade da Bahia 97.9 FM, nosso YouTube, Rádio Sociedade Online. Eu queria saber de vocês que estão aqui ouvindo a nossa programação aqui no shopping, vocês que estão em casa. Vocês que curtem o São João, você gosta de forró ou não gosta? Existe São João sem forró? Não tem não, né? Será? Então se perguntar para vocês, qual é a música tradicional do São João, vocês vão dizer que é o quê? Que é o forró, não é isso? Então a gente vai colocar forró pra vocês aqui. Senhoras e senhores, com vocês, Emily Pinheiro!

0: Agora mais bonito do Brasil pra você. 2:42.
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1: Papo Previdenciário.
2: Olá, amigos, tudo bem? A questão de hoje é do Rafael Coelho, da cidade de Luiz Eduardo Magalhães. O caso é o seguinte, doutor Ed, eu tenho 30 anos, invisto no mercado financeiro, mas eu quero pagar uma alíquota justa para ter uma boa aposentadoria pelo INSS no futuro, pensando, claro, nos meus dependentes. O que devo fazer, doutor?
3: Rafael, bacana saber que você pensa no futuro. Você, como empresário, assim como todos os autônomos, tem que se programar para ter uma aposentadoria justa. E esse é o primeiro passo. Perguntar. Procurar um profissional habilitado que possa lhe dar as orientações de com quanto você deve contribuir, por quanto tempo você deve contribuir e com quanto você vai ficar. Lembrando que se aposentar e envelhecer é um plano de várias frentes. Você precisa ter o INSS, você precisa ter o seu investimento privado, você precisa ter aquele imóvel de aluguel, ou você precisa ter aquela empresa que você investe, tá certo? Mas a resposta para sua pergunta é procurar um profissional que possa lhe orientar a como contribuir da melhor forma. Pagar o máximo não necessariamente vai lhe garantir o teto da Previdência, como pagar o mínimo pode ser muito pouco para o futuro. Mas o primeiro passo, Rafael, você já deu, que é perguntar, sair da dúvida e se programar.
2: Acabamos de ouvir o professor e advogado Ed Parrish. Ele é mestre em Direito Público e sócio do Parrish Zenandro Advogados, um escritório especializado em causas contra o INSS e Previdência para Servidores Públicos. Eu sou o Rogério Alves e este foi o Papo Previdenciário. Um grande abraço e até a próxima.
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1: Boa tarde a você que está acompanhando o Show da Tarde. Salvador tem dia com temperatura de 27 graus. Eu sou Lucas Figueiredo e esse é o Sociedade Agora. A Caixa Econômica Federal dá início amanhã ao ciclo de pagamentos do Bolsa Família, referente ao mês de junho. Neste mês, o programa social vai beneficiar mais de 19 milhões de famílias em todo o país. Os repasses seguem o cronograma tradicional, baseado no dígito final do número de identificação social dos beneficiários. O ministro Alexandre de Moraes, do Supremo Tribunal Federal, determinou que a defesa do ex-presidente Jair Bolsonaro se manifeste sobre a apreensão de uma arma de fogo de sua propriedade no Distrito Federal. Relator do inquérito que investiga a tentativa de um plano golpista, o magistrado questiona as razões pelas quais o político mantinha o armamento na residência em Brasília, dado que ele cumpre uma pena em regime de prisão domiciliar. A Comissão de Constituição e Justiça da Assembleia Legislativa da Bahia aprovou a indicação da procuradora do Ministério Público de Contas, Camila Vasques, para o cargo de conselheira do Tribunal de Contas dos Municípios da Bahia. A decisão foi tomada pelos parlamentares que compõem o colegiado na manhã de hoje. Camila é esposa do deputado federal Mário Negromonte Júnior. Metrô Bahia ganha recarga via aplicativo. 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
3: E no Pé na Estrada de São João de hoje, a minha recomendação é a cidade de Rio de Contas, lá na Chapada Diamantina, bem perto de Brumado. Também, depois de Maracás, Bahia, você passa por Maracás, Contendas do Sincorá, trecho de Iramaia, e aí você vai para a nossa gloriosa cidade de Rio de Contas, passando também por Livramento de Nossa Senhora. Rio de Contas realiza um São João tradicional, com coreto, inclusive, na sede da cidade. Para quem quer animação com bandas grandes, aí já vai para o distrito de Marcolino Moura. É, eu estou indicando para você hoje a cidade de Rio de Contas, que ainda tem também um atrativo, um frio delicioso para essa época do ano. Muitas comidas típicas, gosta de amendoim? Tem lá, gosta de milho cozido, tem lá também. E tem aquela famosa pergunta: São João passou aí? Passou. Rio de Contas é a nossa dica de hoje no São João Pé na Estrada da Rádio Sociedade da Bahia.
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1: De volta com o ouvinte Sociedade, acompanhando agora a Avenida Paralela mais uma vez. No sentido do aeroporto, aquele trecho de congestionamento entre Imbu e Ucabe melhorou. O motorista encontra alguns trechos de lentidão, já não compensa desvios. No sentido centro, tem outro trecho de lentidão na região do Trobogi. As primeiras informações dão conta de acidente na região. Pode vir a piorar. Você pode desviar pela marginal da via ganhando tempo. Depois, trânsito livre até a Avenida Tancredo Neves. Outra que carrega é a General San Martín em direção ao Largo do Retiro. Você que sai do Uruguai em direção ao Acesso Norte, ganha tempo pela Engenheiro Oscar Pontes e Via Expressa. 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Magalhães Neto e Norte, volto com vocês no estúdio.
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tá dois, vai fazer forró. Gente, só uma curiosidade pra vocês. Essa música, acho que é do Sivuca, né? É, na verdade, da Glorinha Gadelha, que é a companheira dele. A letra é dela e a música é dele, o arranjo é dele. E eu vou aproveitar essa deixa das mulheres compositoras e vou trazer mais uma música minha, que se chama Meu Benzinho. Também tá em todas as plataformas de música, pra gente dar uma acalmada no coração, pra gente dançar agarradinho. Então quem tá aí em cima também, ó, chega pra cá, vamos aquecer o nosso arraial aqui embaixo. Vamos junto, meu povo! Pra quem tá fazendo vídeo e foto, marca a gente lá, hein? @ Emily Pinheiro, bem facilzinho, E-M-I-L-I, Pinheiro. Marca a gente, foto, vídeo, que a gente vai amar ver a partir da perspectiva do olhar de vocês, viu? Vamos embora!

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9: Manda pra mim que eu mato no peito, boto no chão. Boa tarde, grande Matheus Lucena, meu parceiro.
10: Olha o sapato pisando sobre a tela.
9: Olha a coisa boa. Olha que coisa boa, viu, rapaz? Porró rolando no Shopping Piedade. Eu vou ser muito rápido, viu? Expectativa é pra daqui a pouco. França e Senegal se enfrentando às 16h, sequência do Mundial de Seleções. E claro, a gente tá acompanhando tudo pra estar trazendo na nossa programação esportiva. Ao meio-dia a gente esteve junto no Esporte Mais. Às 19h, Tony Silva chega com bate-bola. França e Senegal, né? A estreia de Mbappé, Olise, Dembélé, os craques franceses contra o Senegal de Sadio Mané. Bola rola daqui a pouquinho às 16h. Sequência com Iraque e Noruega às 19h. E logo mais às 22h, a estreia da Argentina, os atuais campeões do mundo, com Messi e companhia. A Argentina encara a equipe da Argélia. Na programação Sociedade você fica por dentro de absolutamente tudo, sabe por quê? Porque agora é forró, é o Forró Sociedade, é no Shopping Piedade, com Matheus Lucena. Um abraço!
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0: demais!
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0: Ai, obrigada, gente. Que delícia dividir esse momento com vocês. Com tamanha energia, tamanha alegria, hein, Matheus? Diga aí, que lindo.
2: Coisa boa, né? Eu tava aqui, tava lá no meio do povo, fui dar uma passeada ali no meio da galera. Muita gente que veio de Brasília, gente que veio de São Paulo, passou aqui pra curtir o forró. Minha amiga saiu de lá, do subúrbio, só pra curtir o forró do Shopping Piedade, aqui no Real do Coração. Então a galera que gosta muito da música tradicional, no momento que a gente fala, né, dessa valorização da música tradicional nordestina, que é o forró, a todo tempo tentam, né, imputar essa ideia de que forró não lota praça. A gente viu, por exemplo, essa semana o Alcimar Monteiro lá em Cruz das Almas lotando a Praça de Cruz, mostrando que o forró e o São João não existem um sem o outro, né? Então, você trazendo a música tradicional pra gente, trazendo essa ideia de que o São João não é só... Não é só uma festa, não é só... É um espírito mesmo, um estado de espírito mesmo, onde você tem uma culinária, onde você tem uma cenografia. A cidade se enfeita toda pra curtir o São João. Isso é bacana. Faz o São João ser uma festa diferente de tudo, né, Amy?
0: Com certeza, Matheus. Eu acho que, para além de qualquer coisa de festa, de rua... O São João, ele vive dentro da gente, né? A festa junina é uma coisa que é muito nossa raiz, que é muito a nossa história.
2: Família,
0: então,
2: né?
0: É família, né? É uma coisa que não dá pra dissociar do nordestino, mas sobretudo dissociar do baiano, né? Porque a gente tem aí, a galera fala que lá em Caruaru é o maior São João do mundo, mas a Bahia que é o maior São João do mundo. São 400 e tantos... A gente tem muitos artistas, grandes artistas, que precisam estar de volta na cena, precisam estar de volta nos ouvidos das pessoas, né? E eu acho muito importante que a gente possa vir aqui para apresentar músicas que transcendem e atravessam
2: gerações.
0: Gerações,
2: a gente vê crianças,
0: exato,
2: cantando aí músicas, né? Do Petrúcio Amorim, do Flávio José, do Luiz Fidel, isso é bacana demais. Gente, vocês estão gostando da Emily Pinheiro aí, não estão? Estão gostando do forrozinho? Vocês querem mais forró?
0: E aí?
2: Quer ou não quer? Diretamente de Jaguaquara, lá da terra do meu amigo Genivaldo Novaes, que exatamente, tá lá operando.
0: Lá da Toca da Onça.
2: Aí, rapaz.
0: Sério?
2: Aí deve ser parente aí, ó. Se não for primo,
3: será?
2: É coisa, viu? Emily Pinheiro pra você, forró na Sociedade Errado Coração, Rádio Sociedade da Bahia.
0: Vamos embora que daqui a pouquinho tem uma mistura gostosa com a rocha. Eita! Mas agora a gente vai de novo saudar nosso mestre, Luiz Gonzaga. Vamos nessa, meu povo. Chama.

0: Gastou, faz barulho pra Emily Pinheiro, pra você ao vivo na Rádio Sociedade da Bahia, Arraiar do Coração. Emily, obrigado, viu? Prazer foi meu ter você aqui no Arraiar do Coração, no Shopping Piedade. Seja bem-vindo à Rádio Sociedade da Bahia, primeira de muitas vezes, viu?
1: Sem dúvida alguma, obrigada a vocês pelo convite, é sempre muito especial estar junto com a Rádio Sociedade, que sempre me recebe com tamanho carinho, e junto com esse povo lindo! E se não fossem vocês aqui, esse Arraiar não estaria tão bonito, tão gostoso, com essa energia tão maravilhosa. Obrigada, gente, até a próxima. Beijo grande, amo vocês demais!
0: É isso aí, Arraiar do Coração, pra você ligado no som da Sociedade da Bahia, mas ainda não acabou não, daqui a pouquinho vocês gostam aí de música romântica? Quem tava namorando sexta-feira aí, levanta a mão.
2: Olha,
0: quem passou o dia dos namorados de casal, levanta a mão.
3: Vovó.
0: Não vou levantar a minha não, porque não fui eu não, viu? Vamos fazer uma foto aqui, gente, rapidinho na frente? Vem pra cá pra frente, todo mundo.
1: Quem chegar aqui mais na frente vai ter mais chance de ganhar, hein?
0: Ganhar
1: o bonezinho
0: aqui,
1: ó.
0: Vem pra frente, mão pra cima, todo mundo. Mão pra cima. Quero todo mundo com a mão pra cima. Viva São João! Vamos fazer a foto. Vamos pra lá. Deixa eu só botar aqui pra aqui. Agora sim, estamos ao vivo aqui pra Rádio Sociedade da Bahia. Você ligado na melhor programação. Vamos fazer aquela foto bonita, hein? Calma, vamos lá. Atenção, atenção, senhoras e senhores, ao vivo para a Rádio Sociedade da Bahia 97.9 FM. Viva São João! Eita coisa bonita para você. Genivaldo fica dando risada, né, cara? Você fica aí sorrindo. Ó, vocês querem música romântica? Querem ou não querem? Vai dançar agarradinho comigo aí. Quem vai dançar agarradinho comigo? Será que tem uma mulher de coragem para dançar rocha comigo? Será que tem uma mulher de coragem? Quem tem que ter coragem pra dançar rocha comigo, sabe por quê? Porque
1: será?
0: Eu não sei dançar, rapaz. É só por isso. Aí pode ser que eu pise no pé da pessoa, entendeu? Rapidinho. E aí, ó, a gente vai trazer pra você já já Asas Livres cantando os maiores sucessos pra você. Você lembra daquela música assim, ó? Pegue todos os CDs, as fotografias. Eu não sei cantar não, mas eles sabem. Daqui a pouco eles estão aqui pra você ao vivo na Rádio Sociedade da Bahia. Vamos de trânsito lá no Som da Sociedade, saber das informações da rua. Vamos agora.
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5: Oi, Matheus, estou de volta agora trazendo informações novamente da Avenida Paralela, sentido aeroporto. O trânsito voltou a carregar entre a região do Imbuí e as proximidades do acesso para o CAB. As primeiras informações dão conta de acidente na região. Você que está saindo agora do miolo empresarial, quer evitar esse trecho de congestionamento, pode desviar pelo Imbuí em direção à Orla. Depois, vale a pena retornar. Pode retornar tanto pela Pinto de Aguiar quanto pelo Orlando Gomes. Vai encontrar a paralela fluindo bem nesse trecho. Na chegada, Avenida Caribé, continue por ela. Evite pegar a São Cristóvão. Ela tem trânsito mais intenso e acaba tomando mais tempo. 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Hiper XCap, volto contigo, Matheus.
0: Valeu, minha amiga. Renata Falcone, agora 3h39.
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7: Olá, ouvinte, eu quero trazer uma reflexão sobre uma realidade que eu percebo e acredito que você também. Mesmo com o avanço de sistemas digitais, as filas e tempo de espera na saúde ainda é uma realidade. Claro, esse é um fato. Não somente nos serviços de saúde, vemos isso em diversos setores de atendimento da nossa sociedade. Porém, eu quero focar nos atendimentos médicos, que são de cunho mais urgente. Hoje existem agendamentos online, plataformas digitais e ferramentas que facilitam o acesso. Mas quando a pessoa chega na unidade, ela ainda encontra demora, espera e muitas vezes dificuldades de atendimento. Segundo dados do DataSUS, que faz parte do banco de dados do Sistema Único de Saúde, a demanda por atendimento segue alta em todo o país e isso pressiona a capacidade das unidades de saúde. A tecnologia é importante, mas ela precisa vir acompanhada de estrutura e reforço real no atendimento. Muitos ainda preferem o atendimento de forma presencial, às vezes por dificuldades em usar os sistemas digitais e às vezes por falta de confiança no serviço online. Porque para quem está doente, o que importa não é o sistema ser moderno, é ser eficiente. E você, ouvinte, o que acha dos serviços de atendimento hoje, sejam presenciais ou digitais? Como podemos melhorar? Dê a sua opinião nas redes sociais. Aproveite e manda um abraço para o secretário Rodrigo, a subsecretária Adriene e a todos que fazem a Secretaria de Saúde do município de Salvador, que trabalha tão bem. Eu sou Luiz Carlos de Souza, administrador, escritor e vereador de Salvador, para a Rádio Sociedade da Bahia. Continue me acompanhando pelas redes sociais. Meu endereço é @amigoLuizCarlos.
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0: Você é ligado no som da Sociedade da Bahia, agora 3 horas 42 minutos.
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0: Vamos nessa, você ligadinho na melhor programação, já já vai ter Asas Livres, ao vivo, diretamente no Arraial do Coração, no Shopping Piedade. Só aquela sofrência, aquela pedrada que você gosta.
2: Olha o coração.
0: É, rapaz, você aí que passou o Dia dos Namorados sofrendo, vai sofrer de novo hoje, ouvindo Asas Livres, viu?
2: Oh,
0: desse jeito,
2: Deus.
0: Inclusive esquenta tudo aí, Girivaldo Novaes, que daqui a pouco tem ao vivo pra você Asas Livres, no Arraial do Coração.

0: Carte!
1: O rei da música romântica, faz barulho pra ele, Pablo!
2: Acompanhando obrigado, aqui diretamente gente, no Shopping Piedade, Arraiá do Coração, mais uma edição, né? Quinta edição deste ano, essa temporada de Arraiá aqui da Rádio Sociedade da Bahia com o Shopping Piedade. Meu amigo Gabriel Mascarinhas tá soltinho aqui, rapaz. A galera tá começando a chegar pra frente, porque vai ter sofrência, né, velho? Vai ter aquele momento que é emendando uma pedrada atrás da outra. Só música que maltrata o coração, Gabriel.
3: Boa, rapaz.
2: Daqui a pouquinho o Gabriel vai falar com a gente, daqui a pouco vai trazer também toda a atmosfera aí da nossa Vila Junina aqui no Shopping Piedade, agora às 3 horas e 50 minutos.
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5: Boa tarde a você que está acompanhando o show da tarde. Salvador tem dia com temperatura de 27 graus. Eu sou Lucas Figueiredo e esse é o Sociedade Agora. O desaparecimento de um idoso de 68 anos terminou de forma trágica no distrito de Caldas do Jorro, no município de Tucano, no nordeste da Bahia. Juscelino Anicácio de Jesus foi encontrado morto após passar vários dias sem dar notícias à família. O principal suspeito do crime é o próprio filho da vítima, de 38 anos, que acabou preso em flagrante. A situação começou a ser investigada na noite de domingo, quando familiares acionaram a polícia militar após encontrarem a residência de Juscelino revirada no bairro Zumiro. O secretário municipal de desenvolvimento urbano de Salvador, a SEDUR, Sóstenes Macedo, detalhou hoje o andamento da revisão do Plano Diretor de Desenvolvimento Urbano, o PPDU, documento que define como a cidade vai crescer e receber investimentos nos próximos anos. Segundo o secretário, o processo de revisão está sendo conduzido pela Prefeitura, com apoio técnico da Fundação Getúlio Vargas, e deve ser encaminhado ao Legislativo Municipal até dezembro deste ano. Uma nova etapa para obter a primeira CNH, a Carteira Nacional de Habilitação, nas categorias A e B, foi instaurada no Brasil. Agora, os candidatos precisam apresentar resultado negativo no exame toxicológico para emissão da permissão para dirigir ou para concluir o processo de reciclagem da carteira. A medida cumpre a lei federal, que alterou o Código de Trânsito Brasileiro. A implantação da iniciativa está sendo realizada de forma gradual pelos departamentos estaduais de trânsito. Curso de formação de sargentos da Aeronáutica recebe inscrições até julho. 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
8: 4 horas em Salvador, Bahia.
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8: Por cena pra você da Rádio Sociedade da Bahia, falamos direto do Shopping Piedade. Já vou fazer conexão aqui com meu amigo Gabriel Mascarinhas, que tá soltinho aqui na Vila Junina, Gabi.
10: É isso, Matheus, eu tô aqui no meio da galera, daqui a pouco vai começar. Asas Livres já tá aqui, eu tô aqui com o senhor José Brito. Ó, a importância da gente falar no rádio pra galera vir acompanhar. Eu dei a chamada aqui pro pessoal vim pro Shopping Piedade acompanhar o arraiá. E o senhor escutou e veio curtir aqui comigo, não é não, senhor José?
11: É, com certeza, eu gosto muito de assistir a Rádio Sociedade. Toda manhã, antes de abrir a rádio, eu já tô acordado 10, 15 para as 4.
10: Agora, ó, Matheus, ele veio preparado, rapaz. Ele disse aqui que o pai é sanfoneiro.
11: Não, meu pai é morto.
10: Mas ele é sanfoneiro, o senhor disse que era...
11: Ele é sanfoneiro, ele tocava cuíca, sanfona, violão, meu pai tocava tudo.
10: E o senhor já veio preparado, né? Como eu...
11: Arranjo um pouquinho de timbal.

0: transmitir. Eu vim hoje na cidade transmitir, eu vim um quinta. É que eu vou viajar, eu sou do Castro Alves.
1: Da minha terra, viu? Da minha terra. Da terra de Matheus Lucena.
0: É. Fazendeiro, viu? Ali é fazendeiro.
1: Porra, rapaz, rumpa dois, viu? Muito bem, valeu, Matheus. A Real de Verdade é na sociedade.
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1: Vamos nessa, você ligado no Sul da Sociedade da Bahia, já, asas livres pra você, rapaz. Prepara o coração que vai vir uma pedrada atrás da outra. Esquenta tudo, Genivaldo Novaes.
3: E aí?

vocês. Vai logo, vida, vai, vai, vai logo.

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1: Aí, meu compadre, vou falar pra ela agora. Agora.

0: Você ligadinho no melhor programação do rádio brasileiro. A gente tá aqui, viu, na expectativa, porque vai começar o show das Asas Livres, né? Aquela sofrência que você já conhece, os cantores já chegaram por aqui, Júnior Costa, também o Lucas Barreto. A gente vai falar um pouquinho, dar uma palavrinha com ele aqui. Vamos chegar pertinho aqui, boa tarde aqui com o Júnior Costa, meu irmão, mais uma vez aqui no Rádio Coração, você que arrebentou ano passado. De novo chegando, a galera já na expectativa, todo mundo já ali encostado na grade pra cantar sofrência junto com as Asas Livres, né, cara?
1: Ô, meu irmão, prazer imenso estar aqui novamente aqui, né? A gente fica feliz demais, né? Por fazer parte desse momento aqui, né? Com essa galera. E só digo uma coisa. Prepara o coração que vai tocar só as melhores hoje, viu?
0: Rapaz, fala agora com o Lucas aqui, meu irmão. Dia 12, sexta-feira passada, dia dos namorados. A galera aí, quem passou sozinho, passou na sofrência. E vai ter que sofrer de novo hoje, porque vai vir só pedrada, né, cara?
2: Verdade, verdade. Hoje a gente trouxe um repertório aí, né? Que a galera gosta, do jeito que a galera gosta. Repertório com muitas músicas antigas e algumas músicas atuais também, né? Sempre mesclando, sempre trazendo um negócio diferente pra galera.
0: Tem uma galera que veio lá da Suburbana, a gente que veio de Valéria, a gente que veio de Simões Filho, só pra ver as lives hoje, cara.
2: Galera, prepara aí, viu? A gente chegou hoje pra maltratar os corações naquele modelo, rapaz.
0: É isso aí, obrigado, Lucas. Tamo junto. Daqui a pouquinho vai começar as livres, hein, gente? Prepara o coração, que daqui a pouco vou ficar só aguardando aqui o ok pra chamar Asas Livres pra fazer o som pra vocês. Já, já, Asas Livres ao vivo, na 97.9 FM. Meu amigo Geni vai esquentando tudo aí, que é quando eu voltar, em definitivo, pra gente botar o povo pra chorar.

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2: Essa aqui é bacana. Jeep e os patinhos de borracha. Você já viu um patinho de borracha em cima de um Jeep? Não? Então, para tudo e escuta essa história incrível. Isso faz parte de uma tradição que virou febre entre os apaixonados pela marca. Tudo começou no Canadá em 2020, quando um fã de Jeep deixou um patinho com um bilhete escrito "Lindo Jeep", isso tudo em um carro estacionado, apenas para alegrar o dia de alguém. A ideia viralizou nas redes sociais e nasceu o movimento Jeep Ducking. A brincadeira funciona assim: quem encontra um patinho no carro deve repassar para outro jipeiro. A tradição já conquistou os Estados Unidos, Europa e também o Brasil, fortalecendo o espírito de amizade e comunidade entre os donos de Jeep. Legal, né? Fique ligado no Minuto do Automóvel com as principais informações, curiosidades do mundo automotivo aqui na sua Rádio Sociedade da Bahia.
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4: 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Piatã, na Chapada Diamantina. Eu recomendo para você Piatã, com suas tradições. 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Então, já sabe, as dicas melhores de São João estão aqui na Rádio Sociedade da Bahia. E a minha dica de hoje é a famosa Piatã na Bahia, na Chapada Diamantina, também conhecida como a Terra do Café Gourmet.
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0: mesmo, em 4:20 ao vivo pra Rádio Sociedade da Bahia. Chegou a hora, hein? Vocês querem as livres? Quem tá aí a fim de curtir uma rocha? Levanta a mão pra cima, levanta a mão pra cima.
1: Se há.
0: Eu quero ver vocês arrochando até umas horas agora, viu? Quem tá solteiro, quem tá namorando, quem tá naquele negócio, vai lá, vem cá. Eu quero todo mundo arrochando gostoso. Senhoras e senhores, ao vivo pra Rádio Sociedade da Bahia, 97.9 FM.
1: A Bahia.
0: Nosso YouTube, Rádio Sociedade Online, com vocês, Asas Livres!
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1: Asas. Asas Livres. Vamos se apaixonar?

0: Arrocha!
1: Asas livres!
0: Maestro Júnior!
2: Gente aqui até mais tarde, vamos!
0: Celestando asas hoje, viu?
2: Chama!
1: Oi!
0: Lucas Barreto!
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certo. Eu canto. Memórias, memórias de um filme de amor. Quem sabe canta bem forte com a gente. Venha!

0: uma boa história.
1: É violão, é teclado, é baixo, é guitarra.

0: quiser chamar, eu vou, viu? E agora?
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0: Chegou, viu?
2: Gostei, rapaz.
0: Tá

0: pode fazer.
1: Ninguém gostou, pode fazer barulho que a gente gosta, rapaz. E aí?
0: Vou fazer uma perguntinha aqui pra galera. Já pode ir embora? Gostei, rapaz.
2: Tchau.
3: E aí, gente, vocês estão gostando aí? Vou invadir aqui, viu? Cheguei invadindo aqui. Rapaz, que é isso aí, rapaz? Vocês anotaram a placa aí, porque foi uma atrás da outra sem parar, hein? Lá ele sem tirar de dentro, não foi não?
1: Ô, rapaz!

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3: Oi pessoal, tô de volta agora trazendo informações da BR-324, sentido Águas Claras, tem trânsito mais carregado. Deixa a saída do acesso norte com mais intensidade nas proximidades da estação Retiro e também da estação Bonjoá. Para você que está vindo da CMDETRAN e também da Avenida Bonocô em direção a Águas Claras, ganha mais tempo desviando para a Avenida Barros Reis, que flui melhor, retorna para a Rodovia Federal, onde o trânsito já começa a ficar um pouco menos carregado. A estrada do Derba também tem trânsito lento em direção à BR-324. Você que está de Paripe em direção ao Acesso Norte, ganha mais tempo pela Avenida Suburbana. 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Volto com vocês no estúdio.

0: Foi tão bom te encontrar. Tu passou. Olha Isaac, beijo, e pra sempre eu vou te amar. Laia, laia, laia. Olha Isaac, beijo no coração, bebê, tamo junto.
1: Chame essa.
0: Ô, Mesh, beijo pra Isaac, meu fã aí, ó.

0: cadê ele? Cadê Isaac? Dá pra trazer ele, viu? E me enche de angústia. 5 meses, hein? E sofro mais que tudo. Manda um beijo pra ele, tá bom? Cheio de coração. Olha, Isaac, beijão, viu?
1: Oi.

0: 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Só um pouquinho da voz agora, a voz. Se tu morrer primeiro,
1: tá bom, tá.
0: Eu te prometo. Do nosso.

0: Manda mais uma! Asas! Livres! Sentimento!
1: Tem alguma Cristina aqui, menino?
2: Bora!
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0: E motivos, e motivos, vem! E motivos pra te amar, que foi? Quanto tempo procurei, Cristina.
1: Eu acho que vou tomar uma gelada, viu?
0: E motivos pra te amar, Cristina.

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1: Boa tarde, ouvintes da Rádio Sociedade. Eu sou Antônia Fernanda e esse é o Sociedade Agora. A temperatura em Salvador é máxima de 30 graus nesta terça-feira. O terminal rodoviário de Salvador vai funcionar com um esquema especial entre os dias 18 e 24 de junho. De acordo com a Gerba, mais de 370 linhas de ônibus estarão em operação, com inclusão de horários extras, caso necessário. Ainda conforme o órgão, nos dias 22 e 23 de junho, às vésperas do São João, a operação no terminal vai acontecer 24 horas ininterruptas. Além disso, serão disponibilizados 600 horários extras diariamente para atender a demanda. A expectativa é de que o número de passageiros nesse período aumente cerca de 15% neste ano. Em 2025, cerca de 169 mil usuários passaram pelo terminal. A primeira turma do Supremo Tribunal Federal decide hoje se condena ou absolve o deputado cassado Eduardo Bolsonaro do PL do crime de coação no curso do processo. Caso seja condenado, Eduardo, que está nos Estados Unidos, pode ficar inelegível. Em maio, o ex-deputado foi acusado pela Procuradoria-Geral da República de atuar junto com o governo Donald Trump nos Estados Unidos para criar um clima de instabilidade e temor, ameaçando e projetando retaliações estrangeiras contra ministros do Supremo e o Brasil. A Polícia Civil da Bahia realizou hoje a Operação Gênesis, alcançando 23 investigados identificados durante apurações sobre a atuação de uma organização criminosa responsável pelo menos 15 homicídios registrados entre 2025 e 2026 aqui em Salvador. A ação é resultado de 2 anos de trabalho conduzido pelo Departamento de Homicídios e Proteção à Pessoa, o DHPP, por meio da Coordenação de Operações Inteligência. Entre os investigados com ordens judiciais, 2 resistiram às abordagens policiais e morreram em confronto. Curso de formação de sargentos da Aeronáutica recebe inscrições até o mês de julho. 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
4: 5 horas, 3 minutos.
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7: É beleza.
8: É, Fabrição.
7: Essa aqui é pra mochar todas, é? É, meu Deus.

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1: Canta aí.
0: Que delícia.
2: Que lindo.
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0: Já que você não diz.
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0: Olha o que você me fez, foi me trair.
1: E agora?
0: E agora arrependido quer voltar atrás.
1: Júnior!

Que vibe, viu? Bora só passinho.

0: cima, irmão, tá bom?
1: Quem gostou, faz barulho aí, rapaz. Ei, rapaz, vocês gostaram aí? Estão gostando ou não estão? Rapaz, que negócio bom, viu?
2: Que delícia.
1: Só sofrência daquelas, é uma pedrada atrás da outra. Ô, ô, ô, meu amigo, ô Lucas, vem cá, cara.
2: Fala comigo.
1: Rapaz, vocês chegaram aqui, meu irmão, foi um atrás da outra, a galera maltratando o coração.
2: É sem parar, rapaz.
1: Calma, calma, quem tá solteiro, levanta a mão aí. Quem tá namorando, casado.
2: Eu vou pedir pro povo, viu?
1: Divorciado.
2: Ai, aí, ó.
1: É, isso é música boa, né? Pra lembrar do amor, pra festejar, porque a minha amiga tá comemorando aqui que ela tá com amor novo. Ô, Júnior, meu irmão, tu não tem vergonha na cara de vocês, não, rapaz? Botar o povo todo pra sofrer assim.
2: Você tá doido,
1: rapaz. 5 horas da tarde, cara.
2: Rapaz, e lembrando que a gente tá vindo uma turnê de shows aí, a voz já tá 100%, mas a gente tá fazendo...
1: Imagina, você sabe que a gente tem aqui uma fã de vocês aqui, a Solange.
2: Aqui, ó, carteirinha.
1: E ela tá ali... Porque ela tá ali doida pra vocês cantarem uma música.
2: Eu acho que ela sabe qual é.
1: Você sabe qual é, né?
2: Eu acho que sim.
1: Você sabe qual é. Ele também já teve aqui. Você sabe qual é. Eu não sei porque ela gosta muito dessa, mas eu acho que todo mundo vai gostar também, viu?
2: Yeah. Rapaz, eu acho que essa mulher, alguma coisa aconteceu na vida dela. Porque pra esse contato fazer saudade, eu vou dizer, viu?
1: Ô, gente, tá bom demais ou não tá?
2: Oh,
1: esse é o real do coração, não é? Vocês querem mais asas livres? Então receba asas livres!
0: Chame!
1: Ô, pressão, rapaz!
2: Prepara o coração, prepara minha cerveja pra
0: eu vou sair aqui e vou ali tomar um e volto, viu?
2: Se não tiver, eu vou achar que
0: boa, rapaz.
2: Essa cerveja, viu? É.

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0: E mais uma vez, o destino nos apronta asas.
2: Você é boa.
0: Você tá doido?
2: Essa machuca. É o asas maltratando e machucando, rapaz. É qualquer horário.
0: Dose dupla é mais gostoso, rapaz.

0: sofrer esse menino. O nome dele é Júlio Nas Terras. Prepara a quentinha que eu tô chegando lá em cima, viu? Vou acabar com tudo, rapaz.
1: Mais uma. Essa é nós dois, viu?
0: É uma atrás da outra, sente rádio dentro.

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1: Que ternura.
0: De ternura.

0: mais um anjo.
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3: Estou de volta agora trazendo informações ainda da Avenida Paralela sentido aeroporto. Tem trânsito lento desde a saída da Avenida Tancredo Neves até as proximidades da estação do CAB. Depois fica um pouco intenso e melhora a partir da passagem pela Avenida Pinto de Aguiar. Causada por um acidente que aconteceu mais cedo na região do CAB, um carro bateu num poste. Porém, eu não recomendo o desvio em direção à orla. Tem trânsito lento nas proximidades da Avenida Pinto de Aguiar e depois segue com bastante intensidade até a Dorival Caymmi. Acaba não compensando o desvio. O trânsito segue com tranquilidade pela Avenida Paralela. Você só encontra lentidão novamente no trecho final, já na parte do Parque de Exposições, um pouco antes da Avenida Caribé. Nada que atrapalhe muito o seu caminho. 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Volto com vocês no estúdio.
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2: Olá, amigos ouvintes da Rádio Sociedade da Bahia. A Patrulha do Consumidor está chegando para orientar você a respeito dos seus direitos. Hoje, eu vou ajudar a amiga Marília, lá do bairro de Brotas, que ela diz o seguinte: comprei uma geladeira em um site de eletrodomésticos e o prazo de entrega era de 7 dias úteis. Mas depois de 10 dias, recebi um e-mail informando que o pedido foi cancelado e meu dinheiro ainda não foi devolvido. E ela está me perguntando como ela pode proceder neste caso. Minha amiga Marília, a situação que você relatou é muito comum e é muito importante saber dos seus direitos. Quando um produto é comprado e o prazo de entrega não é cumprido, o consumidor tem direito a ser informado e a solicitar a restituição do valor pago. No seu caso, como o prazo de entrega era de 7 dias úteis e o pedido foi cancelado após 10 dias, você tem o direito de exigir a devolução imediata do seu dinheiro. Se a empresa não realizar a restituição em até 7 dias, você pode reclamar junto ao PROCON ou até mesmo considerar a possibilidade de uma ação judicial. O Código de Defesa do Consumidor garante que o consumidor não deve ser prejudicado nessas situações. Por isso, não hesite em buscar os seus direitos, tá bom? Se você também precisa de nossa ajuda, envie um e-mail para patrulha@sociedadeonline.com. Me siga também no meu Instagram, @deputadomarciomarinho, porque aqui você, consumidor, está sempre em primeiro lugar.
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0: começamos.
1: Começando outra vez.
0: Atenção,
2: solta a voz.
0: São vocês,
1: para os corações.
0: É gancho. Chama.
1: E a cura dos apaixonados.
0: É verdade.
1: Sofrendo com o tempo perdido.
0: Pode. Chame. Tamo junto, viu? E quem gostou pode fazer barulho aí.
1: É, Júnior, né? Agradecer a galera.
0: Você tá doido? Já?
1: É, já vamos embora, né? Vai já nada, rapaz.
0: Já posso ir embora, gente? Já? Tem alguém cansado hoje aqui?
1: Vamos fazer uma brincadeirinha agora com essa música?
0: É, pode ser.
1: Vamos lá pro meio do povo.
0: Pode ser.
1: E fazer uma brincadeirinha, bora?
0: Pode ser, bora. A gente pode desbravar agora aqui, o mundo é nosso, viu?
1: Vou passar aí por trás, viu? Tá sabido.
0: Vou passar aqui por trás de vocês aqui. Viu, Lucas?
1: Lá ele. Lá ele pro Max. E aí, minhas queridas, tudo bom com vocês?
0: Uma maldade.
1: Vai dar um microfone aí, mas é normal, viu? Vamos aqui pro meio da galera aqui. Fazer aquela agoniazinha gostosa. Bora, meu amor.
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1: Pra vocês que estão com o joelho doendo, levante.
3: Nesse momento, os cantores estão no meio do povo, viu?
1: Vamos fazer, Júnior? Vocês vão cantar com a gente? Vão? Então vamos nessa. Pode chamar, Júnior. Hoje é sem dengo.
0: Eu vou tirar já, viu?
1: Bora! Bora, meu amor! Obrigado, viu?
0: Eu vou subir nessa mesa aqui, que é essa bolsa? Vou subir aqui, viu?
1: Vai. Quem sabe tira a voz lá do fundo do peito aí, viu? E canta! Vem!
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1: Meu bem! Obrigado, viu, meu amor? 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
1: Obrigado, viu? 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

0: tirar essa.
1: Ô, meu iPhone 17 Pro Max.
0: O meu coração.
1: Venha!
0: Oh, sucesso! Essa aqui é pra tomar.
1: Essa é boa.
0: Banquete, viu?
1: Chore não, menino. Vou chegar aí, meu amor. Vou chegar aí. Quem sabe canta bem forte, vem!
0: Eu tive um amor.
1: Amor, amor!
2: Com sabor.
0: Com sabor de saudade.
1: Obrigado, viu?
0: Tem coisas que a gente.
1: Vamos cantar essa aí, não você.
0: Mas você não merece o quê?
1: Tanta dor. Foi bonito, foi bonito.
0: Foi bonito demais.
1: Vai dar certo, viu? Ô, meu iPhone 17 Pro Max, menino.
0: Mas hoje estou tão só.
1: Foi bonito.
0: Foi bonito demais.
1: Vou cair, mulher. Fui rico. Obrigado, meu amor. Hoje eu vou ficar na casa das coroas aqui, rapaz. Gente, muito obrigado por esse carinho maravilhoso que vocês estão dando a gente, viu? Ô, Mesh! Ô, Mesh! É vídeo!
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1: E aí?
0: Aqui tô sozinho.
2: Ô, meu Deus.
0: A desilusão. 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
1: Vai dar certo.
0: A solidão. Como foi magoar meu grande amor? Como pude esquecer o amor que me deu?
1: Um beijo, mulher! Alô, Fabrício! Hoje eu saio daqui com o iPhone 17 Pro Max.
0: Essa galera é o quê?
1: Essa galera é o quê?

0: Eita, pô! Tá viúva, viu?
1: Porra,
0: tá viúva e tá me querendo.
1: Vovó!
0: Bora!
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0: Aí agora foi, viu? Vou
3: chegar!
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0: Um beijo, mulher!

Mar, bebê. Obrigado, viu? Vamos lá, Júnior. Vamos puxar a carreta. Essa daí a gente tem que ir lá pra frente agora pra fazer a dancinha pra vocês. Muito obrigado pelo carinho. Tamo voltando devagarzinho.

0: chamou atenção. A noite é uma criança. A noite é uma criança e começa bem cedinho, com ritmo gostoso, corpo coladinho. São dois. São dois pra lá, dois pra cá. Pra timidez.
1: Perfil é feito!
2: Olha o prefeito aí.
0: Todos que estão sentados na.
1: O prefeito do shopping.
0: Começa.

0: agarradinho. A dança.
1: Vai rolar?
0: Vamos fazer o passinho pra galera aqui, né?
1: Vai rolar hoje?
0: Bora.
1: Da direita?
0: Assim, ó. Direita. Faltou um negocinho, não foi? Direita. Direita.
1: Você pegou aí? Você pegou?
0: Chame!

0: Fabrício falou que hoje o cachê é dobrado, rapaz.
1: Tem certeza?
0: Hoje é cachê dobrado.
2: Será?
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0: 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Se não são de hora mais bonito do Brasil. 5:38.
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2: Oi, pessoal, estou de volta agora para falar da Estrada do Coco, sentido Avenida Paralela, trânsito bastante congestionado desde o centro de Lauro até as proximidades da estação aeroporto. Você que está saindo de Vilas e também da região dos Atacados pode ganhar mais tempo desviando para a Estrada do Trabalhador. Tem trânsito lento por lá também, os trechos são mais curtos, você perde menos tempo até o Complexo Viário 2 de Julho. Chegando ali, você também deve seguir pela Avenida Caribé, evite a São Cristóvão, lá tem trânsito mais lento. Quem vem de Abrantes também ganha tempo desviando para a Via Metropolitana e pegando a estrada do CIA Aeroporto. 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Volto com vocês no estúdio.
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0: Boa tarde. O governo do presidente Lula reiterou na tarde de hoje a urgência constitucional do projeto de lei que estabelece o fim da escala 6x1, na jornada em que o trabalhador atua por 6 dias consecutivos e descansa um. A decisão foi publicada em despacho enviado ao Congresso após negociação com o presidente da Câmara, Hugo Mota, para desobstruir a pauta da casa. O projeto seria votado na noite desta terça-feira. A nova rodoviária de Salvador e o sistema Ferribolt vão operar com esquema especial para atender o aumento do fluxo de passageiros que deixam a capital em direção ao interior, na Bahia, no São João. A expectativa é que cerca de 195 mil pessoas embarquem durante o período festivo, com previsão total de mais de 380 mil pessoas na movimentação e mais de 370 linhas de ônibus em operação. Entre os dias 18 e 24 de junho, o terminal rodoviário contará com reforço operacional. No dia 19 de junho, a rodoviária deve atingir o pico de mais de 52 mil passageiros embarcados e 90 mil usuários entre embarques, desembarques e em circulação. A previsão é de um crescimento de cerca de 15% no número de passageiros em comparação ao mesmo período de 2025, quando aproximadamente 169 mil usuários passaram pelo terminal. E o Direto da Redação vai ficando por aqui. 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
2: Segura aí.
3: Eita, rapaz, cheguei para agradecer a vocês por mais um dia aqui, convite.
2: Obrigado, aceito. De verdade, a gente fica feliz demais.
3: Obrigado você também.
2: Calma, agradece.
3: Rapaz, não precisa ficar retado comigo não, calma que vai ter saideira ainda. Mas irmão, obrigado mesmo de coração, a você Lucas, tá, a você também, Júnior, mais uma vez aqui com a gente. Asas Livres é a trilha sonora do povo baiano. Vocês vão tocar aqui até amanhã e todo mundo vai ter todas as músicas na ponta da
4: boa demais, letra. Né?
3: Isso é bonito demais. Parabéns mesmo pela história que vocês estão fazendo no Asas Livres, cada um construindo o seu capítulo. Dizer pra vocês, velho, feliz São João, ótima temporada de festa pra vocês, que eu sei que é aquela corrida.
4: Vai ser daquele modelo.
3: Daquele jeitão, né, velho? Obrigado, viu, de coração mesmo.
4: A gente que agradece a Rádio Sociedade 96.9 e agradecer a toda essa galera que compareceu aqui. Muito obrigado de coração, viu? Que Jesus abençoe a vida de cada um de vocês.
2: Amém.
4: Que vocês possam voltar para casa em paz, com tranquilidade. E muito obrigado de coração por esse carinho.
2: Faço das suas palavras a minha, tá bom, Lucas? Gente, obrigado de verdade, obrigado pelo carinho, tá bom? A todos vocês que marcaram presença aqui, tá bom? Que curtiu, que cantou todas as nossas músicas. Um beijo no coração. Até a próxima, se Deus quiser, tá bom?
3: Obrigado de coração. Lembrando que quinta-feira tem mais forró da sociedade aqui no Shopping Piedade. E agora tem aquela saideira pra vocês, né não? Vocês querem saideira das Asas Livres ou não querem? Quem quer saideira das Asas Livres, levanta a mão pra cima aí. Então receba as Asas Livres!
4: Faz alianças. A galera tá pedindo alianças aqui, alianças. Alianças. Depois...

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3: Olá, amigos, tudo bem? A questão de hoje é de Carla Conceição. Doutor Ed, meu pai está internado aguardando regulação para a cirurgia e precisa se encostar pelo INSS. O que é que ele pode fazer?
4: Primeira coisa é que eu sinto muito pelo que seu pai está passando. A segunda é que você deve buscar orientação de como pedir o benefício de incapacidade temporária ou permanente para ele. Se você tiver dúvida, procure um profissional habilitado ou até mesmo dá uma ligadinha para 135 para saber quais são as orientações, tá certo? Os canais do INSS ou seu advogado poderá lhe orientar a como proceder para requerer o benefício para seu pai.
3: Acabamos de ouvir o professor e advogado Ed Parrish. Ele é mestre em Direito Público e sócio do Parrish Zenandro Advogados, um escritório especializado em causas contra o INSS e Previdência para Servidores Públicos. Eu sou o Rogério Alves e este foi o Papo Previdenciário. Um grande abraço e até a próxima.
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2: Seis e um em Salvador.
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2: Boa noite. Hoje aqui a gente no programa Vem Que Tem, mais uma vez, mais uma semana, mais um convidado especialíssimo. Tenho orgulho de conseguir trazer para cá pessoas que dão visibilidade, pessoas que têm conteúdo e ainda que são minhas amigas. Hoje estou aqui com, para mim, um dos maiores profissionais da medicina desse país, um dos caras mais batalhadores que eu já conheci na vida, um dos caras que tem maior personalidade que eu conheço e que não dá para trás de nada, garante as calças que veste e é inteligente, trabalhador. Enfim, estou aqui com o doutor Gabriel Almeida, porque eu não preciso apresentar tanto ele, porque todo mundo conhece. Gabriel, seja bem-vindo ao Vem Que Tem.
4: Muito obrigado, meu amigo querido. Eu me sinto extremamente honrado em estar ao seu lado e estar aqui para transmitir conhecimento que é de mais moderno na medicina, estratégias que com certeza absoluta vão ajudar o nosso ouvinte.
2: Gabriel, hoje essa entrevista aqui, com certeza a gente vai falar de medicina, mas eu quero falar também sobre lema de vida, sobre comportamento e sobre trajetória. Por que eu começo pela trajetória? Porque eu lhe conheci lá atrás, nós vizinhos de um apartamento ali bem modesto no Rio Vermelho, e hoje, graças a Deus, você voando, conhecido nacionalmente, com a legião de médicos que te acompanham, com a legião de pessoas que se espelham em você, não só na medicina, mas também no mundo empresarial, para crescer. E eu queria saber de você, se é que tem uma receita, qual o principal ingrediente para a pessoa conseguir alcançar seus objetivos?
4: Muito obrigado, Aldinho, por me propiciar esse momento para conseguir explanar exatamente o método que eu coloquei na minha vida, o método que eu fiz para que minhas clínicas crescessem, o método que eu utilizei para os médicos também que estão me seguindo prosperarem, e esse método é basicamente

0: por isso, todos os dias às 4 da manhã eu estou acordando, lendo artigo e fazendo a minha rotina diária. Então o segredo do sucesso é esse aí, são três pilares.
1: Dizem que, eu já vi essa frase, eu também sou muito ligado em frases, porque eu moldo parte do meu comportamento por ela, porque frases conhecidas e famosas, elas não ficaram conhecidas e famosas de graça, elas ficaram conhecidas e famosas porque elas, de alguma forma, edificam as pessoas, edificam os comportamentos, e dizem que a mãe da perfeição é a excelência.
0: A repetição.
1: A repetição é a mãe da excelência. Desculpa, perfeição inclusive não existe. Você que está aí ouvindo a gente, quem vos fala aqui é Aldo Benevides, estou com o doutor Gabriel Almeida. Quiser participar, mande um WhatsApp para o 719-9656-1025. A gente está aqui também. Se quiser participar pelo YouTube, clica aí e procura Vem Que Tem, programa Vem Que Tem na Rádio Sociedade, que você vai achar. E mande sua pergunta, tanto de para você vencer na vida, porque o cara que está aqui é um vencedor, e também pergunta sobre a medicina, se você quiser saber. Gabriel, eu quero começar de cara perguntando a você. O que é que você acha dessa, não vou dizer briga, mas dessa disputa hoje que tem entre os médicos naturalistas, podemos dizer assim, e dos médicos que são mais pela linha do ortomolecular e semelhantes?
0: O que é que eu posso dizer, né? Existem várias linhas da área médica, que são as especialidades médicas, e tem outras áreas que não são especialidades médicas, por exemplo, ortomolecular, medicina integrativa, que eles querem mostrar uma visão diferente. Eu sou completamente adepto da medicina tradicional, da especialidade médica, mas todo pensamento que ele é discordante do original, ele vai sofrer críticas. Existiam muitas especialidades médicas, como por exemplo a nutrologia, que é uma especialidade médica reconhecida, mas de início ela não foi uma especialidade reconhecida. Eu vou falar de outra especialidade, a homeopatia. Homeopatia sempre foi vista como algo que não era medicina, e hoje é uma especialidade reconhecida. Então, existem muitas áreas da medicina que provavelmente no futuro se tornarão especialidades. E existem outras áreas que a gente nem sabe quais são ainda, que também serão especialidades. Então, tudo que é novo, ele vai ser enxergado inicialmente como algo ruim. Existe também um ditado muito interessante, né, que são as três fases de uma nova ideia, né? A primeira fase ela é ridicularizada. A segunda, ela é duramente contestada. E a terceira, ela é aceita como verdade universal. Então, toda a ideia, toda a novidade, ela passa por essas três fases.
1: Normalmente, o cara que ainda não deu certo é chamado de doido. Quando ele tem sucesso, ele é chamado de visionário.
0: Exatamente.
1: Normalmente, mais ou menos isso aí que você falou.
0: O que diferencia o doido do cara de sucesso é exatamente o resultado.
1: O resultado, exatamente. Gabriel, eu tenho visto, né, nesse movimento wellness, nesse movimento que o mundo está, de vaidade, inclusive também de procura pela saúde, eu tenho visto pessoas que eram obesas e estão magras por conta de medicamentos como a retratutida e a tisepartida. E fico feliz quando vejo um amigo meu que era enorme de gordo e está com uma vida saudável, uma vida bastante ativa. Fico feliz, acho que eu, como cidadão, vejo que aquilo ali foi maravilhoso. Mas eu tenho ficado às vezes decepcionado e triste quando eu vejo amigos meus que são inclusive malhados e que estão fazendo uso dessas duas substâncias e substâncias similares para, tipo, como eles dizem, para rasgar. O que é que você acha desse comportamento para pessoas que não precisam, teoricamente, desses medicamentos?
0: O que acontece, né? Essas medicações, a retatrutida ainda não foi aprovada, por incrível que pareça, viu? A medicação não foi aprovada, mas você encontra aí em vários locais, né? Toda hora você vê alguma coisa com a retatutida, mas é uma medicação que não é aprovada. A tisepartida, que tem os nomes comerciais de Monjaro, de Zepbound, é uma medicação que ela é aprovada para a seguinte situação: indivíduos que têm sobrepeso e comorbidades relacionadas ao peso. O que é isso? Paciente que tem sobrepeso, mas ele tem ali uma hipertensão, é um paciente que tem dislipidemia, apneia do sono, então é indicação clínica para tratar. Ou o paciente que tem obesidade grau 1, grau 2 e grau 3. Agora, existem outras pessoas que utilizam fora dessa indicação. Só que uma pessoa que ela vai no médico e o médico ele passa fora dessa indicação, diz que o médico está passando de forma off-label, ou seja, não é aquela indicação de bula. Mas o off-label na medicina não quer dizer ilegal. O off-label, ele é extremamente comum. Por exemplo, existem medicações que são utilizadas, por exemplo, para diminuir a frequência

0: frequência cardíaca, que é um beta-bloqueador. Só que o neurologista, ele usa esse beta-bloqueador para quê? Para diminuir a enxaqueca. Então, o conceito, o conhecimento médico embasado por artigos científicos pode justificar um uso diferente da bula. Agora, o que é que eu vejo? O que é que eu vejo? Eu até postei isso recentemente. Duas em cada três pessoas que emagrecem utilizam as canetinhas, mas não falam. Elas estão utilizando de forma escondida, porque ele quer dizer que ele emagreceu, mas foi pelo esforço dele. Não. E ali eu fiz dieta, atividade difícil, e pergunta, e os caras mentindo até...
1: Igual os caras que ficam fortes e dizem que não tomam
0: bomba. Ah, essa aí foi fantástica. Teve uma entrevista... Pode dar nome aqui não, né?
1: Pode sim.
0: Teve uma entrevista mesmo com uma fisiculturista, né? E ela, uma influência, acho que foi Graciane Barbosa, né? E perguntaram pra ela o que é que ela utilizava. Ela falou que era frango com batata doce. E teve outro cara, que esse cara foi no Faustão dar uma entrevista uma vez e perguntaram: rapaz, viu, aquela toma muita bomba? Aí o cara falou: não, só suplemento, Ronnie Coleman.
1: Sim.
0: 8 vezes foi.
1: Miss Universo.
0: E aí eu ficava em casa comendo essa batata doce e frango desde novinho lá e nada de. Então eu falei: rapaz, que batata doce e frango é essa que ele toma que eu não consigo chegar nesse.
1: E Graciane nível. Também.
0: Ave Maria.
1: Rapaz, não tem belo que faça ela ficar daquele jeito ali, sempre só com batata doce. O cara pode
0: cê
1: ser belo do jeito que
0: for. Você sabe que tinha uma história, na época eu era mais novo. Era de uma moça que ela treinava muito, só que tinha uma outra que era fisicamente muito bem, e ela queria imitar a outra. Ela perguntou assim: o que é que você faz? Ele fez: ó, eu tomo blanqueio de peru e água de palmito. E ela ficou falando pra amiga, né? Então ela ficou tomando água de palmito e ficou toda inchada, retida. Mas ela queria ter aquele corpo e não tinha aquele corpo, era ele esteroide anabolizante pesadíssimo, entendeu? Então as pessoas, elas escondem bastante isso aí.
1: Isso aí é pra você também não ficar indo no que os outros fazem, porque passarinho que anda como cego dorme de cabeça pra baixo, né? Não tem jeito.
0: Olha as frases aqui, eu tô gravando.
1: Você tem que fazer o que você quer. Eu queria mandar um beijo aqui pra Marlos, dizendo que é fã de mim e de Gabriel. E também Ingrid Pestana, dizendo que esse programa é maravilhoso, mandando um beijo pra gente. Você quer mandar sua mensagem, mande a mensagem pra gente pelo WhatsApp 99656-1025. Estamos aqui com Gabriel Almeida no programa Vem Que Tem. 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
1: 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Gabriel, outra coisa que eu quero falar. Então você já disse aqui em outras palavras, ou até em palavras diretas, que você não acha legal as pessoas que não precisam usar, né?
0: Forma sem indicação oferida. Médica.
1: Você, isso que eu ia perguntar, você terminou, eu terminei me passando. Você e seus liderados médicos prescrevem produtos off-label?
0: Deus me... Não, calma. A utilização off-label de um medicamento liberado, ela pode ser feita. O que é uma utilização off-label? Você pega uma medicação que ela é autorizada, por exemplo, a semaglutida, que tem o nome comercial de Ozempic e Wegovy, e você utilizar de uma forma diferente de como está na bula, você pode utilizar. Agora, você utilizar uma substância que ela não é aprovada pela Anvisa e pelo FDA, em hipótese alguma.
1: Off-label você é contra.
0: Impossível, não pode.
1: E black label.
0: Com pouco gelo vai, viu?
1: Ai, você que tá aí ouvindo a gente, estamos aqui com Gabriel Almeida. O Gabriel, qual foi o caso ou história de paciente que mais te marcou na sua carreira?
0: Poxa, são tantas, né? Porque são quase 20 anos já de atuação. Teve um paciente específico que ele perdeu 50 quilos aproximadamente e ele tinha uma glicemia de 400 e lá vai fumaça, pressão também extremamente elevada. Esse paciente, ele perdeu esse peso e ele parou de utilizar a insulina. Parou. Sim. Não quer dizer que ele deixou de ser diabético, mas ele parou de utilizar a insulina porque o tecido adiposo, a gente sabe que ele gera muita resistência à ação da nossa insulina. Então, quando ele perdeu muito peso, o que aconteceu? Não precisou mais de insulina. Existem muitos casos de pacientes que fazem cirurgia bariátrica, pacientes que perdem muito peso, que normalizam a glicemia, normalizam a pressão arterial, ou seja, melhora a qualidade de vida inteira.
1: Quem está ouvindo a gente aqui é o Dr. Paulo Medaola, lá de Ilhéus, ele que é anestesista, o pai dele também tem uma história linda na anestesiologia brasileira, já foi inclusive presidente do Conselho Nacional de Anestesiologia. Ele está lhe convidando para ir lá em Léus, na faculdade, dar uma aula.
0: Ah, convite aceito aí.
1: Paulinho, aqui é dos nossos, viu, Paulinho? Gabriel Almeida. Gabriel, sabe um cara que eu conheço, encontro sempre e fala muito bem de você e que eu associo muito você a ele?
0: Quem?
1: Roberto Meirelles Aranha.
0: Ah, meu ex-sócio.
1: Adoro você.
0: Meu ex-sócio. Roberto Meirelles, a gente teve uma sociedade há muito tempo atrás, um cara que é competente demais, né? E Roberto, ele na época, ele era profissional de educação física, ele não era nutricionista, mas eu posso dizer que é uma das grandes, se eu colocar assim, Gabriel, existem marcos na sua vida profissionais, Roberto Meirelles está em um marco. Porque foi quando a gente fundou aquela Workout Clinic, né? E aí de lá, a gente teve uma relação muito boa. E depois eu me distanciei um pouco porque eu tinha vontade de montar uma clínica com o meu nome. Aí eu falei, poxa, eu acho que a gente vai separar. A gente tinha estilos de vida um pouco diferente. O que é que o Roberto na época tinha, uns 15 anos atrás? O Roberto era um cara que ele gostava de viver a vida. Ou seja, ele estudava muito, trabalhava muito, mas ele gostava do tempo dele para surfar, para andar de skate. Eu não, eu queria trabalhar até chega, entendeu? Eu nem dormia direito trabalhando. Então, assim, era um foco um pouco diferente. E aí eu acabei seguindo a minha carreira solo. E ele continua aí tendo sucesso, um cara extremamente competente aí.
1: Você é um cara predestinado, total, viu, Gabriel? Eu vejo quando você começa a fazer alguma coisa, eu jogo tênis desde pequeno. E vi que você, depois de velho, foi começar a jogar tênis. Meu amigo, daqui a pouco eu tô vendo, esse cara aprendeu a jogar tênis, joga tênis como se jogasse desde pequeno. Ou seja, quando ele bota alguma coisa na cabeça, ele com certeza consegue fazer.
0: Eu posso dizer que eu acho que todo profissional de sucesso, ele é, de certo modo, obcecado. Eu não conheço um profissional que conseguiu estourar uma bolha, porque assim, para quem acha, Gabriel Almeida, várias clínicas, é uma trajetória de 20 anos, mais de 9 mil alunos, como foi que ele estourou essa bolha? Obcecado, entendeu? Porque eu vim da SEASA Rio Vermelho. Meu pai é técnico laboratório, minha mãe técnico laboratório, sustentava 3 filhos. Então, assim, todo mundo sabe que, assim, era aproximadamente 3 salários mínimos para sustentar 3 filhos. Lógico que tem gente no Brasil que é muito pior.
1: Sim.
0: Mas não é uma situação fácil você ter 3 salários mínimos para sustentar 3 filhos. E aí, então, foi assim, foi a base de muita luta. Teve um ponto interessante que eu lembro que mudou completamente a minha vida. Foi quando eu estava no Medalha Milagrosa, que é uma escola que eu estudei. Eu era um excelente aluno do Medalha Milagrosa. E aí eu fui fazer vestibular e tomei uma cacetada no vestibular, né? Apanhei.
1: Para medicina, primeiro logo?
0: Medicina. Apanhei feio. Eu acho que não vi nem a cor da bola, né? Como diz, como sim, tipo um Bavi, assim, que o Vitória não vê nem a cor da bola. Não podia falar isso, não, né?
1: Pode sim.
0: Aí o que aconteceu? Meu pai chegou e falou comigo: meu filho, você não dá para fazer medicina, você não tem base. O que é que você vai fazer? Você vai fazer 18 anos? Vamos fazer o seguinte: tira a carteira de motorista e começa a rodar táxi, que na época não tinha Uber. Eu falei: não, meu pai, eu quero ser médico. E aí eu fiz o primeiro simulado lá do módulo, fiquei numa colocação horrorosa, né? E para eu ir pro módulo, sabe o que, que eu fiz? Não tinha dinheiro, eu bati. Ali começou o empreendedorismo. Eu falei: rapaz, eu vou bater na cara dura, eu tenho um bocado de tio, eu vou bater na porta da casa de cada um. Eu falei: tem como você me dar R$20 por mês? Tem como você me dar R$15
1: pra
0: por mês?
1: Pra pagar sua escola?
0: Exatamente, pra pagar o cursinho.
1: Sério?
0: Aí eu saí pegando 15, 10 ali. Na hora que eu vi, eu falei: opa, já tenho dinheiro pra pagar o cursinho. E aí o que é que eu fiz? Meu pai chegou para mim e falou: meu filho, não dá porque você não tem base. Se você estudar 4 horas, é a mesma coisa de um aluno do Anchieta estudar 1 hora. Porque na época o Anchieta era disparado a melhor escola. E aí o que é que eu falei pro meu pai? Eu falei: ah, eu entendi a conta. Então, se ele estuda 1 hora, eu tenho que estudar 4. Então, se eu estudar 16, ele vai ter que estudar 4. Então, eu quero ver se todo mundo vai estudar 4 horas. E aí eu fiquei na época em quase... lá no final, no simulado, no segundo simulado eu fiquei em 400 e alguma coisa. Eu falei: tá vendo aí, meu pai? Meu pai falou: mas não dá pra sair medicina ainda. Aí no terceiro simulado, faltando aí 20 dias pra prova de medicina, eu fiquei em primeiro lugar no simulado.
1: Muito
0: então,
1: bom.
0: Então, assim, é a trajetória do sofrimento, entendeu?
1: E caminhos difíceis geralmente levam a gente a lugares maravilhosos, entendeu?
0: Sempre.
1: É sempre difícil pra você chegar em lugar. Quando você vê o caminho que é fácil, que tem ali um atalho, não vá que esse caminho vai ser ruim.
0: Se a experiência ela não der aquele frio na barriga, não tiver aquela dificuldade, ela não vai ser transformadora. Sempre que tiver perante a você, qualquer situação, qualquer trajeto, qualquer ideia nova, se não lhe der frio na barriga, se for alguma coisa que não é difícil, não vai transformar.
1: Mesmo porque não existe conforto na zona de crescimento e não existe crescimento na zona de conforto.
0: Exato, excelente, né? Não? Excelente.
1: E é
0: excelente.
1: Isso mesmo. Você que está ouvindo a gente, estamos aqui com Aldo Benevides no programa Vem Que Tem. Quiser mandar sua mensagem, mande aqui para o 99656-1025, que a gente responde aqui na hora. Tem muita gente aqui mandando mensagem, inclusive. Maiara mandou aqui. Aline Santos está dizendo: doutor Gabriel, meu sonho é poder ser acompanhada por ele. Ele é da esperança de fazer as coisas darem certo. Eu sou fã de você, Aldo. Vai ter crepe na área. Essa menina é uma menina que é uma batalhadora, uma guerreira. Vende crepe nos eventos e vende muito. E eu quero que você se arrebente, jogue duro de ganhar dinheiro. Ricardo Lopes, sucesso, muito boa entrevista. E esse comentário que eu não vou ler, não, porque tá falando besteira. Inclusive, eu queria mandar os parabéns aqui para Carlo Ancelotti, né? Porque ontem ele fez uma coisa que eu achei justo, que eu acho que o poder do mérito, a força do mérito é a mais importante. E não existe Gabriel Almeida ser considerado um grande médico se ele não fizer por onde. E Neymar tá querendo jogar na seleção só por causa do nome, Neymar. Neymar tem que jogar bola, tem que jogar futebol. Eu sei que você é amigo dele, foi lá no leilão dele, tem o maior respeito à sua amizade e acho que a amizade tem que ser feita, porque são dois grandes empresários, certo? No caso, um em atividade e outro ex-jogador de futebol. As melancias só se ajeitam quando a carroça começa a andar. Nossa carroça está andando aqui e com certeza vai se ajeitando. Alisson, obrigado aí. Você sempre mostrando aos nossos ouvintes aí que estão nesse tanto, nesse horário que realmente é muito engarrafado, por onde ir, por onde não ir. Isso é muito bom. Você quer mandar sua mensagem aqui para Gabriel Almeida, estamos aqui esperando. Gente de toda a Bahia ouvindo a gente, viu, Gabriel? Ilhéus, Itabuna, você que é de Ilhéus. Queria mandar um beijo para vocês, minha cidade natal. E é isso. Gabriel Almeida, quero saber o seguinte: você acredita que a medicina está caminhando mais para a prevenção ou ainda muito focada no tratamento?
0: Minha opinião é que a medicina ela mudou um pouco, principalmente com essas canetinhas emagrecedoras, né? Com a semaglutida tisepartida, porque elas estão conseguindo agir aí na parte preventiva, na perda de peso. E a gente sabe que se diminui a obesidade, a gente diminui múltiplas comorbidades. Por exemplo, uma pessoa que perdeu aí 30, 40 quilos, ela tem menor chance de ter doença cardiovascular e infarto, então ela vai menos para o hospital. Se ela vai menos para o hospital, a gente tem menos gasto com UTI. Então, essa medicina preventiva é fundamental. Tanto que estão quebrando as patentes aí, né? Quebrou a patente já do Ozempic. Tomara que quebrem a patente do Monjaro aí. Eu acho que essas drogas são drogas que são de interesse de nação. Então, na minha opinião, na minha humilde opinião, uma droga que é interesse de nação é uma droga que não deveria nem ter patente, porque você consegue, imagine se você pegar aqui a população, a gente tem aproximadamente 32% da nossa população com obesidade. Se você olha de pessoas acima do peso, mais da metade da população brasileira está acima do peso. Então, se você tem uma droga no SUS, por exemplo, um tisepartida, um Monjaro no SUS, um Zepbound no SUS, você consegue fazer com que essas pessoas elas fiquem magras. Então, isso diminui muito complicações. Então, eu acho que um grande benefício para a população vai ser quando os políticos eles encabeçarem isso e já estão fazendo, de colocar no Sistema Único de Saúde essas medicações que estão trazendo um resultado tão excepcional. Eu posso dizer ainda mais. Hoje, a tisepartida, que é a medicação que tem, não estou nem falando da retatrutida que não chegou, ela entrega aproximadamente 26,6% de perda de peso. Tem uma cirurgia bariátrica, que é o sleeve, né, que é uma cirurgia bem fácil, bem fácil que eu digo assim, não tem muitas complicações, mas é uma cirurgia que perde aproximadamente 25%. Então, a medicação está entregando praticamente a mesma perda de peso da cirurgia bariátrica. E a retatrutida que vem depois, é provável que entregue mais perda de peso que a cirurgia bariátrica. Então, olha o benefício que você vai ter aí para a Dona Maria, que está ali no Vale das Pedrinhas, que está ali na Ceasa, que está ali na Boca do Rio, ela não consegue nem andar direito. Então, assim, essa medicação ela vai mudar completamente a vida de quem usa. Lógico que com indicação médica. Né?
1: Quem está ouvindo a gente também aqui é o Dr. Gabriel Mendes, um médico maravilhoso do Instituto Gabriel Almeida. E ele estava falando aqui sobre, reiterando e corroborando com a notícia que você deu, que tem pessoas que tomam esses medicamentos, e não falam, inclusive saiu uma notícia que são 2/3 das pessoas.
0: 2/3,
1: é. Imagine.
0: Quem mente são eles aí, viu?
1: Se você colocar um sino em todo alta, mundo que tá tomando Monjaro, ninguém dorme.
0: Maria.
1: Né? E tem gente que é honesto e fala, tô tomando, qual o problema, meu? Qual o problema você ter que tomar um remédio?
0: E tem gente que fala que não tome é contra.
1: Isso, em casa, pelo amor de Deus, o que é feio é roubar, o que é feio é mentir. Agora você tomou um remédio, pelo amor de Deus, para com isso. Quem quiser mandar sua mensagem, mande aqui uma mensagem pra gente, como muita gente está mandando aí, para Dr. Gabriel Almeida, pelo WhatsApp 996561025. Quem está falando aqui é Aldo Benevides, no programa Vem Que Tem. É um programa que nesse horário era futebol, então nossos ouvintes estão permitindo que a gente entre na casa deles, na Bahia toda, para falar de outro assunto que não seja essa paixão nacional que é o futebol, mas a gente está falando também de coisas muito importantes como política, como empreendedorismo, como medicina, como utilidade pública. E Léo Martinez, não sei onde é que ele está, mas está mandando uma mensagem para a gente aqui dizendo que dois seres humanos fantásticos, de um lado o maior fazedor de amigos e verdadeiro banco de memória de frases do Brasil, do outro um dos maiores médicos do país. Parabéns aos dois, parabéns a você também, Gabriel, que você é um cara que tem como maior talento fazer intriga do bem. E quem faz intriga do bem vai longe.
0: Leonardo Martinez é o homem,
1: grande advogado.
0: Nossa senhora, quantas crianças
1: pai
0: com autismo foram ajudadas com ele?
1: Com certeza.
0: Meu Deus do céu.
1: Hoje eu faço corrida. Inclusive, ele sabe como é que começou essa grande história? Lá atrás, Gabriel, Leonardo Martinez, como vice-presidente da AMA, a gente fez uma corrida em prol da Associação dos Amigos dos Autistas e arrecadamos uma grana muito legal, construímos uma piscina lá na sede, enfim, foi muito bacana. Então toda a caminhada começa com o primeiro passo, e às vezes a pessoa planta uma semente no seu coração que você vai ver que essa semente só vai prosperar lá na frente, né? Então muito obrigado por tudo, Léo, como eu posso te chamar porque eu sou seu amigo. Obrigado pelos conselhos, obrigado pelas sinceridades e obrigado pelas pessoas que você traz no meu programa também, assim como você. Gabriel, um conselho rápido para quem quer começar a emagrecer hoje.
0: Pronto. Primeiro conselho é: comece. Não deixe para amanhã. Muitas pessoas, elas têm o costume de falar: ah, não, vou, deixa passar o carnaval. O carnaval também já passou, né? Mas deixa passar aí o São João. E eu vejo que muitas pessoas, quando fazem isso, acabam se frustrando. E eu digo a você uma coisa, Aldinho, é bem forte que eu vou falar. A imensa maioria dos pacientes obesos que tenta emagrecer apenas com dieta e atividade física, ele falha no longo prazo. A imensa maioria. Então, dieta e atividade física, isoladamente, ela é falha no longo prazo. Aí os nutricionistas vão descer o cacete em mim agora aí, os profissionais de educação física. Ah, Gabriel, tá sendo contra a nutrição, contra não. Eu falei, não, meu amigo, é porque no obeso tem que ser o nutricionista, o educador físico, tem que ter o médico, tem que ter o psicólogo, porque obesidade é uma doença. É a mesma coisa eu tentar tratar um hipertenso apenas com dieta e atividade física. Dá? Tira o sal e faz atividade física. Dá? Não dá. Você consegue ter melhora, mas você não consegue tirar os remédios antipertensivos apenas com dieta e atividade física. E obesidade é uma doença crônica, como hipertensão, diabetes. Então, hoje, mais do que nunca, né? Porque me falaram, Gabriel Almeida, agora com as canetinhas ninguém precisa de nutricionista, porque qualquer pessoa utilizando a canetinha emagrece. Eu falei, o nutricionista foi tão importante. Por quê? O que acontece? Com a canetinha você diminui a ingesta alimentar, você come menos. Só que muitas vezes o cara vai comer menos e vai comendo a porcaria. Então o nutricionista, ele tá ali, ah, vai comer menos, beleza, vamos aumentar o aporte proteico para você não perder massa muscular. Aí o profissional de educação física, vamos fazer atividade física porque eu melhoro o seu músculo, eu vou diminuir também a possibilidade do efeito sanfona porque aumenta o metabolismo. Então hoje a equipe multidisciplinar é ainda mais necessário. Então, na época das canetinhas, o nutricionista nunca se fez tão presente.
1: Gabriel, é o seguinte, a gente é amigo, e amigo tem todo o direito de discordar um do outro.
0: Claro.
1: Né? E tem uma frase que diz que tudo que incha sem remédio, ou tudo que incha sem doença, desincha sem remédio. Então, eu vou trazer essa frase para dizer, como é que você está me dizendo que uma pessoa que é obesa, gorda, e ela quer começar a fazer exercício físico e fazer dieta, ela a longo prazo não vai querer isso?
0: Não.
1: Depende
0: vai
1: de pessoa por pessoa.
0: Não vai.
1: Se o cara quiser fazer exercício físico a vida toda,
0: não vai.
1: Você acha que ele não vai?
0: Não vai.
1: Porque isso você é um estudo.
0: Sabe por quê? Sabe por quê? O que é que a gente tem que fazer, Aldo? Se eu pegar agora aqui, eu lhe dou um bilhete da Mega Sena.
1: Oh, meu Deus.
0: E eu lhe dou. Calma, é em branco, você vai jogar, tá? E eu vou
1: aí,
0: jogar.
1: Aí não, aí,
0: porra. Pronto, eu vou jogar.
1: A alegria de pobre dura pronto. Pouco, tá vendo?
0: Eu vou jogar.
1: Cara, me dá um bilhete da Mega Sena, daqui a pouco diz que é em branco, meu irmão.
0: Eu vou jogar na Mega Sena. Eu ganho? Se for jogar um bilhete, qual a possibilidade de eu ganhar?
1: É pequeno, pronto. Então você pode dizer que é difícil.
0: Então, né? O que
1: é
0: que acontece? Ó, mas quando a gente fala populacionalmente falando, o cara que faz apenas dieta e atividade física, ele tem obesidade, ele vai ter compulsão alimentar, vai baixar o metabolismo, ele vai se frustrar, isso vai gerar transtornos psicológicos, que vai trazer o quê? Vastas consequências a longo prazo. Ah, porque João emagreceu há 5 anos atrás só com dieta e atividade física. Falei, João emagreceu, Maria, André, Pedro, Antônio,
1: Thiago, Maurício.
0: Não emagreceram. Então, eu não posso ter a exceção como regra. Então, se a gente avalia como regra, a regra, dieta e atividade física isoladamente para perda de peso no longo prazo, ela é falha. Então a mesma coisa, se eu jogar um bilhete na Mega Sena, eu ganho? Não, não ganho. O ganhar na Mega Sena é a exceção.
1: É, pronto.
0: Então não posso
1: tratar. Você está falando da maioria dos grandes resultados. Inclusive, tem um ouvinte aqui muito especial chamado Dr. Francisco Mendes, um dos melhores ortopedistas, cirurgião de joelho que tem aqui.
0: Conheço demais.
1: Dizendo que dois grandes amigos, Aldinho e Gabriel, fico muito feliz em ver o sucesso que vocês conquistaram. Um grande abraço, Francisco Mendes. Saiba que a gente fala isso de você também. Eu estou falando com o Gabriel, porque eu sei que ele sabe quem é que é lutador e também tem aqui Gerson Bispo, dizendo que é número 1 dessa rádio. Gerson, essa rádio eu também sou fã, somos parecidos, essa galera que tá aqui sempre com a gente, Gleidson, Lucas, Raquel, a galera toda, Fabrício Cunha, então é uma rádio que eu tô muito feliz. Estamos aqui no programa Vem Que Tem, da Rádio Sociedade, comigo, Aldo Benevides. Meu Instagram é Aldinho2. Se você quiser me seguir para me conhecer um pouco mais, eu vou ficar muito feliz, e estou aqui do lado com um dos maiores médicos desse país e também um ser humano batalhador, de personalidade, que dá a cara tapa, que luta, que ajuda as pessoas, porque não adianta nada você chegar lá em cima e mudar quem você era. Gabriel é o cara que tem os seus amigos, continua indo na sua casa, eu sei de tudo, e ajuda os amigos quando pode e quando não pode. Então eu acho que acima de qualquer qualidade que a pessoa tenha profissionalmente, ela tem que ter uma qualidade do coração, do comportamento dela, porque não adianta nada você ser presidente dos Estados Unidos se você for um idiota. Você precisa ser uma pessoa digna. Agora eu queria chamar um break aqui, um comercial, e vamos que vamos faturar.
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1: Estamos aqui com Gabriel Almeida, esse médico maravilhoso, e Silvanildo Gomes, lá de Saboeiro, no Ceará, dizendo que é fã dessa rádio e que esse programa está maravilhoso. Gabriel, tem uma coisa chamada direito de resposta que eu sempre sou a favor de dar. E eu falei aqui no bloco anterior que o Neymar é um grande empresário, um grande influencer, cara do cabelo, vários cabelos bonitos, é um grande menudo. Agora, jogar futebol, ele não joga mais futebol, mas como eu sei que você é parceiro dele, amigo, eu queria lhe dar a oportunidade de você miseravelmente errar.
2: Tá. Primeiro, o que é que você acha de Romário como jogador de futebol?
1: Um grande ex-jogador de futebol.
2: Ex-jogador de futebol, né?
1: E Romário, senador fantástico.
2: E Romário, ele falou o seguinte, que em todos os períodos existia um líder, um jogador que fazia diferença. Aí teve Pelé, aí depois 94 Romário, 2002 a gente teve Ronaldo Fenômeno. E assim, ele falou que tem que levar Neymar, nem que seja de muleta, porque ele vai fazer diferença. E outra pergunta que eu quero fazer, quem tem mais gols na seleção brasileira do que Neymar? Eu não conheço. E falavam isso na última Copa, e ele fez aquele gol com a Croácia, que eu falei assim, meu amigo, o cara com aquele momento de genialidade. Então eu acho que é o cara que tem que estar lá, porque é o cara que em um momento decisivo ele pode fazer um gol, pode virar o jogo. Então pra mim, um cara como ele, eu não conheço quem joga mais que ele não.
1: Aí, pô, deixa eu lhe perguntar, você prefere Ronaldo, Fenômeno ou Neymar?
2: Neymar.
1: Mas eles jogam, os dois jogam muito?
2: Não, os dois são fantásticos.
1: Então dá pra levar Ronaldo Fenômeno também, já que é assim.
2: Não, mas ele tá aposentado. Ah, pô, Neymar tá Neymar fazendo também. Gol aí.
1: Neymar gosta de fazer TikTok, rapaz.
2: Não, o cara é bola demais, rapaz. Você tá bola, maluco, que... pô. Aí, ó, Neymar joga mais do que Ronaldinho Gaúcho jogou mais. Joga mais do que Romário jogou também. Do que Ronaldo Fenômeno, bota ali na mesma prateleira ali. O cara é o fenômeno,
1: pô. Então vamos lá. Já que você quer entrar no futebol, vamos lá. Neymar ou Ronaldinho Gaúcho?
2: Neymar com certeza absoluta.
1: Neymar ou Cristiano Ronaldo?
2: Neymar, pra mim Neymar.
1: Muito Neymar ou Hendrick?
2: Não, pera aí, pô.
1: Bora pra diga,
2: pô. Claro, rapaz, que Neymar, pô, tá maluco, não tem nem o que dizer, pô.
1: Neymar ou Romário?
2: Na pequena área eu diria que Romário, né? Mas assim, fora da área, Neymar.
1: No futebol, Neymar ou Romário?
2: Eu colocaria aí eu botaria pro baixinho aí, Romário.
1: Neymar ou Rivaldo?
2: Neymar.
1: Neymar ou Messi?
2: Messi. Aí não tenho nem o que dizer. Ah,
1: então pronto, acabou. Neymar ou Mbappé?
2: Não, Neymar, pô, você tá doido. Mbappé não arruma uma chuteira de Neymar, irmão, rapaz. Pelo amor de Deus.
1: Tem a frase que diz o seguinte: quando a paixão gangrena o cérebro, a enfermidade é incurável.
2: O maior artilheiro da história da seleção brasileira de futebol, mais gol do que Pelé na seleção brasileira, rapaz, eu preciso falar mais o quê? Gol é número.
1: Meu amigo, gol é número, mas ele não fez os gols no momento certo. Não, gente, que adianta ele ter 200 mil gols então, e Ronaldo ter menos gols e ter trazido dois canecos pra cá.
2: Se ele fizesse no momento certo, ele seria o quê? Ele teria três vezes mais gol do que o vice-artilheiro? O cara é o fenômeno, o cara é um monstro,
1: ele
2: pô.
1: Ele é bom mesmo, mas eu tô retado com ele. Estamos aqui com o Gabriel Almeida, esse programa que é um oferecimento do Grupo André Guimarães, construindo mais do que imóveis, construindo histórias, realizando sonhos e transformando vidas. 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
2: Agora relação... André Guimarães aí, eu sou fã total,
1: fantástico,
2: viu? Nossa senhora.
1: Manda um abraço pro meu amigo aí.
2: Fantástico.
1: Essa galera da André Guimarães aí mesmo, todo
2: André,
1: mundo.
2: André,
1: Denis, todo mundo, muita gente boa. Daniel também.
2: Sandi, nossa, Daniel Sandi, fantástico, Sandi, extremamente competentes.
1: E é isso aí, estamos aqui com Gabriel Almeida, vamos parar um pouquinho e falar de futebol aqui e perguntar sobre nutricionista, porque você tá falando de nutricionista aqui. Esses dias veio um grande amigo meu aqui, que já teve há um tempo uma conversa atravessada com vocês aí, mas a gente já estava conversando aqui antes disso e assim como ele falou bem de você, você também estava falando bem
2: Daniel
1: dele,
2: Gabriel, Cádio,
1: Daniel
2: foi.
1: Cara bacana, né?
2: Na verdade até ele teve o divórcio agora, né? Separou da famosa cantora Ivete Sangalo, né? E eu achei uma atitude assim de hombridade, porque hoje em dia a gente vê os valores num momento de separação, geralmente quando uma pessoa separa da outra, eu quero bem daqui, quero bem de lá, e ele foi publicamente, né? Falou como ele, como homem lá, e falou assim, eu não quero nada, etc. Ela siga o caminho dela, eu sigo o meu, e assim, hoje é cada vez mais difícil. cara digno.
1: É digno, um cara. Na hora que eu vi isso aí, eu falei, poxa, o cara de honra, né? Ele porque é. Hoje em dia é difícil, porque na sociedade que a gente vive uma sociedade de homens fracos, homens que querem se aproveitar em relacionamentos, ele provou exatamente o contrário aí. Então, palmas pra ele aí.
2: Tem um monte de moleque aí que eu sei, que tô sabendo, inclusive em qualquer hora dessa, vou dar o nome aqui, ele tá colocando mulher, recebendo pressão de mulher, rapaz. Não tem vergonha, não. Um cara forte, em vez de trabalhar, tá atrás de vida mole.
1: Isso aí.
2: Deixa eu fazer uma pergunta aqui pra Gabriel Almeida. Uma pergunta que eu espero que ele responda da forma coerente. Gabriel, você acha melhor uma pessoa que tá gorda, gordinha ou obesa emagrecer homeopaticamente aos poucos ou emagrecer de vez?
1: Com certeza absoluta emagrecer rápido. Com certeza absoluta.
2: Ah, meu Deus.
1: Porque emagrecimento rápido, ele tem papel motivacional. E eu não tô falando aqui como médico, não. Eu sou médico, especialista em cirurgia geral, já participei de cirurgias bariátricas, mas o que é que eu vejo? O que é que eu vejo quando a gente fala terapêutica medicamentosa? Quando você pega um indivíduo que ele está acima do peso e ele vai e perde 500 gramas no mês, depois no outro mês perde 500, aí no outro 300, aí simplesmente o cara está 3, 4 meses de dieta e aí ele fura a dieta no final de semana, ganha tudo. Isso é extremamente revoltante. O cara joga toalha. Aconteceu comigo lá atrás. Tanto que eu falei assim, poxa, eu combino com tá gordo. Porque eu fiquei 3 meses fazendo dieta, perdi 3 quilos. E aí eu fui para um churrasco num final de semana, ganhei tudo de volta. Então, o emagrecimento rápido, meu amigo, o cara sobe na balança com 30 dias, aí o cara perdeu 20 quilos, o cara começa a criar, não, vou fazer atividade física, agora eu vou motivar mais, eu vou me dedicar cada vez mais. Tudo na vida, quando você vê resultado, você se dedica mais. Por exemplo, Aldinho, você quando começou a estar lá na rádio, aí você começou a ter muito sucesso. Quando você começou a ter muito sucesso, todo mundo estava falando de Aldinho, você fazia o quê? Vou postar mais, vou me dedicar mais. Agora, se você não vê esse resultado, a dedicação acaba diminuindo. E tem um outro ponto muito interessante. Quanto mais tempo o indivíduo ele fica acima do peso, mais difícil é dele perder. Por quê? Já existe comprovação que entre as células de gordura existe uma matriz extracelular. E essa matriz são as proteoglicanas, que elas vão se encher de colágeno. E o que é que acontece? Se você fica muitos anos acima do peso, essa matriz, ela dificulta que o tecido adiposo ele vá embora. Então, o ideal é o indivíduo perder o mais rápido possível. Ah, 20 quilos em 30 dias? Sim, é o ideal. Quanto mais rápido ele perder, melhor. Lógico que sempre acompanhado por um médico. Então, não vem com esse negócio de, ah, vou perder aí 10 quilos em um ano e meio, que isso pra mim não presta, e o paciente ele larga a dieta logo no início.
2: Gabriel, você tá me dizendo que é muito melhor a pessoa perder os quilos rapidamente do que aos poucos acompanhado. Tudo bem, eu também acho, se fosse só isso. Mas, pra saúde da pessoa, não vai ter nenhum malefício?
1: Muito pelo contrário. Quanto mais tempo você fica acima do peso, maior vai ser a resistência à insulina, maior vai ser a glicação, maior vai ser a inflamação e maior vai ser a possibilidade de você desenvolver doenças. E olha o que acontece. Um indivíduo que ele perder aí 20 quilos em 30 dias, você vai olhar os exames dele, os exames não mentem. Aí glicemia baixa, insulina baixa, pressão arterial diminui, então, ou seja, tudo melhora. Então, a gente não pode ter isso, esse conceito pré-concebido. Porque esse conceito pré-concebido, ele é falho, porque os exames mostram exatamente o contrário. E quando ele fala, ah, Gabriel, mas vai emagrecer com medicamento? Gente, essas medicações são aprovadas. As medicações aí têm um grau de segurança muito alto, os ensaios clínicos mais extensos. Aí você vai falar o seguinte, ah, Gabriel, mas foi feito pela indústria farmacêutica. A indústria farmacêutica, ela quer fazer o remédio, mas ela quer vender, correto? Ela não vai querer fazer um remédio ruim, etc. Mas muitas vezes vem remédio que não é tão adequado para o mercado. A indústria farmacêutica, ela breca. A indústria farmacêutica, entre aspas, ela não se queima. Ah, não, eu vou empurrar um remédio que é ruim para vender. Não, ela vai jogar um remédio no mercado porque um remédio é bom. A imensa maioria passou por vários testes. Porque se dá problema lá, os processos que essa indústria toma são imensos, tá?
2: Então você está dizendo que não tem problema porque a indústria farmacêutica e os remédios são aprovados, liberados.
1: O que é que acontece?
2: O álcool também é liberado,
1: calma,
2: faz mal.
1: Calma.
2: Como é que você me responde isso?
1: Calma. O que é que acontece? Existem os ensaios clínicos, né? Os ensaios clínicos são testes, são estudos que você coloca o grupo A e o grupo B. E você vê no final do estudo que o grupo que utilizou a medicação, ele tem melhora dos exames. Agora, eu não conheço indivíduo que está se entupindo de álcool e que vai ter melhora dos exames.
2: Isso a gente vê o quê? Que o indivíduo que ele está ingerindo bebida alcoólica desenfreada, ele vai ter o quê? Um declínio da sua capacidade laboral. Ele vai ter também uma diminuição aí da sua disposição, vai aumentar a gordura abdominal e uma piora completa dos exames. Então aí tem dois pontos diferentes.
1: Ainda vai perder a mulher.
2: Porque a libido vai embora, né?
1: Isso e aí. A libido sai por uma porta e o Ricardão entra pela outra. Ou você que está aí ouvindo a gente na Rádio Sociedade, estamos aqui com o Dr. Gabriel Almeida. Você quer mandar sua mensagem, mande aqui pelo telefone 99656-1025. E foi lançada uma polêmica aqui, uma disputa que eu acho que eu perdi, mas eu sou um bom perdedor. Até porque na vitória, humildade, na derrota, paciência. Eu vou botar uns áudios aqui, de alguns áudios dos ouvintes falando sobre Neymar aqui, se ele deve ir ou não para a Copa. Vamos lá com o primeiro.
0: Boa noite para a terra da sociedade. Neymar não vai para lugar nenhum. Neymar já está bichado. Neymar já está acabado. Neymar não vai para lugar nenhum. Você botar os meninos que querem jogar aqui da Bahia, de São Paulo, de Pernambuco, Rio de Janeiro, Minas Gerais. Você botar os meninos novos que querem jogar. Neymar já foi. Tchau, Firmino, aqui no Brasil. Um abraço.
3: Boa noite. O doutor Gabriel é camisa 10, mas escolher Neymar, infelizmente, Neymar não está numa boa condição, não. O tempo dele passou. E contra a Croácia, quem não se lembra, na decisão, Neymar se colocou no quinto lugar, o melhor batedor de pênalti do Brasil. Não chegou para decidir naquela disputa de pênalti com a Croácia.
2: Mas a culpa dele é o técnico aí.
3: Neymar tem que ficar na geladeira, porque realmente o tempo dele passou. Mas foi um bom, grande jogador. Mas agora tá jogando nada.
1: Eu pensei que a gente tava perdendo, mas tá empatado. Tem Alexandre Tinoco aqui, um grande secretário da Prefeitura de Salvador, um grande profissional, dizendo, depois de ouvir que Dei Mídia joga mais que o Ronaldinho Gaúcho, estou quase mudando de emissora. Um abraço, amigo. Muita gente falando aqui, rapaz, quem é essa aqui? Peraí que eu vou lhe falar, que ela tá, a gente tem que prestigiar quem nos prestigia. Vivian Felício, minha querida Vivian, que trabalhou comigo, adoro, ligado na Melhor da Bahia. Tô com saudade de você, minha amiga. Vai ver os cachorros. Vivian era uma menina que trabalhava comigo, viu, Léo? E eu comecei, ela amava os cachorros, Jorge e Maria, meu casal de cachorros. E aí, eu disse a ela que eu ia dar os cachorros, porque não aguentava mais. E gravei, ela chorou, rapaz, a bichinha chorou. Não, você não vai dar, não sei o que, não sei o que. Enfim, estamos aqui com o doutor Gabriel Almeida, falando sobre futebol, sobre estilo de vida, sobre como vencer na vida, empreendedorismo e medicina, porque Gabriel é um cara muito mega pra gente falar só de medicina. Gabriel sabe de muito mais coisas, sabe de tênis, sabe de tudo. Gabriel, o que é que você acha da soroterapia?
2: O que é a soroterapia? Nada mais é do que a infusão intravenosa de substâncias. E esse termo foi erroneamente chamado dessa forma, mas é um termo, essa infusão de substâncias por via intravenosa, ela é feita não é só no Brasil, é no mundo inteiro. Você vai, por exemplo, nos Estados Unidos, você vai em Miami, você vai nesses cruzeiros de luxo aí, todos têm, você vai em Dubai, em qualquer lugar do mundo você tem aí a parte da infusão intravenosa de vitaminas, antioxidantes, e existem evidências científicas de substâncias utilizadas por via intravenosa, elas podem ter um benefício maior do que por via oral. Então, assim, existe evidência científica agora. Elas não agradam a indústria farmacêutica, né? E aí, se você for olhar, agora eu vou dar uma cacetada um pouquinho aqui, porque se você olhar os congressos, né, os grandes congressos aí de especialidades, você vai ver que quem está patrocinando esse congresso aí é a indústria farmacêutica. E a indústria farmacêutica, ela não vai ganhar dinheiro com vitamina C por via injetável, ácido alfa-lipoico por via injetável. Ela vai ganhar dinheiro com a medicação. Então, se a indústria farmacêutica ela não ganha dinheiro, ela não vai estar bancando congresso. Então, muitos médicos que são aí bancados pela indústria farmacêutica, simplesmente eles vão falar mal. Então, é o que acontece. Então, é uma reserva de mercado aí bem direta, tá? Então, existe evidência científica, todo lugar todo mundo faz. Então, o Brasil é que não pode ser feito, isso não existe, tá? Até porque a própria vigilância sanitária, ela permite isso aí, tá? Permite, quando você tem evidência científica, o próprio Conselho de Medicina, ele fala que terapias que são utilizadas, que existem respaldo pelo médico, o médico tem artigo científico para comprovar, pode ser feito.
1: Gabriel, eu quero que você olhe no meu olho para ele fazer uma pergunta.
2: Agora.
1: Você acha que a indústria farmacêutica persegue os médicos por fazerem coisas que não interessem ao bolso deles?
2: Oh, isso já é histórico. Isso já é histórico. Por exemplo, teve uma capa da revista Science, se não me engano, foi em 2021. Nessa revista Science, ela falava de grandes médicos americanos que recebiam múltiplos milhões de dólares em incentivos para pesquisas científicas para tentar aprovar medicamentos que medicamentos que não estavam ainda com crivo total. Então, existiram medicações que entraram no mercado aí, aumentaram morte súbita, depois foram retiradas do mercado, por conta de quê? De interesses escusos da indústria, de muitas indústrias farmacêuticas, a resposta é sim. Então, ela não tenha dúvida nenhuma que elas influenciam demais, tá? Demais.
1: O Gabriel, um médico uma vez, no off-label, me falou que a indústria farmacêutica já tem a cura do câncer e não coloca pra ficar vendendo remédio. Você acredita nisso?
2: Mas eu não duvido, tá? Eu não duvido, porque cura não porque as canetinhas para obesidade elas vendem tanto? Elas resolvem, né? O cara emagrece, mas se o cara parar de usar, acontece o quê? O cara volta a ganhar, então o cara tem que comprar de novo. Então, medicamentos que curam não são alvo da indústria farmacêutica, não é o alvo da indústria farmacêutica.
1: É melhor ouvir isso do que ser surdo, porque você saber que tem bandidos, vagabundos no mundo que tem a cura de uma doença que está matando muita gente.
2: Não duvido não, viu? Não duvido de jeito nenhum.
1: E não coloca.
2: AIDS, não duvido, câncer, não duvido.
1: Tem que morrer um vagabundo desse.
2: Mas tem a outra vida, né? Não é só essa aqui.
1: Vamos lá. Boa noite para todos. Turíbio Cordeiro, de Olivença, Ilhéus, Bahia. Tenho 67 anos, corro, trotando, mínimo de 3 a 5 no máximo por dia. Tenho 1,68, 65 quilos. Alimentação balanceada. Tá perguntando se tá de bom tamanho. Moro a 50 metros da praia. Essa eu não vou deixar nem o doutor Gabriel responder. Você mora em Ilhéus, na Praia de Olivença, um dos lugares mais bonitos do Brasil, certo? Minha cidade. Tem 67 anos, corre 5 km por dia, tem 1,68 e 65 quilos, ou seja, tá bem. Alimentação balanceada e mora a 50 metros da praia. Meu irmão, se prepare para você fazer 120 anos, porque você vai fazer 120 anos, né? Não tem como dar errado. Quem tá ouvindo a gente também aqui é Bruno da André Guimarães, mandar um abraço para ele. André Guimarães é uma rádio também que patrocina o nosso programa. 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Estamos aqui com o doutor Gabriel Almeida e mande sua pergunta também aí, meu querido Bruno. Gabriel, temos mais 5 minutos e quero aproveitar de forma bem isso aí. Você acha mais importante? Não, essa pergunta eu não vou lhe fazer. Como é que equilibra a estética e saúde?
2: Excelente pergunta. O que é que eu costumo dizer? A estética é a parte de fora, né, que você vê. A saúde é a parte de dentro. O equilíbrio, ele está no ponto em que a parte de fora, ela não vai influenciar negativamente a parte de dentro. Ou seja, um paciente que ele busca emagrecer, tá beleza, mas se esse emagrecimento ele começa a consumir, por exemplo, tá emagrecendo, tá caindo o cabelo completo, tá ficando flácido, então aí é um desequilíbrio completo, tá? Então eu acho que, na minha opinião, quando você age na estética preservando a saúde, você consegue conquistar o seu paciente pro longo prazo. Quando você foca única e exclusivamente na estética, seu paciente ele vai começar a ficar indisposto, com libido baixa, flácido, com queda de cabelo, e ele simplesmente vai abandonar o médico. Então, para mim, um tratamento de longo prazo, ele tem que olhar a estética, mas com a saúde como a raiz.
1: Entendi. Enfim. Gabriel Almeida aqui no programa Vem Que Tem. Queria agradecer a todos aí que estão dando apoio pra gente, mas não acabou ainda não. Ainda tem 3 minutos, esses 3 minutos eu vou aproveitar
2: aqui nessa,
1: com esse médico que inclusive veio aqui, porque disse que é melhor emagrecer rápido do que devagar. É a favor das canetas ao invés da pessoa fazer dieta e correr, mas ele explicou
2: porque
1: e disse que de 100 mil pessoas, poucas vão conseguir. E se o estudo diz isso, eu também concordo com você mesmo, porque você não fala nada que você não embase cientificamente.
2: Está escrito na diretriz da ABESO de 2016, lá na posição 5H, dieta e atividade física isoladamente para perda de peso no indivíduo obeso, no longo prazo, ela é falha.
1: Mesmo porque a obesidade, como você disse, é uma doença.
2: Doença.
1: Doença. Gabriel, o que é que você diz para um cara que está começando a faculdade agora, seja ela de medicina ou qualquer da área de saúde, e quer ter o sucesso que você tem, um cara reconhecido, um cara que incomoda inclusive indústrias, um cara trabalhador, um cara que tem uma legião de médicos seguindo e um cara rico? Quero saber de você o que é que você pode dizer para essa pessoa.
2: O que é que eu vi na minha vida, por toda a minha trajetória, eu sempre busquei sair um pouco da opinião da manada. Eu sempre busquei o meu caminho, o caminho diferente, porque é no caminho diferente que você consegue se... Ó, olha que, como é interessante. É na diferença que você se diferencia. Porque se você segue a mesma rotina, muitas pessoas falam o seguinte: ah, não, eu quero ter resultados diferentes, mas eu faço a mesma coisa do que todas as outras pessoas. E isso é uma frase. É tolice você querer resultado diferente
1: fazendo
2: se você faz
1: coisas.
2: A mesma coisa. Então, assim, é buscar o seu caminho. E se eu disser o seguinte: ah, eu estou aqui nessa direção, todo mundo está indo para a esquerda, eu começo a olhar à direita com um carinho um pouco especial e eu começo a estudar esse caminho, porque eu não tenho dúvidas que o caminho percorrido é o menos percorrido é uma das chaves do sucesso.
1: E com certeza, como eu falei aqui no começo, caminhos difíceis te levam a lugares exuberantes. Então, sempre procure o que é mais difícil, o que é digno, o que é justo. Né,
2: e assim, e nesse caminho mais difícil, você vai apanhar.
1: Não tenha dúvida, mesmo porque quanto mais perto você está do topo da montanha, mais fortes são os ventos.
2: Exatamente.
1: Hoje eu tomei sopa de letra.
2: Sopa de letra. E ó, você vai apanhar, mas não se preocupe com as porradas, porque as porradas elas vão lhe moldar. Eu costumo dizer que existem três tipos de pessoas que reagem à adversidade. Uma pessoa que é frágil. Ou seja,
1: Neymar.
2: Neymar.
1: Uma pessoa que na pressão cresce, Ronaldo. E a terceira.
2: Ó, tem uma pessoa que ela é frágil, por exemplo. Uma pessoa simplesmente falou: ah, você é burro na escola, você não consegue aprender matemática. Ela não aprende matemática mais nunca.
1: E tem outro que fala: pessoa, você não aprende, ele vai lá e vira mestre.
2: Vira mestre.
1: Ronaldo.
2: É isso aí.
1: Neymar,
2: é o antifrágil, é Gabriel Almeida.
1: Pra que você falou de Neymar e Ronaldo aí? Ó, eu queria agradecer a todos que estão ouvindo a gente. Esse programa foi maravilhoso. Agradecer a toda a equipe da Rádio Sociedade. Aqui, logo depois, vai ter o programa Bate-Bola, que é um programa maravilhoso. Tenho certeza que todo mundo tá doido para ouvir logo esse bate-bola. Vou
2: participar também, né? Porque eu falei hoje aqui. Pô, pelo amor de Deus.
1: E mandar um abraço também para meu amigo Ivan Lopes, que segunda-feira que vem tem o programa O Propósito 360, que é um programa que está bombando aqui nessa rádio. Mandar um beijo a todos vocês e muito obrigado, Gabriel. Você é um cara. E mande suas últimas palavras aí para os seus ouvintes.
2: Ó, queria agradecer imensamente a presença de cada um de vocês aqui nesse momento nos ouvindo. E eu queria falar o seguinte: que o sucesso, Ele persegue aqueles que não desistem. Então, se você tem os seus planos na vida e esses planos eles estão fora do que você gostaria, calma, é o processo. A dificuldade ela faz o vencedor, principalmente se esse vencedor não desiste. Valeu!
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3: 7 horas em ponto na Bahia.

0: Bola na rádio que comanda o futebol, aqui é a Rádio Sociedade 97.9, hein? É, dia de Copa do Mundo, quarta-feira com muitos jogos da Copa do Mundo. Pra quem esperava da França, a França foi lá e fez, viu? Primeiro tempo, todo mundo ficou assim, será que essa França vai? Mas o segundo tempo da França, meus amigos, foi a França do Mbappé, que chegou a 14 gols em Copa do Mundo, ultrapassou o Pelé, tá próximo do Ronaldo e muito próximo do Klose, né? O Klose que é o maior artilheiro em Copas do Mundo. É, já tem bola rolando também pra Iraque e Noruega, e ainda hoje, a atual campeã argentina estreia na Copa do Mundo contra a Argélia às 10 da noite. Neste momento, bola rolando 0x0, Iraque e Noruega, estreia do Haaland, tá? Na Copa do Mundo de 2026. É, a Copa do Mundo em andamento ainda, a primeira rodada da seleção brasileira entra em campo na segunda rodada, na próxima sexta-feira, às 9h30 da noite. Brasil e Haiti, e hoje tivemos uma novidade em relação à seleção brasileira, que o Neymar foi a campo rapidamente, deu ali um trotezinho maroto, tirou os tênis de academia, colocou a chuteira pela primeira vez. O Neymar que não joga desde o dia 17 de maio, né? Amanhã completa um mês do último jogo do Neymar Júnior. E pegando em consideração ao diagnóstico que o Rodrigo Lasmar trouxe ainda na Granja Comari, antes da seleção viajar para os Estados Unidos, que ele falava de 2 a 3 semanas, 3 semanas se completa na próxima quinta-feira. Então, o prazo estipulado pela CBF está dentro do prazo ali, a recuperação do Neymar. A gente aguarda se amanhã ele treina normalmente, se vai começar uma transição de fato. E aí, quem sabe, na quarta, na quinta ou na sexta, faz um treinamento com os seus demais companheiros. E quem sabe, alguns minutos para o Neymar diante do Haiti, até para conseguir uma condição física, né? Um tempo de jogo. E quem sabe, na fase de mata-mata, ele comece como titular ou não. Será que o Ancelotti vai fazer mudanças pro jogo da sexta-feira?
1: Será?
0: É, seu Anderson. Lembrando que você acompanha a gente além do 97.9, você também acompanha a gente em nosso YouTube, youtube.com/Rádio Sociedade da Bahia, em nosso aplicativo Sociedade Play e, é claro, em nosso WhatsApp, que a galera manda o recado também, Anderson.
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0: 99656-1025. Você participa com a gente também aqui em nosso WhatsApp, manda seu áudio, manda sua sugestão em relação ao Ancelotti, sua bronca em relação ao Ancelotti e a França que estreou hoje. Eu sei que vocês vão falar de Ulisses, eu sei que vocês vão falar

0: a esperança de todo mundo até agora é que o Brasil dê uma goleada. Não sei se é isso que vai acontecer. A gente tá vendo jogos muito competitivos na Copa do Mundo. Ontem eu falei que não iria assistir Irã e Nova Zelândia. Quando eu vi o primeiro tempo, eu falei, opa, vou assistir aqui até o final. E o Cássio ainda falou, vou assistir, assista, é jogo de Copa do Mundo, é diferente. E não me arrependi. Um bom jogo, Irã e Nova Zelândia. Mas a pergunta pro que sabe do jogo é, Neymar, será que agora vai, sabe do jogo? Bota a vinheta dele aí.
1: Cássio
2: Cardoso.
1: Boa noite, Cássio.
2: Boa noite, Breno Menezes. Boa noite pro nosso queridíssimo convidado especial, que eu só vou não for falar o nome para que você possa anunciar com pompa e circunstância, Breno Menezes, porque esse cidadão aqui merece, é um craque. E boa noite, claro, para nossa equipe, nosso querido Anderson, Thiagão, Gleison Tavares e, claro, para toda a nossa audiência. O Breno, eu preciso moderar minhas expectativas em relação ao Neymar por uma série de aspectos, né? O mais recente aspecto é um certo mistério que a CBF resolveu fazer em relação aos exames de Neymar. Sei, tudo que cerca o Neymar, infelizmente, acaba vindo com certas distorções ou mistérios. É truncado, a mensagem volta e meia é truncada quando envolve o Neymar, as coisas não são mais claras, diretas, objetivas e até transparentes, ou pelo menos aparentemente transparentes, como deveriam ser. E desde a convocação à utilização de Neymar, eu, que sou um entusiasta do futebol de Neymar, um admirador do futebol de Neymar, eu consigo alimentar uma esperança de que ele vai fazer a diferença. E hoje eu vou dizer uma coisa para você que acompanhando, já a gente pode falar sobre esse jogo especificamente, acompanhando França e Senegal, eu fiz a comparação. Eu olhei assim e disse, caramba, essas duas seleções estão numa rotação que a minha não mostrou. E aí o nosso craque, melhor jogador da nossa geração, um craque geracional como Neymar, muito menos tem, assim, apresentado condição de competir fisicamente no nível que os caras apresentaram hoje. Então, essa coisa do trote, da corrida com tênis, pode ser duas coisas. Pode ser algo dizendo assim, gente, não, tá tudo dentro do previsto. E aí, no fundo, pode ser porque tenha dado um AM daquelas. E aí a galera tá empurrando com a barriga. Ou pode ser aquela estratégia do Ancelotti de dar uma de gato mestre mesmo, como ele fez no jogo da estreia. Ele de repente trocou, botou em banhas Douglas Santos, ninguém imaginava, seria Alexandre Danilo.
0: Ninguém.
2: Botou Igor Thiago, o pessoal imaginava que seria o Matheus Cunha. Pelo menos a maioria das pessoas com quem eu tive contato e eu também esperava. Então, pode ser que seja um gato de Ancelotti, né? E aí tenha dito, ele não joga contra o Haiti e vá pro jogo. Mas eu acho difícil que o cara que tá indo pra campo agora, um jogo que é sexta, ele tenha condição, sendo que ele tá um mês sem jogar. Mas sigo tentando fazer com que as minhas expectativas de sucesso da seleção não estejam associadas a Neymar. Acho que é a melhor forma de tentar desfrutar a Copa do Mundo, é não esperar que seja Neymar o cara que vai dar a alegria a quem tanto espera há tantos anos. Mas também precisamos reconhecer que o que estamos vendo em algumas outras seleções, exemplo do que vimos da Alemanha, da França hoje, do próprio Senegal, dos Estados Unidos, por exemplo, não nos anima em relação à nossa competitividade. Mas, como disse o Ancelotti, eu concordo, não se ganha a Copa do Mundo no primeiro jogo, né? Senão a Espanha não seria campeã em 2010, senão a Argentina não seria campeã em 2022, por exemplo, né? Então vamos torcer para que as coisas se ajustem aí no meio do caminho, Breno.
0: Tá, então, análise de Cássio em relação ao Neymar, que foi a campo hoje com a seleção, no treino da seleção, brincou com a bola no gramado, não fez um treino tático em relação aos outros companheiros, né? Lembrando que no treinamento de ontem, o primeiro pós-jogo depois do jogo contra o Marrocos, foi a estreia da seleção brasileira na Copa do Mundo. Gabriel Magalhães não foi a campo, o Rafinha também não. Foram poupados aí, controle de carga. E a gente fica na expectativa para saber se o clamor em relação a Endrick, será que o Endrick vai ser titular na próxima sexta-feira no jogo contra a equipe do Haiti? O Matheus Cunha entrou, não foi muito bem. Igor Thiago, né? Nem se fala. Teve alguma chance, inclusive o cruzamento do Vini, onde ele erra ali a cabeçada, meio que fura a cabeçada. Agora, vamos falar com o nosso convidado, rapaz, porque ele esteve recentemente na nossa cobertura da final da Copa do Nordeste, onde o Vitória se consagrou campeão mais uma vez da Copa do Nordeste. Foi o comentarista ao lado de Tony Silva, estava lá no campo trazendo as reportagens junto com Gabriel De Luca. Nosso querido Flávio Tanajura, ele que é o jogador recordista com mais jogos na história do,

0: do futebol do Vitória. 5 títulos baianos, 2 títulos de Copa do Nordeste como jogador, um ídolo no Vitória e hoje dando a honra que a gente participar também aqui no Bate-Bola. E vou começar logo perguntando pra ele que sabe muito do cercado ali do campo. Será que o Neymar vai pro jogo sexta-feira, vai ganhar alguma minutagem ali? Boa noite, Flávio!
1: Boa noite, Brenner, boa noite, Cássio, todos os ouvintes da Rádio Sociedade, um prazer estar com vocês aqui, te falar um pouquinho de futebol também. Estivemos juntos, né, Brenner, na última vitória do Vitória, né, conquistando o Penta, o Hexa, não sei.
0: É polêmico, hein?
1: Do campeonato da Copa do Nordeste, né? Onde eu estive também presente jogando em 97, 99, estava recordando agora com o Cássio. Em 2010 também, viu, Cássio? Na época como treinador também. Treinador,
0: verdade.
1: Ele é ABC, né? Na verdade, o que aconteceu? Teve 15 jogos da fase, né? Que a gente classificou. E Ricardo Silva, que era o treinador em 2010, que a gente foi tetracampeão baiano, tetracampeão da Copa do Nordeste nesse ano e vice contra o Santos da Copa do Brasil.
0: Isso.
1: E nesse ano, como tinha vários campeonatos, estava disputando a Copa do Brasil e o Campeonato Baiano, aí eu fiquei com a Copa do Nordeste. E aí peguei esses 15 jogos. E aí quando foi que a gente passou na semifinal contra o Náutico, aí Ricardo assumiu contra o Náutico e contra o ABC. Mas a gente fez parte ali também daquele tetracampeonato, que foi bem importante pro Vitória, né? Tanto é que eu acho que foi o último ano que o Vitória tinha...
0: Foi pra uma final, 16 anos depois,
1: né? 16 anos depois, né? Mas que bom que o Vitória tá numa fase muito boa aí e a gente pôde juntos lá no Barradão poder comemorar junto com a nossa torcida.
0: Flávio, como é que você acompanhou a estreia da seleção brasileira na Copa do Mundo contra Marrocos? Foi um resultado que você já esperava? Não digo o resultado em si do 1-1, né? Mas um jogo difícil contra a seleção de Marrocos, que é uma forte seleção africana, e quando a gente pega o recorte de outras equipes em relação à Espanha, empatou com a seleção de Cabo Verde, né? A Arábia Saudita empatou em 1-1 com o Uruguai, saindo na frente do placar. A gente está vendo uma Copa com jogos em que os favoritos a vencerem seus jogos em campo não estão tendo vida fácil. Por exemplo, a França, hoje enfrentando a equipe de Senegal, primeiro tempo a equipe de Senegal teve a melhor oportunidade do jogo e por pouco não abriu o placar. E no segundo tempo prevaleceu a qualidade dos jogadores da França, principalmente o Mbappé, que acabou fazendo 2 gols, e o Olise, né? Ele é marrento, mas ele joga, né, Flávio? Como é que você tá vendo? Como é que você viu esse início de seleção brasileira?
1: Primeiro que hoje o futebol tá muito equilibrado, né? Você vê que algumas equipes, alguns jogos, né, que a gente esperava, Espanha, que fosse ganhar de, né?
0: Fácil. Eu mesmo falei, vamos ver agora a goleada da Espanha.
1: Não foi, pois é. E até a França hoje contra o Senegal também, primeiro tempo, foi um jogo muito equilibrado. Verdade. Né? Você vê que teve chances dos dois lados. No segundo tempo, estava conversando com vocês aqui, de fato a França deslanchou e desequilibrou Lise, Rabiot, Mbappé, Dembélé. A galera começou a, como o Cássio falou, apertou o botão turbo, meu filho, já... Mas hoje o futebol está muito equilibrado. Você vê que, claro, o torcedor brasileiro, ele sempre cria essa expectativa, né? Você vê que estava todo mundo desanimado. Aí depois que Neymar foi convocado, aí todo mundo começou a... Aí começa o jogo, é o sangue, né? Verde e amarelo que fala mais alto, e a gente termina criando essa expectativa, né? Mas assim, a gente acompanhando a falta de organização, vamos ser sinceros, a falta de você vê até na convocação. Verdade. Que a gente levou um lateral direito só,
0: Wesley,
1: o cara se machuca e a gente joga com dois jogadores praticamente
0: como zagueiros,
1: o
0: Ibanez zagueiro na Arábia Saudita,
1: Danilo tá jogando zagueiro no Flamengo. Então como é que a gente vai esperar que tantas equipes, Argentina, França, os caras estão jogando, né? Há muito tempo juntos, velho. Então o futebol não é em cima da hora, né? E aí que fica a esperança? Neymar é esperança. Só que Cássio foi bem, bem claro e sincero, e é isso mesmo, futebol. Neymar não vai ser a nossa solução. O cara que não tava conseguindo jogar num clube. No Santos ele não tava conseguindo jogar dois tempos, sempre jogava um jogo, ficava de fora, porque ele fisicamente, a gente sabe, clinicamente ele não tá 100%. Claro que a gente fica naquela esperança, né? Porque é um baita jogador, já demonstrou isso, a gente sabe, mas a gente não vive de passado. A gente sabe o momento, né? Vimos aí vários jogadores que estiveram fora da Copa por conta de estarem machucados e tudo. E a gente não pode ficar Até a fala de Romário que a gente tava conversando, né? Que Romário falou que a maioria. Claro que o torcedor quer que Neymar jogue, que Neymar faça o que ele sempre fez e tudo. Mas uma coisa é essa expectativa, outra coisa é a realidade, velho. Então hoje a realidade. A gente ficou impressionado, principalmente no primeiro tempo, né? Com alguns jogadores que a gente viu que estavam abaixo, começaram a rotação abaixo, o Casemiro, Ibanez. Enfim. Mas a gente acredita que existam outros jogadores, como aconteceu inclusive durante a Copa, de alguns jogadores, eu lembro de Kleberson, que correu por fora ali, terminou jogando e terminou se destacando. Então, futebol, velho, também é o momento. A gente tem que aproveitar o momento.
0: Você acredita que o Endrick é esse cara para ser aproveitado no momento?
1: Cara, tem que botar para jogar. A gente não pode. Por exemplo, botou Igor Thiago agora, que era uma expectativa, o quê? Um cara de área, com uma característica que talvez nós não temos tanto essa característica no elenco, né?
0: É o único, né?
1: É o único mais assim, um cara mais, né, maior, um cara mais de área e tudo. Mas eu acredito que Endrick, por exemplo, é um jogador que tem mais velocidade, que forte. Ataca mais linha, que, né, tem um pouco mais de mobilidade, com mais facilidade, principalmente pegando equipes adversárias difíceis, como foi o Marrocos, que é uma equipe que estava em sétimo lugar, o Brasil está em sexto. Então, não é um jogo que você ia ganhar facilmente, né? Vamos ver no jogo do Haiti para ver se a gente volta novamente a vencer, ganhar com placar que o pessoal acha que vai ganhar com placar elástico, que também não vai ser fácil, mas a gente conseguir fazer um saldo aí e poder voltar a confiança ao Brasil.
0: Lembrando que no primeiro jogo a Escócia venceu a seleção do Haiti por um placar mínimo de 1-0, né? Todo mundo esperava também a goleada da Escócia para cima do Haiti, mas foi um resultado que até então tá dando ali a liderança do grupo C para a seleção da Escócia, e a gente fica também de olho no grupo F, né? Em relação à Suécia, Japão e Holanda, a Tunísia tá ali também correndo por fora, mas daí sai o adversário do Brasil na próxima fase, a primeira fase de mata-mata, a segunda fase da Copa do Mundo. Informações do trânsito, ainda não, né? Aí vamos aqui então com a galera falando com a gente no nosso WhatsApp, 996561025, cadê a galera? Rapaz, áudio de
2: 1:36. 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
0: Onival Pimentel, como posso enviar mensagem para o programa? Caminho, você já enviou. Agora mande seu áudio para participar com a gente, né? A Samara está aqui também participando com a gente no nosso WhatsApp. O nosso amigo mandou áudio de 1:36, aí não dá. Vamos aqui abrir o áudio com o Balbino. Fala, Balbino.
3: Boa noite, equipe Rádio Sociedade.
0: Boa noite.
3: Esse jogo contra o Haiti aí engana a torcida. Vai pegar uma seleção fraquíssima.
0: Tá na bronca.
3: Vai colocar a Endrick aí, que a galera tá pedindo. Vai jogar bem, porque vai pegar uma seleção fraquíssima. Marrocos não é Haiti não, amigos. Haiti até eu jogo com 45 anos e 90 quilos.
0: Eu tô se dando a bronca em relação ao Haiti, que é um adversário teoricamente mais fraco, mas é claro que a gente não pode menosprezar nenhum adversário. Flávio, você que foi zagueiro, né? Um dos grandes zagueiros do Vitória. No gol do Marrocos, você percebeu que teve uma falha de cobertura, mais do Casemiro, dos dois zagueiros? Como é que você avaliou aquele gol da seleção do Marrocos?
1: Eu acho que o cara tava entre os dois zagueiros, né?
0: Gabriel Marquinhos e Marquinhos.
1: O Gabriel Magalhães. Eu tava até conversando um pouquinho sobre isso, até com o Gleitz aqui, que na verdade o Gabriel, ele tava de costa pro jogador. Ele não pode estar de costa pro jogador. Ele tinha que estar com o perfilamento corporal voltado para frente, porque a bola estava do lado esquerdo. Boa, Fabinho. Entendeu? E quando essa bola foi lançada, ele tinha que olhar o jogador para poder correr na direção dele do que das costas. Então, quando o cara já partiu por dentro ali, que eu achei que os dois estavam muito abertos, você tinha que estar um pouquinho mais. Até porque a gente tem que priorizar, como zagueiro, né? E zagueiro, a gente tem que priorizar sempre o centro. Sim. O cara pode receber na beirada, você tem como fazer cobertura. Agora, o cara receber por dentro ali.
0: Botou na velocidade.
1: Pra marcar o Mbappé por dentro ali, você não vai pegar, velho. Você não vai pegar. O cara vai partir ali na direção do gol, é o caminho mais próximo pra se chegar ao gol ali. Então, houve realmente uma falha ali de posicionamento, né? Na hora que a bola foi lançada, os dois estavam muito abertos. E o Gabriel tava de costa pro jogador. O Marquinho tava correto, que tava de frente, olhando pro atacante do Marrocos. Mas o cara também tem mérito, né? Que o cara foi rápido, conseguiu infiltrar. Sim, porque o Gabriel é um jogador rápido também. Eu gosto muito. Acompanho ele no Arsenal. Mas, de fato, ele falhou ali no perfilamento corporal, que ele tem que estar de frente olhando o atacante do Marrocos.
4: Você acha que faltou uma leitura de Alisson ali? Ele podia fazer a diferença
1: também,
4: que ele fez?
1: Também.
0: Falhou.
1: apesar de que, o que é que acontece, Cássio? Quando o goleiro percebe, ele já estaria um pouco mais adiantado. Hoje os goleiros fazem muito isso, de estar um pouco adiantado, porque essa bola, quando ela é lançada, ele consegue fazer a cobertura ali. Mas no caso, por exemplo, ele sabendo que nós temos dois jogadores que são rápidos também, os nossos zagueiros, sim, que são bons no contra um, o que é que acontece? Por mais que ele leve o gol, ele deveria o quê? Retardar para quê? Para esperar que o cara desse mais um toque para que o nosso zagueiro conseguisse fazer a cobertura, entendeu? Então é esse time aí, né, que eu acho que Alisson falhou, era no momento de perceber que o cara tava muito inteiro, né, com a bola. Se ele fizesse o que ele fez e poder ir adiantado, ele ia tomar a bola por cima. Então o que é que ele deveria fazer? Ele, percebendo que o cara ia ganhar de qualquer forma e infiltrar, ele tem que recuar. Ele tem que ir recuando para dar tempo, que a gente
4: chama de abafar,
1: temporização,
4: né?
1: Para poder o pessoal conseguir passar a linha da bola. E esse atacante, às vezes, acontece, como a pressão do zagueiro, às vezes acontece do cara ter que ir um pouco mais, apesar que ele tá bem centralizado, mas esse cara ir um pouquinho pra lateral, e aí ele tentar diminuir o ângulo, e o cara chutou, acertou o gol, pô, mérito pra ele, mas não de ficar no meio do caminho, né? Então eu achei que
4: porque foi ali calma, assim. Ele deu a decisão, ele deu a melhor decisão.
1: Isso, deu a melhor vale, decisão, né? Exatamente. Exato,
4: você pode dar o toquinho aqui, essa é a decisão.
1: Ele já foi, já ficou batido, o cara só deu por cima.
0: E os dois zagueiros muito próximos, né? Ele poderia, como você falou, poder esperar um pouco mais a reação dos nossos dois zagueiros, mas acabou, acredito que se afobando um pouco em relação ao lance, né? O Alisson. E aí deu a melhor condição pro jogador marroquino. Aulas, meus amigos, com Flávio Tanajura, de quem conhece do cercado, aulas, quem sabe do jogo, viu, papai? Ô, seu Anderson, vamos com as informações do trânsito da capital baiana?
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0: Boa noite, Renata.
5: Boa noite, Brenner. Boa noite, meninos. Trânsito ainda lento na Avenida Paralela em direção ao aeroporto, na região entre o Imbuí e o Cabe. Porém, o trecho já é curto, não chega a compensar desvios. Mesmo assim, você que vem da Pituba, segue em direção a Lauro de Freitas, pode ganhar tempo pela Orla e pode retornar também para a Avenida Paralela pela Pinto de Aguiar. No sentido centro, o trânsito segue livre pela Paralela, mas vai carregar a partir da Tancredo Neves e também na CMDTRAN. Por isso, você que ainda está vindo do Cabo, Imbuí, segue em direção ao Acesso Norte. Vale a pena pegar a Luiz Eduardo Magalhães, que nesse momento está com trânsito livre. 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Volto com vocês, meninos.
0: 7:22, o Bate-Bola volta daqui a pouquinho.
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7: 7:25 na Bahia.
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7: Bate bola tá de volta e na Copa do Mundo a pausa pra hidratação reina, né, rapaz? 24 minutos ali pra Iraque 0, Noruega também 0. Até em jogo que estádio tem climatização, o estádio é climatizado, tá tendo pausa pra hidratação.
9: Sério?
7: Só absurdo. É um futebol gourmet, gourmetizado.
10: Deixa eu dizer uma coisa pra você, eu entendo quem
7: quatro
10: tá chateado.
7: 4 tempos de jogo.
10: Então, eu já assumiria. Digo mais. O bom é que eu não tô lá. Então, vou tomar só o calor da galera aqui. Mas eu assumiria o futebol com 2 tempos de 30, uma pausa para hidratação em 15, ou seja, assim, fatiando em 4. Porém, cronômetro só rola com bola rolando. Parou, machuquei, tá, ok, tá parado.
7: NBA.
10: Acho que isso aí ia fazer com que esse negócio, porque eu acho que essa cera, velho, ela é um desrespeito ao jogo, aos espectadores, tanto do estádio quanto da partida. São artifícios para você ganhar, porque você que tá na indústria do futebol, você sabe que se você não ganhar, você tá perdido, com perdão da redundância. Mas o espetáculo, ele é assim, é o que move, né? O dinheiro vem através da audiência, das pessoas querendo assistir algo legal. Então eu quero, o Flavinho tá aí com toda a experiência do mundo, não só como um zagueiro, né? O cara que mais vestiu a camisa do Vitória profissionalmente, mas também como auxiliar técnico, como técnico no Brasil, no exterior. Eu quero muito lhe ouvir, meu cara. Você, sou seu fã, né, de hoje. Mas eu fico com essas ideias aqui, passeando, os pensamentos intrusivos. Assume logo. Não estou incomodado com isso, não. E acho que dá oportunidade para os técnicos mostrarem mais serviço. Ou até ali uma paradinha para poder, de repente, fazer as coisas acontecerem diferente. Eu acho que permite novidades. Ah, tá parando porque tá preocupado com a saúde dos atletas. Não sei se é isso. Acho que é mesmo uma questão comercial. Você gera uma oportunidade comercial que o futebol não tinha. E isso dá prejuízo, porque todos. O futebol americano é uma farra, né? Para por 1 minuto, para. Aí, break. Comercial, vinheta. Basquete tem 4 quartos, né? Vôlei. Então, assim, futebol ali não. Você começou 45 minutos, meu irmão. Segure sua onda. Então, aí você cria um espaço. Beleza, que seja. Eu acho que ainda assim, mesmo entendendo que o motivo é esse, eu diria que é uma atitude correta pelos motivos errados, mas é uma atitude correta.
7: E você que esteve lá, né, Flávio, se a gente pegar o jogo da seleção brasileira, na primeira parada, no primeiro tempo, acho que foi benéfica para a seleção, que não estava bem para o Ancelotti tentar arrumar.
10: Bem lembrado.
7: Só que no segundo tempo não foi tão benéfica assim, porque quando o Brasil tá ali engrenando, melhorando, aí tem a parada técnica, a gente fala, pô, o Brasil poderia ter virado, cara, esfria o jogo novamente, acho que isso atrapalha de fato.
11: Eu acho que sim. Cássio tem razão em relação à questão do tempo efetivo. Hoje, tem muitos jogadores que ficam embromando e você. E por mais que cronometre isso, quando vai dar os acréscimos, não é a mesma coisa. Geralmente não é o que o cara para, entendeu? Verdade. Então isso aí é um antijogo, né? Eu sou contra o antijogo. Então, de repente, fazendo esses breaks aí, dá oportunidades, né? Além da parte técnica também, de você. Porque o que acontece? O time que tá ganhando, aí vai lá o goleiro, faz uma cera, esfria o jogo, o outro time fica irritado com isso, enfim. Então eu não gosto desse tipo de estratégia de ficar esfriando o jogo e ficar, sabe, naquela. Irritando o adversário para poder. Né, e quebrando o tempo inteiro. Rapaz, se é bom, você vai ganhar os times jogando. Perfeito. Do que ficar o tempo inteiro embromando, do que ficar chutando a bola pra fora. Antigamente era isso, né? Chutar a bola pra fora do estádio pra não ter jogo.
10: Vai demorar.
11: Rapaz, hoje a bola é rápida, a gente quer ver o jogo em si, né? Então, como a gente falou aqui, eu acho que é uma coisa que beneficiaria bastante os espectadores.
7: Olha o recorte aí. Olá. Agora, gol da Noruega. Primeira jogada, depois a parada, o Erling Haaland faz o primeiro gol em Copa do Mundo, primeiro da Noruega, 1-0, um jogo que tava, parecia estar equilibrado, na primeira jogada de ataque da Noruega após a parada, gol da Noruega, 1-0 é o placar para cima do Iraque neste momento, cometa. Rapaz, Haaland.
11: Centroavante de área, a gente tava comentando aqui, eu assisti o jogo do Japão e da Holanda, e o holandês que entrou lá, esqueci o nome dele agora, que é um cara de área, que entrou e fez o gol. Na verdade, tocou até no... Foi um gol contra.
10: Ah, foi o Lukaku, né? Da Bélgica.
11: Lukaku.
7: Da Bélgica,
11: cara,
7: né?
11: O cara de área, velho.
10: Ele atrapalha a vida do zagueiro.
11: Rapaz,
10: é isso. Isso é doido, rapaz, andou de cabeça
7: e diferença. A Bélgica tava encontrando dificuldades. Quando o Lukaku entrou, acabou fazendo...
10: Na sua época de zagueiro, você enfrentou craque com umas rodas de referência, não foi, velho?
11: Uau, tinha uns caras que eram...
7: Qual foi o pior que você enfrentou?
11: Olha, eu peguei Ronaldinho, um fenômeno. Já peguei... Viola, lembra de Viola?
10: Lembro bem.
11: E tinha uns atacantes assim, Grafite, França, que era um atacante
10: de Codó,
11: do São Paulo.
10: Da mesma cidade de Jackson.
11: E tinha uns atacantes rápidos, Romário, que era atacante mais de beirada, mas você pegava ele ali no bico da área, ele dava aquela arrancadinha ali, quem é que pegava o baixinho? Então era Romário, tinha Euler, filho do vento,
10: lembro bem.
11: O bicho também era rápido pra caramba, então tinham jogadores assim, velozes, né, Marques... Enfim.
10: Marques e Guilherme. Lembro bem.
7: Mas dentre esses, você falaria assim, qual foi o pior pra marcar? Ronaldo, Romário?
11: Rapaz, Ronaldo, fenômeno, pra mim era um cara que. Porque ele tinha força e ele tinha habilidade. Então ele. Porque, por exemplo, Viola era um jogador forte, de arrancada, mas não era canhoto e tudo, mas não era um jogador de drible, assim.
7: Sim.
11: E pra mim é um dos maiores atacantes assim, é Ronaldo Fenômeno, porque ele tinha força, tinha velocidade, ele arrancava, ele driblava, ele tinha apesar de não ser tão bom na cabeça, né? Porque tinha alguns atacantes, por exemplo, que eram muito bons na cabeça. O Ronaldo não era tão bom na cabeça, mas quando ele dava arrancada, velho, pra pegar o homem, só correndo atrás.
7: Ô Flávio, aproveitando pra falar, vamos falar também em relação à Vitória, né? Você comentou com a gente, né, a volta do Vitória na final da Copa do Nordeste. Não sei se foi a primeira vez você comentando um jogo e foi ao lado de Tony Silva. Como foi ali para você, né, que é recordista histórico do clube com jogos, ver ali o Vitória ser campeão, na casa do Vitória, no Barradão, um Barradão lotado, um jogo que foi empolgante, emocionante, porque o Vitória venceu de virada, por mais que tivesse o resultado a seu favor no jogo de ida, mas teve ali um gol ali do Fortaleza, né? E aí o Vitória teve dificuldade, principalmente no primeiro tempo, e aí no segundo tempo conseguiu virar principalmente com um golaço do Martinez, que foi um absurdo aquele gol, surpreendeu a todos. Mas como foi pra você comentar aquele jogo e ver o Vitória campeão, né, cara?
11: Primeiro é mandar um abraço pro meu amigo Tony Silva, que é um cara que é uma referência pra mim na rádio.
7: Nas férias.
11: Né? Curta suas férias aí, meu irmão, muito merecido. Um cara que, assim, eu tenho vários amigos em comum, assim, de Tony, que... Edmilson, que uma galera, Manel Mar, todo mundo que escuta a Rádio Sociedade, né? Tony é um cara queridíssimo, então abraço a Tony. E pra mim foi um privilégio, assim, um convite, até um pouco em cima da hora. O Gleitson, o Brenner também, que eu estive junto também. Eu tenho meus amigos aqui, Cássio, que eu tenho amizade, Fabrício, a galera que tá ligada à Rádio Sociedade, a galera que tá fazendo também o SBT lá, o Caio, enfim. Caio Leone, um abraço, meu amigo Caio, um abraço a Fabrício. E pra mim foi um privilégio poder, porque eu assisto, Breno, alguns jogos, né, do Vitória, e eu geralmente vou lá nas cabines lá, mas nunca comentei assim, e foi uma coisa diferente para mim. Eu fiz já algumas, né, fui comentarista em alguns jogos do Bahia, do Vitória também, mas em TV, né, mas na rádio que eu gosto, né, é aquele, aquele raiz, né, o futebol raiz, né, Cássio, é muito legal assim, a rádio é uma coisa assim.
10: Já teve um corte seu que foi um sucesso, velho. 18 mil visualizações.
11: É legal, e para mim foi um privilégio assim poder reviver isso aí, né. É, a gente estava comentando aqui, né, que foram 16 anos aí que o Vitória conquistou esse, esse campeonato aí da Copa do Nordeste.
7: A última vez com você lá na beira do campo.
11: Foi, e agora a gente estava lá juntos e poder viver esse momento legal assim do Vitória, sabe? Que o torcedor do Vitória já há algum tempo tem prestigiado muito, a torcida tem ido em, assim, tem feito a diferença, né? E eu fico muito feliz assim do crescimento do clube, porque tenho amigos lá até hoje, né? Tenho vários amigos na comissão técnica, Rodrigo, Kleber, Ferreira, que é treinador de goleiro, Paulo Mussi, Daltro, Rafael Daltro, que trabalha também na fisiologia, uma galera assim do departamento médico, vários médicos, todos os médicos lá são meus amigos, né? Marcelo Curtis, uma galera. E para mim é um privilégio ter esses, ver, né, um time do Nordeste hoje na primeira divisão, né, o Vitória que a gente acreditou tanto assim, que fez parte da construção do clube, e com certeza o torcedor do Vitória merece muito esse tempo agora, né, que tá vivenciando aí, de crescimento, de confiança. Espero que com essa parada a gente possa voltar ainda mais fortes, né. Jair tem feito um grande trabalho junto à comissão técnica e a gente espera que o Vitória possa crescer cada vez mais.
7: Você tocou num ponto, Flávio, justamente que eu sempre vim falando aqui em relação à parada, né? Quando a gente pega a comparação dos dois times daqui da capital baiana, o Bahia, a parada pode ser benéfica para ajustar ali as coisas, né? Em relação ao que o Bahia tá vivendo, ficou 8 jogos sem vencer, venceu o último jogo contra o Botafogo para dar um, entre aspas, um alívio, tá ali em sexto colocado. Vitória ocupa a 13ª posição depois da derrota para o Santos, mas o Vitória vem em um bom momento, né? Copa do Nordeste, classificação da Copa do Brasil diante de um dos favoritos ao título, que é o Flamengo, aquela atmosfera que foi no Barradão, um título de Copa do Nordeste, e tem jogadores em ascensão, e é o caso do René, é o Zé Vitor, é o Matezinho voltando a jogar bem. Você acha que foi benéfico essa pausa? Claro que tem um cansaço, os jogadores precisam descansar, ainda mais com a rotina de jogos no meio de semana, final de semana. Mas pro Vitória, cara, essa sequência, essa parada longa, né? O Vitória volta a treinar dia 26 e só volta a jogar dia 17 de julho ou 22, a depender do jogo aí que a CBF marque. Você acha que foi benéfico essa parada pro Vitória?
11: Brenner, futebol é confiança, velho. Então o Vitória tava numa fase de confiança, de crescimento. Eu não acredito que o Vitória vá perder isso. Né? Eu acredito que, principalmente conhecendo o trabalho de Jair, que é um cara que tem bastante conceito também, e que eu acho que ele vai melhorar, alguns atletas que estavam machucados, que podem retornar, né? Eu acredito que foi mais benéfico pro Bahia, principalmente pelo fato de ter ganho do Botafogo e poder ir, né, para essa parada com um pouco mais de, vamos dizer assim, um alívio maior. Sim. E tempo para poder trabalhar, porque a gente sabe que a equipe do Bahia é uma equipe forte, né, tanto é que está em sexto no brasileiro, mas eu acho que foi mais benéfico para o Bahia, para aproveitar esse momento, né, de analisar algumas coisas que precisam, algumas mudanças precisam ser feitas, o próprio Rogério Ceni diante do grupo também, poder mexer um pouco, oxigenar um pouquinho, né, esse processo aí, para que os atletas voltem a estar motivados, voltem a representar bem a equipe do Bahia no âmbito nacional, né? Já que tiveram algumas derrotas aí, saiu da Copa Libertadores, Copa do Brasil também, enfim. Então isso aí termina. A autoestima fica lá embaixo, né? Mas tem que. O brasileiro é o único campeonato que tem para disputar esse ano, então, né, com certeza o Bahia vai aproveitar bastante esse tempo aí para ralar, para correr, para se preparar fisicamente, mentalmente, taticamente, tecnicamente, para representar bem o seu clube.
7: Ainda pegando aí o gancho falando sobre o Vitória, como é que você avalia, né, o Kaká, né? O Kaká que chegou, vestiu a camisa do Vitória, veio assim meio com o pé atrás, com a contratação dos torcedores, nós da imprensa falando assim, opa, o Kaká tava lá, né, não tava jogando muito no Corinthians, chegou, vestiu a camisa, titular e um xerifão da zaga. Como é que você avalia o Kaká hoje no Vitória?
11: Eu gosto do Kaká, acho assim, a defesa tá bem segura com o Luan Cândido também, Canhoto ali.
7: Cândido que vê também.
11: Então isso dá segurança. Pra mim, Lucas é um dos melhores goleiros que tem hoje no futebol brasileiro, já já estava fazendo, né, bons jogos.
7: Foi crucial, né, um na final que, de novo, né?
11: Mais uma vez, assim, fez umas defesas ali que... E ele sempre faz, velho. O Lucas tem uma regularidade muito, muito boa. É, então, o Vitória está vivendo um momento mágico aí e a gente espera que isso só venha a melhorar.
7: É, diferente do Barradão, né? Na Fonte Nova, a gente é meio que privado ali de falar com os jogadores. Fala mais quando a assessoria... solta alguns jogadores pra falar com a gente. No Barradão a gente fica um pouco mais solto. E toda vez que eu vou falar com o Lucas Arcanjo, eu falo, cara, de novo, né? O que, que eu vou perguntar a você? Porque você salvou mais uma vez o Vitória. O jogo tava 1-1, você fez uma defesa espetacular, que poderia colocar o jogo
11: nos pênaltis. Logo que empatou ali, ele fez uma defesa.
7: E fez uma defesa absurda. E é todo jogo
11: o Lucas Arcanjo ali, tá salvando. Não sei se você lembra do lance, Cássio. Que o Pochettino tinha acabado de entrar.
10: O Vitória fez 1-1. Tinha acabado de empatar. Rapaz, crucial. E o Iraque,
7: ó. Do Iraque. 1-1. Copa do Mundo, meu irmão. É, tá pensando que é brincadeira?
10: Não tem,
7: ah, o Iraque lá,
10: Haaland vai fazer mais,
7: cinco, Cássio. Haaland vai fazer 5 gols. Tá bom, um ele já fez. Ah, mas o Iraque
10: não
7: tá
10: lá. Não tem bobo no futebol.
7: Não tem bobo nenhum, 1-1 é o placar. 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
6: 7h44.
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6: Bate bola tá de volta no momento que o Haaland faz o segundo dele, o segundo da Noruega. Noruega 2, Iraque 1. Goleirão do Iraque recebeu a bola na fogueira. O Haaland não tem nada a ver com isso. Foi pra dividida. O goleirão foi tentar afastar. A bola bateu no Haaland, 2-1 é o placar para a Noruega. Grupo da França, tá? A França que venceu o Senegal mais cedo por 3-1. E agora a Noruega, no primeiro tempo, vai vencendo. Placar de momento 2-1 para cima do Iraque. O Iraque chegou a empatar, mas agora a Noruega à frente mais uma vez. 996-56-1025. Vamos colocar o torcedor aqui participando com a gente, nosso ouvinte do bate-bola. Fala, torcedor.
8: Hoje, bancada, tudo bem?
6: Boa.
8: Toscar, Itapuã. Eu acho que o jogo contra o Argentina vai ser parâmetro para nada, né? Como também diversos outros jogos que a gente esperava, por exemplo, Espanha e Cabo Verde, né? Não serviu para nada, mas serviu no mínimo para poder demonstrar que nem só nós estamos maus, né? Nem só nós estamos mal. Então, acho que tudo é relativo e é isso aí. Tem que torcer, aquele negócio de queria jogar do A, da B, C, agora não existe mais, né? Agora é torcer porque tá lá. Forte abraço a todos, valeu.
6: Valeu, valeu, mais um.
9: Gabriel.
10: Olá, Breno Menezes.
6: Oi, meu irmão.
10: Aqui é Miguel de Venceslau Guimarães, torcedor do Bahia.
6: Miguel.
10: Ô, Breno, cadê? O Bahia não vai fazer contratação nessa
6: janela,
10: Copa, não, depois da Copa. Qual é o jogador que tem aí pro Bahia fazer? Um abraço, sociedade da Bahia. Eu sou ouvinte há muitos anos.
6: Valeu, meu irmão. Eu sei que você tá conectado na 97.9, né? Lembrando que a janela no Brasil será aberta no dia 20 de julho, tá? Ali, dias antes ali, que antecede a volta do Campeonato Brasileiro, que tá marcado ali pro dia 22 ou 23, mas o Bahia pode fazer um jogo antes contra a Chapecoense. E caso isso aconteça, o Alejo Vélez, que nem foi anunciado, mas a gente já viu a chegada dele aqui a Salvador, não vai poder jogar. Em relação à chegada de jogadores, meu amigo que mandou o nosso áudio aqui, deixa eu ver o nome dele, o Miguel, final do telefone 8140, até então só Alejo Vélez, que o Bahia nem anunciou oficialmente, e a gente aguarda, quem sabe, mais contratações. Flávio, falando um pouco da sua carreira, você teve uma passagem também na Arábia Saudita, né, na temporada 2023-2024, conta pra gente essa experiência.
11: Sheik Flavinho.
6: Sheik Flavinho.
11: Alhamdulillah.
6: E 2034 vai ser de a Copa do Mundo, né?
11: Salam aleikum, aleikum salam. Foi uma experiência massa, Brena. Assim, a cultura, né, é bem diferente também, a Arábia Saudita tá investindo bastante, você vê até na própria Copa, né? Eles estão investindo, contrataram o Neymar, o próprio Talisca que teve lá também no Nasser na época
6: Ronaldo,
11: também.
6: Né? Tá lá até ainda.
11: A gente até jogou na Kings Cup, jogamos contra o Itihad, né? Que tinha Benzema, tinha Kanté, tinha Fabinho, né? Até peguei uma
6: camisa. O Itihad também, né? Na época, né?
11: Na época ele tava no Itihad, eu não sei se Tinha um Marcelo Groei, que eu acho que era
6: Marcelo,
11: o goleiro.
6: Sim, Marcelo Groei, que era do Grêmio.
11: Marcelo Groei, é. Enfim, então... É, e eles estão investindo bastante, levaram Jorge Jesus como treinador, enfim. Entende? E a Arábia Saudita está, na verdade, está se abrindo também, né? Alguns outros mercados lá, árabes, o Emirados e o próprio Catar, já estão bem mais abertos assim, né, para o mundo mais ocidentalizado. E a Arábia está começando a caminhar nesse sentido também. Eu morava numa cidade lá próxima de Riad, que é a capital da Arábia Saudita. Tem outra cidade lá que é Jeddah. Jeddah é como se fosse o Rio de Janeiro, vamos dizer assim, porque tem a praia, né? E Riad não tem praia. E é como se fosse São Paulo, assim, comparativamente, sim, né, com o Brasil. E, mas é uma cidade muito rica, muitos prédios, muita shoppings, assim, tudo...
12: Muito seguro também, né?
11: Muito seguro lá, né? Muita segurança lá. E assim, a cultura também, né? Que a gente aprende a conhecer outras coisas, né? Os costumes das rezas 5 vezes por dia, da alimentação também, as vestimentas também é bem peculiar lá também deles, né? Então foi uma experiência bem, bem legal, assim, bem meio interessante. Meio do ano,
12: é muito quente mesmo.
11: Muito quente. A gente só treina de noite, né? Isso é uma coisa diferente também, né?
12: É mesmo?
11: O pessoal questiona.
12: Durante o dia em casa, na
11: Copa. Durante o dia a gente fica...
6: Será que a Copa vai ser em dezembro também? Como foi?
12: Deve, é bem provável.
6: Não sei se a FIFA já...
12: Novembro, dezembro, isso. É bem provável. Em 34,
11: aí
12: sei lá.
11: Aí tem a época do Ramadã, que é o que, é que acontece no Ramadã. Eles têm que... na verdade,
12: jejuam, né?
11: Eles jejuam e não pode beber nem água. Não sei se vocês sabiam disso. Nem água eles podem beber.
6: A água não sabia, não.
11: Não pode. É quanto tempo? Pode.
12: É até o sol se pôr.
11: É até só, exatamente. E aí o que, que acontece? E aí o pessoal fica muito acordado. Aí a gente treina à noite, o pessoal fica acordado de madrugada porque eles se alimentam de madrugada. E quando chega de manhã, que na verdade o certo era que pudesse ir para o trabalho para poder, né, no Ramadã, eles sentirem a dificuldade que um trabalhador normal teria, mas aí a galera vai dormir, então eles dormem, sim, durante a manhã toda de tarde e acordam um pouco mais próximo das 6 horas é quando o sol se põe para poder eles voltarem a se alimentar. Geralmente no clube lá a gente se apresentava mais ou menos nesse horário de 6 horas, 6 e meia para poder o pessoal se alimentar no clube. E aí logo em seguida, 8h30, 9 horas da noite, a gente treinava, terminava 11, meia-noite, 1 hora da manhã, a gente ia pra casa.
12: E aí, sua rotina ficou assim mesmo? Você ficou. Acabou virando coruja, foi isso mesmo?
11: É, a gente fazia isso, ia dormir 2, 3 horas da manhã, quando chegava em casa, só que aí a gente, só que o que é que acontece? Os atletas, eles só iam 6 horas, mas a gente, geralmente da comissão, a gente vai de manhã, é. A gente ia de manhã ainda, dormia 2, 3 horas, ia para amanhã de manhã umas 10, 11 horas. A gente ficava trabalhando até umas 2 horas da tarde, depois a gente saía para almoçar e depois a gente voltava pro clube de novo, que era justamente o horário que os atletas estavam chegando. Puxado, né? Não, mas daí era tranquilo. É. Até porque lá os campeonatos eram uma vez por semana, não tinha jogo em cima de jogo também. Sim. Então você tinha uma semana toda pra trabalhar, mas era bem, bem tranquilo.
6: Ah, que massa. Caramba, mano. Experiência massa. Em relação ao Ramadã, a questão da água, eu não sabia. Eu precisava que pelo menos a água, né? Porque pode dar enganada ali na fome em algum momento, mas nem não, isso nem pode água acontecer.
11: Pode beber.
6: Mas teve alguma curiosidade massa que você tem de lá da Arábia que você quer contar também pra galera?
11: Rapaz, tem muita coisa assim bem diferente do que a gente, as vestimentas, as mulheres, por exemplo, elas se vestem, né, com a burca, então não mostra nenhuma parte do corpo também, principalmente lá na Arábia Saudita, porque lá é mais tradicional, né? A Arábia Saudita é um pouco mais tradicional do que, por exemplo, eu já tive no Catar também, que a gente fez a pré-temporada lá em Doha, então tem mais estrangeiros, vamos dizer assim, né? E como eu estava no interior da Arábia Saudita, numa cidade chamada Majma, era mais ainda, porque o pessoal é mais tradicional e muito, assim, muito machismo. Por exemplo, tinha a polícia religiosa, que eram os senhores que ficavam com as varinhas, e a mulher que se mostrasse, por exemplo, uma parte do tornozelo ou a parte das mãos, ele ia lá e dava na mulher. Mulher não dirigia na Arábia Saudita há pouco tempo agora.
12: Caramba.
11: Mulher não dirigia. Então você vê como, né? Claro que a gente respeita, né, a questão da religião, da cultura, né, mas as mulheres, elas também, ao mesmo tempo, a questão da cultura é uma coisa interessante, né? Por exemplo, minha esposa, que foi para lá, ela botava até alguns um lenço, botava um negócio mais na cabeça quando ia pro shopping ou para algum outro local, mas as mulheres, por exemplo, elas usavam aquela burca até para comer na McDonald's. ia pra uma lanchonete, a gente ia na McDonald's, sim. Tinha um local que era pros singles, né, para os solteiros, e tinha o pessoal do family que... E não só na família, ainda tinha um cercado, assim, quando o cara ia com a mulher, com os filhos, ele ficava num cercado, fechava a cortina para poder
12: ter privacidade,
11: porque não tem contato, assim, nenhum, assim, homem com mulher e tudo. E a questão das rezas também, que era uma coisa bem inusitada, assim, interessante, porque eles... param, né?
12: Toda... sistemas de som da própria cidade.
11: Sistema, né? De som da cidade. Então, todo lugar que você tá, você vai escutar o horário que... E esses horários também, eles são variáveis, porque eles são de acordo com a questão do pôr do sol.
12: É a hora que o sol
11: isso, sai. Isso, então às vezes era 5h35, no outro dia é 5h37, no outro dia muda o tempo inteiro. Agora, uma outra questão também, falar, Flávio, e aí, para toda vez que...
6: É isso que eu ia perguntar, se é obrigatório a pessoa parar.
11: O que é que acontece? Outra coisa que é interessante, você tem um tempo, Cássio. Então, não é assim, ó, começa a tocar lá, né? Vou até tentar lembrar o que é que fala, né? Eu esqueci.
12: Mas é musicado, né?
11: É musicado, E aí, que fala lá é o senhor, eu esqueci qual o termo em árabe, né? Mas essa galera, ele tem um tempo, então muitas vezes, por exemplo, a gente estava treinando, aí quando começava a tocar, a gente parava um pouquinho, né, em respeito, assim, uns 30 segundos, e depois voltava a treinar, e o pessoal orava ou antes do treino, ou depois do treino, então acontecia muito isso, então não é que para todo mundo, agora vai parar para rezar todo mundo, depois vai voltar a treinar, não, até porque perde o aquecimento, né, então essa galera... Ele treinar, como ele já sabia, então não é uma rigidez também de pô, tocou, tem que parar tudo para poder ir. Não, você tem mais ou menos de 10 a 15 minutos, ou antes ou depois, para poder você ir lá e você fazer sua oração, que era 5 vezes ao dia.
6: É mesmo, cultura. É algo diferente do nosso habitual, e que muita gente vai ter que conviver com isso em 2034, porque a Copa do Mundo vai ser lá na Arábia Saudita, e a gente fica até na dúvida, né? O Flávio falou em relação ao calor, né? Que é no meio do ano, geralmente a Copa do Mundo é ali entre junho e julho. A gente lembra da Copa do Catar, que foi entre novembro e dezembro, não foi, Cássio? Foi só dezembro?
12: Foi novembro, começou 18 de novembro, foi até 18 de dezembro.
6: Que foi a última Copa com 32.
12: 21 de novembro até 18 de dezembro.
6: É, acabou próximo ali da...
12: Que é o Dia Nacional do Catar, 18 de novembro.
6: Acabou próximo do Natal, né?
12: Foi.
6: Próximo ali do Natal, e depois já vinha o final do ano, a Argentina acabou sendo campeã. Em 2034, a Copa
11: vai ser... Alau Akbar.
12: Alau Akbar.
11: Alau Akbar, que é Alá é o Senhor. Inclusive, os árabes, quando se suicidam, né, antes, às vezes bota a mochila e tal, quando vai, quando ele fala Alau Akbar, é porque às vezes eles são homens bombas, né? Mas quando eles tocam lá, eles ficam falando Alau Akbar. Alau Akbar no mundo árabe, né, todo. Então, onde você tiver, que você começar a ter isso aí, é porque a galera vai começar aí para as mesquitas, aí para os locais que eram separados para poder fazer as rezas.
12: Como é, Flavinho, lá, a relação dos sauditas com o Cristiano Ronaldo? Porque ele chegou para ser um puxador, né, de atenção, meio que um embaixador do futebol saudita. A partir do momento que ele sai da Copa de 22, já vai para lá. E aí? Ele é realmente adorado? É indiferente?
11: Não, a galera respeita bastante. Você vê estrangeiros lá. Até o próprio Talisca lá, eu fui visitar lá, porque eu tenho amigos lá no Nasser. Marcelinho Salazar, que inclusive acho que talvez esteja indo agora pro Flamengo, no Sub-20 do Flamengo, e que foi auxiliar de Peregrino Chamusca lá. E eu tenho um garoto lá que é muito meu amigo, o pai dele é muito meu amigo, que é treinador da seleção que chama Guga, nome dele, e é Gustavinho o nome dele, ele tá no Sub-23 lá, e eles treinavam lá, né, e tinha Talisca, que eu tinha contato, que eu tinha muitos amigos aqui em comum com ele lá, mas o pessoal, assim, gosta muito, e principalmente, assim, porque Cristiano Ronaldo é um exemplo de profissionalismo também, então, realmente ele é muito querido lá, né, e tem vários clubes lá que são clubes tradicionais também, Al Hilal, Al Nasser, Pericles Chamusca também, Itihad. Pericles Chamusca estava lá agora recente no Al Town também, e ele tinha ido para um clube chamado Nyon, que era de uma cidade onde
12: onde Lúcio foi, Lúcio
11: Rodrigues. Ele foi pro Nyon, exatamente, Lúcio.
12: É uma cidade que é no meio do deserto, né?
11: Na verdade, é até essa cidade chama The Line, que é uma cidade que o Sheik lá, o príncipe, ele ia fazer uma cidade que era uma linha que ele ia fazer nesse local que era Nyon, dessa cidade, para poder, só que ele ia fazer tudo espelhado, tá? E começou a fazer, só que o cara é megalomaníaco, na cabeça dele, ele queria fazer tudo espelhado, só que depois começou a ver, na prática, que eles não tinham condições de, não condições financeiras, mas não tinham condição, por exemplo, de fabricar a quantidade de espelho que precisavam, porque ele queria fazer uma cidade que crescia para cima e era uma linha.
12: Uma linha, né? Acho que era 100 quilômetros, né?
11: É, 100 quilômetros.
12: Imagina. Tudo com ar-condicionado.
11: Tudo caramba, dentro véio. Desse...
12: É, tipo, depois, super shopping.
11: Pesquisar isso aí. Que só onda. Que não conseguiu fazer, Cássio. Ele queria fazer até 2034. Só que não existe material no mundo hoje, espelho, por exemplo, fabricação, para poder você fazer dessa forma que ele queria fazer. E ele já gastou absurdos. Ele já gastou muito dinheiro com isso. Só que não tá conseguindo ir para frente porque... para nessa situação que não tem material para se fazer essa cidade e no tempo que ele quer fazer, entendeu?
6: Ô Flávio, você acompanhou a chegada, né? Vou deixar até essa resposta sua pro próximo bloco, do Cristiano Ronaldo. E uma polêmica em relação ao Cristiano Ronaldo quando você chegou por lá é que ele não é casado com a sua atual mulher, né? E como é que lidou lá? Porque houve uma polêmica, né? Que a galera não ia aceitar, que ia ser extraditado e tudo mais. Daqui a pouquinho o Flávio responde, porque o Hélio Neri, nosso canal do YouTube, diz aqui, ó. Esse cara é Cone aí, é irmão gêmeo de Tony Silva, rapaz. Aí o Flávio tá na jura, o Hélio Neri falando que ele é irmão gêmeo de Tony Silva. 7h59, o Bate-Bola volta já.
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3: 8:04 na Bahia.
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3: De volta com bate-bola na Rádio Sociedade da Bahia e a galera aqui participando do nosso canal do YouTube. O Maurício Oliveira diz, eu não sei de onde tirou essa informação, mas ele diz aqui, o Vitória vai vender o goleiro Lucas Arcanjo para um time da Turquia por 10 milhões de reais. O José Afonso diz aqui, Breno, tá trabalhando certo, valeu José Afonso, tamo junto. 10 milhões de reais pro Lucas Arcanjo hoje é pouco, né, cara? Mas aí vai depender também da negociação. Se vê, Vitória, com certeza, se for negociar por esse valor, vai ter ali uma porcentagem de uma venda futura. Mas a gente aguarda aí qualquer informação. Flávio, a gente tava falando de Arábia Saudita, né, cara? Como foi a chegada lá do Cristiano Ronaldo, Benzema? Porque foi uma chegada assim, levaram. Se falaram até no Messi, né? Na época, antes do que o Messi tava ali naquela
5: foi pro Miami
3: briga depois, pra sair do PSG, se especulou por lá e falou.

0: atrai bastante, né? Os olhos do mundo ficam voltados para lá também. O próprio PSG, que foi campeão também, que é de um fundo árabe, né? Aqueles do
1: ele sempre faz uma pré-temporada por lá, não é isso?
0: Da QSI, hã?
1: O PSG sempre faz uma pré-temporada por lá, né? Treinamentos.
0: Eles fazem lá. Na verdade, o que é mais importante é a questão da temperatura.
1: Sim.
0: E da época que você faz. Então, intertemporada, pré-temporada, geralmente você faz em locais que sejam mais agradáveis, locais que sejam mais agradáveis para poder você fazer. Então, depende muito da época, né? Existem muitos jogos que estão acontecendo lá também, nos estádios de lá, né? Da Arábia. Em Riad mesmo, nos estádios mais tradicionais lá, sempre está tendo jogos assim jogos importantes, né?
1: Sim.
0: E eles estão investindo bastante nisso, né? Nessa questão da mídia e tudo, e termina atraindo, né? Você tendo jogadores como Benzema, como Cristiano Ronaldo.
1: O Ronaldo é rei lá, né, cara?
0: Ele até, na época quando eu tava, quando Talisca tava lá também, né? Ele gostava bastante. No início, assim, teve uma rusgazinha, eu lembro da época, né? Teve uma rusga que ficava parecendo que Talisca tava meio que ofuscando um pouquinho o Cristiano Ronaldo, só que depois ele viu que Talisca ajudava muito ele também, né? Eles terminam criando amizade também.
2: Talisca disse que ele foi até de penetra pro aniversário dele. Cristiano Ronaldo apareceu, disse que ele não convidou, não por nada, mas ele soube e apareceu lá. Cristiano Ronaldo apareceu no aniversário de Talisca.
0: E aí, enfim, eles estão investindo bastante por causa dessa Copa de 2034 também. É possível que ainda, durante esse tempo, ainda apareça alguns...
1: Outros
0: assim, atletas de destaques no mundo para poder ir para lá. Que eles estão continuando investindo bastante.
2: Mohamed Salah tá a caminho, né?
1: Se não me engano, se falou do Rafinha grande, hoje, né? Que tá na seleção brasileira. Eu acho que é o Al-Hilal contratar o Rafinha.
2: Rapaz, é a cara dele, viu?
1: Eu vou até buscar aqui, porque os caras vão derramar dinheiro, viu, cara? Porque no Barcelona ele tá muito bem, né? Mas a gente sabe que quando os caras chegam pra derramar dinheiro... Aqui, Al-Hilal. Al-Hilal entrou... pode entrar aí na... Oferecer um contrato de mais de R$1 bilhão... mas o jogador só deve tratar sobre isso depois da Copa do Mundo, né? Ele já está há 4 anos no Barcelona, soma 75 gols e 52 assistências. Na última temporada foram 33 jogos, 21 gols e 8 assistências, e tem contrato com o Barcelona até junho de 2028.
0: O Marcos Leonardo, que é até baiano, né, Cássio?
1: Sim, Marcos Leonardo.
2: É baiano de Itapetinga, terra de Charles.
1: Terra de minha mãe também.
0: E quando eu fui pra lá, na época, quando o Neymar tava saindo, que eles contrataram, porque teve a questão de Neymar ter machucado, eles contrataram o Renan Lodge na época pra poder
1: ir. Sim, que agora tá no Galo, no Atlético Mineiro, né? O Malcom ainda tá lá, não, né?
0: Malcom,
1: não sei se saiu.
2: Boa pergunta. O Malcom, inclusive, fez um bom Mundial de Clubes ano passado, né?
1: Malcom.
2: O Al-Hilal eliminou o Manchester City, cara.
1: Tá no Al-Hilal ainda. 33 jogos nessa temporada, 9 assistências, 7 gols, 16 participações em gols em 33 jogos. E o Marcos Leonardo também está por lá, 13 gols e 1 assistência, 14 participações em gols em 27 jogos.
0: Eles estão na época agora de parada, né? Que na verdade eles acompanham o
2: calendário europeu, né?
0: Exatamente, o calendário europeu.
1: Vamos voltar ao torcedor para falar com a gente. Fala, torcedor, 99651025.
3: Boa noite, todo. Luciano França Salinas.
1: Fala,
3: falando,
1: Luciano,
3: da Copa e da Seleção Brasileira.
1: Me conte.
3: Ancelotti tem essa pirraça com o Endrick desde o Real Madrid. Foi forçado o Endrick sair do Real Madrid para mostrar o futebol. E na Seleção vai ser a mesma coisa. Um abraço.
1: Surgiu até algumas notícias nos últimos 2 dias de que o Ancelotti, em relação ao Endrick, preza também pela recomposição, né? E segundo a imprensa, que está acompanhando a seleção de perto nos Estados Unidos, surgiu essa notícia de que o Endrick não recompõe tão bem no entendimento do Ancelotti, né?
2: Eu vou dizer uma coisa...
1: Mas eu acho um absurdo, Cássio, ele ser o terceiro da fila com o Matheus Cunha e Igor Thiago. Tudo bem pelo que eles fizeram no clube, mas pela atuação na seleção.
2: Eu vou lhe dizer uma coisa. Flavinho, depois, por favor, me corrija. Endosse.
1: Tem muita coisa por trás.
2: Quando alguém... precisa ir para um caminho desse, de argumentar algo que você do lado de fora não tem a menor condição de refutar, em termos de comportamento. Mas o campo mostra outra coisa. Bote a pulga atrás da orelha. Endrick entra, ele demonstra apetite, competitividade, vontade de participar. Ancelotti disse que ele não cumpre o combinado. Se você precisa ir para isso, essa minúcia.

0: exemplo. Eu vou dar um exemplo muito assim, confortável pra gente. Vai lá. O que que... Pense alguém que não joga aqui no meio campo ou no ataque. Por que não joga?
1: Aqui?
0: É,
1: não. Deu?
0: Não. É até mais óbvio. Pronto. Por que Iago Borducci não é titular do Bahia?
1: Sim.
0: Eu preciso ir pra uma defesa mais minuciosa?
1: Não.
0: Não, né? É meio óbvio.
1: O Juba
0: destoa, né? Tipo, por que que Marinho não é titular no Vitória? Eu preciso ir pra uma minúcia? Eu preciso falar de comportamento tático? Eu preciso falar de comportamento sem bola?
2: Já tá intrínseco, né?
0: Você sabe, tá claro. Aí você não vai discutir isso. Quando você precisa dizer assim, não, ele não joga porque, pô, rapaz, eu peço ali pro cara, ele é quase Ramon Domenech, o francês da Copa, técnico da França em 2002, que implicava com os caras que eram nascidos em Escorpião, signo Escorpião. Você lembra disso? Só tinham dois ou três porque não tinha jeito. O resto ele não convocava. Então, eu não gosto de pessoas que nasceram em junho. É um pouco isso. Então, assim, vou dar um outro raciocínio que
2: você quer ver rapidinho uma outra coisa que você falou? Porque eu estava argumentando essa questão do lateral direito, né? Da gente não ter convocado só o Wesley. Tudo bem que a gente não tem muitas opções,
1: né?
2: Mas, meu amigo, o futebol, e eu acho que o Ancelotti, ele faz isso. Ele é um cara inteligente, é um cara que faz o simples. Eu acho que o futebol é isso, simplificar as coisas. Ele não, sabe, ele não se mete em ele é um cara simples, você percebe, sabe que ele é um cara simples. Só que aí fala, ah não, é porque ele no Real Madrid e ele na Itália, em vários clubes, ele gosta de jogar com um lateral mais sustentado. Como ele usava Militão, por exemplo, no próprio Real Madrid, tal. Mas só que ele está hoje como treinador da seleção brasileira. Qual é a característica da seleção brasileira, da cultura da seleção brasileira? É o que? É Cafu, Roberto Carlos, entendeu? É Daniel Alves. Então são laterais direitos ofensivos, não é daquele. Só que chega um determinado limite, por mais que tenha interesses, Cássio, dessa questão comercial, financeira, tudo isso deve entrar. Muita gente fala, Endrick, tem os jogadores não gostam dele, porque ele é meio marrento. É, porque, né? Aí entra vários outros detalhes às vezes do futebol. Mas quando o cara entra e faz gol, meu filho, ele não vai dar murro em ponta de faca, ele não vai assumir uma coisa, e tá todo mundo vendo, tá todo mundo enxergando, ele não vai. Por exemplo, o Endrick, com certeza, o Ancelotti deve estar com uma pulguinha atrás do olho, rapaz, porra, todo mundo falando desse cara. Eu
0: vou botar esse pivete
2: com o Claro, isso é que é botar tire, no futebol tem uma gíria, cara, você fala assim, ó. Quer botar tire, velho. O cara fala assim, ah não, porra, porque às vezes tem isso, né? O torcedor gosta do cara que é midiático, tal. Só que você vê que o cara às vezes não vai dar um resultado no campo. Você quer que você tem que fazer? Ah, você quer Evaristo fazer isso, Evaristo Macedo? Pra fazer, bota ele. Aí o cara chega depois, tira ele. Não, agora ele vai ficar. Você não queria que ele entrasse? Toma e deixa ele aí. Evaristo já
0: falou isso pro banco de reserva do Corinthians.
2: Então, velho, o cara, por mais que tenha no futebol uma coisa maravilhosa, que é que futebol, diz meu amigo Gilmen Berê, ele fala assim, Flávio, futebol Palmeiras, não tem moita e não tem muro pra se esconder. Se o cara é bom, velho, e botar lá no jogo do Haiti, e ele que chegar e meter dois gols lá, você acha que na próxima ele vai botar Igor Thiago? Não vai. Porque ele não, entendeu? Ele é inteligente, é um cara que sabe mexer o doce, entendeu? Mas eu concordo 100% aí, Cássio.
1: E pela coletiva do... E pela coletiva do Ancelotti, né, Cássio e Flávio? Deu a entender, assim, que ele ficou pé da vida com a atuação da seleção, não foi um cara de poucas respostas, se mostrou um pouco nervoso, principalmente quando falou das mudanças, que ele respirou e falou, não, fiz duas substituições a 45 minutos na virada, e falou do câmbio de novo, depois com 55, ficou um pouco nervoso. Mostra que ele tá preocupado com a atuação, ficou preocupado com a atuação do primeiro jogo. Então é isso que me deixa esperançoso, entre aspas, de que, opa, próximo jogo vai ocorrer mudanças aí, como foi com o Scaloni.
2: Ainda mais quando, quando você não consegue o resultado esperado, dá por exemplo, no intervalo do jogo, eu tava até falando com minha esposa, eu fiquei na dúvida se ele faria a substituição dos dois jogadores que tinham tomado cartão amarelo.
1: Eu acho que não.
2: E Banhas e Casemiro. E eu falei, poxa, eu não sei se ele vai... Talvez ele até tire Banhas, mas talvez Casemiro, pra ele tirar no intervalo... Assim, eu sou treinador também e eu sei que às vezes tem a relação pessoal do cara. Falou, porra, se eu tiro ele no intervalo, eu meio que tiro a confiança um pouco dele. Sabe? Só que ele fez isso. Primeiro, porque pesou a questão do cartão amarelo. Que o medo de repente ser expulso.
0: Tá hoje tá
2: todo mundo chegando atrás. E ainda mais a questão técnica. Porque ele não tava bem, não tava conseguindo corresponder, chegando atrasado. Então a possibilidade dele fazer uma falta ali e ser expulso e ferrar com ele era muito grande. O que é que ele fez? Ele chegou no intervalo e já fez as duas trocas.
1: Pegando o gancho que você falou agora nessa relação, principalmente do Ancelotti com o Casemiro, que é uma relação que o Ancelotti trouxe de volta o Casemiro para a seleção, quando todo mundo nem mais lembrava do Casemiro na seleção, ele lá no United, na Inglaterra, jogando até bem, mas a gente viu que a atuação na primeira partida contra o Marrocos foi muito abaixo, não estava voltando para marcar, o meio de campo muito exposto, e foi esse meio de campo exposto que aconteceu o primeiro gol. Você acha que o Ancelotti teria a coragem de, não sei se estragar, entre aspas, essa relação e tirar o Casemiro do time titular na sexta?
2: Tanto é que ele... Não, pode acontecer. Sabe por quê? Porque existe na relação de treinador com jogador, existe um determinado limite. O que é que Casemiro vai brigar ainda com o Ancelotti ou vai deixar de contribuir como líder que ele é e tal? O Ancelotti fez tudo pra ele, levou ele pra Copa, rapaz. Tá dando oportunidade, botou ele titular, ele não tá conseguindo render. A mesma coisa ele fez com o Neymar. Por que que ele não levou o Neymar antes e ficou nessa expectativa o tempo inteiro? Porque ele queria mostrar pro grupo, Cássio, que quem mandava era ele. Boa. Se o cara não se encaixar dentro de tudo aquilo que ele preconizava, não vai. E aí Neymar não tava se encaixando. Chegou no final, aí tudo bem. Por quê? Porque ainda tinha tempo, vai ter tempo de treinar ainda, tempo de Neymar se recuperar, entendeu? Existe uma grande... influência também de imprensa, de patrocinadores. Comercial. A gente sabe comercial. Tudo que tem por trás aí, que não é fácil pro cara também comprar todas as brigas, entendeu? Verdade. Tanto é que ele tá fazendo um monte de propaganda aí, ó. Ele com o Ronaldo.
0: Porra, o Flavinho,
2: entendeu? Uma
0: frase.
2: Não deixa não, rapaz.
0: Meu querido Tom Asma do Futebol SA, que foi maravilhosa. Ele falou assim: cara, quando o Ancelotti foi contratado para ser técnico da seleção brasileira, eu imaginava que a CBF passaria a ter alguma coisa de Ancelotti. Mas o que aconteceu foi Ancelotti ter coisas de CBF. É.
2: Eu achei genial. Ele vai jogando o jogo, velho. Ele não é besta, ele não é... Né?
0: Então, outro amigo fez o seguinte, vem, bicho. Ancelotti.
2: Tem algumas coisas, Cássio, que eu concordo. Que aí ele não deve abrir mão e tal. Alguns princípios, alguns fundamentos, né? Mas tem algumas coisas, velho. A luta velho,
0: que ele quer lutar,
2: vai ficar, né? Brigando,
0: é. A luta que ele quer lutar. Veja, o cara que já se relacionou com Silvio Berlusconi, Roman Abramovich, Florentino Pérez. Porra. E o menino do PSG, o Al Nassr. Velho, o cara, ele alguma coisa ele tem,
2: é, né? Uma virtude
0: De se adaptar
2: às lideranças. E outro, ele ficar tanto tempo no Real Madrid, porque o Real Madrid é sempre uma equipe de estrelas. Pra ele conviver com essas estrelas, ele tem que saber gerir muito bem pessoas.
0: É mesmo.
2: Não é à toa dele chegar onde ele chegou, conquistar o título que ele conquistou, sem ele ter sido muito político, sabe ganhar os caras, ser duro na hora que tem que ser duro. Então tem que ter essa maleabilidade também para poder saber esse jogo de cintura, né, que a gente
0: ele
2: chama.
0: Ele tem,
2: rapaz.
0: Isso, ele senão ele não tem. Tinha passado por onde ele passou com os caras que ele teve que lidar, pô. Berlusconi no Milan, onde ele foi campeão italiano. Roman Abramovich no Chelsea, onde ele foi campeão inglês. O Florentino Pérez no Real Madrid.
1: PSG também, né?
0: PSG.
1: Aquele time do PSG tinha Ibrahimovic, Lavezzi, tinha Nenê ainda naquela época, né? Era um time estrelado já naquele momento, né? Então, o Ancelotti, ele foi campeão alemão.
2: Ele sabe
0: lidar. O Nasser Al-Khelaifi também não é uma figura fácil. E ele tava lá, velho. E ainda foi. E Ancelotti, ele ganhou as cinco principais ligas do futebol europeu.
1: Alemão, italiano, espanhol, francês e inglês.
0: Inglês.
2: Agora, uma coisa também que eu levanto aqui é porque o pessoal fica criticando muito, né? Eu como treinador também, como técnico de futebol, mas a questão de treinador brasileiro. Ah, não, que tem que contratar mesmo estrangeiro, que não sei o que. Hoje contrata muitos estrangeiros que não têm. Tem alguns sim que tem condições, mas virou um modismo.
0: Não é por contratar. Ser estrangeiro que
2: é. Né? Não é por ser estrangeiro, pô. Aí você vai na Argentina, não tem um treinador brasileiro. Você vai em Portugal, não tem um treinador brasileiro. Aí o Brasil se abre não só para treinadores, mas até para atletas. Hoje você tem divisão de base, Cássio, que você investe tanto na divisão de base e você não tem oportunidade. No Atlético Paranaense lá, quando você vê o time lá, tem dois brasileiros, pô, no jogo. Aí, como é que você vai dar oportunidade pra essa galera toda que tá se formando na CBF Academy, por exemplo, que faz os cursos de treinador, se você não tem? Aí o cara vem e traz treinador de goleiro, traz preparador físico, todo mundo estrangeiro, aí apa todo mundo, e quando você vai pra lá, não é a mesma coisa, faz reserva de mercado. Lá no Japão, você não tem mais oportunidade como você tinha antes. Aí você vai em alguns países que os caras não se abrem, eles fecham entre eles lá, e a gente aqui virou isso. E hoje, com essa questão de estrangeiros, que aumentando cada vez o número de estrangeiros, você está limitando também a oportunidade que você dá para os próprios brasileiros aqui dentro do seu próprio país, entendeu? Então eu acho que tem que ter um determinado limite, e a CBF eu acho que é responsável por isso também, entendeu, Cássio?
0: Então, quando a gente trata aqui de Série A, por exemplo, eu não sei se vou lembrar as classificações todas de cabeça, mas o líder Palmeiras é um português, o vice-líder Flamengo é um português, estamos falando de Abel e Léo Jardim, Leonardo Jardim.
2: E veja os jogadores.
0: O terceiro também, colocado, gente, é o Fluminense do Luiz Ubeldia. Quarto colocado, se não me engano, é o Atlético Paranaense, aí é o Odair Helma. Quinto colocado é o São Paulo, que inclusive teve...
1: Quinto é o Bragantino hoje.
0: Ah, o quinto é o Bragantino. Aí é Wagner Mancini.
1: Mancini. Sexto, Bahia.
0: Que um Rogério Ceni.
1: Mas... Sétimo também é brasileiro, o Curitiba.
0: Que aí é...
1: Fernando Seabra.
0: Fernando Seabra.
1: Né? Oitavo, São Paulo.
2: É, eu gosto dele.
1: São Paulo. Quem agora?
0: São Paulo pegou o Dorival Júnior de volta.
1: O nono, Atlético Mineiro, que tem um técnico estrangeiro.
0: Aí é do... Cardoso, não, Domingues, né?
1: Isso.
0: Eduardo Domingues.
1: Corinthians, o décimo é brasileiro, que é o Fernando Diniz. Décimo primeiro, Cruzeiro.
0: Aí é menino Arthur Jorge.
1: Estrangeiro.
0: Português.
1: Botafogo, 12º.
0: Aí é Franklin Carvalho, é ex-auxiliar de Jorge, é português também, de
1: Arthur
0: Jorge.
1: 13º, Vitória, brasileiro Jair Ventura. 14º, Internacional.
0: A Internacional é Paulo Pezzolano.
2: Roger saiu, agora entrou Pezzolano,
0: né? É Paulo Pezzolano, desde o início do dono.
1: Santos, em 15º, é Cuca. 16º, Grêmio, que é...
0: Luiz Castro.
1: 17º, Vasco, Renato Gaúcho.
0: Isso.
1: 18º, Remo, que era Osório, agora é...
0: Aí é Condé.
1: É Condé.
2: Isso. É o Condé. Foi
1: Mirassol, 19º, Guanais. Chapecoense, Lanterna. Aí eu não
0: Chapecoense...
1: lembro.
2: Trocou toda hora agora. Toda hora, eu acho que o último que tava foi Fábio, eu acho.
0: Fábio Matias, mas Fábio saiu. Matias.
2: Ele saiu.
0: Com, sei lá, 4, 5 jogos.
2: Eu acho que tava interino.
1: Rafael Lacerda.
0: Então é interino.
1: Final de maio. Contratado no final de maio para assumir. A Chapecoense.
0: Então você vê que tem muito técnico, né, de fato, estrangeiro. Agora, Flávio, o que é que você acha que acontece? E aí é entendimento. De certa forma, técnicos argentinos como Maurício Pochettino, Simeone. Pochettino agora está comandando a seleção dos Estados Unidos, beleza. Eles conseguiram chegar ali dentro desse ecossistema do futebol europeu, especial. Futebol espanhol, mas até futebol inglês também, eles tiveram moral, porque tinha um treinou o Tottenham. E os técnicos portugueses também ganharam um espaço, uma dentro, até de Premier League. E brasileiros, pô, o Filipão chegou a treinar o Chelsea, o Luxemburgo chegou a treinar o Real Madrid, mas a gente não teve assim uma penetração maior dentro desse mercado. O que é que você acha que acontece? Assim, a gente tem alguma responsabilidade nós, ou é meramente uma questão de reserva de mercado, ou tá faltando essa oportunidade para mostrar que o técnico brasileiro também poderia estar lá?
2: Primeiro é que depois do 7-1 da Alemanha, a gente começou a repensar. E começamos com na CBF Academy, né, que nós temos esse curso, que eu fiz a CBF Academy, licença B, já fiz a licença A, já fiz a licença Pro, renovei agora a licença Pro, que é... Eu acho que a gente começou a repensar isso, que o técnico brasileiro, por exemplo, porque Portugal, Cássio, começou a se destacar, que ele começou a pegar a parte científica, a parte acadêmica, através de Mourinho, através da metodologia da periodização tática, através de Vitor Frade, que começou a trazer esse conhecimento, não só empírico. Antigamente você tinha os treinadores que era tudo, né, Joel, Joel Santana, a galera que sabia mexer o doce, mas não tinha muita preparação. E hoje
0: Eram os caras que investiam muito mais na relação do que necessariamente.
2: Exatamente, né? Exatamente.
0: Parte
2: claro,
0: técnica.
2: Tinham, não tô tirando o mérito de um Zagallo, de um. Né? Não tô falando isso, mas o pessoal estava se preparando. Na Europa começou a se preparar, a questão de estrutura era muito importante, da análise de desempenho, análise de adversário, os caras estavam estudando. Enquanto a gente meio que ficou para trás, a gente começou a correr atrás disso aí. Tanto é que Portugal nem se conseguiu se destacar tanto assim em termos nacionais para poder ter vamos dizer assim, o status que um treinador português tem no mundo. Na Arábia Saudita, por exemplo, você tem muitos treinadores portugueses lá, o pessoal inglês também, que é um pessoal que investiu nisso aí. E o processo da Argentina foi o quê? O que é que dita, Cássio? A Argentina ser campeão da Copa do Mundo. O país que é campeão da Copa do Mundo, pode ter certeza, o Brasil sendo campeão da Copa do Mundo, se Tite fosse campeão da Copa do Mundo, meu amigo, ia abrir o mercado para os brasileiros. Entendi. Então o que dita é isso. A Argentina foi campeão da Copa do Mundo e aí você tem vários treinadores argentinos entrando no Brasil, entendeu? Então o que dita muito o mercado é essa questão do país que está bem no futebol, ele vai atrair não somente para treinadores, mas para jogadores e para todo o staff.
0: E bem lembrando que Luxemburgo e o próprio Felipão na seleção portuguesa foram após o título brasileiro de 2002.
2: Isso.
0: O título do Brasil de 2002 na Copa do Mundo. Isso. De fato, eles ganharam esse terreno aí.
1: Meus amigos, o papo é tão bom que eu até esqueci do intervalo.
0: Menino.
1: 8 horas e 27 minutos, bate-bola, volta já, estourada.
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3: Essa aqui é bacana, Jeep e os patinhos de borracha. Você já viu um patinho de borracha em cima de um Jeep? Não? Então, para tudo e escuta essa história incrível. Isso faz parte de uma tradição que virou febre entre os apaixonados pela marca. Tudo começou no Canadá em 2020, quando um fã de Jeep deixou um patinho com um bilhete escrito "Lindo Jeep", isso tudo em um carro estacionado, apenas para alegrar o dia de alguém. A ideia viralizou nas redes sociais e nasceu o movimento Jeep Ducking. A brincadeira funciona assim: quem encontra um patinho no carro deve repassar para outro jipeiro. A tradição já conquistou os Estados Unidos, Europa e também o Brasil, fortalecendo o espírito de amizade e comunidade entre os donos de Jeep. Legal, né? 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
12: 8:32.
13: Segundo tempo do bate-bola.
12: Estamos de volta com o nosso bate-bola, é claro. Rapaz, conversa é tão boa que eu pra mim passei aqui. Nalvinha já apareceu ali, já me deu uma olhada ali, rapaz. Em relação ao break comercial, o Flávio Tanajura, pessoa muito legal, muito bacana aqui participando com a gente. E até pra liberar o Flávio também, né, que já passou do horário do combinado, que a conversa foi tão boa. Flávio, conta pra gente sua expectativa em relação quais seleções pra você hoje são candidatos a chegar às semifinais, até o título, se você pensa já em uma favorita.
13: Cara, as tradicionais, França, eu assisti hoje 3-1, achei que, principalmente no segundo tempo, foi muito bem. A Alemanha, que é sempre forte, Inglaterra também, que ainda não jogou, mas eu acho que o Brasil, eu acredito que o Brasil possa chegar ali, né, que passe pelo menos até chegar às quartas de final ali.
12: Será que vai parar de novo nas quartas?
13: Hã?
12: Será que vai parar de novo nas quartas?
13: Tomara que siga, eu torço o Brasil até debaixo d'água. Eu
14: também, sou pachecão.
13: Eu sou o fanista. Enfim, mas são essas equipes aí que talvez surpreenda, geralmente sempre uma, né? Sempre tem uma aí que sempre surpreende, talvez Holanda, o Japão, os Estados Unidos está muito bem também, enfim. Sempre tem um aí que consegue surpreender.
12: Daqui a pouquinho tem o Douglas Santos falando com a gente, ele que deu coletiva hoje, a CBF realizou coletiva com o Douglas Santos, lateral esquerdo. Vamos colocar aqui o torcedor para falar rapidinho com a gente, 996561025, Raimundo de Aramari.
15: Boa noite, Breno Menezes.
12: Boa noite.
15: Aproveitando para dar um abraço aí para todos aí da bancada.
12: Isso é vitória, viu?
15: E sexta-feira o Brasil precisa vencer esse jogo aí contra o Haiti para espantar aquela má impressão na estreia, viu, Breno?
12: Valeu.
15: E hoje o Senegal fez até um bom jogo no primeiro tempo, mas no segundo tempo deu a lógica, né? França 3, Senegal 1. Mas aí não interessa a gente. Só lá na frente, quem sabe, no momento o Brasil tem que se preocupar em classificar para, né, começar a colocar em prática o futebol que o torcedor está esperando. Um abraço a todos, aqui quem fala é Raimundo de Aramari. Boa noite.
12: Valeu, Raimundo, sempre participando aqui com a gente, participando também o Marco aqui, manda a mensagem aqui, boa noite bancada, com o comentário de vocês que vai estar melhor após a Copa. Vitória pode fazer sim uma grande temporada e se tornar um time ainda melhor competitivo, dando muito trabalho a seus adversários. A mensagem aqui do Marco em relação ao retorno do Campeonato Brasileiro. Mais um participando com a gente.
16: Fala, rapaziada, boa noite. Passando aí só pra enaltecer o trabalho de Brenner aí, apresentando o programa.
12: Azevedo, forte abraço.
16: Cada dia mais crescendo aí, né? Com profissionalismo e qualidade no trabalho. Parabéns aí, meu irmão.
12: Valeu, meu irmão.
16: A pergunta é pra Cássio. Cássio, oi? Arthur não vai renovar com o Grêmio? Você não acha uma boa peça pro Bahia, não?
12: Olha aí.
16: Se fosse você, traria pro Bahia, Arthur? Valeu, boa noite.
17: Boa noite. Acho uma peça excelente. A minha, Arthur é um craque.
12: É
17: um cara que consegue fazer um jogo de controle pela posse, né? Circula muito a bola, ainda tem uma boa dinâmica. Arthur talvez não tenha atingido tudo que poderia atingir com a qualidade que ele tem. Aí foram outros aspectos, né? O cara que chegou a jogar no Juventus, no Barcelona, chegou a ser contratado pelo Liverpool. Mas a qualidade para jogar no futebol brasileiro, caramba, ele é muito bom, muito qualificado. E a questão toda aí, velho, é o seguinte: existe um orçamento quando envolve o Arthur que é bem puxado. O Arthur tá com a realidade ainda de futebol do exterior no Brasil. E aí não é simples você trazer um cara como esse, tanto que foi o motivo que fez o Grêmio recuar, né? Por isso que Arthur tá saindo. Aparentemente é isso. É uma questão financeira, mas como o Flavinho bem sabe, tem muita coisa que não é colocada em público e pode ter pesado mais do que a questão financeira. Mas sem dúvida ele é um jogador que custa muito caro. E pelo que o Bahia está tendo de postura, né, austera, eu acho difícil que o Bahia considere a possibilidade de Arthur vir.
12: Seria um bom nome para o Bahia, Flávio? Arthur?
13: Acho que sim. Tem que ver essa questão financeira, que eu acho que é a coisa que pesa mais, né? Saber também qual é o tipo de investimento que o Grupo City quer fazer. Né, está disposto a fazer. Vi de algumas situações, eu tenho até amizade pessoal com o Cadu, mas às vezes eu mesmo conversando aqui, até abrindo aqui um pouquinho, eu tenho amizade também com o Mancini, o próprio Red Bull tem o seu limite ali, e mesmo que, vamos dizer assim, que extrapole, vamos dizer assim, tem um lucro exacerbado, ele não investe no futebol. É interessante isso, né? A empresa é tão organizada, né, Cássio? Assim, algumas Sim. empresas que elas não fogem aquilo que estão dentro do planejamento. O que tem uma coisa boa, porque você tem uma segurança maior, né? Por exemplo, de não demitir treinador, de ter, né, um planejamento ali e segue a risca. Mas a gente, por exemplo, uma coisa assim que a gente via nitidamente, o Bahia sempre estava precisando há um bom tempo de goleiro e de centroavante. E fez vários investimentos em várias outras posições, e nessas posições específicas não pegava um cara e falava, não, vamos... Não fazia isso, né? Não sei. Então, a gente não sabe o que é que tem por trás disso tudo, né? Então, essa questão do Arthur, como você perguntou, não é simplesmente, vamos dizer assim, o jogador em si, né? Mas tem que ter toda a questão da composição, de como seria planejado isso, o plano financeiro, o plano econômico, o plano comercial do atleta também, de questão de valorização também, já que ele foi hipervalorizado, de repente ele tem que cair um pouco mais no que é realidade, né?
17: Então
13: pode entrar isso aí.
12: Tá, então.
17: Tecnicamente, sem dúvida, seria agregaria muito.
12: Um ouvinte pergunta aqui, e aí até entra já na carreira do Flávio, tá? O Raidi Ilha Cardo, 8458. Não ficou muito claro aqui o perfil. Boa noite, bancada. Pergunta por gentileza ao Flávio Tanajura se é verdade que ele vai assumir o comando do Goianésia. O acesso
13: do Goiânia. Tava negociando, sim. A gente, o ano passado, eu tava na Napolina, né? A gente foi campeão invicto do acesso. E aí disputamos a primeira divisão, fomos campeões do interior também, e existia essa possibilidade, sim. O pessoal chegou a me ligar, a gente chegou a conversar, mas não acertamos. Mas o futebol de Goiás, assim, eu terminei fazendo um bom campeonato ano passado, né, sendo campeão invicto, e esse ano também a gente fez uma boa campanha, ficando entre os quatro lá. Ó o gol do...
12: Gol da Noruega, né?
17: 3-1.
13: E de fato estava bem encaminhado lá, mas terminou não dando certo. Mas eu pretendo voltar sim ainda pro Goiás.
12: Tá, então, respondido nosso querido ouvinte. Flávio, pra gente encerrar, se você pudesse escolher assim, um top 3 de jogadores, né, que você atuou ali nos anos 90, 2000, que foram não só bons jogadores em campo, mas também como seres humanos fora de campo, se pudesse listar assim, um top 3, quais seriam esses caras?
13: Cara, primeiro o Petkovic, que é um amigo e irmão meu, além de atleta, um cara, um ser humano também, um amigo e irmão que eu fiz no futebol, né? Um outro cara também que eu tenho bastante admiração também, Ramon Menezes. Eu gosto muito assim de dele como atleta também. E o terceiro cara, eu vou falar de um treinador chamado Ricardo Gomes, que pra mim sempre foi um gentleman, né? A gente brincava assim, que é um cara que foi vencedor também como jogador, foi capitão da seleção brasileira, foi treinador do Vitória na época, assim, no início ele chegou aí
17: pro
13: PSG também,
17: foi
13: diretor, foi treinador também no PSG, tem muito, muito prestígio na França também. Então eu queria citar esses três personalidades aí, que são meus amigos hoje e que eu tenho bastante admiração.
12: Tá aí, meus amigos, Flávio Tanajura, o jogador que mais vezes vestiu a camisa do Vitória, pentacampeão baiano, bicampeão da Copa Nordeste como jogador e campeão também na comissão técnica do Vitória em 2010, esteve com a gente também no último título do Vitória em 2026 agora, comentando ao lado de Tony Silva. Flávio, um prazer imenso ter você aqui, cara, já foi um prazer grande, gigantesco ter você também na nossa jornada esportiva de Vitória e Fortaleza, e hoje fazendo essa resenha bacana aqui no Bate-Bola.
13: Foi muito legal, Brenner, gostei muito também, a gente já tinha se conhecido, né, na resenha lá no jogo do Vitória, você fazendo mais a parte de campo lá junto com o nosso amigo Tony. Cássio, meu amigo e irmão, também um prazer enorme estar com você,
17: alegria, aqui,
13: sempre aprendendo muito com você. Você é um cara que é referência pra mim.
17: Misericórdia.
13: rapaz, esse homem, o Bahia tinha que contratar esse cara, rapaz, pra ser diretor de futebol.
12: Não, não desfoca a gente, não, rapaz.
13: O homem sabe tudo de futebol, Cássio Cardoso, rapaz.
17: Já era fã de Flávio.
12: Tem um HD, meu irmão, que pra lembrar as coisas lembra facilmente. Quando a gente fala assim, não, fala com o Cássio, que Cássio lembra. Mas obrigado, viu, Flávio? Muito bom estar por aqui contigo.
13: Obrigado a vocês.
12: E a resenha foi muito bacana. 8 horas e 42 minutos, a gente volta já.
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0: 8 horas e 46 minutos, a Bahia.
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0: Vamos voltar com bate-bola aqui nesse finalzinho, no último bloco, para ouvir o Douglas Santos, nosso Thiagão. Porque o Douglas Santos, ele deu entrevista coletiva hoje lá nos Estados Unidos e começou falando sobre ter mais liberdade pelo lado esquerdo.
2: É, a gente sempre tenta fazer o nosso melhor em prol da seleção. É, sabemos que cada um tem a sua função e todos são os melhores da posição. Então, como eu sou ali da linha de defesa, eu procuro sempre estar apto para defender bem, mas quando eu tiver a oportunidade de subir, eu vou tentar subir com qualidade, ajudar os meus companheiros ali da frente, para que a gente possa ter boas opções de ataque, ou tentar dar uma assistência, ou até mesmo chutar para o gol. Então isso aí vai mais do contexto do jogo, tendo uma leitura boa ali, para que também não possa expor muito ali a nossa zaga.
0: O Douglas Santos vai seguir falando sobre um tema que ele mesmo levantou nos últimos dias, sobre ser mais conhecido, né, ao ser convocado para a seleção, para a Copa do Mundo, porque ele que atua numa liga que é mais, midiaticamente, não é tão, né, uma liga russa não é tão midiática, né, ele atua no Zenit, ele falou sobre isso, sobre ser mais conhecido ao ser convocado para a seleção brasileira.
2: Eu que sou um jogador, uma pessoa mais tranquila, né, em questão de redes sociais, está me expondo muito. Não era muito reconhecido na minha cidade, até porque já fazem 10 anos que eu estou fora, né? E isso faz com que poucas pessoas na minha cidade me reconheçam. Mas depois da seleção brasileira, a gente sabe que é o maior palco do mundo. E isso me fez sentir agora quando eu cheguei de férias e não conseguia andar muito nas ruas, as pessoas estavam me perguntando, até por questão de Copa do Mundo, né? Mas eu fiquei feliz pelo reconhecimento, pelo carinho de todos, e sei que, em nome de Jesus, isso possa aumentar, que a nossa caminhada possa ser muito, muito feliz aqui na Copa do Mundo e, se Deus quiser, até a final.
0: Ele também foi perguntado por ser um dos jogadores com mais minutagem, né, nessa era Carlo Ancelotti, como é a relação também com o técnico italiano.
2: O Messi, ele tem falado comigo bastante de que eu tenho crescido muito defensivamente, né, lá no Zenit. Ele tem acompanhado junto com todo o staff e tem pedido para que eu desfrute, né? Ele sabe das minhas características e, graças a Deus, vem dando certo. Eu venho me colocando ao máximo, focado ao máximo, para entregar sempre o melhor para a seleção, e vou sempre entregar o meu melhor para que eu possa sempre estar ali defendendo bem e sendo também uma surpresa ali no ataque, para que eu possa ajudar também meus companheiros ali da frente, para que a gente venha cada vez mais fazendo bons jogos e, se Deus quiser, já no próximo jogo a gente possa conquistar a primeira vitória.
0: Tá aí o Douglas Santos, ele que acredito que deve ser mantido na seleção brasileira, no time titular, no jogo contra o Haiti na próxima sexta-feira. Agora, falando aqui das histórias de Copa do Mundo, né? A gente viu o Vozinha, o goleiro do Cabo Verde, e que é fã da cultura brasileira, e falou que o técnico Rogério Ceni, né? Ele citou Rogério Ceni como referência. Rogério Ceni, que é o técnico do Bahia há praticamente 3 anos, completa 3 anos de clube em setembro. A gente tem esse vídeo do Rogério, Thiagão, falando sobre o Vozinha que estava com 45 mil seguidores, aí o pessoal das redes sociais aumentou ali, fez uma chamada em relação ao Vozinha, né? Deixa eu só confirmar quanto é que ele tem agora de seguidores, cara. Rapaz, o cara já tem 10 milhões e 300 mil seguidores. Gente, isso tudo em menos de 48 horas. A internet é uma coisa absurda. O carisma do Vozinha na entrevista com a Fernanda Gentil, né? E viralizou bastante, e foi esse exato momento que ele citou o Rogério Ceni como uma das referências da posição. Ele que é goleiro, tem 40 anos. Citou também a Ivete Sangalo, né? Falou que era fã da cultura brasileira. A Ivete Sangalo também gravou um vídeo pra ele. Mas o Rogério Ceni gravou um vídeo falando pro Vozinha, ali no meio do mato, né? Deve estar de férias, curtindo ali Mato Grosso, onde é a terra natal ali do Rogério Ceni. Curte aí esse recado do professor.
3: Fala, Vozinha. Rogério Ceni que tá falando, passando pra deixar um grande abraço pra você, parabenizá-lo
4: por essa estreia em Copa do Mundo, né? Não só você, como toda a seleção de Cabo Verde, uma estreia histórica. Desejo de sucesso para você, hoje e sempre. Saiba que o povo brasileiro gosta muito de você, e agradeço também o carinho pela citação, como referência, como no meu nome, antes da estreia dessa Copa do Mundo, tá bom? Mais sucesso para você e bora para a classificação.
0: Tá aí então, Rogério Ceni mandando um recado pro Vozinha, né? Com quem trouxe o Rogério Ceni como referência na sua entrevista que viralizou aí mundialmente, ele que alcançou aí a marca de 10 milhões de seguidores. E Vozinha, né? 40 anos. Não vai participar mais da próxima Copa do Mundo, não sei se atuando como goleiro, não sei se Cabo Verde vai se classificar. Mas fica aí o registro, né? Acho que o maior feito da Copa do Mundo até agora, fora das quatro linhas. Até porque ele foi eleito o melhor jogador da partida contra a Espanha, porque segurou o ataque espanhol, o Vozinha, que fez uma grande partida aí e ganhou o carinho de todos os brasileiros aí, porque teve uma disputa, né? Teve um argentino, um influência argentino, que trouxe, levantou aí para um jogador da Nova Zelândia, que eu não vou lembrar o nome agora, para ganhar uma quantidade de seguidores. O jogador da Nova Zelândia conseguiu 5 milhões, de 5 mil para 5 milhões. O Vozinha de 45 subiu para 10 milhões e 300 mil seguidores nas suas redes sociais. Um espetáculo, um fenômeno aí, e carisma também o Vozinha, que, claro, tem a língua portuguesa lá em Cabo Verde, falou muito bem, deu uma entrevista muito satisfatória e citou a cultura brasileira e, claro, o Rogério Ceni. Agora vamos com a Antônia Fernanda, direto da redação, com o nosso resumo do dia. Boa noite, Antônia!
5: Boa noite, Brenner e ouvintes do Bate Bola. Você sabia que São João, embora tradicional e festivo, coincide com o período de maior incidência de acidentes oculares com risco de cegueira? Pois é, no Balanço Geral conversamos com o médico oftalmologista Dr. André Lavini, que alertou sobre os perigos provocados por fogueiras e fogos de artifício.
6: Você cai um corpo estranho no seu olho e se você coça, você pega esse corpo estranho e arranha a sua córnea. Você deve lavar, ignorar essa irritação, lavar bastante o olho e procurar um oftalmologista para tirar. Não tentar tirar um corpo estranho, porque você não vai conseguir e vai lesionar mais ainda seu olho.
5: O Sistema Metroviário de Salvador e Lauro de Freitas, responsável por transportar mais de 400 mil pessoas por dia, completou 12 anos de operação. No Conexão Sociedade, conversamos com a diretora do Metrô Bahia, Juliana Romão, que fez um balanço da trajetória do sistema e destacou os avanços e desafios da mobilidade urbana na região.
7: Durante um ano, a gente devolve 18 dias úteis em tempo para essa pessoa. É tamanha a conexão que o metrô é capaz de fazer, né? E todo o sistema intermodais também, toda essa parte de integração intermodais, que também facilitou o acesso da população ao sistema de transporte urbano.
5: Lesionado, Neymar deve desfalcar a seleção brasileira no confronto contra o Haiti. A bancada do Esporte Mais analisou a situação do Camisa 10, discutiu os impactos de sua ausência e fez duras críticas à CBF.
8: Ou começam a falar a verdade, Neymar vai ficar aqui. Não tem condições, ele é importante pro grupo. Ok.
9: Serem mais claros, né? Verdadeiros, né?
8: Eu tô pedindo a verdade. Porque tá muito claro que ele não conseguiu se recuperar. E se ele vai ou não jogar a Copa do Mundo é uma incógnita.
10: E vocês vão me perdoar. Uma incógnita numa Copa do Mundo, mesmo sendo Neymar.
5: 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Volto com vocês aí no estúdio.
0: Valeu, Antônia Fernanda, com o resumo do dia. Olha só, a bola segue rolando, tá? Finalzinho de jogo, já nos acréscimos. A Noruega segue vencendo a equipe do Iraque por 3-1 com 2 gols do cometa Erling Haaland, meus amigos. A estreia dele em Copas do Mundo. Vamos encerrar aqui o bate-bola com mensagem do torcedor participando com a gente. 996561025. Fala aí, torcedor.
11: Nós fala do programa aí, amigo. Não ouço falar do Vitória em momento nenhum. Por que isso aí?
0: Eu vou até interromper o áudio dele, porque se você não sabe, amigo, o Vitória tá de recesso, não tá jogando, e a gente tá vivendo uma Copa do Mundo, tá? Uma Copa do Mundo que tá se mostrando a maior, né? Pela quantidade de seleções. É por isso que a gente tá falando do Vitória nem do Bahia. Se você não sabe, tá rolando aí uma Copa do Mundo nos Estados Unidos, no México e no Canadá. Fala, torcedor.
12: Olá, boa noite, tudo bem? Meu nome é Jorge, Guarajuba, né? Eu tô ouvindo vocês pela 97.9.
0: Boa! Sintonizou.
12: Guarajuba, ou melhor, saindo de Praia do Forte no sentido Guarajuba.
0: Valeu, Jorge.
12: Tem tido muita interferência, tá entrando outra rádio direto em cima da de vocês. Vocês têm ideia do que pode ser?
0: Vamos pegar sua mensagem, é claro, trazer aqui como atenção para nossa equipe técnica, mas obrigado por sintonizar na 97.9. E respondendo ao recado anterior da mensagem do ouvinte, o convidado que veio aqui hoje, viu, você mal-humorado, que eu não sei nem seu nome, Flávio Tanajura, o jogador que por mais vezes vestiu a camisa do Vitória, se você não sabe. E olha que a gente falou do Vitória, da situação do Vitória do momento, falou sobre o título da Copa do Nordeste, e Flávio ainda elencou aqui um top 3 de jogadores que atuou com ele no Vitória, top 3 de melhores jogadores e também quais jogadores mais difíceis que ele enfrentou, né? Ele como sendo um zagueiro. Então, se você tá mal-humorado, meus amigos, um beijo pra você. Copa do Mundo tá aí, nosso convidado tá aqui, teve um show, teve Cássio Cardoso, teve eu também, e agora eu vou me embora porque eu volto amanhã, porque o Anderson já tá me olhando que o horário tá estourado, Novinha também. 8 horas e 56 minutos, o Bate-Bola se encerra por aqui, a gente volta amanhã aqui mesmo, no mesmo horário, 97.9, às 7 da noite.
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24: Está no ar a Voz do Brasil. As notícias do governo federal que movimentaram o país no dia de hoje.
25: Olá, boa noite.
26: Boa noite para você que nos acompanha em todo o país.
25: Terça-feira, 16 de junho de 2026.
26: Vamos ao destaque do dia. Presidente Lula se reúne